0: pessoas, garantir que essa política de Estado seja executada.
1: As ações de combate ao trabalho análogo à escravidão são coordenadas pela Auditoria Fiscal do Trabalho. As operações contam, em geral, com a participação da Polícia Federal, do Ministério Público do Trabalho, do Ministério Público Federal e da Defensoria Pública da União. Reportagem Gabriela Noronha.
2: Mulheres vítimas de violência doméstica que precisarem deixar o trabalho para se proteger agora têm direito a um afastamento remunerado por até 6 meses.
3: O governo federal seguiu o parecer da Advocacia Geral da União após o entendimento do Supremo Tribunal Federal sobre a Lei Maria da Penha.
2: A medida não exige tempo mínimo de contribuição e o período de afastamento continua contando para a aposentadoria.
4: Mulheres vítimas de violência doméstica terão direito a afastamento remunerado de até 6 meses mediante determinação judicial. A medida, prevista na Lei Maria da Penha, cumpre decisão do Supremo Tribunal Federal para garantir segurança financeira às mulheres que precisam se afastar do trabalho para preservar a própria integridade e romper o ciclo da violência doméstica. A medida protetiva judicial, que determina o afastamento, será suficiente para viabilizar o pagamento, como explica a presidente do Instituto Nacional do Seguro Social, o INSS, Ana Cristina Silveira.
5: Então, denunciando e tendo uma medida protetiva do juiz criminal, ela consegue solicitar o benefício pelo aplicativo Meu INSS, pelo 135, ou pessoalmente nas agências do INSS. Ela consegue passar 6 meses longe do trabalho para poder refazer sua vida em outro local, caso necessário.
4: A mulher afastada não precisa cumprir período de carência para receber o benefício. Também não há desconto de contribuição previdenciária sobre o valor recebido. E o período é computado como tempo de contribuição para a aposentadoria. A secretária executiva do Ministério das Mulheres, Eutália Barbosa, fala sobre a importância do benefício.
6: A principal função dele é justamente garantir segurança, né? Para que a mulher não tenha que escolher entre a segurança da sua vida e a sua autonomia financeira ou acesso ao seu salário.
4: A presidente do INSS, Ana Cristina Silveira, explica que o órgão também poderá cobrar do agressor, por meio de ação regressiva, os valores pagos à vítima.
5: O parecer determina que vai haver ação regressiva para rever do agressor os valores que foram pagos pela Previdência. Então é uma medida muito positiva, porque além de acolher as mulheres, a gente faz com que os agressores eles paguem pelos seus atos, também financeiramente.
4: Para as mulheres que não são seguradas da Previdência, o benefício tem natureza assistencial. Neste caso, o pagamento será feito pelo Estado, pelo Distrito Federal ou pelo município indicado pelo juiz. Com locução de Thaís de Araújo, reportagem Cleide Lopes.
3: Novas oportunidades para o setor industrial, estratégias de competitividade, inovação e os impactos do acordo Mercosul-União Europeia.
2: O encontro Conexões Produtivas, promovido pela Apex Brasil, a Agência Brasileira de Promoção de Exportações e Investimentos, mostrou aos empresários a importância da abertura de novos mercados para produtos brasileiros.
3: O evento é voltado para grandes, médias e pequenas indústrias.
7: O Conexões Produtivas apresenta aos estados oportunidades para o desenvolvimento da indústria, com atenção às vocações locais para exportações a partir do acordo Mercosul-União Europeia. Segundo a Apex Brasil, o mercado europeu reúne 27 países, com potencial de alcance de 780 milhões de consumidores. O encontro também debateu a estratégia do Brasil para expandir mercados e fortalecer a indústria diante do novo cenário internacional. O ministro do Desenvolvimento, Indústria, Comércio e Serviços, Márcio Elias Rosa, destacou a importância do país conquistar novos mercados.
8: Buscar a diversificação de mercados significa buscar oportunidades para a nossa atividade industrial comercializar fora do país, né? Para além da questão simplesmente do agronegócio, que já vende muito bem, nós estamos celebrando nesse ano a abertura de mais de 700 novos mercados para o agro, para a pecuária. Agora, para o setor industrial, para a indústria de transformação, para a indústria de manufatura, que é muito relevante, nós devemos buscar a diversificação.
7: O evento também discutiu caminhos para ampliar a presença de empresas do Rio de Janeiro no mercado internacional. O presidente da Apex Brasil, Laudemir Miller, destacou o potencial do Estado nas exportações.
9: E o Estado do Rio de Janeiro tem uma diversificação da indústria muito forte, tem uma indústria de óleo e gás muito forte, tem uma indústria da moda muito forte, uma indústria metal mecânica muito forte, uma indústria automobilística muito forte. A gente está aqui para apoiar o empresário,

0: empresária do estado do Rio, principalmente os pequenos e os médios empresários, também os grandes.
1: Um levantamento identificou 602 produtos no estado com oportunidades de exportação. Em 2025, o Rio de Janeiro exportou mais de 48 bilhões de dólares para o mundo. Desse total, 20% das exportações do estado foram para a União Europeia. Reportagem Márcia Fernandes.
2: Financiadora de Estudos e Projetos, a FINEP, lançou a seleção pública do Programa Nacional de Incubadoras Tecnológicas de Cooperativas Populares.
3: Até 14 de janeiro, instituições de pesquisa podem apresentar projetos para desenvolver ou adaptar tecnologias voltadas à economia solidária.
2: As propostas devem ser feitas em parcerias com cooperativas, associações, organizações sociais ou redes de cooperação popular.
4: A chamada pública PRONINC 2026 da FINEP, a financiadora de estudos e projetos, disponibiliza até 100 milhões de reais em recursos não reembolsáveis do FNDCT, o Fundo Nacional de Desenvolvimento Científico e Tecnológico. A proposta é transformar conhecimento e inovação em soluções para problemas concretos dos empreendimentos, como explica o secretário nacional de Economia Popular e Solidária, substituto do Ministério do Trabalho, Sérgio Godoy.
5: Tecnologias sociais que apoiam o combate à fome. São essas tecnologias que a gente está buscando.
4: As propostas devem estar diretamente ligadas à economia solidária e ser construídas de forma participativa. O gerente do Departamento de Infraestrutura e Tecnologias Sociais da FINEP, Guilherme Tulli, destaca o caráter obrigatório dessas parcerias.
6: Então precisa ter uma cooperativa, uma associação, uma organização da sociedade civil. Se não houver a inclusão dessas cooperativas populares, o projeto sequer é habilitado.
4: As propostas podem ser enviadas até 14 de janeiro de 2027. As regras completas estão no edital da chamada pública PRONINC 2026, no endereço finep.gov.br. Reportagem Pablo Muniz.
3: Chegar na escola, entrar na sala de aula e estudar. Essa é a rotina diária de milhões de estudantes brasileiros.
2: Daqui a um mês, estudantes de todo o país farão a primeira prova do Exame Nacional do Ensino Médio, o Enem.
3: E cruzar os portões da escola onde vão realizar a avaliação pode representar algo bem maior, o passaporte para a entrada no ensino superior.
2: A preparação se intensifica entre os candidatos nessa reta final.
7: Há 2 anos, a estudante Isabelle Carvalho se prepara para o Exame Nacional do Ensino Médio. Ela quer fazer medicina e dedica todo o tempo que tem aos estudos, inclusive quando está no transporte público.
8: E às vezes me incomoda um pouco, porque parece que eu estou perdendo tempo no ônibus, aí eu coloco umas videoaulas para rodar, mas a videoaula que eu já estou acostumada, eu meio que já revejo o conteúdo.
7: Com a condição rara de saúde, o estudante Miqueia José de Almeida Gomes vai buscar uma vaga em medicina. Ele quer ajudar pessoas que têm situação semelhante.
9: Eu tenho muito incentivo, não só da minha mãe, dos meus familiares, e também da médica, o qual faz o meu tratamento médico. Aí eu fazer esse curso de medicina, para que eu também possa alcançar outras vidas que possuem a condição rara, que é a trombastenia de Glanzmann.
7: Daqui a um mês, milhões de estudantes como Isabelle e Miqueias realizam a prova do Enem. São 2 dias de avaliação, 8 e 15 de novembro. No primeiro domingo, os estudantes respondem a 45 questões de linguagens e códigos e 45 de ciências humanas, além da redação. Já no segundo dia de prova, são 45 questões de ciência da natureza e mais 45 de matemática. Professor de cursinho preparatório há 10 anos, Rubenilson Cerqueira, dá dicas para essa reta final.
10: Estejam nesse momento de preparo, fazer muitas questões para poder fixar o conteúdo, mas é importante que tenha um momento de descanso, porque existe um equilíbrio ali entre você ter o conhecimento, mas se não tiver com a mente descansada, você não consegue colocar isso em prática.
7: Até lá, os inscritos devem ficar atentos às orientações oficiais, conferir o local de prova com antecedência e organizar os itens necessários para o exame, como documento oficial com foto e caneta esferográfica preta. Ricardo Cardoso, presidente substituto do INEP, lembra que até o fim do mês, todos os estudantes poderão conferir o cartão de inscrição.
11: Nós teremos, na última semana de outubro, a divulgação do cartão de confirmação de inscrição. A maioria dos estudantes concluintes de escola pública já tiveram acesso né? Vão fazer o Enem na sua própria escola. Mas é importante acessar o sistema de inscrição para você ver com calma, com tranquilidade.
7: O Enem é uma das principais portas de entrada para a educação superior no Brasil. As notas do exame são utilizadas para a seleção de estudantes por meio do SISU e do ProUni e também servem de requisito para o Fundo de Financiamento Estudantil. Para mais informações sobre o exame, o MEC disponibiliza o Guia do Enem, que pode ser acessado em gov.br/MEC. Reportagem Luana Karen.
3: E o Ministério da Educação oferece ferramentas digitais gratuitas para essa preparação. O aplicativo MEC Enem traz simulados e dicas de redação.
2: Tem também o MEC Idiomas para inglês e espanhol. E o MEC Livros com mais de 25 mil obras.
3: E estão abertas as inscrições para a edição do Enem voltada para pessoas privadas de liberdade e jovens que cumprem medidas socioeducativas.
2: As inscrições devem ser feitas de forma exclusiva pelo responsável pedagógico de cada unidade.
3: Caso o participante precise de algum tipo de atendimento especializado, o pedido deve ser feito pelo responsável pedagógico no momento da inscrição.
2: Para mais informações, acesse gov.br/inep.
3: Escolas situadas em fronteiras com outros países podem aderir ao programa Escolas Interculturais.
2: A intenção é promover o enriquecimento linguístico e cultural de estudantes que moram nessas regiões e que convivem com culturas diferentes.
12: O Brasil faz fronteira com 10 nações e as escolas situadas nessas regiões enfrentam desafios relacionados à inclusão, diversidade linguística e integração cultural. E como forma de promover a educação que atende imigrantes e refugiados, o Brasil criou o programa Escolas Interculturais e de Fronteira. A diretora da escola, Silveira Martins, em Santana do Livramento, no Rio Grande do Sul, que faz fronteira com o Uruguai, Elisângela Dornelles, fala sobre a experiência com o programa.
13: Os nossos alunos convivem com as duas culturas. A partir disso, nós realizamos visitas às escolas, intercâmbios, encontros, participando de seminários, viagens internacionais, atividades culturais.
12: A iniciativa prevê apoio financeiro para projetos pedagógicos desenvolvidos em cooperação com escolas de países vizinhos. A coordenadora-geral da Secretaria de Articulação Intersetorial do Ministério da Educação, Jesuína Leclerc, explica como as escolas podem participar.
14: A partir da indicação de suas respectivas secretarias de educação, realizar o seu plano de atendimento. A escola passará a receber R$25 mil para poder dar início às suas atividades ou dar continuidade.
12: As cerca de 70 escolas de fronteira interessadas em fazer adesão ao programa devem acessar a página do Ministério da Educação em gov.br/MEC. Reportagem Cleide Lopes.
3: A previsão é que os programas interculturais sejam desenvolvidos a partir de novembro deste ano.
2: Professores e instituições de ensino de todo o país têm até o dia 12 de outubro para se inscreverem na primeira edição do Prêmio Brasil de Ensino de Matemática.
3: O concurso vai premiar até 20 iniciativas que se destacam por melhorar o aprendizado da disciplina nas salas de aula.
15: É a primeira edição do Prêmio Brasil de Ensino de Matemática na Educação Básica. A iniciativa busca valorizar experiências que contribuam para a aprendizagem e para a equidade na educação básica. O diretor-geral do Instituto de Matemática Pura e Aplicada, Marcelo Viana, explica que a premiação deve produzir subsídios técnicos para políticas educacionais.
16: Existem práticas que são realizadas aqui e lá por um professor, uma professora, que são exitosos e indicam caminhos. Mas para isso é preciso que esses bons exemplos sejam conhecidos e sejam divulgados.
15: O prêmio vai contemplar duas categorias: docentes e instituições. Sumaia Almeida Ramos é professora de matemática em Petrolina, Pernambuco. Para ela, mais que reconhecimento, o prêmio representa a valorização do trabalho docente.
17: A partir do momento em que eu começo a mostrar que estamos vendo, estamos buscando esses profissionais, isso pode incentivar para os professores que possivelmente estejam desestimulados a quererem desenvolver projetos também.
15: As propostas selecionadas integrarão o Caderno Nacional de Práticas Exitosas, que contribuirá para a disseminação de práticas de referência no ensino de matemática. As inscrições estão abertas até 12 de outubro pelo endereço candidaturas.impa.br. Reportagem Luciana Colares de Holanda.
2: O cultivo de flores é uma atividade que requer cuidado, experiência e atenção às condições climáticas.
3: E um projeto da Universidade Federal de Santa Maria está levando conhecimento científico e capacitação gratuita para quem quer empreender nesse ramo.
2: A iniciativa já alcançou mais de 500 famílias do Rio Grande do Sul. Confira os detalhes no quadro Ciência na Prática.
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19: Transferir conhecimento científico e técnicas de produção para aumentar a sustentabilidade e o lucro no campo. Essa é a missão do projeto Flores para Todos, uma iniciativa da equipe Fenogled do Programa de Pós-Graduação em Agronomia da Universidade Federal de Santa Maria, no Rio Grande do Sul.
20: O projeto Flores para Todos, ele tem por objetivo formar novos produtores profissionais de flores. Nós passamos dessa fase de as flores ser uma alternativa e sim uma fonte principal de renda dentro da propriedade.
19: As espécies cultivadas pelo projeto são adaptadas para o plantio a céu aberto durante todo o ano. Isso reduz os custos de produção e aproveita o alto potencial de lucro que o mercado de flores oferece, até mesmo para pequenas propriedades.
20: As flores são parte do setor da horticultura e o principal característico desse setor é uma alta rentabilidade por metro quadrado. E por isso que se encaixa perfeitamente na pequena propriedade, onde às vezes em 30 metros quadrados a família tira um faturamento muito bom.
19: Além de movimentar o agroturismo, a iniciativa oferece consultoria gratuita que ensina o produtor a vender o seu produto, garantindo renda e reduzindo um problema antigo das comunidades rurais, a permanência da juventude no campo.
20: A gente fornece as sementes ou as batatinhas sem custo e a partir daí dá todas as orientações, desde o plantio até a colheita, pós-colheita e orientação de venda. E isso está fazendo a diferença na sucessão familiar do campo. O jovem só fica atraído se tiver renda. E a partir dali ele compra novas sementes, novas batatinhas de alta qualidade genética para dar seguimento de forma independente.
19: Acompanhe os resultados do projeto Flores para Todos na página da Universidade Federal de Santa Maria. E esse foi o Ciência na Prática. Esse episódio contou com a produção de Raquel Mariano e edição de Edinaldo Júnior. E nosso encontro com o Saber Científico volta na próxima semana. Até lá.
3: Quem trabalha na educação infantil já pode consultar os livros que poderão chegar às escolas.
2: O Guia do Programa Nacional do Livro Didático está disponível e reúne obras para o ensino e materiais de apoio aos professores.
3: Agora, escolas e professores podem se preparar para escolher os livros que vão usar nos próximos anos.
21: O Ministério da Educação divulgou o resultado final da avaliação das obras do PNLD, o Programa Nacional do Livro e do Material Didático para os anos iniciais do ensino fundamental. As obras têm o objetivo de apoiar a formação continuada e o trabalho pedagógico dos professores, principalmente em temas ligados à alfabetização. Elas fazem parte do acervo da Biblioteca do Professor e reúnem produções atualizadas sobre formação docente, além de exemplos de práticas pedagógicas em diferentes contextos. Com a divulgação do resultado final, o processo segue agora para as etapas de aquisição e distribuição, conduzidas pelo FNDE, o Fundo Nacional de Desenvolvimento da Educação. O Programa Nacional do Livro e do Material Didático é responsável pela avaliação, seleção e aquisição de livros e materiais didáticos para as escolas públicas. Após a aquisição dos materiais pelo FNDE, as obras selecionadas poderão ser disponibilizadas aos professores por meio do endereço pnlddigital.fnde.gov.br. Reportagem Talita Albuquerque.
2: E atenção, candidatos do primeiro concurso público nacional unificado.
3: Foi publicada a terceira convocação dos aprovados em lista de espera para vagas temporárias no Ministério do Trabalho e Emprego.
2: Agora, os convocados precisam cumprir a etapa documental e acompanhar a publicação da lista definitiva, prevista para novembro.
3: A documentação deve ser apresentada pela plataforma sougov.br entre 20 e 27 de outubro.
2: O candidato que não apresentar os documentos exigidos no período estabelecido perde os efeitos da convocação.
3: Para mais informações, acesse gov.br/gestão, sem o tio.
2: E essas foram as notícias do governo federal.
3: Uma realização da Secretaria de Comunicação Social da Presidência da República.
2: Com produção da empresa Brasil de Comunicação.
3: Fique agora com as notícias do Poder Judiciário e do Congresso Nacional. Boa noite.
2: Boa noite, até amanhã.
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22: STF valida lei do Paraná que amplia gratuidade em estacionamentos para pessoas com deficiência.
23: TSE anula votos recebidos por Antony Garotinho na disputa pelo governo do Rio de Janeiro.
22: Furto de carro com chave na ignição enquanto segurada abre a porta de casa não afasta cobertura securitária.
23: Boa noite, eu sou Marcela Luiza.
22: Eu sou Walter Lima.
23: O Supremo Tribunal Federal decidiu que é constitucional uma lei estadual que amplia a gratuidade em estacionamentos para pessoas com deficiência.
22: A decisão foi tomada na sessão plenária desta quinta-feira. Marta Ferreira.
24: No Paraná, as regras sobre estacionamento para pessoas com deficiência são regulamentadas pela Lei Estadual 18.419 de 2015. E pelas normas de trânsito nacionais. Dispositivos dessa norma asseguram às pessoas com deficiência um período de gratuidade equivalente ao dobro do concedido aos demais usuários. Nos estabelecimentos que não prevêem tempo mínimo gratuito, a norma garante ao menos 30 minutos de gratuidade, a fim de facilitar o deslocamento dessas pessoas.
25: A Associação Brasileira de Shopping Centers entrou com ação no Supremo Tribunal Federal pedindo que a lei seja considerada inconstitucional. A alegação é de violação ao direito de propriedade e aos princípios da livre iniciativa e da livre concorrência.
24: O relator é o ministro Nunes Marques. No voto, ele destacou que a finalidade predominante da lei é promover acessibilidade e inclusão social, matérias de competência legislativa concorrente. No mesmo sentido, votaram os demais ministros. O plenário, então, validou a lei do Paraná, entendendo que a norma promove acessibilidade ao garantir o dobro do período gratuito ou, na ausência de gratuidade, 30 minutos sem cobrança.
23: O Tribunal Superior Eleitoral anulou os votos recebidos por Antony Garotinho na disputa pelo governo do Rio de Janeiro.
22: A decisão, por maioria de 5-2, determinou a retotalização dos votos da eleição para governador Guilherme Firmino.
26: Nessa quinta-feira, o Tribunal Superior Eleitoral rejeitou por unanimidade o pedido de desistência de recurso apresentado por Antony Garotinho. O TSE também manteve um indeferimento do registro de candidatura ao governo do Rio de Janeiro. Segundo o tribunal, Garotinho não tinha as condições de elegibilidade relacionadas à plenitude dos direitos políticos e à filiação partidária. Por 5-2, os ministros determinaram a anulação dos votos recebidos pelo candidato. Com isso, o tribunal determinou a retotalização da votação para governador do Rio de Janeiro.
23: Deixar carro aberto e com a chave na ignição apenas para abrir o portão de casa não afasta direito à indenização do seguro se veículo for furtado.
22: Esse entendimento é do STJ. Fátima Uchoa.
27: Após a seguradora negar a indenização do seguro veicular, a proprietária que teve o carro furtado nessa situação entrou com ação judicial, mas o Tribunal de Justiça de São Paulo negou o pedido. Já no STJ, os ministros entenderam que a conduta da mulher, adotada para guardar o carro em segurança o mais rápido possível, mesmo deixando a chave na ignição enquanto abria o portão de casa, não representa agravamento intencional do risco previsto em contrato que justifique a perda da cobertura do seguro. A relatoria foi do ministro Ricardo Vilas Boas Cueva.
23: O Tribunal Superior do Trabalho manteve uma indenização que uma faculdade terá de pagar a um professor e jornalista de Teresina, no Piauí.
4: A instituição de ensino usou imagens de televisão do professor sem autorização. O TST considerou o uso ilegal. Simone Moura.
5: A faculdade usou essas imagens em outdoors e nas redes sociais sem autorização. Para os ministros da oitava turma, a campanha teve alcance apenas local e por um período limitado. Foi fixado indenização de R$30 mil por danos materiais e R$40 mil por danos morais. A decisão foi unânime.
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23: Uma boa noite.
4: E até amanhã.
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7: Eu sou Paula Groba.
8: E eu sou Humberto Pinheiro.
7: E estes são os destaques de hoje do Jornal do Senado, que começa agora.
8: Senado conclui terceira sessão de discussão sobre a proposta que acaba com a escala 6x1.
7: Carros novos poderão ter alerta para evitar que crianças sejam esquecidas no banco de trás.
8: Projeto cria incentivos para startups que desenvolvem soluções de preservação ambiental.
7: Boa noite.
8: Boa noite.
7: O Senado realizou nesta quinta-feira a terceira sessão de discussão da PEC, que acaba com a escala 6x1. São necessárias 5 sessões de discussão antes da votação em primeiro turno. Se for aprovada, a proposta ainda terá de passar por discussões e votação em segundo turno. O texto reduz de 44 para 40 horas semanais a jornada máxima de trabalho sem redução de salário e garante 2 dias de descanso por semana. A mudança, no entanto, será gradual. 2 meses após a promulgação, a jornada passaria para 42 horas semanais, já com 2 dias de descanso. 12 meses depois, o limite chegaria às 40 horas.
8: Durante a terceira sessão, o senador Paulo Paim, do PT do Rio Grande do Sul, defendeu que a redução da jornada, sem diminuição dos salários, pode fortalecer a previdência social. Segundo ele, o fim da escala 6x1 pode estimular a formalização de trabalho e, com mais trabalhadores com carteira assinada, aumentar a arrecadação previdenciária. Paim também afirmou que a mudança pode beneficiar empregadores e empreendedores e defendeu que desenvolvimento econômico vai valorização do trabalho, proteção social e políticas humanitárias caminhem juntos.
9: Quando reduzimos a jornada, ampliamos o emprego formal. Mais empregos formais significam mais trabalhadores contribuindo com a Previdência. Mais contribuintes significam mais arrecadação previdenciária.
7: E o Senado deve começar a analisar um projeto que obriga empresas a oferecerem produtos e serviços digitais voltados a pessoas idosas, com linguagem mais simples e recursos que garantam mais segurança nas transações.
8: O texto também prevê a capacitação de idosos para que eles aprendam a identificar fraudes e golpes em operações pela internet. Repórter Alexandre Campos.
10: No caso de produtos financeiros ofertados por instituições bancárias, as aplicações de internet, quando destinadas a pessoas idosas, devem disponibilizar uma espécie de botão de pânico para interromper operações fraudulentas e canal de contestação rápida para minimizar os prejuízos. A autora do projeto, a senadora Damaris Alves, do Republicanos do Distrito Federal, acredita que essas medidas são essenciais para essa parcela da população.
11: Então a gente quer que os aplicativos, especialmente de banco, do INSS, os aplicativos públicos, o do SUS, os aplicativos que a pessoa não vive mais sem eles, sejam mais acessíveis para pessoas idosas.
10: O projeto ainda prevê que essa parcela da população aprenda a identificar fraudes e golpes em operações na internet e torna crime o gerenciamento sem autorização expressa de bens de pessoas idosas e a apropriação de senha, chave criptográfica, token, assinatura digital ou qualquer outra credencial de acesso ou autenticação com o objetivo de auferir vantagem econômica.
7: Uma Uma tecnologia simples pode ajudar a evitar uma tragédia. Um alerta no carro para lembrar pais e mães de que há uma criança no banco de trás.
8: É o que prevê um projeto da senadora Tereza Leitão, que determina a instalação do dispositivo em automóveis novos. Mais informações com a repórter Raíssa Abreu.
12: Um pai ficou de deixar o filho na creche pela manhã antes de ir trabalhar. Em vez disso, ele seguiu direto para o trabalho, estacionou o carro e esqueceu que a criança estava na cadeirinha, no banco traseiro. O bebê ficou trancado no carro fechado por horas e só foi encontrado no final da tarde, em parada cardiorrespiratória e sem sinais vitais. Tragédias como essa, que aconteceu em Santa Catarina em 2023, são mais frequentes do que se imagina. Não existem dados consolidados no Brasil, mas estudos feitos nos Estados Unidos indicam que cerca de 40 crianças morrem anualmente por terem sido deixadas em carros fechados sob altas temperaturas. Para a senadora Tereza Leitão, do PT de Pernambuco, uma das causas desse tipo de episódio é a exaustão. E aí, as mulheres, que precisam acumular a vida profissional com a vida doméstica, são também as que mais sofrem.
13: A carga de trabalho doméstico corresponde a 21 horas, mais de 21 horas semanais, enquanto a dos homens é de pouco mais de 11 horas. A exaustão física e mental que recai sobre essas mulheres é muito grande, porque a jornada não termina quando sai do emprego. Começa uma nova jornada.
12: Para prevenir esses acidentes, a senadora apresentou um projeto que obriga as fábricas de carros a instalarem um dispositivo de alerta contra a presença de pessoas e animais esquecidos no interior dos veículos, com sinais sonoros ou luzes de emergência. A mudança valeria apenas para veículos novos, e a indústria automotiva teria 2 anos para adaptação às novas exigências. A proposta vai ser encaminhada às comissões temáticas.
7: E ligações de números desconhecidos podem ganhar um novo filtro nos celulares vendidos no Brasil. Um projeto em análise no Senado prevê que celulares vendidos no país tenham uma função para bloquear, rejeitar ou silenciar chamadas de números que não estão na lista de contatos.
8: A proposta quer dar ao usuário mais controle sobre as ligações que recebe. A reportagem é de Yasmin Rodrigues.
14: O autor do projeto, senador Stevenson Valentim, do Podemos do Rio Grande do Norte, argumenta que as chamadas indesejadas são um problema frequente para os consumidores e podem estar associadas a práticas abusivas e tentativas de golpe. A medida valeria para aparelhos comercializados no território nacional. A ideia é permitir que o próprio usuário escolha como lidar com números desconhecidos, sem depender exclusivamente de serviços oferecidos pelas operadoras. O senador Laércio Oliveira, do PP de Sergipe, destacou o impacto desse tipo de chamada na rotina dos brasileiros.
15: A gente sofre quase todos os dias com essas empresas de telemarketing, essas companhias de telefonia, importunando a vida do cidadão e da cidadã brasileira.
14: O projeto de lei foi apresentado nesta quarta-feira, dia 7 de outubro. Vai passar pelas comissões e plenário do Senado antes de seguir para a Câmara dos Deputados.
7: Um projeto pronto para votação na Comissão de Meio Ambiente do Senado pretende incentivar empresas que desenvolvem soluções para a preservação ambiental.
8: A proposta cria critérios para o reconhecimento das chamadas startups verdes e prevê prioridade no acesso a incentivos e financiamentos. Os detalhes com a repórter Marcela Cunha.
16: Empresas que desenvolvem tecnologias para reduzir a poluição, economizar energia ou reaproveitar resíduos poderão receber incentivos específicos para crescer no Brasil. É o que prevê um projeto que inclui as chamadas startups verdes na legislação brasileira. As startups são empresas jovens, geralmente ligadas à inovação, que desenvolvem novos produtos, serviços ou modelos de negócios. Pela proposta, serão consideradas verdes aquelas que oferecem soluções para problemas ambientais, como a emissão de gases que provocam o aquecimento global, o desperdício de recursos naturais e a geração de lixo. O coautor da proposta, senador Fernando Dueire, do PSD de Pernambuco, explicou que a intenção é criar condições para o desenvolvimento dessas empresas.
0: Acreditamos que ao estimularmos essas startups, estamos não apenas criando novos negócios, mas investindo na qualidade de vida das futuras gerações e no fortalecimento de uma economia mais resiliente e sustentável.
16: O projeto prevê prioridade no acesso a programas de apoio técnico e financeiro, benefícios fiscais e editais públicos de inovação e sustentabilidade.
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8: Com edição de Paulo Groba e trabalhos técnicos de Eliseu Caires, o Jornal do Senado fica por aqui. Acompanhe agora as notícias da Câmara dos Deputados. Boa noite.
7: Boa noite e até amanhã.
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17: Projeto obriga postos a detalhar custo dos combustíveis nas notas fiscais.
18: Comissão aprova selo para premiar cidades com boas práticas no trânsito.
17: Câmara analisa dar à assinatura digital valor de reconhecimento de firma.
18: Boa noite. Projeto em debate na Câmara confere à assinatura digital o valor de reconhecimento de firma em cartório. A ideia é diminuir a burocracia e facilitar a vida do cidadão, sem perder a segurança nos documentos. Confira os detalhes na reportagem de Fabielle Pires.
19: Já pensou resolver pela internet uma burocracia que exige uma ida ao cartório? Um projeto em análise na Câmara dos Deputados quer facilitar esse processo e permitir que a assinatura digital tenha o mesmo valor do reconhecimento de firma. Antes de entender a proposta, é preciso entender como funciona a assinatura digital. Atualmente, assinaturas digitais são feitas com certificado da Infraestrutura de Chaves Públicas Brasileira, a ICP Brasil, um sistema oficial do país que garante a validade jurídica e a segurança de assinaturas e certificados digitais. Quando uma pessoa assina um documento usando um certificado digital da ICP Brasil, é possível verificar a identidade de quem assinou e a integridade daquele documento. O que ainda não acontece automaticamente, essa assinatura substitui o reconhecimento de firma em cartório nos casos em que ele é exigido. A proposta determina que os documentos assinados eletronicamente sejam equiparados aos documentos com reconhecimento de firma. Segundo o autor, deputado Rafael Prudente, do MDB do Distrito Federal, a assinatura digital diminui a burocracia no dia a dia do cidadão. O projeto que equipara a assinatura com certificado digital da ICP Brasil ao reconhecimento de firma foi aprovado pela Comissão de Ciência, Tecnologia e Inovação da Câmara e agora segue para análise da Comissão de Constituição e Justiça. Para virar lei, precisa ser aprovado pela Câmara e pelo Senado. Da Rádio Câmara de Brasília, Fabielle Pires.
3: Economia.
17: Sóstenes Cavalcante, do PL do Rio de Janeiro, defende proposta para limitar os juros do crédito consignado de aposentados e pensionistas que recebem até 3 salários mínimos, além de beneficiários do BPC. O projeto determina que a taxa não poderá superar o IPCA, índice usado para medir a inflação oficial do país.
18: Sóstenes Cavalcante aponta que refinanciamentos feitos sem autorização aumentam a dívida de quem já tem parte da renda comprometida com os empréstimos. O texto também restringe a concessão desses descontos às instituições autorizadas e aos bancos públicos.
17: Carlos Veras, do PT de Pernambuco, defende o projeto que autoriza a União a criar uma estatal para atuar na distribuição de combustíveis, biocombustíveis e gás de cozinha. Ele explica que a ideia é recompor a presença pública no setor para assegurar a soberania energética.
18: A proposta permite a recomposição estatal por meio da compra de ativos operacionais ou participações em refinarias e bases de distribuição. Para Carlos Veras, o projeto combate aumentos abusivos de preços e garante o abastecimento em regiões remotas e de vulnerabilidade social.
17: Jefferson Campos, do PL de São Paulo, é um dos signatários da proposta de emenda à Constituição que estabelece um teto de gastos para órgãos da administração pública.
18: A proposta fixa limites orçamentários para despesas com publicidade institucional e determina um teto para os gastos do Poder Legislativo e dos Tribunais de Contas. Jefferson Campos entende que a medida contribui para garantir maior responsabilidade fiscal na administração pública.
5: Transportes.
17: A Comissão de Viação e Transportes aprovou um selo para premiar cidades que adotem boas práticas no trânsito. Saiba mais sobre o assunto na reportagem de Agui Pontes.
20: A Câmara dos Deputados debate recompensar municípios que adotem boas práticas na gestão do trânsito. A Comissão de Viação e Transportes aprovou o projeto que institui o selo Município com Mobilidade Segura. O objetivo da medida é premiar as cidades que façam um bom trabalho na prevenção de acidentes. Menos de 40% dos municípios receberiam o selo hoje. O projeto de lei do deputado Amon Mandel, do Republicano do Amazonas, dá justamente um incentivo para as cidades que cumprem as diretrizes da Política Nacional de Mobilidade Urbana. Mas não só, ela estabelece duas exigências: que o município possua um plano de mobilidade urbana e que esteja integrado ao Sistema Nacional de Trânsito previsto no Código de Trânsito Brasileiro. No primeiro caso, que pede a existência de um plano de mobilidade, 1.910 municípios já são obrigados a elaborar e aprovar um plano, mas desses, 79,6% não cumpriram a determinação legal. Para além disso, 63,2% de todos os municípios brasileiros pecam no segundo ponto, que é estar integrado ao Sistema Nacional de Trânsito. Para conseguir o selo, também se exige que programas, ações, campanhas e metas adotadas pelo município estejam alinhadas com o Plano Nacional de Redução de Mortes e Lesões no Trânsito e ao conceito Visão Zero, que busca um contexto em que mais nenhuma morte aconteça no trânsito. Com a implementação do projeto, o Poder Executivo definirá o órgão responsável pela concessão, fiscalização e divulgação dos municípios certificados. Segundo o deputado Amon Mandel, autor do projeto, o selo municipal surge como um instrumento de incentivo e reconhecimento para gestões comprometidas com práticas modernas de segurança. O selo, ainda segundo o deputado, contribui para promover a acessibilidade e prevenir mortes e lesões graves. O projeto será analisado pelas comissões de Desenvolvimento Urbano e de Constituição e Justiça e de Cidadania. Da Rádio Câmara de Brasília, Agui Pontes.
18: Delegado Caveira, do PL do Pará, apresentou o projeto que proíbe a exigência de vistoria veicular periódica baseada apenas no tempo de uso do automóvel. A proposta busca impedir cobranças recorrentes que penalizem motoristas e proprietários de veículos mais antigos.
17: Atualmente, a lei não estabelece a obrigação da vistoria, mas a proposta inclui a proibição de forma expressa no Código de Trânsito Brasileiro. Delegado Caveira argumenta que defeitos mecânicos representam menos de 7% dos sinistros em rodovias federais.
18: A Câmara analisa projeto que obriga a instalação de temporizadores regressivos em semáforos que tenham fiscalização eletrônica. A autora da matéria, Gleisi Hoffmann, do PT do Paraná, afirma que a medida torna o trânsito mais seguro, evitando frenagens bruscas, acelerações indevidas e decisões de risco nos cruzamentos.
17: Gleisi Hoffmann ressalta ainda que se o temporizador estiver com defeito, dessincronizado ou com baixa visibilidade, não poderá ser aplicada a multa pelo equipamento de fiscalização. A proposta dá aos órgãos de trânsito 60 dias para adequar os semáforos que já possuem fiscalização eletrônica.
5: Segurança Pública.
18: Guilherme Derrite, do PP de São Paulo, quer incluir entre os crimes hediondos as formas mais graves de homicídio, latrocínio e extorsão, cometidas por integrantes de organizações criminosas e milícias. A proposta amplia o tratamento mais rigoroso para crimes praticados nesse contexto.
17: Guilherme Derrite argumenta que esses delitos têm maior potencial de violência e intimidação e, por isso, devem receber o mesmo tratamento dado aos crimes mais graves previstos na legislação. O deputado reitera que a medida reforça o combate ao crime organizado.
18: Tornar imprescritível o crime de trabalho análogo à escravidão é o objetivo de projeto apresentado por Amanda Gentil, do PP do Maranhão. Se a mudança for aprovada, o passar do tempo não poderá impedir a responsabilização de quem cometer esse tipo de crime.
17: Amanda Gentil lembra que a Corte Interamericana de Direitos Humanos já determinou ao Brasil a adoção de medidas para impedir a prescrição desses crimes. A deputada avalia que a mudança pode reduzir a impunidade de casos em que a investigação e a responsabilização demoram a avançar.
18: O projeto de defensor Estélio Denner, do União de Roraima, inclui na Lei Maria da Penha o monitoramento eletrônico do agressor como medida protetiva de urgência em situações de alto risco à mulher. Segundo o deputado, a iniciativa visa conter a escalada do feminicídio no Brasil.
17: Pelo texto do defensor Estério Denner, o juiz deverá observar novos critérios para conceder a medida protetiva, como casos de ameaça grave, histórico de agressões e perseguição. O texto também prevê a integração da tornozeleira eletrônica com mecanismos de alerta direto à vítima.
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18: Elmar Nascimento, do União da Bahia, defende o respeito às prerrogativas do Congresso e as garantias do devido processo legal na atuação dos órgãos de controle. O deputado reclama de interferências de outros poderes e ressalta a importância do contraditório e da ampla defesa.
17: Elmar Nascimento afirma que decisões sobre orçamento, emendas e mandatos devem respeitar o devido processo legal. Ele também afirma que os órgãos de controle precisam atuar dentro das competências definidas pela Constituição, sem criminalizar a política.
21: Saúde.
18: Fernando Monteiro, do PSD de Pernambuco, sugere a criação do Dia Nacional dos Técnicos e Auxiliares em Saúde Bucal, a ser comemorado em 20 de março. De acordo com o parlamentar, o projeto busca valorizar os mais de 230 mil profissionais da área registrados no país.
17: Fernando Monteiro acredita que a data vai incentivar ações educativas e científicas, além de impulsionar políticas públicas para fortalecer a odontologia no SUS. Ele sustenta que esses profissionais têm papel importante na prevenção de doenças.
21: Educação.
18: Avança na Câmara projeto que reserva recursos de bolsas educacionais para pessoas com deficiência. Os detalhes com a repórter Silvia Munhato.
22: A Comissão de Defesa dos Direitos das Pessoas com Deficiência da Câmara dos Deputados aprovou proposta que destina um percentual dos recursos do FNDE para bolsas e outros tipos de auxílios para estudantes com deficiência. O percentual deverá ser regulado pelo Executivo. Hoje, a legislação permite ao FNDE, o Fundo Nacional de Desenvolvimento da Educação, conceder bolsas de estudo, bolsas de permanência e ressarcimento de despesas a estudantes, mas não prevê reserva para grupos específicos. A versão original do projeto destinava o benefício apenas aos estudantes surdos, mas foi ampliada durante a avaliação pela Comissão de Educação. O relator na Comissão de Defesa dos Direitos das Pessoas com Deficiência, deputado Rodrigo Hollenberg, do PSB do Distrito Federal, fez novo ajuste no texto.
23: Entendemos, porém, que não há motivo para a redação do substitutivo mencionar diretamente apenas as pessoas surdas ou pertencentes ao transtorno do espectro autista. Por essa razão, propomos um substitutivo que unifica a aplicação do dispositivo legal em benefício de todas as pessoas com deficiência por meio de remissão simples à Lei Brasileira de Inclusão das Pessoas com Deficiência.
22: O relator citou dados do Censo da Educação Superior de 2024 que mostram que os maiores grupos de estudantes com deficiência matriculados no ensino superior são pessoas com deficiência física, 30,5%, baixa visão, 22,8% e transtorno do espectro autista, 16,7%. A proposta que reserva recursos de bolsas educacionais para pessoas com deficiência será analisada agora pelas comissões de Finanças e Tributação e de Constituição e Justiça. Da Rádio Câmara de Brasília, Silvia Minhato.
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17: Os deputados analisam projeto que obriga os postos a detalhar a composição do preço dos combustíveis na nota fiscal. O texto pode ser incluído na pauta de votações, como informa o repórter Antônio Vital.
6: Está pronto para ser votado no plenário da Câmara projeto que obriga os postos de combustíveis a detalhar na nota fiscal todos os componentes do custo da gasolina, do etanol e do diesel para o consumidor. De acordo com a proposta apresentada pelo deputado licenciado Guilherme Boulos, a nota fiscal deverá conter informações como o custo inicial do combustível para o produtor ou importador, o custo do biocombustível adicionado à gasolina, o lucro da distribuidora e do dono do posto, bem como o valor dos tributos federais e estaduais. Produtores, importadores e distribuidores também ficam obrigados a fornecer as mesmas informações em suas notas fiscais. O objetivo, de acordo com o autor, é permitir identificar a composição do custo final, o que seria bom para a concorrência e para o consumidor, que poderia assim agir como fiscal em caso de abusos. O projeto ganhou regime de urgência, o que permite que seja votado diretamente no plenário da Câmara, sem passar pela análise das comissões permanentes da Casa. O regime de urgência foi aprovado de maneira simbólica, mas provocou discussão no plenário. Para o deputado Gilson Marques, do Novo de Santa Catarina, não tem como dono do posto de combustíveis saber todos os componentes do preço.
9: Transparência é sempre positiva, mas a minha preocupação aqui, entre outras, é o seguinte: informe na nota fiscal toda a composição do preço dos combustíveis e do GLP. O posto de combustível não tem essa informação, não tem como ele ter essa informação. Toda a composição do custo de cada componente, de cada pessoa, de onde vem a importação, ele não tem essa informação hoje.
6: Já a bancada aliada ao governo defendeu a proposta, como disse o deputado Tarcísio Mota, do PSOL do Rio de Janeiro.
10: Ele é singelo, ele diz, na nota fiscal da produção da compra do combustível ou do gás, deverá haver discriminado aquilo que é o custo do produto que vem, né, o custo da produção daquela mercadoria, do combustível, e também os custos de impostos e os custos, inclusive o lucro que está vindo das próprias refinarias. Há que se lembrar que o processo de privatização das refinarias no Brasil resultou num processo de encarecimento do combustível.
6: Ainda não há data para votação no plenário da Câmara do projeto que obriga os postos de combustíveis a detalhar na nota fiscal todos os componentes do custo da gasolina, do etanol e do diesel para o consumidor. Da Rádio Câmara de Brasília, Antônio Vital.
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21: Esporte.
26: João Cury, do MDB de São Paulo, defende proposta que estende a imunidade tributária às entidades esportivas sem fins lucrativos. A medida que para organizações dos movimentos olímpico, paralímpico, clubístico e educacional, as instituições de educação e assistência social.
17: A iniciativa, que tem o apoio de João Cury, visa fortalecer o desenvolvimento de atletas e contribuir com a saúde pública. Ele acredita que a imunidade sobre impostos de patrimônio, renda e serviços garante maior estabilidade financeira para as entidades formadoras.
26: Projeto de Saulo Pedroso, do PSD de São Paulo, define quem pode ser considerado representante de uma organização esportiva privada nos casos de corrupção no esporte. Entram nessa definição dirigentes, diretores, administradores e procuradores que exerçam poderes de representação.
17: Saulo Pedroso explica que a medida pretende dar mais clareza à aplicação da lei e evitar interpretações diferentes sobre quem pode responder pelo crime de corrupção privada no esporte. Ele ressalta que o projeto não institui um novo crime nem altera as penas previstas atualmente.
26: Proposta de delegado Éder Mauro, do PL do Pará, estabelece o sexo biológico registrado no nascimento como único critério para definir a categoria de atletas em competições esportivas promovidas pelo poder público.
17: O texto também inclui competições estudantis e prevê a apresentação de documentos para comprovação. Delegado Éder Mauro alerta que atletas que competirem em categoria diferente da correspondente ao sexo de nascimento poderão ser excluídos, perder premiações e sofrer suspensão de até um ano.
26: Márcio Bioc, do MDB do Rio Grande do Sul, defende a aprovação de projeto que institui 8 de novembro como Dia Nacional do Fisioterapeuta Esportivo. Autor da proposta, ele ressalta a importância dos profissionais na prevenção de lesões e na recuperação de quem pratica atividades físicas.
17: Márcio Bioc avalia que a homenagem também pode ampliar conscientização sobre a prática segura de exercícios. O deputado explica que a data escolhida marca a fundação da Sociedade Nacional de Fisioterapia Esportiva e o reconhecimento oficial da especialidade no país.
26: Termina agora o Jornal Câmara dos Deputados, produzido pela Rádio Câmara, com trabalhos técnicos de Everson Urani e apresentação de José Carlos Andrade e Márcio Aquilissardi. Uma boa noite para você.
17: Uma ótima noite. A Voz do Brasil volta amanhã.
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0: A rodoviária do Rio espera receber mais de 112 mil passageiros até segunda-feira, dia 12. O dia de maior fluxo deve ser nesta sexta-feira, quando cerca de 29 mil pessoas devem passar pelos terminais de embarque e desembarque. Mais de 5 mil ônibus foram colocados para atender a demanda. De acordo com a administração do terminal, os destinos mais procurados são as cidades das regiões Serrana, dos Lagos e Costa Verde e os estados de São Paulo e Minas Gerais. Quase metade dos municípios que participaram de um levantamento do Ministério da Saúde está em situação de alerta ou risco para a presença do mosquito Aedes aegypti. O estudo analisou dados de 3.732 cidades entre maio e agosto. Em 49% delas, os índices indicaram risco ou alerta de infestação. O mosquito transmite dengue, zika e chikungunya. Apesar do cenário de alerta, o número de infecções apresentou melhora significativa em relação ao ano passado. Saturno pode ser observado a olho nu no céu nesta semana. O planeta está mais visível por causa do alinhamento com a Terra. O corpo celeste nasce na região leste durante a noite e, conforme a Terra gira, parece se deslocar pelo céu em direção ao oeste. Para observar, é preciso procurar locais com pouca iluminação artificial e céu sem nuvens. O melhor horário é entre 9 da noite e 1 da manhã. Ele pode ser identificado pelo brilho mais intenso e fixo do que o das estrelas. Do Departamento de Jornalismo, Marcos Caetano Júnior.
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2: E é por isso que estamos dando início ao Gerando Vencedores, um programa da IGV, do meu amigão Pastor Valdir Brasil, de quem eu trago um grande abraço e um grande convite. Neste domingo, 11 de outubro, às 18h30, estaremos recebendo o espetáculo de teatro Oficina da Criação, companhia teatral Tudo em Cena. Com 14 anos de trajetória, são mais de 100 apresentações e 22 premiações. E neste domingo, na IGV, em Itaipu, às 18h30, na Rua São Fábio, número 55, um criador de brinquedos dá vida às suas criaturas. Mas uma desobediência faz com que elas precisem deixar a oficina. 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Nesse domingo, na IGV, em Itaipu. Agora vamos a essa canção e eu volto com a mensagem de Deus com o pastor Valdir Brasil.
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2: Eu e minha casa, Juliane Souza e Léo Brandão, eu ofereço essa canção pra você. Boa noite.

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1: Que a paz de Cristo invada o seu coração. Amém. Nós estamos direto do templo do Sei Itaipu em Niterói e nós temos uma missão, e a nossa missão
2: é gerar vencedores.
1: Aleluia! A nossa missão é gerar vencedores. Eu quero compartilhar com você felicidade em Deus. Abra comigo a sua Bíblia, por favor, carta de Paulo aos Filipenses, capítulo 4, versos 11 e 12. Paulo escreve: não digo isto como por necessidade, porque já aprendi a contentar-me com o que tenho. Sei estar abatido e sei também ter abundância. Em toda maneira e em todas as coisas estou instruído, tanto a ter fartura como a ter fome, tanto a ter abundância como a padecer necessidade. Interessante que quando Paulo escreve essa carta, Paulo não estava na casa de campo. Paulo não estava, Alexandre, na casa de praia. Paulo não estava fazendo um tour. Não estava no helicóptero voando, tirando. Paulo estava na cadeia. Mas eu aprendo com Paulo que felicidade independe do lugar que eu esteja. Que felicidade depende das circunstâncias à minha volta. Paulo está dizendo: olha, eu já aprendi, eu sei viver em todas as situações. Paulo está dizendo que ele está acostumado e aprendeu nessa caminhada a ter fome e ter abundância, aprendeu a padecer necessidade. Paulo está dizendo que ser feliz não está relacionado a dinheiro no bolso. Porque eu conheço pessoas que dormem em cima de sacos de ouro, mas não têm felicidade. São pessoas apáticas, são pessoas tristes, são pessoas mal resolvidas. Mas também conheço pessoas que não têm saco de ouro, não têm dinheiro, mas são pessoas felizes, extravasam felicidade. Porque felicidade não é o dinheiro que traz. Felicidade não é ouro que traz. Felicidade é um buraco que a gente tem no corpo, dentro da gente, que só preenche com Jesus Cristo. Porque quem tem Jesus Cristo, ainda que esteja passando pelo vale da sombra e da morte, levanta a cabeça e diz: eu não temerei, tu estás comigo. Felicidade é quando as notícias ruins chegam, mas o cara está firme, porque ele tem Jesus. Do que Paulo está falando? Paulo está falando que eu posso ser feliz, mesmo preso numa cadeia. Porque tem gente que está solto, entre aspas, mas o coração está preso, a mente está amarrada, são escravos. Paulo diz: o meu corpo está preso aqui, mas o meu espírito está livre, a minha vida está livre. Felicidade é isso. Felicidade é você encontrar alguém que está passando por lutas e dificuldades, mas está sorrindo, está glorificando o nome do Senhor. Aí a minha pergunta: você gosta de você mesmo? Você gosta de você mesmo? Porque

quando a gente gosta da gente mesmo, a gente aprende a ser feliz em toda e qualquer situação. Quando a gente gosta da gente mesmo, a gente para de ouvir agoureiro. A gente para de ouvir repórteres de notícias ruins. A gente para de ouvir gente derrotada que quer derrotar a gente também. Felicidade independe de quem está perto de mim. Eu sou feliz de estando onde estiver, perto de quem for, porque a minha felicidade não vem de pessoas. A minha felicidade não vem de dinheiro, a minha felicidade vem do céu. E saber que vem do céu é a confiança e a certeza de que por onde eu chegar, a felicidade vai chegar também. São os nossos relacionamentos. Primeiro, com Deus. Esse é um relacionamento que precisa estar bem afinado, porque quando você está bem com Deus, você está bem com você. E se você está bem com você, você se torna alguém amável e bem com quem está à sua volta. Relacionamento com os outros. Quando nós somos felizes, nós contagiamos pessoas com aquilo que a gente vive. Porque felicidade pega, sabia? Felicidade se espalha. Felicidade traz prosperidade. Porque felicidade nos motiva a viver melhor, a levantar a cabeça e viver um tempo melhor. Por último, você tem relacionamentos com você mesmo. Você precisa ser alguém bem resolvido, que se ame. Felicidade é aquilo que a gente vive dentro da gente, bem resolvido com você mesmo. E ser bem resolvido com a gente mesmo, esse é o melhor. Porque nós precisamos saber quem somos em Cristo Jesus. Paulo está ensinando isso. Viver em qualquer lugar, em qualquer tempo, sem abrir mão da alegria. Quando você não é mal resolvido com você, não tem nenhum lugar feliz. Porque onde você for, você vai estar lá. E se você estiver mal com você, o lugar vai se tornar um lugar triste. Precisamos entender isso, que nós, quando somos bem resolvidos com Deus e conosco mesmo, nós podemos amar as outras pessoas. Tem que entender isso. E para com esse negócio de comparação. Ah, porque fulano faz, eu não sei fazer. Porque fulano é, mas tem coisas que você é e fulano não consegue ser. Você tem que entender que você é uma pessoa normal, e normal é assim. Normal, eu entendo que eu não sou capaz de tudo, mas eu tenho que valorizar o que Deus me deu como capacidade. Ser normal é entender que nós somos gente, e que gente chora, que gente sente dor, que gente sente alegria, gente sente tristeza, mas o melhor de tudo é gente bem resolvida, dizendo: eu tenho um Deus que cuida de mim em todo o tempo. Precisamos que Deus nos ajude a entender que não somos tão ruins como o diabo fala. Porque o diabo vive azucrinando cabeça de pessoas, dizendo: você não tem valor, você não presta. Quantas pessoas foram ao suicídio por causa disso? Por causa de acusação do diabo. Chega já de agoureiro. Se eu tenho um dom que Deus me deu, eu preciso focar no meu dom e não no meu defeito. Eu não vou permitir que Satanás roube a alegria do meu coração naquilo que eu não posso fazer, porque o que eu não posso, Deus faz. Onde o meu braço não alcança, o braço de Deus alcança. É por isso que Paulo disse: eu posso todas as coisas. A gente gosta desse versículo, mas os versos anteriores, Paulo está dizendo: eu aprendi a conviver com dificuldade. E aí Paulo chega à conclusão, dizendo: eu posso todas as coisas, porque ele me fortalece. Melhorar onde eu posso melhorar. Fazer o que Deus quer que eu faça. Por quê? Porque eu sou um ser normal. E um ser normal é assim. É limitado em algumas coisas, mas não é a minha limitação que vai tirar a minha motivação de crescer cada vez mais, de alcançar lugares mais altos a cada dia. Você está entendendo o que Deus está tratando com a gente? Pessoas deprimidas que recebem a vitória e não conseguem celebrar a vitória. Pare de olhar para a luta e olhe para a vitória. Pare de olhar para a dificuldade e olhe para o Deus que você serve, que é o Deus que garante a sua felicidade. É aquilo que você não pode, que ele faz por você. É onde você não consegue, que ele consegue por você, porque ele tem prazer de te ver feliz. No mesmo capítulo 4, Paulo escreve, no verso 4, aos Filipenses: regozijai-vos sempre no Senhor. Outra vez vos digo, regozijai-vos. O que Paulo está falando? De alegria. Paulo não está falando de tristeza. Ah, eu estou na cadeia. Não, eu estou na cadeia, mas a palavra que sai daqui é: alegre-se no Senhor, regozijai-vos sempre no Senhor. Outra vez digo, regozijai-vos.
que Paulo está passando para essa igreja? Não fique com pena de mim, chorando, dizendo que eu sou um presidiário. Não, eu sou alguém livre, porque o Espírito Santo está aqui onde eu estou. Não importa onde você está, irmão, a felicidade vai andar junto com você. Não importa a circunstância que você está vivendo, a felicidade fará parte 24 horas por dia da sua vida. Para de ser criticado por você mesmo e pare de se criticar tentando fazer o que você não é. Pare de tentar ser aquilo que você não é. Você tem que ser original, porque o seu projeto foi adaptado só para você. Se ame do jeito que você é. Você tem que se amar do jeito que você é. Há quanto tempo você não se abraça? Se abraça na frente do espelho e diga: estou te abraçando como Deus te abraça. Porque tem gente que não se ama. Acorda, vai fazer tudo para depois escovar o dente, tirar a remela do olho, porque não se ama. E quando não se ama, não consegue amar quem é. Primeiro nasce por dentro. A gente ama por dentro e isso se exterioriza por fora. Para de reclamar, para de falar mal de você. Para de lançar sentença contra você. Você precisa se sentir melhor a cada dia. Você precisa viver uma vida de satisfação. Pare de ser crente cabisbaixo. Deus está nos chamando para viver dias melhores. Chega de notícias que vêm tentar roubar nossa alegria. Deixa a felicidade andar com você em todo o tempo. Deixa a felicidade fazer parte do seu dia a dia. Nunca pode se sentir menor. Você não pode se sentir menor. Eu vou repetir: para de se humilhar. A palavra hoje é: a felicidade vai extravasar dentro de você e você vai atingir quem está à sua volta. Precisamos entender isso. Você não foi chamado para ser derrotado, para ser perdedor. Deus te chamou para você exalar alegria, felicidade, porque o seu nome está escrito no livro da vida. Aleluia. Aleluia, aleluia, aleluia. O que Deus fala a nosso respeito? O que Deus fala a meu respeito é: ser forte, ser corajoso. Eu te chamei. Não pare, não retroceda, vá em frente. É isso que eu preciso entender. É essa a palavra que Deus tem para mim. Deus fala com Moisés: Moisés, separa de cada tribo um espia. Manda espiar a terra que eu jurei daria aos filhos de Israel. E eles vão. Mas eles voltam trazendo a palavra negativa para eles mesmos, dizendo: olha, Moisés, a terra é boa, aqui é o fruto. Mas não dá para gente, não. Já viu gente que anula a bênção de Deus? Deus não mandou para eles ver se tinham possibilidade ou não. Deus mandou espiar a terra. Era para voltar dizendo: olha, Moisés, Deus é Deus de milagre, porque tem gigante, mas Deus vai entregar para a gente. Olha o fruto que vem de lá. Deus é Deus bom, Deus é Deus poderoso. Mas o que é que eles fazem? Eles invertem o papel. Eles querem ficar no lugar de Deus e botar Deus no lugar do homem. Deus é Deus acima de todas as coisas. Em todo tempo, Deus vai te dar alegria, Deus vai te dar felicidade, porque isso é espírito. Espírito cheio da presença do Senhor. É para você fazer como fez Caleb e Josué. Eia, alto lá. Se o Senhor prometeu,

0: Deus sobre a nossa vida, isso é trazer felicidade, mesmo na hora difícil. Pare de se acusar, pare de dizer que você não pode. Perseguir, amar a Deus, amar ao próximo, precisa ser uma rotina a cada dia. Jesus morreu para você ter felicidade. Receba esse favor de Deus. Pare de dizer que você não vale nada. Você é a nova criatura em Cristo Jesus. Deus quer que sejamos felizes. Deus perdoa quando nós nos arrependemos. Pecou, Deus te perdoa quando você se arrepende. Não deixe nada roubar a felicidade. Errou, isso é normal. Pessoas erram, pessoas caem, mas Deus está pronto para te levantar, para manter a felicidade dentro de você. Comece a glorificar em todo tempo o nome do Senhor. Aleluia. Estar aqui na casa do Senhor é motivo de sobra para você ter felicidade. Tem tanta gente que não pode estar aqui, está dormindo na cadeia. Tem tanta gente que não pode estar aqui, está internado, morrendo, mas você está livre para adorar o Senhor. Então não deixa nada roubar a sua felicidade. Agradeça a Deus por tudo que Ele fez. Errou, todo mundo erra. Só não erra quem não faz. Se você errou, foi porque você fez. Não deu certo? Faça novamente de outra forma. Mas faça. Deus nos ama. Você precisa lutar para viver essa felicidade, para viver sem máscara. O seu sorriso não é artificial. O seu sorriso brota de dentro de você. Você sorri porque você é feliz. Uma das coisas que deixa o diabo endemoniado é quando ele vê um crente rindo o tempo todo. Esse crente está na luta, mas está rindo. Ô Satanás, eu estou rindo na luta porque a vitória está chegando. E eu vou dar boas gargalhadas. Vou andar por aí dando rajada de gargalhada. Aprenda isso. Isso é felicidade. Felicidade que se extravasa, que sai de dentro, que contagia pessoas à nossa volta. Seja motivador. Espalhe alegria. Não julgue ninguém. Quando a gente anda em amor, a gente exala amor. Nosso maior problema é que a gente não valoriza as coisas que Deus faz. Esquece com facilidade. Furou o pneu, reclama. Em vez de dizer, pai, graças eu te dou. Minha felicidade foi poupada. Quem sabe um acidente ali na frente, porque o Senhor quer que eu viva feliz por esse pneuzinho. Daqui a pronto o outro está no lugar, eu vou continuar. Mas não murmura. A gente tem direito de escolher ser feliz. Eu decidi que eu sou um homem feliz. Não adianta Satanás intentar, pode usar quem quiser contra a minha vida. Eu não estou nem aí. Eu tenho uma aliança com Deus que me faz feliz, que traz felicidade para a minha vida. Ser feliz é se entregar à felicidade. Ser feliz é se doar à felicidade. Ser feliz é se jogar nos braços da felicidade. Isso é ser feliz. Deus não te chamou para você morrer cheio, não. Deus te chamou para você morrer vazio. Realiza os desejos. Vai botando para fora. Ah, eu tenho vontade de ir a Israel. Vai para Israel, irmão. Ah, eu tinha vontade de conhecer o Nordeste. Vai conhecer o Nordeste, irmão. Ah, eu tinha vontade de trocar o carro. Troca o carro, irmão. Deixa a felicidade abundar em você. Sabe por quê? O dinheiro vai ficar aqui. O dinheiro que você está deixando de comer, coisa boa para guardar, escravo de dinheiro, isso não vai trazer felicidade. Você vai morrer, cara, e ela vai arrumar outro logo. E vai falar bem de você. Finado era gente boa, né? Deixou a poupança boa. Vamos viajar, mulher, vamos gastar tudo. Olha que finado gente boa, né? Deixou um carro novo aqui pra gente. Você vai ficar na memória como Zé Mané. Então bota para fora o que você quer viver. Seja feliz. Deus te deu para você desfrutar. Deus não te deu para você ser escravo, para você ser mendigo, mão de vaca. Deus te deu para você desfrutar do melhor dessa terra. Pode gastar, que Ele vai te dar outro. Deixa eu contar uma historinha rapidinho para você para encerrar. O cachorrinho estava lá no cantinho da sala. E aí, a pulguinha mordeu e ele coçou a orelhinha, saiu daquele cantinho e foi para o outro. Daqui a pouquinho, a pulguinha mordeu, ele coçou a orelhinha, saiu dali e foi para o outro. Daqui a pouquinho, a pulguinha mordeu, ele coçou a orelhinha e foi para o outro cantinho. Ele não sabia onde ele ficava. O problema não é o lugar, o problema é a pulga. Enquanto você não matar essa pulga, você não tem felicidade. Mata essa pulga hoje, essa pulga que te oprime, que rouba a sua alegria, que tira o seu foco. Mata essa pulga em nome de Jesus, e onde você chegar vai ter felicidade, por onde você passar vai ter esbanjamento de felicidade. Deixa Deus fazer o que ele deseja fazer. Deus vê todas as coisas. Quando nós colocamos Deus em primeiro lugar, nós entendemos que nós dependemos totalmente dele. E quando nós dependemos totalmente dele, não tem nada que venha nos faltar. Se temos Deus, temos mais do que o suficiente. Provérbio capítulo 3, verso 5. Confia no Senhor de todo o teu coração e não te estribes no teu próprio entendimento. Reconhece-o em todos os teus caminhos e ele endireitará as tuas veredas. Não sejas sábio a teus próprios olhos. Teme ao Senhor e aparta-te do mal. Nós gastamos tanto tempo para melhorar, e é muito simples. Se nós investirmos tempo, é diferente. Com Deus, felicidade vai aumentar a cada dia. Você pode hoje fazer da sua vida o melhor tempo. A palavra do Senhor diz que nós somos felizes. Nós somos o povo mais feliz da terra. Nós somos o povo mais feliz da terra. Sobre a nossa vida tem a bênção do Senhor. Sobre a nossa vida tem a mão do Todo-Poderoso que nos ajuda a vencer.
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3: E amanhã eu trago outra mensagem poderosa com o meu amigão Pastor Valdir Brasil. Mas preste atenção nisso aqui, ouvinte da Rádio 93 FM, você também, ouvinte da RVI. 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Vamos orar?

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1: Senhor nosso Deus e nosso Pai, em o nome do Senhor Jesus, nós entramos agora diante da tua presença gloriosa para colocar diante das tuas mãos cada ouvinte do Gerando Vencedores. Esta pessoa que agora no seu carro me ouve através da rádio, através dessa plataforma de streaming, aonde quer que a minha voz venha chegar, chegue a tua bênção, a tua unção, a tua provisão, a tua glória. A tua palavra diz que a tua bênção, ela enriquece e não acrescenta dores, prejuízos, desgostos. Estende as tuas mãos, cura o doente, liberta o cativo, prospera aquele que está em escassez. Levanta, meu Senhor, o ânimo dessa pessoa para ela colocar em prática o que ela aprendeu hoje na sua palavra. Nós pedimos a tua bênção nesta noite e que a alegria venha ao amanhecer. Em nome de Jesus. Amém.
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1: A Procuradoria-Geral do Estado do Rio e a UFRJ firmaram um acordo para desenvolver uma ferramenta com inteligência artificial e análise de dados para aprimorar a cobrança de dívidas com o Estado. O sistema vai avaliar 1.200.000 certidões de dívida ativa relacionadas a cerca de 770.000 devedores. A ferramenta vai classificar os débitos de acordo com a possibilidade de pagamento e o tempo estimado para quitação. O projeto terá duração inicial de 24 meses e servirá de apoio aos procuradores. A Justiça determinou que um centro logístico da Amazon, no Distrito Federal, faça mudanças na jornada dos funcionários. A decisão, após denúncia do Ministério Público do Trabalho, impede que cerca de 1.400 trabalhadores permaneçam em pé em turnos de até 12 horas. A empresa deverá garantir pausas de 10 minutos a cada 90 minutos de trabalho em pé e respeitar o limite de 8 horas por dia e 44 horas semanais. Também terá que assegurar descanso semanal após, no máximo, 6 dias consecutivos de trabalho. O endividamento das famílias brasileiras caiu pela primeira vez desde dezembro do ano passado. Segundo a Confederação Nacional do Comércio, a parcela de famílias com dívidas passou de 82% em agosto para 81,7% em setembro. A inadimplência diminuiu entre as famílias com renda de até 3 salários mínimos, mas aumentou entre aquelas que ganham mais de 10 salários. A expectativa da CNC é que o endividamento termine o ano próximo de 81,5%. Do Departamento de Jornalismo, Marcos Caetano Júnior.
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3: Uou! Estamos de volta em mais uma edição do seu Resenha no Rádio. Você sabe, e a gente gosta de falar, todos os dias, de segunda a sexta, às 10h30, estamos no ar ao vivo, aqui na Resenha no Rádio, na 93 FM. Você, claro, conosco, nos dando aquela carona abençoada, de repente no seu fone de ouvido, de repente aí no rádio do seu carro, no radinho, na sua casa, no seu celular, em qualquer lugar do planeta, no ar da 93 FM ou através da internet. Você pode baixar o aplicativo da 93 FM e nos ouvir em qualquer lugar do mundo. Mas vamos juntos, eu hoje comigo, resenhão hoje comigo, seu amigo Marcelo Araújo. Você sabe, hoje é dia de TBT, então tem muita coisa legal. Mas eu estou aqui hoje, você de repente ligou agora, ué, cadê o Alexandre Esquerdo? Não se preocupa, nosso amigo Alexandre Esquerdo, que é o piloto oficial do Resenha no Rádio, mas não se preocupa. Logo, logo, tá de volta pra comandar a nave do Resenha e a gente vai juntinho. Eu vou aqui tentando ali, né, suprir ali, tapar o buraquinho, porque ele é bom demais. E a gente vai ali tentando dar aquela ajuda, tentando fazer o Resenha ainda mais animado. E pra começar muito bem o nosso Resenha de hoje, vamos de Pensamento do Dia.
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4: Primeiro livro de Reis de Israel, capítulo 17, versículo 9, está escrito: levanta-te, vai a Sarepta, que é de Sidom, e apita ali. Eis que eu ordenei ali a uma mulher viúva que te sustente. Esta palavra é uma palavra extraordinária, porque depois que o ribeiro seca na vida de Elias, Deus dá uma ordem. Falando de ordem, no Salmo de número 91, verso 11, está escrito: porque ele dará ordem aos seus anjos a seu favor, para te guardar em todos os seus caminhos. Então tenha certeza, está numa crise, o ribeiro está seco na sua vida, Deus nesta noite está dando uma ordem ao seu favor. Receba esta palavra em nome de Jesus.
3: Muito obrigado, Daniel Pereira, por ter aí abençoado a gente com a palavra tão especial.
5: Eu vejo.
3: Rose Nascimento, simplesmente

0: noite, a paz do Senhor. Eu sou Antônio Lima, Santa Catarina.
1: Eita, de longe.
0: Do programa seu. Manda um alusão pra nós aqui, mano.
1: Opa, um beijo pra toda a família do Sul aí, Santa Catarina, representando aqui no Resenha. Obrigado. Um beijo.
2: Meu nome é André de Fátima Ribeiro. Gostaria de participar. E minha música que eu gostaria de ouvir na rádio é Tome Posse da Vitória com a Josiane.
1: Opa, boa, boa. Pedindo bem, hein? Toma posse da Vitória. Obrigado, tá anotado.
3: Oi, pessoal. Opa. Aqui é a Cláudia de Vilar dos Teles, mandando um alô pra Resenha no Rádio.
1: Boa, Cláudia.
3: O melhor programa das nossas noites.
1: Boa.
3: Tem pura.
1: Valeu, filho, um beijão, obrigado pela companhia. Vê se é vocês aí desse jeito, mandando esse alô super especial.
4: Aqui quem fala, Poliana, aqui do Caju.
1: Rapaz.
4: É, queria pedir a música Deus de Promessas.
1: Boa.
4: Oferecer aí pra Raila, pro
1: Eita, Naomi, matar
4: pra
1: saudade.
4: Mel, viu? Fique com Deus.
1: Obrigado, obrigado, obrigado todo mundo que tá mandando sua mensagem lá. Liga aí, manda, melhor, manda sua mensagem pelo WhatsApp 998004021. E aí, quem sabe você não aparece aqui no ar do Resenha e vai poder tirar onda com todo mundo. Toquei na Rádio 93. Bacana demais você no Resenha com a gente. E a gente continua com muito som do céu pra gente, ó. Vamos começar assim, ó. Heloísa Rosa.

0: música boa.
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4: Opa, e aquela hora muito legal do seu resenha, lembrando que hoje é TBT, então daqui a pouquinho tem aquele sonzinho especial pra gente matar uma saudade. E aí, já pra você que se jogou no WhatsApp 998004021, você que já mandou o seu alô, vamos lá, ó, deixa eu dar uma luz aqui, uns alôs aqui super especiais. Tem o alô do Adilson lá de Quintino, sempre ligadinho no resenha. Obrigado, Adilson. A Bruna de Santa Cruz gostaria de ouvir Pode Morar Aqui, do Theo Rubia, e oferece para todos os ouvintes do resenha. Tá anotado. A Fernanda da Penha manda um alô para sua filha Beatriz e suas amigas da Advec. O Lucas de Nova Iguaçu oferece a próxima música para toda a sua família. Faz como eles agora, não perde tempo não. Aquela hora de você mandar um alô pra sua esposa, pro seu esposo, tirar aquela onda com a sua galera, se joga no WhatsApp 998004021.
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4: E agora vamos ouvir uma mensagem de Deus com o pastor Cláudio Duarte e o tema A Mulher do Fluxo de Sangue. Vamos ouvir.
6: Essa mulher tem um problema físico, é uma doença. Que tipo de doença, pastor? A doença que todo o dinheiro dela não foi suficiente para sanar. Ela não é alguém que se conformou com a doença, não. Porque tem coisas da sua vida, e não serão todas, que ele parece que deixa o trono e vem na sua direção para entrar com providência a seu respeito. Mas tem situação que parece que você vive, que ele não move uma palha a seu favor. Tem ambientes que você olha e pergunta onde é que está Deus. E ele deve estar pensando, onde eu sempre estive, no controle de tudo. Só que o movimento agora não é meu, é seu. É você que tem que agir. A mulher está tentando. Primeiro com o que pode. Sua grana, seu dinheiro, os médicos, os recursos, as terapias da época. Mas nada cura seu fluxo sanguíneo. Sua vida está indo embora. E muito mais do que sua vida. A intimidade com as pessoas. Ela é um tipo de gente que ninguém quer por perto, ou não pode ter por perto, porque ela é imunda. O lugar que ela toca fica comprometido, as coisas que ela pega fica comprometido, ninguém pode sentar. Quando nós olhamos para esta mulher, quem ela é? Uma pessoa inacessível? O que ela tem é uma doença, e uma doença que ela não pode resolver. E por que que Jesus não vai a ela? Porque ela é diferente do endemoniado. Ela pode agir. Então ela tenta de todo jeito. Suas faculdades mentais estão todas certinhas. Então há um planejamento. Ele vai passar, se eu apenas me aproximar dele, mesmo que de despercebida, tocar nele, eu ficarei curada. Presta atenção, há uma estratégia na cabeça dela. Ela monta toda a sua estrutura, não fala com ninguém. Ela sabe que é perigoso, ela pode ser apedrejada. Se alguém notar que seu vestido está sujo de sangue, e quando ela toca em Jesus, ela está satisfeita. Ela alcançou seu propósito. Mas aí Jesus para e precisa tornar notório aquilo que aconteceu. Quando ele para e diz: alguém me tocou, um alarme soou. Mas é importante nós observarmos como os textos primeiro diz que um homem tem um problema espiritual, e problemas espirituais Jesus pode resolver. O milagre quem vai fazer é ele, mas a iniciativa quem toma é ela. O que a mensagem bíblica está querendo dizer, seja seu problema, certo? De ordem espiritual, que ninguém pode resolver, e muito pelo contrário, quando não conseguem te resolver, tentam te aprisionar. Muito mais do que ser curada, provavelmente, alguns dos discípulos de Jesus captou a história dela. Assim que aconteceu, alguém ficou e disse: conta pra gente como é que foi, porque para isso ser escrito, ela teve que narrar para alguém. E o que que a Bíblia está dizendo? Ele entra com providência e faz o milagre que a mulher precisa

0: Essa vozinha é linda, né? Mariana Valadão.
1: Serei curada.
0: Se eu apenas te tocar. É, você tá muito bem sintonizado no Resenha Melhor Praia do Rio de Janeiro e você sabe que Resenha ouvinte ligado é ouvinte informado também. Nesse domingo também acontece na Advec Sede a Escola da Palavra, às 9 horas, e também batismo às 10 horas e o culto de celebração às 18h30. E a Advec Sede fica na rua Montevidéu, 900, na Penha. E a gente continua no clima do TBT. Inclusive eu fiz um evento esse final de semana que passou, um beijo pra toda a galera lá de Nova Iguaçu que a gente teve lá, e essa música aqui a gente profetizou. Comunidade Evangélica da Zona Sul de

0: pra você o tempo todo louvando e adorando o nome dele. Nunca se esqueça de tudo que ele já fez pela sua. E olha, eu nunca me esqueço de tudo que ele já fez pela minha vida. Essa música é muito legal porque ela é profética. E o inimigo vai estar debaixo dos nossos pés, amém? Valeu, gente. Muito obrigado por mais uma edição. Foi um prazer e uma honra estarmos juntos. Amanhã é dia de Gospel Night. Estaremos de volta aqui no Resenha no Rádio fazendo aquela festa santa. Uma noite de descanso, uma noite abençoada. E nunca se esqueça, o melhor de Deus está por vir.
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2: Olá, graça e paz. Sejam todos bem-vindos ao programa da Igreja Evangélica Cristo Vive, Missão Apostólica da Graça de Deus. Eu sou Bispa Ana Caroline e é com muita alegria que eu venho aqui para juntos compartilharmos a mensagem da graça de Deus, falarmos de coisas que vão edificar a nossa vida. Que ótimo momento para nós falarmos sobre a palavra do Senhor, porque nós compreendemos que a palavra do Senhor é o que nos dá bases sólidas para que a nossa vida jamais seja abalada, seja destruída. Então, vamos falar a respeito daquilo que nos mostra quem nós somos diante de Deus, que nos dá esperança para nós projetarmos certos da nossa posição em Cristo Jesus, que somos pessoas vitoriosas, somos chamados por Deus para reinarmos em vida. A palavra do Senhor nos promete uma herança celestial da vida eterna, tudo aquilo que nós vamos viver com o Senhor depois que partirmos desta terra, mas mostra também que nós temos direito nesta vida e nós, através da nossa

0: Senhor, e ao mesmo tempo tem cuidado em administrar sua vida, em cuidar bem das suas finanças, do seu corpo, do seu lar, da sua família, dos seus relacionamentos. Este é o diligente. E a Bíblia assegura que os planos desta pessoa zelosa, cuidadosa, temente a Deus, tendem à abundância. E é isso que nós vamos confessar, que tudo aquilo que nós projetarmos, nós seremos bem-sucedidos, porque temos a bênção do Senhor, temos aquilo que é principal, que todos precisam para terem uma vida de sucesso, a bênção do Senhor. E é claro, com sabedoria, com discernimento espiritual, com boas atitudes, com uma vida em linha com a palavra, nós vamos construindo a nossa vida. Vamos degrau por degrau, subindo até alcançarmos aquilo que nós desejamos, aquilo que almeja o nosso coração e a nossa alma. Que palavra importante, motivadora, para que você comece a sua semana. Mas quando você tem uma visão clara, quando você tem olhos iluminados pela palavra do Senhor, você olha para o calendário e você enxerga uma grande oportunidade para viver esses dias confessando, confiando e vivendo o melhor de Deus para a sua vida. E olha, ninguém pode impedir o agir de Deus. Ninguém pode impedir. Quando Deus quer fazer algo, quando Deus quer mudar uma situação, quando Deus quer gerar um milagre numa vida, ninguém pode impedir. Ele disse isso através do profeta Isaías, no capítulo 43, versículo 13, ele diz: ainda que houvesse dia, eu era, e nenhum há que possa livrar alguém das minhas mãos. Agindo eu, quem o impedirá? Quando Deus age, amado, não há impossibilidade, não há obstáculo, não há nada que seja capaz de resistir ao poder do Senhor. Nós estaremos reunidos na Igreja Cristo Vive, crendo que nós veremos o agir do Senhor. Se você precisa, se você deseja, venha estar conosco. Nós temos uma visão muito perfeita desse agir de Deus. Nós não buscamos a Deus somente por aquilo que Ele pode nos oferecer ou por aquilo que Ele possa fazer pelas nossas vidas. Nós buscamos a Deus pela nossa subserviência, pela nossa submissão, porque nós compreendemos que não somos nada sem o Senhor. A nossa suficiência vem dEle, está nele, somos o que somos pela sua graça. Mas nós entendemos também que há situações em que nós não podemos fazer nada como humanos, como seres carnais. Precisamos de um agir sobrenatural. E é neste momento que o Senhor se agrada que nós o busquemos, que nós busquemos nele a resposta, a solução. E é isso que nós faremos hoje, na Rua Maricá, 320, Campinho, para clamarmos ao Senhor. E estaremos firmes nesta palavra, porque Ele diz: agindo eu, quem o impedirá? Ninguém pode impedir o mover do Senhor. Ninguém vai poder impedir o mover de Deus na sua vida. Se você crê, diga: eu creio, eu recebo para a minha vida. Então, vamos confessar, vamos confiar e vamos esperar, porque o Senhor age no tempo determinado. Porque também o tempo de Deus nem sempre é o tempo que nós achamos para a nossa vida. Muitas vezes nós pensamos que as coisas têm que acontecer agora, desse jeito, daquela maneira, mas Deus tem todo um propósito em todas as situações e todas as coisas vão cooperar para o nosso bem e vão acontecer no tempo de Deus para as nossas vidas. Amém? Se planejas alguma coisa, isso te sairá bem. Então, vamos planejar crendo que Deus tem a sua bênção sobre os nossos projetos e sobre os nossos planos. Amém? Você vai ficar agora com a mensagem da graça de Deus, com meu pai, o apóstolo Miguel Ângelo, e que você possa ter uma semana muito abençoada, de grandes expectativas, de muita motivação, crendo que o Senhor é por você, é pela sua vida, e quando Ele age, ninguém pode impedir. Amém? Graça e paz, até o próximo programa. Música.
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2: Bom, esta noite nós vamos ouvir Deus falar. Abre os teus olhos à visão de Deus. O assunto de hoje é, abre os teus olhos à visão de Deus. Abra a sua Bíblia com o apóstolo no Salmo 119, versículo 18. Diz assim o salmista: desvenda os meus olhos, tira a venda, abre os meus olhos. Desvenda os meus olhos para que eu contemple as maravilhas da tua lei. Para que eu contemple as maravilhas das bênçãos que tu tens para a minha vida. Destapa, abre os meus olhos para esta visão que Deus tem neste finalzinho de ano. Que esta palavra abençoe todos os corações. Vamos ouvir Deus falar. Oremos ao Senhor. Senhor Jesus Cristo, estamos aquietados na tua presença. Estamos fazendo como Maria fez. Maria se aquietou aos pés de Jesus, escolhendo a melhor parte. E disse que esta melhor parte não lhe será tirada. Por isso, Deus, o que tu tens para semear esta noite em nossos corações, ninguém tirará. Será uma semente que vai prosperar em nossos corações e veremos a glória da colheita desta semeadura. Fala-nos, ó Deus, em nome de Jesus. E todo o povo de Deus diga amém, amém e amém. Muito obrigado, meu bispo amado.
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2: Minha família, povo de Deus, povo sábio, você decidiu, como Maria, buscar a melhor parte, a parte espiritual. É a parte que ninguém nos tira. O resto diz que corrói, mas a palavra fica. Meus filhinhos, selo do meu apostolado. Quando o salmista disse, Senhor, desvenda os meus olhos. Você sabe, e Paulo ensinou isso à igreja, que quem não tem a revelação de um pacto melhor e superior, que é a graça de Deus, tem um véu. Alguns têm escamas, outros têm toldo. Um véu que não deixa ver. Então, o salmista diz: Senhor, tira este véu dos meus olhos. Tira as escamas. Abra os meus olhos para que eu veja, eu contemple as tuas maravilhas. Então, a Bíblia está cheia de exemplos, especialmente nos livros proféticos, de servos de Deus que tiveram uma visão de Deus, que Deus mostrou, que Deus revelou, que Deus tirou véus, que Deus fez ver os que os olhos naturais não conseguem enxergar. Veja, por exemplo, Isaías, vamos ver alguns, por favor. Isaías, capítulo 1, versículos 1 e 2, visão de Isaías, filho de Amós, que ele teve a respeito de Jerusalém, visão. Versículo 2, ouvi aos céus e dá ouvidos à terra, porque o Senhor é quem fala. Então, Isaías começa por ter uma visão, né? O que Deus queria falar à igreja, ele viu. Isaías 6, ele teve outra visão, olha lá. No ano da morte do rei Uzias, eu vi o Senhor. Ele estava sentado sobre um alto e sublime trono, as abas das suas vestes enchiam o templo. Serafins estavam por cima, cada um tinha seis asas, uma cobria o rosto, outra cobria os pés, e com as duas voava. Clamavam uns aos outros, dizendo: Santo, Santo, Santo, é o Senhor dos Exércitos, toda a terra está cheia da sua. Você imagina um homem, um ser humano de carne e osso, ver isto aqui? A terra cheia da glória, né? Então, estas eram visões. Deus mostrava coisas ao seu povo, aos seus profetas. Por exemplo, Jeremias, no capítulo 1, versículo 11, assim, veio ainda a palavra do Senhor dizendo: que vês tu, ó Jeremias? O que você está vendo? O que eu estou mostrando de visão? E ele respondeu: eu estou vendo uma vara de amendoeira. Deus mostrou uma vara de amendoeira. E ele disse: disse o Senhor, viste bem, porque eu velo sobre a minha palavra para a cumprir. Jeremias teve uma visão. Ezequiel, Ezequiel 1, capítulo 1, versículo 1, diz: aconteceu no 30º ano, no 5º dia, no 4º mês, estando eu no meio dos exilados, junto ao rio Quebar, se abriram os céus e eu tive visões de Deus. Depois ele diz em Ezequiel 8, 3 e 4, estendeu dali a semelhança da mão, tomou pelos seus cachos da cabeça, o Espírito me levantou entre a terra e o céu, me levou a Jerusalém em visões de Deus, à entrada da porta do pátio, dentro, olha para o norte, onde estava colocada uma imagem dos ciúmes que provoca o ciúme de Deus. Eis que a glória do Deus de Israel estava ali, como a glória que eu vira no vale. Então você veja, Isaías teve visões, Jeremias teve visões, Ezequiel teve visões, Daniel, os livros proféticos revelam isto muito. Daniel 1,17 diz: ora, estes quatro jovens Deus deu conhecimento e inteligência em toda a cultura e sabedoria, mas a Daniel deu inteligência de todas as visões e sonhos. Depois ele diz em 2,19 de Daniel: então foi revelado o mistério a Daniel numa visão de noite. Daniel bendisse o Deus dos céus. Então veja, Isaías, Jeremias, Ezequiel, Daniel, Oséias. Oséias 12, 10 diz isso: falei aos profetas e multipliquei as visões. E pelo ministério dos profetas propus símiles, propus coisas que ele iria mostrar em visões. Veja, por exemplo, Obadias 1:1, capítulo 1, diz: visão de Obadias. Assim diz o Senhor Deus a respeito de Edom: temos ouvido as novas do Senhor. E às nações foi enviado um mensageiro que diz: levantai-vos, levantemo-nos contra Edom para a guerra. Veja, Jonas teve visão, Miqueias teve visão, Naum, Abacuque, Zacarias. Veja em Atos 18, 9, diz: teve Paulo durante a noite uma visão, que o Senhor lhe disse: Pablo, não temas, pelo contrário, fala e não te cales. Depois em 2 Coríntios 12, 1 diz: se é necessário que me glorie, ainda que não convém, passarei as visões e as revelações do Senhor. Então você percebe, e a Bíblia mostra, 34 vezes a Bíblia diz visão, visão. 54 vezes a Bíblia diz, vê o que Deus te mostra. Então, esta palavra visão vem do original grego, hanzon. Hanzon quer dizer revelação divina, visão profética que comunica uma mensagem divina. Isso é importante para nós, por quê? Por que hanzon, do grego, é uma revelação, é uma visão profética, é uma mensagem que Deus antecipa à igreja? Porque o sábio Salomão disse em Provérbios 29, 18, não havendo profecia, não havendo visão, se a igreja não tem revelação divina, se a igreja não tem uma visão profética, se a igreja não tem algo a comunicar da parte do Senhor, o povo se corrompe. O povo se corrompe. Então, olha a responsabilidade que este ministério tem. Deus constantemente traz imagens mentais e espirituais, especialmente a vida do apóstolo como profeta da igreja, algo que ele quer clarificar, algo que ele quer mostrar. É algo que Deus usa numa visão que nós chamamos dos momentos proféticos. Às vezes isto começa na minha vida num tempo devocional, às vezes numa abertura de Bíblia, às vezes numa oração simples, às vezes num tempo quieto, num tempo a sós com Deus. Às vezes, amado, quando eu digo, Senhor, tu queres falar-me alguma coisa? Tu queres dizer alguma coisa à igreja? A igreja precisa de saber alguma coisa. Eu queria muito lhe falar nesta noite sobre este assunto, porque ontem o bispo rasgou o verbo a respeito deste olhar, desta visão. Porque às vezes eu venho aqui ao altar e disse, Deus me mostrou isso, Deus me mostrou aquilo. Você sabe, Deus antes de revelar alguma coisa à igreja, aos seus servos, Deus revela aos seus profetas. Ele quer mostrar alguma coisa, ele dá uma visão. E isto começou na questão do final de ano, quando exatamente no final de novembro, início de dezembro, quando eu disse, Senhor, o que tu queres que eu diga? Porque eu fico numa angústia pessoal muito grande. O que é que queres para o próximo ano? O que é que queres que eu diga à igreja? Qual é a tua promessa? O que é que tu queres antecipar? O que tu queres mostrar para as pessoas começarem a crer? E Deus estendeu sua mão e me mostrou uma coroa monárquica, uma coroa de um rei. E uma voz me disse, Miguel, isso é teu direito, toma. E é o direito desta igreja. O Senhor estava mostrando o direito de governo, o direito de governar, o direito, sabe, de confessar, o direito de ter, o direito de ser cabeça. Então, isto poderia soar estranho, quizás falso, se você não entendesse que isto é uma forma de Deus manifestar a igreja. Porque eu sei que existem muitas superstições. Nós tínhamos uma missionária na nossa igreja, quando ela chegou a Portugal uma vez, há muitos anos atrás, ela olhava para as cortinas da casa dos irmãos e dizia, eis que Deus me mostra um demônio naquela cortina, tira essa cortina, eu vejo o diabo atrás. Você sabe, se usa muita superstição, muita mentira de que eu vi, é preciso, então, sabermos que estamos no ministério profético e que Deus antecipa. Porque a Bíblia diz, se não houver isto na igreja, o povo se corrompe. Ou você não acredita que muita gente, eu não acredito que seja do nosso ministério, mas tem muito crente que espera lá para ler o que é que o horóscopo diz. Aquela cartomante, irmã de um apresentador de televisão, ela lê, ela faz prognósticos. Então, muito crente em Jesus anda em busca de uma palavra e vai aqui e vai ali. E no meio disto tudo, o diabo bota a sua pata e confunde as pessoas. Eu conheci casos de pessoas que se casaram, eis que Deus me fala que aquela serva de 16 anos vai casar com este servo aqui que tem 82, e fazem esses casamentos dizendo que foi Deus que disse, e Deus não disse. Eu conheço um caso. uma serva, uma menina na igreja, serva, o Espírito diz que vais casar com aquele senhor, e o irmão levantou lá, eu, sim, você, e casaram, porque Deus mandou e não foi Deus que mandou. Então a Bíblia diz, doutora, que o profeta que presume falar do nome de Deus e não é Deus a mandá-lo falar, o profeta será morto. Então a segurança deste ministério é que este ministério é profético. Por isso o salmista diz no Salmo 119, Senhor, desvenda os meus olhos, dá-me uma visão, mostra-me, antecipa-me. Eu quero contemplar as maravilhas, eu quero ver essa coroa, né, que o apóstolo está dizendo que Deus lhe mostrou. E não há coincidências, porque depois nós estamos preparando o projeto de vida vitoriosa, e eu tenho duas frases para o projeto que todo mundo assina na passagem do ano. E o bispo Sérgio Meugenho disse, pai, eu coloquei uma coroa. Eu disse, uau, colocasse uma coroa? Coloquei, mas Deus tinha dito que era uma coroa. O salmista dizia, Senhor, abra os meus olhos para as verdades maravilhosas. Mostra-me, ensina-me. Ele no versículo 30 disse, escolhi o caminho da fidelidade. Decidi-me pelos teus juízos, decidi-me por aquilo que tu mostras. Depois no versículo 34 diz, dá-me entendimento, guardarei a tua lei, de todo o coração a cumprirei. Versículo 72, para mim vale mais a lei que procede da tua boca do que milhares de ouro ou de prata. 130 disse, a revelação das tuas palavras esclarece. A revelação, a visão, dá entendimento aos simples. Às vezes a pessoa não tem muito conhecimento bíblico, mas ela ouve a explicação e Deus faz com que a palavra que vem do profeta seja semeada na mente e no coração e a pessoa se abre a um mundo que ela não estava habituada a viver. A revelação da tua palavra esclarece, dá entendimento, mostra a verdade. Diz o versículo 171, profiro louvor aos meus lábios, pois me ensinas os teus decretos. Então, quando eu comecei a dizer, Senhor, então serei eu o pregador de sexta-feira, o Senhor disse, serás tu o pregador? Então eu disse, agora tens que me mostrar, agora é a vez do profeta. Agora eu já vi o que os profetas todos da Bíblia disseram, eu já vi que o nosso ministério vive desta revelação, desta palavra que estava oculta, Deus iluminou os olhos do coração, agora você já pode começar a antecipar aquilo que Deus diz que vai ser o final de ano e o ano de 2014. Então o Senhor começou por mostrar a profecia de Isaías, no capítulo 49, a partir do versículo 8. Diz assim a palavra do Senhor, diz ainda o Senhor, no tempo aceitável eu te ouvi e eu te socorri. No dia da salvação guardar-te-ei e te farei mediador da aliança do povo, para restaurares a terra e lhe repartires as herdades assoladas. O que que Deus está dizendo? Eu te ouvi e te socorri. Meu amado, ouça. O tempo que você vai começar a viver agora será muito favorável à tua vida. Porque Deus te ouviu e Ele veio em teu socorro. Talvez muitos nem acreditassem que Deus estava mais ouvindo eles. Achava que Deus não ouvia mais nada, que não queria mais nada. Deus diz, eu te ouvi e eu te socorri.
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1: 14 rodovias estaduais do Rio passam por serviços de conservação nesta semana e nas próximas. Segundo o Departamento de Estradas e Rodagem, as intervenções incluem reparos no asfalto e recuperação da sinalização. Entre as vias estão a RJ-104, em Niterói e São Gonçalo, e trecho das RJs 116, 125, 130 e 155. Para ampliar os trabalhos, o governo prevê recursos da CID e do Fundo Soberano. Ao todo, 134 milhões de reais foram desbloqueados e devem ser liberados nas próximas semanas. Os Correios e o AliExpress renovaram a parceria para garantir a entrega de pedidos feitos por consumidores brasileiros. As empresas também assinaram um acordo para acelerar as entregas em períodos de maior movimento, como a Black Friday. A iniciativa busca reduzir os prazos, ampliar a capacidade de processamento e melhorar o rastreamento das encomendas. Segundo os Correios, a parceria prepara a empresa para o aumento do volume de pedidos no fim do ano. A Copa do Mundo Feminina de 2027 bateu recorde de interessados no programa de voluntariado. Segundo a FIFA, 161 mil pessoas de 183 países demonstraram interesse em trabalhar na organização do torneio no Brasil. O número representa mais que o dobro do registrado na edição de 2023. As mulheres são 58% dos inscritos e os brasileiros representam 83% das candidaturas. São Paulo, Rio de Janeiro e Brasília concentram o maior número de interessados. Do Departamento de Jornalismo, Marcos Caetano Júnior.
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1: Vamos abrir nossas Bíblias em Gênesis capítulo 1, versículo, nós vamos ler o versículo 27. Criou Deus, pois, o homem à sua imagem, a imagem de Deus o criou, homem e mulher os criou. E Deus os abençoou e lhes disse: sede fecundos, multiplicai-vos, enchei a terra e sujeitai-a, dominai sobre os peixes do mar, sobre as aves dos céus e sobre todo animal que rasteja pela terra. Todo animal que rasteja sobre a terra. Poder para mudar. Eu li dois versículos importantíssimos. Foi quando Deus fez o quê? Ele criou o homem à sua imagem, conforme a imagem de Deus os criou. Que bênção, irmãos! Que coisa extraordinária esta criação! E diz lá no versículo 28 que Deus os abençoou. Você é abençoado. E disse mais o Senhor: sede fecundos, férteis. Essa é a promessa, irmãos. E disse mais o quê? Dominai sobre a terra. Tem duas vezes é falado sobre isso aqui em Gênesis. Répteis que rastejam sobre a terra. Quem tinha autoridade sobre também esse tipo de coisa? Adão, o homem. O homem tinha autoridade. Cheio de autoridade. Abria a boca para falar, abria a boca para mandar. Abrir a boca para falar até para animal, natureza, para tudo. Não lhe faltava nada. Você sabe muito bem que Adão desobedeceu a ordem de Deus. Aí, irmãos, tem algumas consequências desse erro de Adão, do homem. As consequências. Primeira coisa, no versículo 14, do capítulo 3, diz assim: a serpente foi amaldiçoada depois do pecado do homem. Da queda do homem, a serpente foi amaldiçoada e diz assim: você rastejarás sobre a terra e se alimentará do pó da terra. E para a mulher? Para a mulher Deus fez, falou algumas coisas e disse para ela: em meio a dores darás a luz, no versículo, isso está no versículo 16. E para o homem, para Adão, está no versículo 19, ele disse: do suor do teu rosto comerás o pão todos os dias da sua vida. Uma situação que Deus está falando que acompanhou o homem. Até hoje nos acompanha? Sim, mudou um pouco, nós vamos chegar lá. Depois disso, que Deus deu destino, a consequência para a serpente, para a mulher e para o homem, Deus deu para eles, ou para todos nós, profeticamente, o que iria acontecer. Adão, você pecou. A morte espiritual veio, mas eu já estou vendo lá na frente, tem como eu fazer algo para recuperar. Recuperar quem? O homem. Primeira coisa, queridos, porque Deus não destruiu Adão e Eva, não destruiu o homem depois do pecado. Deus poderia até fazer o quê? Refazer um outro homem, destruir aqueles dois e começava tudo de novo. Vou fazer outro. Deus não quer até hoje destruir pessoas por causa do seu erro. Erro trazem consequências para a nossa vida, mas não destruição de Deus da nossa vida. Deus quer restaurar pessoas que estão erradas, que erraram, pecaram. Volto a dizer, independente de consequências. Davi pecou contra a santidade de Deus. Deus desistiu de Davi? Não. Porém, as consequências foram terríveis para a vida de Davi. Mas Deus não desistiu de Davi. Deus perdoou Davi quando ele se arrependeu. Deus criou um homem com um grande propósito e o propósito dele não pode cair por terra. E para que o propósito dele não caia por terra, ele precisa então dar uma condição para que o homem mude. A tendência nossa é apenas ver que o outro tem que mudar, nós não. Porque quando nós colocamos o erro dos outros grande, a gente está querendo dizer que o nosso erro é pequenininho. Nós não somos melhor do que ninguém. E Deus não faz acepção de pessoas. O que Deus quer é corações que mudem. Então, o Senhor quer nos transformar, o Senhor quer nos curar, o Senhor quer nos mudar. A saída para a mudança chama-se Jesus. Não apenas o nome Jesus, mas a presença dele em nós. Jesus não veio apenas para trazer uma paz passageira, uma coisa. Ele veio trazer um estilo de vida. Porque se você não tem paz, o que você vai fazer? Continua amando a ele e servindo a ele. Se você está desempregado, aconteceu um problema na sua vida, aconteceu uma surpresa que você não gostava, uma coisa ruim que aconteceu, Jesus não mudou, ele é teu para sempre, independente de qualquer coisa que aconteça na sua vida. Nós temos uma aliança irredutível, inquebrável, ninguém desfaz, uma aliança eterna com o Cristo que eu amo. Mateus 10, 32 e 33, você depois leia o que eu vou falar. Tá lá, tá? É o sermão do monte, da montanha. E aí Jesus diz assim: aquele que me negar entre os homens, eu o negarei diante dos anjos. Jesus falou algo, um tempão depois, Pedro diz: Senhor, ainda que eu tenha, aleluia, que eu tenha que morrer, aleluia, por tua causa, eu morro. Aí Jesus: Pedro, antes do galo cantar, três vezes você vai me negar. O que você acha que Pedro pensou? Que, para com isso, eu acabei de dizer que eu morro por ele, ele disse que eu vou negar ele, eu, hein? Jesus está meio, não estou entendendo, não. E aí Pedro vai, pegam Jesus, aquela coisa toda, você já sabe, torturam Jesus e tal, levam para ser crucificado, aquela coisa toda. E Pedro, ao ver a situação, vai para uma roda que não tinha que ter ido. Vai procurar pessoas que ele não devia ter procurado. Pedro foi procurar lá, uma roda lá, os caras com a fogueira, aquela coisa, ficou lá e tal. E os caras aqui ainda dão um toque nele. Vem cá, ô. Tu parece com um deles.
2: É, qual é, ô?
1: Não, você fala igual a eles. Teu linguajar é igual o deles. É isso que o diabo quer, irmãos. Nos ver diferentes do que temos que ser. E falar o que não devemos falar. Fará uma linguagem que não é nossa. A linguagem é do mundo, das pessoas e do diabo, não nossa. Nossa linguagem é diferente. E Pedro ali negou toda aquela coisa toda, ele negou Jesus a primeira vez, negou a segunda vez, quando ele negou a terceira vez. Irmãos, quando aquele galo canta, Pedro sai arrasado. A Bíblia diz que Jesus, quando o galo cantou, Jesus fitou os olhos em Pedro, com quem diz: eu te falei, eu te alertei. E Pedro sai desesperado para pescar, e você sabe muito bem a história. Agora a pergunta, vamos lá. Pedro negou Jesus, Pedro estava triste? Sim. Ficou? Sim. Mas ele tentou fazer alguma coisa para tirar a tristeza, tirar aquele incômodo. Então ele fez o quê? Voltou a pescar. Foi intimidado pelos homens, está meio deprimido, meio... E agora voltou a pescar quando Jesus falou para ele: você vai ser pescador de homens. Mas ele vai pescar peixe. Pescou alguma coisa? João capítulo 21. Pescou nada. Alerta para todos nós. Jesus tinha ressuscitado? Já há alguns dias. Apareceu para algumas pessoas? Sim. Apareceu para eles? Sim. E Pedro tinha mudado? Não. Quem tem ouvidos para ouvir, ouça. Não adianta apenas reconhecer que ele ressuscitou. Tem coisa que nós temos que tirar da nossa vida. Não tem jeito. E quem tem o Espírito Santo tem novidades sempre. Então eu digo para você, não desista de Deus. A vida do Espírito Santo em nós traz novidade. Não traz estagnação. Não traz rotina. Todos nós estamos mudando, crescendo e avançando. Mudando, crescendo e avançando. Mudando, crescendo e avançando. Tem novidade, tem novidade, tem novidade, tem novidade, tem novidade. Em nome de Jesus, em nome de Jesus. Amém.
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8: Olá, ovelhas, meu amigo, minha amiga, está entrando no ar o programa O Clamor da Minha Noite, um programa da Igreja Evangélica Palavra Viva, que fica aqui na Estrada Pós 3027 em Campo Grande, e esse que vos fala, seu pastor amigo, pastor Luciano Costa, e neste fim de noite, início de madrugada, Deus tem uma palavra do céu para o seu coração e para a sua família. Eu já convido você para estar conosco nas redes sociais, me procure lá no Instagram, no Facebook, será um prazer compartilhar com você momentos especiais de nossas vidas e ministério. E ainda, eu convido você para diariamente estar conosco, nesta mesma emissora e nesse mesmo horário, sempre levando uma palavra de fé, uma palavra amiga para o seu coração e para a sua família. Fique com essa chamada toda especial, Rio de Janeiro, eu aguardo você aqui.
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11: Disse mais o Senhor a Moisés, no verso 1. Vai, sobe daqui tu e o povo que fizeste subir da terra do Egito, a terra que jurei a Abraão, a Isaque e a Jacó, dizendo: a tua semente a darei. E em terra que jurei a Abraão, a Isaque e a Jacó, dizendo: a tua semente a darei. E em Deus, os heteus, os fariseus, os heveus, os jebuseus. E uma terra, a uma terra que mana leite e mel, para eu não, porque eu não subirei no meio de ti, porquanto és povo obstinado, para que não consuma eu no caminho. E ouvindo o povo esta má notícia, entristeceram-se, e nenhum deles pôs sobre si os seus atavios. Muito bem, pulando aí, verso 12, verso 12, e Moisés disse ao Senhor: eis que tu me dizes: faze subir este povo, porém não me fazes subir saber a quem há de enviar comigo. E tu disseste: conheço-te por teu nome, também achaste graça aos meus olhos. Agora, pois, se tenho achado graça aos teus olhos, rogo-te que agora me faças saber o teu caminho, e conhecer-te-ei, para que ache graça aos teus olhos, e atenta que a nação é o teu povo. Disse, pois, irá a minha presença contigo para te fazer descansar. 15 e último: então disse-lhe: se a tua presença não for conosco, não nos faças subir daqui. E as ovelhas digam amém, digam graças a Deus. Diga: fala comigo, Senhor, nesta noite, em nome de Jesus. Amém. Por favor, toda atenção é pouca. Não há presente maior do que o presente. Analido, pastor. Bom te ver, minha filha. Não há presente melhor do que o presente. Não entendi. Não há presente, de presente há. Melhor do que o presente de agora. 20 horas e 2 minutos na cidade do Rio de Janeiro. Nada é melhor do que o presente. No presente que eu posso fazer acontecer. O que passou, eu não posso mudar nada. O que está por vir, eu não sei, é uma surpresa. É uma caixinha de surpresa. Um avião sobe, o helicóptero sobe, como subiu dezenas de vezes, e ele não pousou, ele caiu. Quem está entendendo? Quem está entendendo? Sempre, sempre subiu, sempre desceu. Dessa vez, subiu e caiu, não desceu. Ou seja, não sei o que vai acontecer daqui a 2 minutos, 1 minuto. Então, o melhor presente é o presente, é o já, é o agora. Se tem alguma coisa que eu preciso aproveitar, é o já. Quem está ouvindo, ovelhas? E hoje eu quero aqui entregar essa mensagem para as ovelhas, o aprisco, diante desta campanha que está por vir, dessa visão de Ezequiel 37, que fala sobre o vale de ossos secos, no qual Deus manda Ezequiel profetizar. E você, como eu preguei na festa da igreja, na revelação, no terceiro domingo de dezembro do ano passado, na revelação que eu preguei, e toda a festa da igreja, você é o Ezequiel da sua vida, você é o Ezequiel do seu casamento, você é o Ezequiel da sua empresa, você é o Ezequiel da sua chamada ministerial, você é o Ezequiel do Brasil, é você, é a tua boca, é a tua fé, é a tua ousadia que vai fazer acontecer as coisas segundo a soberania de Deus. Mas você é o Ezequiel. Quem faz é Deus, mas cabe você profetizar. Cabe você crer que Deus é poderoso para fazer infinitamente mais do que pedimos, ou? Deus vai te surpreender. Fala aí, fala para o ovelha, Deus vai te surpreender. Fala, até dia 5 de dezembro, até dia 5 Deus vai... Tu vai ficar surpreso, boca aberta. Meu pastor, não estou entendendo nada. Tu vai entender. Tô pregando, ovelha. Deus vai te surpreender, porque Deus é um Deus de surpresa, ovelha. Você crê, ovelha? Eu sei o que eu estou falando. Deus é um Deus de surpresa, ovelha. Deus é tremendo. Eu amo esse Deus. Eu quero que você creia nisso. Deus nos surpreende. Ele faz além do que pedimos ou pensamos. Eu fico pensando, Deus, tu faz além do que pedimos. Eu peço tanto, eu penso tanto, eu falo tanto, eu peço e penso. E a tua Bíblia, a tua palavra diz que tu faz além. Oh glória, oh aleluia. Isso é coisa para Deus, ovelha. E é isso que vai acontecer aqui durante 7 quartas-feiras, começando agora dia 30. Em nome de Jesus, vai acontecer coisas extraordinárias, miraculosas, sobrenaturais, sobre a palavra de Ezequiel 37, aqui da IEPV. Agora, vem a parte doída. Eu sei que vai vir pedrada. Eu sei que vai vir retaliação. Eu sei que virão lutas, porque quando o povo de Deus se levanta para profetizar, vem retaliação de lá para cá, vem a atuação do inimigo contra a nossa vida. Então a minha palavra hoje é do Espírito Santo, do Espírito de Deus, do Espírito do Senhor, sobre a tua vida. Você precisa sair daqui hoje, ovelha, revestido de poder, cheios da presença de Deus. Por quê? Porque a luta, a batalha será longa. Quem disse isso? Deus disse isso para Daniel, Daniel 10. Você vai entrar nessa batalha de 21 dias de jejum, e a batalha será o quê? Prolongada. Nós vamos entrar 7 quartas-feiras. Vamos não, né? Já estamos. Já está aqui, começou hoje. São 7, mas a preparação já está valendo para o inimigo. Já está furioso. Então, a partir de hoje, ovelha, até o corredor dos milagres, no 7º dia, muitas coisas vão acontecer. E nós precisamos, sabe de quê? De

0: não tem poder, não tem influência, não tem nada, somente o Espírito Santo para nos sustentar. Sobre o texto, as ovelhas sabem que Moisés foi o mediador, foi aquele que Deus levantou, porque foi Deus que levantou. Moisés não se ofereceu. A obra de Deus é tremenda, ovelha. Moisés levanta um homem para fazer a sua representação na terra, dá ele os 10 mandamentos e dá ele autoridade espiritual para conduzir esse povo. Moisés tinha uma limitação na dicção, no intelecto, a nível de expressividade. Aí Deus levanta o irmão dele, que tinha uma boa oratória, Arão, e passa a ser o interlocutor, para que o povo entendesse com clareza o que Deus falava através da vida de Moisés. E tudo que Deus falava só com Moisés, exclusivo para Moisés. A missão foi para Moisés, e para Moisés eu vou conduzir o povo. E assim acontecera naquela época. Dentre tantas maravilhas, você sabe, Deus fala com ele no meio da sarça, um pequeno arbusto, e aquele arbusto não se consome no meio da sarça. Era Deus falando com Moisés. Coisa linda, tira a sandália dos teus pés, porque a terra que tu está é santa. Quando Deus manda tirar a sandália dos pés, aquelas sandálias eram sandálias egípcias que ele tinha recebido lá no Egito. Certamente muito bonita, certamente muito bem feita, mas para Deus não podia, para Deus não valia, para Deus não prestava. Coisa de Deus é santa, coisa de Deus é diferente. E aí tira a sandália dos teus pés, porque essa terra é santa. Ou seja, essa sandália é egípcia, o que é do Egito, deixa lá fora. Ah, pega isso para sua vida. Quer vitória? Quer profetizar e Deus responder? Deixa lá fora, lá atrás, aquilo que você viveu no Egito. Egito, e viva o novo de Deus, cheio, cheia do Espírito Santo, vida nova, as coisas velhas se passaram, eis que tudo se fez novo.
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0: Soberano Deus e eterno Pai, Pai de nosso Senhor e Salvador Jesus Cristo, uma vez mais, ó Pai, nesta noite, início de madrugada, nós levantamos a nossa voz de oração no clamor da meia-noite, intercedendo e clamando pela cidade do Rio de Janeiro, pelo estado do Rio de Janeiro e por nossa nação. Toma o Brasil em tuas mãos, as famílias, os lares, os casais, ó Pai querido, esta pessoa especial que comigo está nesta hora, orando, Senhor, clamando a Deus por uma causa que para ele é impossível. Mas há um Deus onipotente que pode todas as coisas, e a esse Deus estamos orando. Ó Pai, estende a tua mão, sustenta, renova, abençoa, restaura a fé do teu filho, levanta o caído, fortalece o fraco, liberta o oprimido. Ah, Deus querido, faz, Senhor, a reviravolta, exalta o teu filho nesta noite. Pai querido, Pai amado, eu levanto a minha voz de oração e declaro sobre cada ouvinte a vitória total para a glória de Deus, em nome de Jesus Cristo. Amém e amém, Senhor Jesus. Louvado seja Deus e para sempre seja louvado. Deus abençoe sua vida, ovelha. O nosso horário já está avançado. Que Deus te abençoe. Amanhã, no mesmo horário, estaremos com todos vocês aqui, declarando vitória no clamor da meia-noite. E esse que vos fala, seu pastor amigo, pastor Luciano Costa. Um grande abraço a todos. Fiquem todos com Deus. Fiquem todos na paz.
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2: A Prefeitura de Maricá leva hoje serviços e programação cultural gratuita para a Praça do Turismo no centro. A ação faz parte do Gabinete da Cultura Itinerante e acontece das 4 às 6 horas da tarde. O evento conta com apresentações culturais e sarau de poesia. O espaço também vai permitir que artistas e moradores tirem dúvidas e conversem diretamente com os representantes do governo municipal. A escritora canadense Anne Carson venceu o Prêmio Nobel de Literatura de 2026. Segundo a Academia Sueca, ela foi escolhida pelo conjunto da obra, marcada pela inovação e pelo diálogo com a tradição clássica. A autora publicou mais de 20 livros, entre poesias, ensaios, romances em versos e traduções de clássicos gregos. O prêmio deste ano foi de 12 milhões de coroas suecas, cerca de 6 milhões de reais. A Prefeitura de Japeri abriu vagas gratuitas para oficinas culturais no bairro de Mucajá. A programação reúne atividades de

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1: Boa noite, amada igreja de Jesus, noiva amada de Cristo, comprada pelo seu precioso sangue, resgatada da morte, das trevas e transportada para a vida, para o reino do Filho do seu amor. Bem-vindos sejam todos à casa do Pai. Lembre-se do que o sábio disse: o homem pode fazer planos, mas a resposta certa dos lábios vem do Senhor. Eu sei que nós temos planos na vida, você tem sonhos, eu tenho sonhos, mas se esses sonhos estiverem submetidos a Deus, haverá uma hora em que Ele honra a nossa vida, em que a sua mão se estende poderosa, em que a porta se abre, os céus se abrem e o milagre acontece. Há caminhos que ao homem parecem direitos, mas acabam em caminhos de morte. Mas há um caminho, uma verdade e uma vida que lhe levará sempre para o melhor, para o mais alto, para a promoção daquilo que Deus tem para todos nós. Bem-vindos à casa do Pai, bem-vindos àqueles que estão aqui de forma presencial, aqueles que nos honram e nos prestigiam à distância, em outros estados do Brasil, em outros países. Que alegria poder conviver com você de forma interativa, você aí do outro lado, pelo satélite, pela internet, e nós aqui na cidade maravilhosa do Rio de Janeiro. Então sejam todos bem-vindos, eu os saúdo dizendo graça, paz, misericórdia e amor, em nome daquele que vive, aquele que reina, aquele que é o Senhor absoluto, aquele que é o Cordeiro de Deus, aquele que está de pé no Monte Sião. E a igreja, a Universal Assembleia dos Santos, os santos que têm seus nomes no livro da vida, digam todos com alegria: amém, amém e amém. Vamos dar mais um aplauso ao Senhor. Graças a Deus, graças a Deus. Bem-vindos, é uma alegria muito grande poder ter a sua comunhão, a sua participação. A Bíblia diz que nós somos um corpo, cada um tem uma importância para Deus, e a palavra do Senhor diz que como lhe aprouve, o Senhor manifesta, como lhe satisfaz, como lhe honra, o Senhor manifesta a sua glória na vida de cada um. Uma breve palavra sobre o nosso Ministério de Literatura. Eu venho incentivando a igreja, a despeito de nós não termos um bom hábito da nossa cultura da leitura, mas eu incentivo muito a cultura no nosso ministério. Eu sou um homem ligado à cultura e à arte. Eu entendo que eu devo deixar um legado nesta terra de literatura. Então eu tenho quase 160 livros publicados, a bispa tem livros publicados. Temos um cuidado para que o que se diz no altar se transforme em livro, em literatura ungida por Deus para abençoar a sua vida. Então, procure conhecer o nosso balcão de literatura no hall social da igreja. Por gentileza, adquira os livros lançados do Apocalipse. Temos 6 tomos lançados, por favor, estão à sua inteira disposição. E este livro que eu venho falando, que é um livro que eu entendo ser uma arma espiritual, o que os homens e as mulheres esperam dos seus cônjuges e o que é que Deus espera dos homens e das mulheres casados no Senhor. Este livro vai ser uma bênção para a sua vida. Um convite que o apóstolo faz em todas as reuniões para aqueles que começam a frequentar a igreja, aqueles que criaram já algum tipo de raiz entre nós, já sentiram vontade de não vir apenas à igreja, mas de pertencer à igreja, que para mim é o fruto do meu trabalho. Cada pessoa que diz: esta é a minha igreja, este é o meu pastor, este é o meu povo, esta é a minha doutrina,

0: fruto do meu apostolado, você é selo do meu apostolado. Então, sejam bem-vindos, em nome de Jesus, aqueles que querem e devem participar do corpo de Cristo serão sempre honrados pelo nosso ministério. Mais uma vez, o povo de Deus diga amém, amém e amém.
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0: A igreja tem um comando. Aí eu pensei que era o apóstolo. Apóstolo, tira esse pensamento, não joga esse peso em cima de mim. Eu aqui sou nada, aqui sou pó. Eu sou um instrumento que abre a boca e Deus enche de palavras. Mas, veja, ele é a cabeça do corpo, ou seja, ele é o governo, ele é o comando. Ele é o princípio, ele é o primogênito entre os mortos, para em todas as coisas ter o quê? O primeiro lugar, a primazia. A soberania em todas as coisas. Versículo 19. Porque aprouva. Agora tenho. Aqui tenho a chave. Porque aprouva Deus que nele. Nele quem? Jesus. Residisse toda a plenitude. Então quando você diz assim: Jeová Rafa, o Deus que cura, quem é? Jesus. Jeová Jiré, o Deus da provisão, é Jesus. Jeová Nissi, a nossa bandeira de vitória, é Jesus. Elohim, o Altíssimo, é Jesus. É nele que reside toda a plenitude. Veja, Paulo diz isto e mais em Colossenses 2:9, olha lá. Porquanto nele habita corporalmente. Ou seja, Deus até vir Jesus não tinha corpo. Mas quando ele se fez carne, passou a ter um corpo. E disse que nesse corpo, que neguinho na época dizia assim, ele é o filho de Maria, ele é o carpinteiro, eles não conseguiam identificar que naquele corpo estava o quê? Vamos dizer com fé, toda a plenitude da divindade. Então quem é a divindade? Jesus. Ele é um pouco mais ou menos ou é toda a plenitude? Amado, dá um glória a Deus. E se você não tem constrangimento, diga: Jesus, meu Deus, a plenitude, tudo que você imagina de poder, de autoridade, de nome manifestado na Bíblia, isso tudo está em quem? Em Cristo Jesus. A Bíblia é Cristo, os livros da Bíblia são Cristo, os sinais de Deus, tudo tipificava Cristo Jesus. Amado, por favor, creia nisto.
6: Senão, você vai andar num CTI, conforme disse aquele irmão, sempre com a mesma receita. É porque encosto, é porque jejum, é porque... E na semana seguinte, a mesma coisa. Não dá um remedinho novo, era a queixa dele. Não há um remedinho novo. E hoje eu estou te dando o remédio total. Jesus é a plenitude da divindade. Efésios 4:10, ele diz, aquele que desceu é também o mesmo que subiu acima de todos os céus para encher todas as coisas. Então, amado, ele enche a igreja, ele enche a nossa vida. Nós somos cheios de Deus, transbordantes de Deus, batizados em Cristo, revestidos, ungidos, embriagados, cheios de Deus. Ele enche o que, apóstolo? Completa. Nós estamos completos em Jesus. Por isso não precisa jejuar, porque a plenitude está nele. Não precisa ficar duas noites sem dormir em vigília, porque ele enche, ele completa tudo. Você não pode, você é propriedade exclusiva dele, você está completo. Sabe que os gregos diziam que este enchimento, esta vida completa, chama-se do original grego pleroma, com dois t's, pleroma. Então quer dizer que nós estamos completos. Por isso é que os velhos pregadores dizem, ele é o meu suficiente salvador. Se é suficiente, bispo do Gisque, você não precisa de mais nada. Ele pleroma, ele enche, ele completa. O Salmo 24:1, ele diz assim, ao Senhor pertence a terra e tudo que nela se contém, o mundo e os que nele habitam. E as pessoas pensam que quem manda aqui nesta terra é Satanás, amado. Não, porque Satanás botou uma casca de banana, porque Satanás fez... Amado, tira isso da tua mente e da tua boca. Porque você sabe, nós temos poder de vida ou morte na boca. Uma boa confissão, boa decisão, vitória. Uma má confissão, morte. E o Senhor, tudo que nela se contém, tudo desta terra, pertence a Jesus Cristo. 1 Coríntios 10:26, porque do Senhor é a terra e a sua pleroma, a sua plenitude. Então, o corpo de Cristo só está completo se a cabeça é Jesus. Deus é pleno, Deus é perfeito com a sua igreja. Nós somos um espírito com ele. Então, o noivo só é completo com quem? Com a noiva. O noivo fica aqui na frente. Todo mundo olha para ele, e aí, como é que é? Tudo bem? Está feliz? Vai casar, né? Mas se não apontar ali uma senhora vestida, bonita, de branco, e o bispo não disser, o noivo vai ficar noivo o quê? Incompleto, sozinho. E a igreja não está sozinha. A igreja não é incompleta. A igreja tem um cabeça. Assim como o noivo só é completo com a noiva, a videira só é completa com os ramos. O pastor só é completo com quem? Com as ovelhas. Se não houver ovelhas, pastor não existe. Então a igreja completa a Cristo. Ele é o cabeça, nós somos o corpo. Então a igreja é a plenitude de Cristo, porque ele é completa. Pastor, mas me diga uma coisa. Quem é que diz isto aqui com tanta certeza? A Bíblia. Amado, as escrituras explicam as escrituras. Vamos dizer juntos, as escrituras explicam as escrituras. Eu não tenho que vir aqui mostrar que um pensador, um coach que mora no estado de Indiana, nos Estados Unidos, ele disse que viu, não, as escrituras explicam as escrituras.
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6: Estamos olhando as escrituras. Por isso Efésios 2:19, ele disse, assim já não sois estrangeiros e peregrinos, vocês são concidadãos dos santos, sois a família de Deus. Diga glória a Deus, vá dizendo um glória a Deus. Versículo 20, edificados sobre o fundamento, tem que ter fundamento dos apóstolos, dos profetas, sendo ele mesmo, Cristo Jesus, e aqui está a nossa vitória. Ele é o quê? A pedra angular, a pedra de segurança, no qual todo edifício bem ajustado cresce para santuário dedicado ao Senhor. Versículo 22, no qual também vós, juntamente, estáis sendo edificados para a habitação de Deus no Espírito. Então as Escrituras explicam as Escrituras. Nós não precisamos trazer nada aqui de fora. As Escrituras explicam as Escrituras. Pastor, mas de vez em quando o senhor enriquece aí alguma coisa e diz, não, tem um escritor. Sim, sim, mas eu explico as Escrituras com as Escrituras. A glória de Deus enche a igreja. Então, a igreja é o corpo, ele é o cabeça, ele dirige, ele pleroma, ele enche a igreja, dá plenitude. Significa o quê? Que ele controla a igreja. Então, quando nós dizemos assim, Deus está no controle, isso é porque a plenitude dele é o pleroma de Deus. Ele está no controle, ele coordena o corpo. O cabeça inspira o corpo dele com vida e direção. Ele inspira. Ele é o cabeça, ele é o controlador, é o coordenador. Então o Espírito Santo tem que iluminar os olhos para você compreender isto. Efésios 1:18, ele disse, iluminados os olhos do vosso coração para saberdes. Ou seja, o Espírito revela, o Espírito ilumina para eu saber, para eu ter conhecimento. Acima de tudo, qual conhecimento? Diz o versículo 17. Para que o Deus, o nosso Senhor Jesus Cristo, Pai da Glória, vos conceda espírito de sabedoria e de revelação no pleno conhecimento, no pleroma, aquilo que é completo de Deus, espírito de sabedoria e de revelação. Então, olha, amado, eu vou dizer uma coisa, você pode passar 6 anos num seminário, mas se você não tiver espírito de sabedoria e de revelação, iluminados os olhos do vosso coração. Mas é por isso que às vezes a pessoa, como não tem olhos espirituais, bate de frente com estas verdades de Deus. É, exatamente por isso. Não é que a pessoa seja do diabo, é que ela não tem olhos espirituais iluminados, não tem sabedoria, não tem revelação. Então, que o Espírito Santo ilumine nossas mentes, nossos corações, para entendermos, amado, a revelação desta soberania, verso por verso, vírgula por vírgula, ponto por ponto, para você entender completamente, conhecimento pleno. Pastor, se é conhecimento pleno, o senhor não permite aqui na igreja cogitações improdutivas, não. O senhor não permite lógica aqui na igreja, não. O senhor não permite tradições, não. Nós temos olhos abertos, amado. Vou dizer uma coisa, eu durante muitos anos fui um pastor tradicional. Também tínhamos jejum, também tínhamos vigília, também tínhamos oração pelos enfermos com óleo, tínhamos tudo que a turma, a galera faz, eu fazia. Eu aprendi assim no seminário. E um dia, em 1989, hein, eu já angustiado, porque gastava a minha voz com negócio de demônio, sai, entra, tira, pombalheiro. Eu perdia horas da minha vida com esse negócio, mano. E o diabo faz isso, que é para entreter a igreja, para a igreja não conhecer a Bíblia. Porque se fica lá, sai, sai, sai, entra, tira sacudimento, encosto, eu vejo isso. E aí a palavra não é pregada, não há palavra, não há solidez, não há vida espiritual, não há rocha. Quando o vento vem, derruba todo mundo. Eu sei da responsabilidade que Deus me deu, amado. Nós aqui não temos lógica, porque você sabe, lógica e fé, razão e fé, elas são um pouco incompatíveis, porque a fé vai além da razão. Diz, é para saber, é para saber. Então, que o poder da ressurreição está disponível à igreja, Deus disse, o deu à igreja, amado. Vamos só ver o que diz o versículo 20, o qual exerceu, ressuscitando entre os mortos, versículo 21, acima de todo o principado e potestade, versículo 22, pôs todas as coisas debaixo dos pés, principados, potestades, poderes, e diz que esse poder ele deu à igreja, deu à igreja. Eu vou lhe dizer uma coisa, pouca gente acredita que Deus deu esse poder da ressurreição à igreja. Senhor, olha, pode ter entrado aqui esta manhã, quem sabe alguém aqui no meio desta multidão tem um casamento morto, Deus pode ressuscitá-lo? Tem um sonho que morreu, Deus pode ressuscitar? E um projeto apóstolo há uns anos atrás, eu engavetei, morreu esse projeto. Deus pode ressuscitar, porque o poder da ressurreição foi dado à igreja. Está aí, está na tua vida, está na minha vida. Mas o senhor sabe, eu tenho que explicar estas verdades, é que a fraqueza humana, a língua murmuradora, o gênio de muita gente, a malícia, a cobiça, a concupiscência, os ciúmes, os orgulhos, não permitem ver Deus desta forma para a maioria das pessoas. Mas você sabe, este ministério é um ministério submetido, é um ministério que se humilha diante de Deus. E sabe, quando você o faz, esse Deus soberano, diz Efésios 3:20, aquele que é poderoso para fazer infinitamente mais do que tudo quanto pedimos ou pensamos. Porque o poder dele opera onde? Ele deu quem? A quem ele deu o poder da ressurreição? A igreja. O poder que opera em nós. E Paulo disse aos Efésios 6:10, quanto mais sede fortalecidos do Senhor e na força do seu poder. Então nós estamos aqui sendo fortalecidos na força, no poder de Deus. Então, amado, eu sei que às vezes, você veja o irmão, esse irmão, desculpe estar sempre usando o irmão, mas o irmão deu testemunho, ele começou a ouvir de madrugada, 3 da manhã às 5, até que uma voz disse, saia lá do judaizante. Porque, irmãos, Paulo disse isso em Romanos 11:33, ele diz assim, ó profundidade da riqueza, tanto de sabedoria como de conhecimento. Ó, isto é profundo. Isso não anda na superfície da água, amado. Nós não somos ouro descoberto em aluviões, assim, como havia em Minas Gerais no passado. Nós somos da mina, vamos lá embaixo, pega ouro, prata, pedras preciosas. Aqui não há madeira, palha e feno que o fogo consome, amado. Ó, profundidade da riqueza, sabedoria, conhecimento. Agora ele diz, quão insondáveis são os seus juízos, quão inescrutável. Amado, Deus está dizendo que esta revelação é profunda. A mente humana, a razão, o intelecto, a lógica humana não tem a capacidade se Deus não lhe revelar. Diga profundidade. O negócio é profundo, amado. Aqui não é aqui é profundidade. A Bíblia diz que esta palavra, que é viva, eficaz e cortante, ela vai lá dentro na profundidade, até os intentos do coração. Você pensa que Deus trabalha na cor do cabelo? Ou das sobrancelhas? Olha a minha sobrancelha, pretinha. Foi a bispa que pintou. Tudo branquinho. Branquinho. Levanta aqui, é branquinho. Peito branquinho. Tudo é branquinho. Então, Deus não trabalha no cabelo branco. Ah, porque a minha sobrancelha, vou fazer uma sobrancelha daquela tanajura grande e tal. Mas Deus não trabalha a nível de sobrancelha. Como é que se chama aquele escritor que eu gosto? Monteiro Lobato. Você lembra das sobrancelhas do Monteiro Lobato? Era uma, era unicelha, começava aqui e até aqui. Mas Deus, ai Jesus Cristo, aleluia. Oh Jesus, meu Deus, Deus não trabalha na monocelha. Deus quer lá saber se você pinta de hiena, de hiena, não sei o quê. Você vê como eu não sei nada disso? É a bispa que inventa para mim, meu amado. Agora eu estou pintado de rena. Amanhã vou acordar cheio de florzinha na mão aqui. Vou dizer, foi o Espírito que mandou. Está vendo? Está sabendo? Eu sei que estou lindo, mas pô, não é minha original, não é minha cor, tudo aqui é branquinho. Então vamos voltar à Bíblia. Diz que é profundidade de riqueza. Profundidade. Diga uma vez mais, profundidade. Por isso é que os cultos aqui são dinâmicos, mas eles são densos. Que eu poderia ficar aqui contando bobagem, fazendo coisa de óleo e de sal, e você, talvez você até dissesse, oh, legal. mas aqui eu sou muito denso, eu sou profundo, eu vou lá no coração, nas profundezas do coração dele. Por isso é que Paulo diz, isso é insondável a mente humana. Amado, olha o que Jesus diz em Mateus 13:10. Olha só. Então se aproximaram os discípulos e perguntaram, por que que você fala com as pessoas com parábolas? Por que você não fala logo assim, 2 e 2 são 4? E Jesus explicou, porque a vós outros, eleitos, escolhidos, predestinados em amor, a vós outros é dado conhecer os mistérios, viu? A sabedoria profunda, insondável, inescrutável, mas aqueles, está falando dos filhos da perdição, não lhes é isso concedido. Então dá graças a Deus, porque se você sabe estas coisas, não pense que sou eu que estou te persuadindo, que eu nunca persuadi ninguém, nem sou capaz de persuadir. É Deus que está te revelando. Ele dá a conhecer os profundos mistérios do reino. Quando você chegar aqui aos cultos, você deve dizer, vou entrar hoje neste santuário, porque eu vou receber revelação dos mistérios profundos. Você não vai receber aqui água benta, sal grosso, óleo, para te enganar e te mentir. Profundidade da riqueza. Então, a vós, ovelhas, vos é dado a conhecer os mistérios. Mas aqueles, os da perdição, o lobo, eles não sabem. Então, a nós foi-nos dado a conhecer a soberania, a eleição, a escolha incondicional. Mateus 20:16 diz, os últimos serão os primeiros, os primeiros serão os últimos, porque muitos são chamados, mas poucos os escolhidos. Muitos são chamados, mas poucos escolhidos. Por quê? Por causa da soberania, por causa da sua vontade, por causa do seu beneplácito. Então a eleição para a vida eterna é um ato de absoluta soberania de Jesus, absoluta soberania.
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amadíssimo, com o diabo, queridos, graça e paz. Aqui é o Bispo Sérgio Nonato, da Catedral Metodista Ebenezer, e eu estarei contigo nas madrugadas, tendo uma palavra forte para você. Eu quero que você pegue agora uma caneta, ou pegue o teu celular, ou pegue um papel, pegue alguma coisa aí para anotar o telefone do revoltado, para você ligar agora para os revoltados, que vai orar contigo, que vai te dar uma palavra. O telefone é 21 990 24 8723. Eu disse 21 990 24 8723. Ligue, passe o zap, peça oração, diga o teu problema, mas só liga, pelo amor de Deus, se você estiver revoltado. Se não tiver, não adianta ligar, sabe? Eu não quero falar com pessoas que estejam acomodadas, não. Eu quero pessoas que querem mudança na vida. Então ligue agora, 21 990 24 8723, e fale com Carla Vacani e Lucas Vacani. Eles vão estar te atendendo lá para falar contigo. Vamos iniciar com esse louvor.

Eu tenho uma palavra forte para a tua vida. Eu quero que você entenda bem a leitura para esse tempo. Segundo Samuel capítulo 6, do 1 em diante, vai falar de novo: Davi reuniu os melhores guerreiros de Israel, 30 mil ao todo. Ele e todos os que o acompanhavam partiram para Baalá de Judá para buscar a arca de Deus, a arca sobre a qual é invocado o nome do Senhor dos Exércitos, que tem o seu trono entre os querubins acima dela. Puseram a arca de Deus num carroção novo e a levaram da casa de Abinadab na colina. Uzai e Aiô, filho de Abinadab, conduziram o carroção com a arca de Deus. Aiô andava na frente dela. Davi e todos os israelitas iam cantando e dançando perante o Senhor ao som de todo tipo de instrumentos de pim, harpas, liras, tamborins, chocalhos e símbolos. Quando chegaram à eira de Nacon, Uzai esticou o braço, segurou a arca de Deus, porque os bois haviam tropeçado. A ira do Senhor acendeu-se contra Uzai por seu ato de irreverência. Por isso, Deus o feriu. E ele morreu ali mesmo, ao lado da arca de Deus. Davi ficou contrariado, porque o Senhor, em sua ira, havia fulminado Uzai. Até hoje, aquele lugar é chamado Pérez Uzai. Naquele dia, Davi teve medo do Senhor e perguntou: como vou conseguir levar a arca do Senhor? Por isso, ele desistiu de levar a arca do Senhor para a cidade de Davi. Em vez disso, levou-a para a casa de Obed-Edom, de Gate. A arca do Senhor ficou na casa dele por 3 meses. E o Senhor o abençoou e toda a sua família. E disseram ao rei Davi: o Senhor tem abençoado a família de Obed-Edom em tudo que ele possui por causa da arca de Deus. Então Davi, com grande festa, foi à casa de Obed-Edom e ordenou que levasse a arca de Deus para a cidade de Davi. Quando os que carregavam a arca do Senhor davam 6 passos, ele sacrificava um boi, um novilho gordo. Davi vestiu de colete sacerdotal de linho fino, foi dançando como todas as suas forças perante o Senhor, enquanto ele, todos os israelitas, levavam a arca do Senhor ao som dos gritos de alegria e de trombetas. Glória a Deus. Queridos, o que está acontecendo aqui é que muitas pessoas não entendem que Deus se importa com detalhes. Aquilo que o homem chama de pequeno detalhe, Deus muitas vezes trata como questão de honra, obediência e santidade. Varas e argolas são detalhes que Deus não dispensa. Muita gente pensa: se o coração está certo, os detalhes não importam. Mas na Bíblia vemos algo diferente. A Arca da Aliança não era um objeto qualquer. Ela representava a presença, a glória e o governo de Deus. Eu tenho visto muitas discussões nas redes sociais com detalhes que as pessoas estão desprezando. Por causa de jogo, de Copa do Mundo, as pessoas estão deixando de ir para o culto e falando: mas é só um culto. E falando: as pessoas estão se importando com 4 paredes de ir à igreja. Escuta, varas e argolas são detalhes que Deus não dispensa, tá? Entenda isso. A arca de aliança não era objeto qualquer, representava a presença e a glória do governo de Deus. Às vezes a gente pensa e começa a banalizar o momento do culto, a igreja, o templo, as 4 paredes. E quando nós falamos disso, talvez essa madrugada eu seja chamado de religioso, tá bom? E talvez aquela situação toda que Davi prepara para carregar a arca, ele tenha sido chamado de religioso. Os filisteus estavam devolvendo a arca após terem sido feridos pela mão de Deus. Uma arquinha qualquer estava ali na casa, no templo de Dagom. Nada, era só uma arquinha. Só que aquilo levou problemas para o templo, para Dagom. Trouxe feridas, trouxe hemorroidas. Eles perceberam uma coisa: não se brinca com aquilo
que é santo, a igreja é santa, o culto é santo, a presença de Deus é santa. Então pare, pastores, de banalizar aquilo que Deus leva em conta. Pare, pessoas, parem, irmãos, parem, varões e varoas, de entrar por um caminho que não deve andar. Eu quero ligar esse texto a algo muito profundo. Deus já havia dado instruções específicas sobre como carregar a arca, como ela deveria ser transportada. Era com varas e argolas bem colocadas, não era enfeite, não era opcional, não era ordem de qualquer um, era uma ordem divina. As varas e as argolas nos ensina que Deus não dispensa detalhes. Aí as pessoas: não, tem jogo da Copa, vamos cancelar o culto. Tu tá de brincadeira, não tá não? Você tá de brincadeira, não tá não? Hein? Vamos cancelar o culto, vamos ficar em casa, vamos ligar o telão da igreja para passar o jogo, um telão que tem que ser consagrado ao Senhor, um lugar que é santo. A igreja continua sendo santa, os instrumentos, os utensílios da casa de Deus continuam sendo santa. Oh, gente, as argolas mostram que Deus estabelece a estrutura. Êxodo 25:12, Deus manda colocar 4 argolas de ouro na arca. As argolas ficavam fixas, elas representam aquilo que Deus já definiu. Oh, gente, para de banalizar as coisas de Deus. Há coisas na nossa caminhada que Deus não deixou para improviso. Santidade, obediência, reverência, temor, fidelidade. O que eu estou vendo é que está faltando reverência, está faltando temor. Pessoas chamando o templo, a igreja, de 4 paredes. Oh, só se for a tua igreja que é 4 paredes. Não, o templo que foi construído para Ebenezer foi um templo consagrado, um lugar separado, um lugar que é lugar de adoração a Deus. Não é lugar de ver jogo, não é lugar de ver futebol, é lugar de adoração, é lugar de reverência, de temor, de fidelidade à palavra. Oh, querido, o homem moderno quer remover as argolas, quer carregar a presença de Deus de qualquer maneira, mas Deus continua dizendo: existe uma estrutura. Eu vim te falar nessa madrugada: igreja sem estrutura espiritual vira emoção. Emoção, pode tocar bonito, pode cantar bonito, mas na verdade é só emoção. Culto sem reverência vira espetáculo. O que nós temos visto ultimamente é espetáculo. Ministério sem ordem vira confusão. Vamos passar o jogo no telão, vamos fazer um churrasco na igreja, vamos comemorar, é comunhão. Tu tá de brincadeira. Onde Deus colocou argolas, ninguém deve arrancar. As varas, elas mostram que existe uma forma certa de carregar a glória, filho. As varas, elas estão mostrando que tem uma maneira certa. Êxodo 25, do 13 ao 15, leia lá. Deus ordenou fazer varas de madeira coberta de ouro. Se fosse de qualquer maneira, tira ali uma vara, coloca aí, vai. Mas por quê? Porque a arca não podia ser tocada diretamente. Isso revela algo forte, algo muito forte. Nem tudo que é santo pode ser tratado de qualquer maneira. Tem gente tratando as coisas de Deus de qualquer maneira. Isso vai ver, a conta vai chegar, hein? Escuta, o boleto vai chegar, hein? Tá pensando que não chega o boleto, não? Vai chegar, tá bom? O Senhor vai falar, Jesus vai falar: aquele que não larga pai, mãe, ou ame mais, aquele que ama mais pai, mãe, filho, filho, esposo, esposa, não é digno de mim. Como é que vai amar mais futebol, Copa do Mundo? Tu tá de brincadeira. Nem tudo que é santo pode ser tratado de qualquer maneira.
Muitos querem hoje pregar sem oração, cantar sem consagração, tocar com o instrumento que toca na igreja, toca no pagode, com o instrumento que usa na igreja, a caixa de som, usa na festinha mundana com funk, cantar sem consagração, é liderar sem altar, é tocar nas coisas de Deus sem santificação, é no telão da igreja passar futebol, mas existe, isso é idolatria, tá bom? Idólatra, você é idólatra, mas as varas diziam, há distância entre a carne e a glória. Escuta, carne não sustenta a presença, vaidade não sustenta unção, orgulho não sustenta altar, mundanismo não pode andar junto com a igreja. Aquele que ama o mundo torna-se inimigo de Deus. Quando detalhes, quando escuta isso aí, filho, escuta, vai. Quando detalhes são ignorados, tragédias acontecem, Gabriel. Hã? Lembre-se disso. Você vai ler lá, no 2 Samuel, capítulo 6, Uzá tocou na arca. Sabe por que ele tocou? Só para tentar ajudar. Só para tentar ajudar. Hã? Uzá tocou na arca. Humanamente, parecia certo. Mas Deus o feriu. Sabe por quê? Porque de boa intenção o inferno está cheio, tá bom? De boa intenção o inferno está cheio, porque boa intenção não substitui obediência. Hã? Hã? Não. É o pragmático. Hã? E esse é um dos maiores erros da igreja contemporânea, da igreja moderna. Hã? Mas eu fiz com boa intenção. Hã? Boa intenção sem obediência ainda é desobediência, tá bom? Deus nunca disse, faça aí do teu jeito, vai. Ele disse, faça conforme eu mandei. Hã? Pequenos detalhes, gente, revelam grandes corações. Muitos caem, não em pecados grandes, mas em negligências pequenas. Hã? Hã? Ô, gente, é a oração negligenciada, é o jejum abandonado, é uma vigilância perdida, é o não tem nada a ver, não tem nada a ver, nada a ver. Aí hoje quem ainda trata com temor, com reverência as coisas sagradas é chamado de religioso. Tu toma brilho nessa face, rapaz. Pequenas rachaduras afunda grandes navios, tá bom? Escuta isso, hein? Tá bom? É compromisso quebrado. Não, cancela o culto. Aí vim com argumento, cancela o culto para poder ter vigilância por causa da violência. Tem que então fechar o culto todo dia, porque o Rio de Janeiro tá cheio de violência. Não abre mais igreja. Ah, tu tá de brincadeira. Vou repetir. Pequenas rachaduras afundam grandes navios. Pequenos detalhes derrubam grandes ministérios. Hã? Sansão não caiu com dia. Caiu com pequenas concessões. Tá bom? Salomão não se desviou em um culto. Ele desviou em pequenos acordos. Um acordo aqui, outro acordo ali, outro acordo ali. Desviou. Deus honra. Deus honra quem honra seus detalhes. Eu honro os que me honram. Hã? É isso que ele diz. Davi errou na primeira tentativa de transportar a arca. Veja, os filisteus estão querendo devolver a arca. Olha aqui que situação. Aí, Davi, tentando ajudar, colocou num carro novo. Parecia bonito, não? Davi, prepara uma carruagem. Parece bonito. Bonito. Né? Parecia bonito, parecia moderno. Mas estava errado! Depois ele entendeu. Depois ele entendeu. Ele vai falar: não buscaremos segundo a ordenança. Aí ele corrigiu os detalhes. Corrigiu os detalhes. E quando corrigiu, a glória voltou.
Tem gente pedindo avivamento, mas ignorando princípios. Aí depois quer fogo no altar. Acabou de ver o jogo no telão da igreja, depois quer avivamento. Vai viver avivamento, eu sei aonde. Eu sei aonde que tu vai viver avivamento. Quer fogo, eu sei qual fogo que tu vai ver. Eu sei qual é o fogo que tu vai ver. Tá legal? Mas sei mesmo o fogo que tu vai ver. Hã? Quer fogo sem lenha. Quer presença sem santidade. Quer unção sem cruz. Hã? Pergunte aí a si mesmo. Hã? Pergunte. Que detalhes Deus está me cobrando? Tu vai ter que perguntar isso daqui a pouco. Hã? Talvez voltar à retidão, à oração, consertar um altar, pedir perdão por essas besteiras de 20 e poucos dias de copa. Hã? Consertar, fechar brechas. Hã? E talvez você esteja pensando que eu não gosto de futebol. Eu gosto de futebol, gosto de ver futebol, gosto de ver jogo. O problema é que eu gosto muito mais de estar na presença de Deus, tá bom? E não negociar o que é santo, é, não ter dificuldade de discernir entre o santo e o profano. Aquilo que você chama de detalhe pode ser exatamente o que está travando a sua próxima estação. Escuta, um avião pode cair por causa de um parafuso, querido. Ele não precisa faltar uma asa não, tá? Às vezes um pequeno componente compromete tudo. Assim também é a vida espiritual. Deus está procurando homens e mulheres que entendam isso. Detalhes que importam no reino. As varas importavam, as argolas importavam, a forma importava, os passos importavam, o sacrifício importava, porque quando se trata da glória de Deus, nada é só um detalhe. Volte aos detalhes que você abandonou. Volte ao altar, volte à oração, volte à santidade, volte à obediência, volte à reverência, volte ao temor, porque onde há obediência e temor, a glória repousa. O que muitos chamam de detalhe, Deus chama de honra. Quem cuida dos detalhes da presença, carrega o peso da glória. Eu quero orar contigo, nessa hora, em nome de Jesus. Tá bom? E repreender esses incircuncisos que estão indo para a internet ficar querendo bater em quem está preservando o culto ao Senhor. Tá bom? Oremos. Pai, no nome de Jesus, eu quero colocar diante do Senhor o teu povo, para não ser ludibriado, enganado por palavras persuasivas. Eu repreendo todo mal na autoridade do nome de Jesus. Eu peço a tua bênção sobre a vida dessa pessoa que está abrindo mão de deixar de ir para o culto, para poder, meu Deus, estar diante do Senhor. Eu coloco diante do Senhor. Honra aqueles que não abrem mão. Honram aqueles que querem estar na tua presença. Honra aqueles que não são idólatras, trocando futebol pela tua presença e pelo culto. Eu entrego nas tuas mãos e peço a tua bênção, em nome de Jesus.

0: você, pegue agora uma caneta, ou pega o teu celular, ou pega um papel, pega alguma coisa aí para anotar o telefone do revoltado, para você ligar agora para os revoltados, que vai orar contigo, que vai te dar uma palavra. O telefone é 21 990 24 8723. Eu disse 21 990 24 8723. Ligue, passa o zap, peça oração, diga o teu problema, mas só liga, pelo amor de Deus, se você estiver revoltado. Se não tiver, não adianta ligar, sabe? Eu não quero falar com pessoas que estejam acomodadas, não. Eu quero pessoas que querem mudança na vida. Então ligue agora, 21 990 24 8723. 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Baruch Rabá, Mishé Adonai, tchau, tchau, tchau, tchau.
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0: 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É o Rota 66 que chega, trazendo mais um estudo bíblico. A série Cartas entra na reta final, em primeira carta de Paulo aos Coríntios, e hoje no capítulo 13, o professor Luiz Saião convida você a conhecer um dos textos mais profundo da palavra de Deus. Nosso assunto será supremacia absoluta. Amor, que dom é esse? Como podemos amar? Santo Agostinho costumava dizer que a medida do amor é amar sem medida. Amor, o combustível da fé cristã. Vamos fazer o teste da pureza?
1: É, prezado ouvinte, certamente você tem acompanhado e percebido os problemas da igreja de Corinto. Esta igreja que estava tendo dificuldades de entender a unidade do corpo de Cristo, de entender os dons espirituais, e aliás estava inclusive usando os dons espirituais de maneira indevida e equivocada. Nós podemos observar que o apóstolo Paulo, no final do capítulo 12, na verdade, já dando uma introdução ao capítulo 13, depois de ter falado sobre os dons espirituais, ele afirma: passo agora a mostrar-lhes um caminho ainda mais excelente. Qual é este caminho supremo? Qual é a supremacia absoluta? Qual é a grande verdade última por trás de todas as coisas? Nós, através dos tempos, temos percebido que os estudiosos, os filósofos, os grandes pensadores têm tentado definir qual é a principal virtude, a principal qualidade que deve ser buscada pelo ser humano, que deve ser a força motriz da humanidade. É interessante observar, por exemplo, que estudiosos da sociologia humana, como Marx ou como Adam Smith, imaginavam que o ser humano sempre seria movido basicamente pela motivação econômica. Para eles, o homem era absolutamente ligado ao dinheiro, aos bens materiais. Já outros pensadores, como Freud, imaginavam que o ser humano é movido pela libido. Em última instância, tudo está relacionado com o impulso que caminha na direção da reprodutividade humana. Pois é, aqui nós vamos ver que as ideias de Jesus, as ideias marcadas na história pelo cristianismo, são bem diferentes. A supremacia absoluta no Novo Testamento, nas palavras de Jesus, nos ensinos de Paulo, é o amor. Pois é, o amor, aquela capacidade de perder em função do próximo, de fazer o bem segundo Deus. O texto, então, nesse capítulo extraordinário que tem sido cantado e proclamado através dos séculos em muitas poesias distintas, o texto vai nos dizer: ainda que eu fale as línguas dos homens e dos anjos, se não tiver amor, serei como sino que ressoa ou como prato que retine. Os coríntios estavam muito preocupados com os dons que traziam uma espécie de atenção especial no meio da comunidade, os dons que extravasavam as emoções e que eram percebidos e que pareciam ser aqui vistos de maneira equivocada pelos membros daquela igreja. Então Paulo diz: olha, ele não está dizendo que essas línguas necessariamente são uma realidade. Mesmo que eu falasse, ainda que eu fale, são expressões que não verificam se existem ou não existem as línguas dos anjos, elas são hipotéticas, né? Nós não podemos tirar conclusões absolutas sobre isso. Ainda que eu fale, ainda que eu tivesse essa condição, se eu não tiver amor, serei apenas como um barulho que nada significa. Não adianta buscar dons espirituais e poder extraordinário sem a manifestação do amor. Ainda que eu tenha outro tipo de dom, talvez mais cobiçável e interessante,

importante, o dom de profecia, e saiba todos os mistérios e todo o conhecimento, e tenha uma fé capaz de mover montanhas, se não tiver amor, nada serei. A manifestação milagrosa poderia até se apresentar na minha vida, tendo todo tipo de revelação, profecia, conhecimento especial e até uma fé de mover montanhas. E Paulo diz, ainda que tudo isso acontecesse, isso naturalmente conforme já desde o começo do capítulo, de maneira hipotética, ainda que tudo isso acontecesse, nada disso teria valor. E ele vai ainda mais profundamente, ainda que eu dê aos pobres tudo o que possuo, entregue o meu corpo para ser queimado, se não tiver amor, nada disso me dá. Nós sabemos que a realidade do martírio fazia parte da igreja primitiva. Basta ler Atos capítulo 7 para ver o que aconteceu com Estevão, o primeiro mártir ali apresentado no Novo Testamento. Então, ainda que eu passe por uma situação como essa, enfrente, né, o corpo ser entregue para morrer, para ser queimado, ou mesmo que eu dê todos os meus bens aos pobres, alguém pode fazer isso sem amor? Sem amor, nada disso me valerá. O texto está deixando bem claro que a essência da fé cristã, que deve ser percebida na pessoa de Jesus, que tem supremacia absoluta, é o amor. Interessante como historicamente os homens têm achado que o poder, que o exercício do poder por meio da força ou pela supremacia política ou qualquer outro caminho, de fato determina a força da realidade. Pois é, a fé cristã vai noutra direção, mostrando que o verdadeiro poder que pode mover, mudar a humanidade e levá-la na direção correta chama-se esse amor, amor capaz de ceder, amor capaz de colocar o outro em primeiro lugar, amor capaz de praticar o altruísmo verdadeiro à semelhança de Jesus. O amor, diz o texto, é paciente. Qual é a característica, ou melhor, quais são as características desta grande virtude da essência da fé cristã? O amor é paciente, é bondoso, não inveja, não se vangloria, não se orgulha, não maltrata, não procura seus interesses, não se ira facilmente, não guarda rancor. O amor não se alegra com a injustiça, mas se alegra com a verdade. Tudo sofre, tudo crê, tudo espera, tudo suporta. Vamos observar que o amor, marcado aqui claramente pelo apóstolo Paulo nesses poucos versículos, apresenta uma característica ou certos elementos muito importantes e claros. O amor, em primeiro lugar, é altruísta, ele se volta para o outro. O amor tem controle sobre as emoções negativas, não guarda rancor, não se ira, não é dominado pela inveja. O amor consegue ser positivo, no sentido de se alegrar com a verdade, de ser dinâmico, rejeitando aquilo que é errado. E o amor tem uma capacidade de, em favor de outro, aguentar situações que a gente pode dizer que são situações limite. Aqui nós temos situações limites, tudo sofre, tudo crê, tudo espera, tudo suporta. E que tipo de qualidade é esta que existe no amor? O amor nunca perece, só o amor é eterno, a supremacia absoluta está no amor. Podemos ter interesse em profecias, mas as profecias desaparecerão, diz o verso 8. Talvez você fique muito animado e interessado em ter a manifestação dos dons de línguas. Pois é, as línguas cessarão. O conhecimento também passará. Profecias, línguas e conhecimento são limitados. Eles não durarão para sempre, ao contrário do amor. Pois em parte conhecemos e em parte profetizamos. Quando, porém, vier o que é perfeito, o que é imperfeito desaparecerá.
Quando eu era menino, falava como menino, pensava como menino e raciocinava como menino. Quando me tornei homem, deixei para trás as coisas de menino. Paulo vai falar sobre a expressão desses dons, profecias, línguas e conhecimento, que são dons ligados a uma intervenção extraordinária de Deus, que esses dons tiveram um papel importante na história da igreja. Tem um papel enquanto não vem o que é perfeito, provável referência à vinda de Cristo. Já o amor transcende a nossa época, transcende o nosso tempo limitado de agora. Portanto, eu preciso entender o que é mais importante. Apenas buscar conhecimento e dons extraordinários sem levar em conta o mais importante, aquilo que tem supremacia absoluta, é perder a referência. E assim Paulo vai falar como é que as coisas deveriam ser entendidas aqui no capítulo 13. Agora, pois, vemos apenas um reflexo obscuro, como em espelho, espelhos antigos, espelhos de bronze, de nitidez muito prejudicada, e por isso era assim que ele descrevia a maneira como nós, com profecias, línguas e com nosso conhecimento, estamos vivendo. Essas coisas têm um papel importante agora. Vai chegar o dia quando veremos face a face. Agora conheço em parte, então conhecerei plenamente da mesma forma como sou plenamente conhecido. A ministração desses dons tem validade e importância neste momento, mas não durarão para sempre, serão provisórios. Portanto, nós estamos vendo parcialmente, quando chegarmos ao conhecimento pleno, tudo isso deixará de ter valor preponderante. Portanto, o que é realmente importante? Do que nós devemos realmente ter necessidade em nossa vida? O que realmente vale a pena? O que deve ser considerado? Paulo vai fechar esse caminho mais excelente, nessa rota na direção certa para chegar ao destino final, e ele diz: agora permanecem estes três. O que, que é a essência da fé cristã? A fé, a esperança e o amor. Nós cremos em Cristo pela fé. Vivemos na expectativa do futuro bendito que vai ser trazido por Deus. Vivemos pela esperança e somos movidos e dirigidos e devemos viver com base no amor. E vejam só, prezados ouvintes, qual é o desejo maior do seu coração? O maior deles, porém, é o amor. Sim, supremacia absoluta está no amor, conforme o ensino de Cristo Jesus.

0: 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Ouvinte Transmundial, você já sabe, amar é perguntar para não ter dúvidas. Vamos lá?
1: Perguntas agora na sua meditação, sua aula com o professor Luiz Saião, na primeira carta de Paulo aos Coríntios, capítulo 13, talvez o capítulo mais bonito de todas as escrituras. Professor Luiz Saião, os primeiros versículos já destacam línguas. Existem línguas angelicais? Como seria as línguas dos anjos?
2: Pastor Alberto, é até possível que existam línguas angelicais. Não é nada difícil que isso seja uma realidade. A questão é que nós não podemos usar esse texto aqui de 1 Coríntios para tentar comprovar esta realidade. Porque o texto, quando começa a falar do assunto, fala do assunto de maneira hipotética. Ele diz, ainda que eu fale, ou ainda que eu falasse, né? Não está dizendo que existe, nem que existe, ou que não existe, né? Portanto, nós temos que ser, assim, cautelosos. O problema é que, às vezes, na nossa realidade, né, cristã dos tempos de hoje, muita gente ouve qualquer coisa um pouquinho diferente e já rapidamente sugere que aquilo que está sendo falado tem uma origem angelical. Nós não temos condições de definir isso. Nós temos limites nas escrituras, nem tudo que a Bíblia nos apresenta nós temos condições assim de detalhar, porque Deus não nos deu esta possibilidade. Portanto, é possível que existam essas línguas, mas nós não podemos comprovar a sua existência definitivamente por meio de 1 Coríntios 13:1.
1: O apóstolo aqui, ele menciona duas vezes a palavra ciência. No verso 2, mistérios e toda a ciência. E no verso 8 também ele fala isso, né? Havendo ciência, passará. Que ciência é essa que aparece no texto?
2: Com toda certeza, pastor Alberto, nada tem a ver com a concepção que a gente tem de ciência em nossos dias. Inclusive, a NVI até traduz a palavra por conhecimento. Alguns estudiosos acreditam que se refere ao conhecimento no sentido de saber todas as coisas relativas ao reino de Deus, as coisas ligadas a Deus. Mas é possível, como o texto está falando de profecia, de mistérios, de línguas, e a palavra conhecimento vem na sequência, que isso tem alguma ligação com aquilo que é chamado de palavra de conhecimento, palavra de sabedoria, que algumas pessoas parece que acertadamente entendem que pode ser uma espécie de revelação, aquela palavra trazida de Deus para a pessoa sem que ela pudesse ter conhecimento, no sentido mais, a revelação no sentido mais popular do termo, não tecnicamente teológico. Então, ainda que uma pessoa tenha acesso a tudo aquilo que Deus pode mostrar pelo seu poder e tenha condição de profetizar e fazer tudo o que é extraordinário, se não tiver amor, nada seria. Portanto, esta palavra nada tem a ver com ciência como nós entendemos nos dias de hoje, que muita gente até discute a fé, a ciência, né? Aqui o sentido é bem diferente.
1: Para compreender melhor o que é o amor, como pode alguém dar o corpo para ser queimado e não ter amor? Olha o verso 3, professor. Ele distribui os bens, dá aos pobres, ele se entrega, martirizado. E aí, que amor é esse?
2: Pois é, pastor Alberto, é interessante, né? A gente imagina que uma pessoa que faz um sacrifício, que se machuca, que se doa para os outros, necessariamente está motivada por amor, mas não é verdade. Uma pessoa pode se matar por ódio, uma pessoa pode até jogar, né, gasolina no corpo e incendiar o seu corpo a si mesma, tentando chamar atenção para uma situação na qual ela está movida por outra coisa que não é amor. Tem muita gente que se sacrifica movida por mérito próprio, achando que vai comprar a Deus, achando que vai ter uma condição especial. Então, muitas coisas que são sacrificiais não são verdadeiramente altruístas, não são fundamentadas naquele interesse descomprometido que se volta plenamente para a pessoa movida por esse amor, que é o amor que vem da graça de Deus. A graça, ela é nos dada como favor imerecido. E quando essa graça atinge o nosso coração, nós resolvemos fazer um benefício para outra pessoa sem, de fato, esperar nada em troca. É mais ou menos semelhante àquela religião verdadeira que é ajudar os órfãos e as viúvas nas suas tribulações sem esperar nenhum retorno, conforme vemos lá em Tiago.
1: Paulo aqui está dizendo que profecias, línguas cessarão. Isso já aconteceu, está acontecendo. Como entender o que ele está ensinando aqui?
2: Agora nós chegamos numa situação complicada que vai exigir muito amor, né, dos nossos ouvintes. Por quê? A comunidade cristã tem ideias diferentes sobre a questão das línguas, profecias e dons carismáticos, né? Algumas pessoas, por exemplo, acham que é muito importante ter a manifestação constante desses dons na igreja. Outros acham que eles têm valor, mas não enfatizam tanto. E outros acham que eles não são tão importantes e alguns acham que eles não existem mais. Então, estas pessoas que pensam que esses dons não podem mais acontecer hoje são chamadas de cessacionistas. Elas acreditam que esses dons tinham valor e limite só para o tempo da igreja primitiva. Portanto, as línguas e as profecias já teriam passado e não valem mais para hoje, de acordo com essa interpretação. Mas falando francamente, pastor Alberto, esta posição não tem apoio da maioria dos estudiosos, porque o texto não está sugerindo que logo depois da igreja primitiva essas coisas não iriam acontecer mais. Não quer dizer que nós podemos e devemos reproduzir todos os milagres da igreja primitiva com a mesma intensidade. É preciso ter equilíbrio aqui. Mas não dá para sustentar que línguas e profecias não acontecem mais. É importante tomar cuidado, porque muita coisa que não é verdadeira talvez esteja acontecendo. Mas nós não podemos fechar a porta e dizer para Deus o que ele pode e o que ele não pode fazer.
1: Professor, tenho mais uma pergunta aqui no verso 10. Quando, porém, vier o que é perfeito, o que é esse perfeito que irá chegar, que vai acontecer? Dá para explicar?
2: Na verdade, pastor Alberto, a discussão está exatamente em cima dessa expressão. Aqueles que não acreditam na possibilidade da manifestação desses dons nos dias de hoje, eles sugerem que esse perfeito seria a própria Escritura Sagrada completa, ou seja, o término do Novo Testamento. O raciocínio é mais ou menos o seguinte: que as profecias e as línguas e esse conhecimento tinham valor porque Deus precisava orientar o seu povo enquanto eles não tinham a Bíblia Sagrada. Mas agora que eles têm o Novo Testamento completo, isso não seria mais necessário. Mas veja, o contexto aqui não sugere essa realidade. Ele está dizendo, de acordo com o que vemos nos próximos versículos, que este conhecimento pleno futuro parece ser uma coisa ligada à eternidade. Veremos face a face, serei plenamente conhecido, como eu sou conhecido agora. Então faz mais sentido entender que o perfeito aqui refere-se à vinda de Cristo, que essa visão obscura, como por espelho, não pode ser relacionada com o término da Escritura ou com outra alternativa. Parece ser muito mais sensato chegar a essa conclusão.
1: E para terminar, para falar um pouco mais sobre esse amor, é um dom, é dado a todos ou é algo específico, restrito a alguns?
2: Pastor Alberto, o amor é a essência da fé cristã. Todo cristão verdadeiro deve entender que este caminho excelente é normativo para todos. Os coríntios precisavam ouvir isso e nós também precisamos.
1: Obrigado, Sayão, pelas respostas. E você que está nos acompanhando, fique ligado. Vem agora a conclusão desse estudo.
2: No Rota 66 de hoje, nós estudamos 1 Coríntios capítulo 13. O nosso tema foi supremacia absoluta. Você viu o que realmente importa conforme o ensino do Novo Testamento. A maior virtude é o amor. E muitas vezes pensamos que para obter ou alcançar tal virtude é necessário uma coisa muito difícil, muito complicada, e podemos ver que no Novo Testamento isto é muito simples. Só pode amar aquele que abriu o coração para o amor. Só pode dar amor quem entendeu a graça bendita de nosso Senhor Jesus Cristo. Para que o amor seja realidade em nossa vida e coração, é preciso entender o que significa a graça da salvação.
0: Agora nós vamos embora, que pena, mas prometemos voltar nesta mesma emissora e horário para a continuação deste estudo. E não esqueça, acesse o site transmundial.com.br. Fique na gloriosa paz do Senhor. Esta foi mais uma realização Transmundial. Aquele abraço.
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1: Querido amigo, estamos estudando a vida de Jacó, esse terceiro patriarca, e aqui no capítulo 34 do livro de Gênesis, vamos focalizar mais uma etapa da sua vida. A vida desse homem é cheia de incidentes e, por isso, ela sempre desperta muito interesse. Não somente a sua vida, mas também a vida da sua família. Muito bem, estamos então diante de um capítulo de fatos muito tristes, mas que nos ensinam lições interessantes. O contraste entre o culto prestado a Deus e o comportamento errado que será visto nesse capítulo é marcante demais. Veja só, ao invés de morar em Siquém, conforme 33, 18 a 20, o mais certo, nós dissemos no último programa, seria Jacó ter mudado direto para Betel, onde tivera aquela boa experiência, aquela experiência especial com Deus. Nesses versos, o relato é triste, sobretudo, porque não há menção do nome de Deus nesse capítulo. Tal situação nos adverte em relação ao lugar em que moramos, com quem nos associamos, aonde e com quem nos assentamos. Você lembra das palavras do Salmo 1, versículo 1? Eu creio que sim. Veja só, o salmista diz assim: bem-aventurado o homem que não anda no conselho dos ímpios, que não se detém no caminho dos pecadores, nem se assenta na roda dos escarnecedores. Você se lembra? Eu creio que sim. Mas veja só, Jacó disse a Esaú que o seguiria até Seir, mas mais uma vez estava enganando a seu irmão. Certamente ele estava temeroso ainda. Ele foi para a terra de Sucote, onde lá habitou. De lá, ao invés de ir para Betel, onde tivera a visão da escada celeste, ele foi para Siquém, comprou terras e foi morar de fronte da cidade. Jacó deveria ir para Betel, mas foi para Siquém. E em Siquém teve uma triste experiência impressionante. Mas vamos ao texto. Vamos ler os versículos 1 a 4. Diz assim: ora, Diná, filha que Lia dera à luz a Jacó, saiu para ver as filhas da terra. Viu a Siquém, filho do Eveu, Amor, que era príncipe daquela terra, e tomando-a, a possuiu, e assim a humilhou. Sua alma se apegou a Diná, filha de Jacó, e amou a jovem, e falou-lhe ao coração. Então disse Siquém a Amor, seu pai: consegue-me esta jovem para esposa. Querido amigo, todos nós entendemos o que aconteceu. Aqui está a Bíblia condenando a violência sexual tão praticada em nossos dias. Veja quantos são os casos e as reportagens sobre a violência sexual. Quantas mulheres têm sofrido esse crime e quanto a justiça tem sido falha em punir os culpados. Mas veja bem, esse não é um pecado novo dos nossos dias, não. A Bíblia descreve esse caso lá naqueles tempos remotos. É um pecado novo dos nossos dias, não. A Bíblia descreve esse caso lá naqueles tempos remotos, demonstrando que a natureza corrompida do homem, a natureza perversa do homem, teve início lá na queda. No decorrer do texto, verificamos todas as consequências funestas que esse ato bestial desse jovem, filho de um príncipe, um jovem da sociedade, causou. Quanta tristeza, quantos sofrimentos um desajustado moral pode fazer às famílias. Veja só, esse moço chamado Siquém, filho do príncipe Amor, por ter sido muito apressado e inconsequente, ele trouxe sobre si, sobre a sua família, sobre a família de Jacó e sobre todos os siquemitas, uma tragédia sem precedentes. Tudo indica que lhe faltou moderação, lhe faltou paciência, lhe faltou autocontrole, que na verdade todo jovem deve ter para então se casar normalmente. É que muitos se esquecem dos sentimentos e dos direitos dos outros, e por isso chegam a violar tudo, colocando seus interesses e paixões acima de qualquer coisa. Siquém tinha amor por Diná. Seu coração se apegou a ela. Pediu ao seu pai para que a conseguisse para ser sua esposa. Isso quer dizer, pediu a Amor, seu pai, para conversar com Jacó, pedindo a sua filha Diná para ser sua esposa. Mas todo esse amor, toda essa paixão, jamais deveria tê-lo levado a um ato precipitado, violentando a moça, violentando Diná. Podemos supor que poderiam até ter se casado. Podemos imaginar que poderia haver aliança entre as duas famílias, mas infelizmente essa atitude impensada e precipitada pôs tudo a perder. Vamos ler então os versos 5 a 7 para ver a continuação da história. Quando soube Jacó que Diná, sua filha, fora violentada por Siquém, estavam seus filhos no campo com o gado. Calou-se, pois, até que voltassem. E saiu Amor, pai de Siquém, para falar com Jacó. Mas vindo os filhos de Jacó do campo e ouvindo o que acontecera, indignaram-se e muito se iraram, pois Siquém praticara um desatino em Israel, violando a filha de Jacó, o que se não devia fazer. Querido amigo, todos nós sabemos o que um caso como este tem causado no mundo através dos tempos e até mesmo em nossos dias. Muitas famílias perdem o controle, ou como se diz popularmente, perdem a cabeça quando acontece um caso assim de violência contra uma filha sua, como foi exatamente nesse caso de violência contra Diná. Ela tinha 11 irmãos que eram do campo. O pai, na verdade, Jacó, poderia ter até contornado aquela situação, porque numa circunstância como aquela, a melhor saída teria sido mesmo, talvez, dar-lhe em casamento. Contornaria a situação, evitando assim uma desgraça maior. Se bem que o casamento misto era contrário e ainda é contrário à palavra de Deus. Porém, numa circunstância como aquela, seria talvez a melhor solução. Se Siquém queria casar-se com Diná, então que se casasse, e tudo poderia ter sido contornado. Amor, o pai de Siquém, veio até com uma boa educação e se dirigiu tanto a Jacó como aos irmãos de Diná em termos bem amigáveis, e ele disse assim, os versos 8 a 12 nos relatam as seguintes palavras de Amor. A alma do meu filho Siquém está enamorada fortemente de sua filha. Peço-vos que lhe deis por esposa. E assim ele propôs uma união entre os povos. O próprio Siquém também disse a Jacó e aos irmãos de Diná as seguintes palavras. Ache eu mercê diante de vós e vos darei o que determinardes. Por quê? Porque ele queria casar-se e estava aceitando o que lhe impusessem. É claro que Jacó não iria aceitar todas as propostas feitas pelo pai de Siquém, pois aí estaria comprometendo a sua própria missão de herdeiro da linhagem patriarcal abençoada. Ele não deveria se misturar. Jacó tinha responsabilidade diante de Deus de manter limpa e pura a sua linhagem. Não iria misturar-se com os pagãos, com adoradores de deuses estranhos, isso é, com adoradores de ídolos. Jacó, porém, poderia ter aceito a proposta de casamento apenas com sua filha, porque, na verdade, perceba bem, querido amigo, se tratava de um caso especial e a linhagem patriarcal não se daria por intermédio de uma filha mulher. Bem, a verdade é que todos aqueles oferecimentos do pai de Siquém foram recusados. E a resposta dos filhos de Jacó foi bem taxativa, conforme lemos nos versos 3 a 17. Não podemos fazer isso, dar a nossa irmã a um homem incircunciso, porque isso nos seria ignomínia. Sob uma única condição, permitiremos que vos torneis como nós, circuncidando-se todo macho entre vós. Então, vos daremos as nossas filhas, tomaremos para nós as vossas, habitaremos convosco e seremos um só povo. Querido amigo, o que é de lamentar nessa proposta dos filhos de Jacó é que eles não repreenderam e nem condenaram o mau caráter de Siquém, nem o ato de violência que ele praticou. Conforme as suas palavras, eles destacaram a questão da circuncisão, acima até do caráter de Siquém. Talvez trataram o assunto dessa maneira até porque já tinham planejado uma tragédia final. Mas argumentaram que pelo ato da circuncisão, eles, os habitantes da terra, se tornariam prosélitos do judaísmo. Pertenceriam à mesma religião. Mas veja bem, era possível tornar-se um prosélito e continuar tendo mau caráter. Eles deveriam ter destacado, em primeiro lugar, a necessidade de Siquém viver corretamente e nunca mais cometer desatinos como aquele. Siquém deveria pedir perdão, deveria se desculpar. Certamente, ele deveria ter uma mudança de atitudes. Os filhos de Jacó explicaram que a condição para que houvesse o casamento era que se submetessem ao ritual da circuncisão e tudo estaria acertado. Não tocaram no ponto-chave, isso é, numa mudança de caráter. Eles estavam errados, como estão errados também aqueles que pensam que se uma pessoa recebe alguns sacramentos, isso resolve tudo mais. Quer dizer, como hoje, muitos estão pensando que podem merecer o perdão divino e até a salvação mediante a prática cerimonial de alguns sacramentos efetuados pelo homem. É aqui onde se encontra um dos grandes equívocos da religião concebida pelo homem. Nada muda dentro do homem. O sacramento, a ordenança, não modificam o homem. O homem modificado ou transformado pela graça de Deus é que pode receber esses sacramentos, essas ordenanças. Porque essas cerimônias são apenas símbolos de uma realidade espiritual que existe de verdade na vida do crente. É por isso que podemos dizer que os filhos de Jacó estavam cometendo um sacrilégio, na verdade. Por quê? Porque eles esvaziaram o santo sinal da aliança do seu significado religioso e abusaram dele com a intenção de cometerem um ato de vingança. Na verdade, os filhos de Jacó, ao responderem com falsidade e com segundas intenções, fizeram valer o dito popular, tal pai, tal filho. Ora, como a prática da circuncisão poderia afetar o caráter de Siquém e dos seus conterrâneos? Lógico que não afetaria. E nos dias atuais, o que pode fazer um sacramento no sentido de transformar o coração do homem? Na verdade, não pode. Só Deus é que pode regenerar e salvar o homem. Querido amigo, quando temos alvos claros e sinceros, quando desejamos obedecer corretamente ao Senhor, quando as nossas intenções são explícitas e transparentes, aprendemos a necessidade de tratar claramente a questão do coração, do caráter, da vida de intimidade com Deus, e não apenas tratar daquilo que nós vemos no exterior, daquilo que pode ser visto aos olhares humanos. E o texto prossegue, e aí nos versos 18 a 24, a reação de Amor e de Siquém é muito interessante, é muito significativa. Veja só, tais palavras agradaram a Amor e a Siquém, seu filho, e não tardou o jovem em fazer isso, porque amava a filha de Jacó e era o mais honrado de toda a casa do seu pai. E logo foram à porta da cidade para declarar aos líderes do povo as exigências dos filhos de Jacó, e todos concordaram sem qualquer objeção. Querido amigo, Além do destaque que o texto faz de que aquela proposta foi aceita à porta da cidade, que na verdade era a maneira pela qual se tomavam decisões coletivas daqueles dias, vemos uma religião de interesse puramente material. Os homens daquela cidade não fizeram a menor questão de se submeterem à circuncisão. Era somente aquilo? Ah, então qual era o problema? Não temos problema. Era uma mera cerimônia religiosa que não afetava em nada, que não mudava o caráter interior. Um dos interesses, com certeza, era carnal, pois aqueles homens queriam casar-se com aquelas moças diferentes, provavelmente muito bonitas, que tinham vindo de Padã Arã. Elas estavam na comitiva de Jacó. Um outro interesse, com certeza, era comercial, pois eles queriam desfrutar da riqueza que Jacó tinha ganho durante aqueles anos todos que vivera na casa de Labão. Não haveria, então, nenhuma transformação interior. Muitas igrejas, querido amigo, muitas igrejas crescem fácil e rapidamente quando não requerem dos seus membros uma experiência verdadeira de salvação em Cristo Jesus. O que Jesus disse a Nicodemos está dizendo a todos nós, a todos os homens: para se entrar no reino de Deus é preciso conversão, e isso implica em arrependimento e fé. É preciso nascer de novo, é preciso regeneração, isso é, ter uma nova vida em Cristo. Isso não é reencarnação, não. Reencarnação não existe. Esse renascimento espiritual é a conversão, é a mudança de vida, é um novo nascimento. Mas, querido amigo, vamos agora ver como que terminou esse episódio tão triste. Houve algo repugnante, algo que mostra a que ponto pode chegar o homem num momento de fúria, de raiva e de vingança. Na verdade, levados pelo sentimento de ódio e, quem sabe, temendo até os moradores daquele lugar, que poderiam concretizar a ideia de tomar posse da riqueza de Jacó, dois irmãos de Diná mataram os moradores daquela cidade. O texto, a partir do verso 25, nos dá conta que, ao terceiro dia, quando os homens sentiam mais forte a dor por causa da circuncisão, dois filhos de Jacó, Simeão e Levi, irmãos de Diná, tomaram cada um a sua espada, entraram inesperadamente na cidade e mataram os homens todos e levaram cativos, mulheres e crianças. Querido amigo, não é preciso dizer que o ocorrido foi mais do que lamentável. Nada pode justificar uma ação violenta como aquela. O que fizeram foi um crime incomparável. Eles estavam colocando em prática a parte final do seu plano maléfico. Talvez com medo da acolhida de amor e de Siquém, que não passava mais do que uma emboscada, um ardil, para tomarem as riquezas de Jacó, os filhos de Jacó anteciparam o que poderia acontecer depois e aí cometeram esse desatino, matando a todos. Lembremos-nos bem, esses dois filhos de Jacó são Simeão e Levi. São irmãos legítimos de Diná. Eram filhos de Jacó e filhos de Lia. Esses dois irmãos de Diná nunca se conformaram, na verdade. Eles guardaram rancor. E depois de planejarem sutilmente, eles entraram na cidade e fizeram aquele morticínio terrível. Não se pode dizer que isso era o que se podia esperar, mas aquela família de Jacó não iria aceitar aquela situação pacificamente. Os filhos de Jacó tinham um tipo de religião muito rudimentar. Além disso, vinham de uma casa, da casa de Labão, de um ambiente onde não havia o temor do Senhor. Assim ficou muito claro o ressentimento de Simeão e Levi, e esse ressentimento tornou-se nessa matança descabida. Essa vingança descabida, essa retaliação brutal, esse pecado injustificado até, trouxe consequências muito sérias. Consequências para quem? Para os próprios Simeão e Levi, pois os seus descendentes foram espalhados por lugares distantes, como nós veremos quando estudarmos o capítulo 49. Quando da bênção de Jacó para seus filhos, ficou claro essas consequências. Querido amigo, o texto então termina com os versos 30 e 31, que nos relata a repreensão de Jacó a Simeão e a Levi, não porque tinham errado. Jacó não repreendeu Simeão e a Levi porque tivessem errado. Não, ele repreendeu porque aquela atitude vingativa, veja só, poderia prejudicar a ele mesmo, Jacó, e a todos os seus. Mas a defesa de Simeão e de Levi, diante da advertência do pai, foi muito clara. Abusaria ele da nossa irmã como se fosse uma prostituta? As palavras de Jacó sobre as ações dos seus filhos foi fraca. Ele estava com medo da repercussão e das consequências daquele ato criminoso. Ele não estava preocupado com a atitude interior dos seus corações. Não quis admoestá-los e repreender aquele ato impensado. Ora, amigo, é fácil percebermos que Jacó estava errado em julgar o caso apenas por esse aspecto. Jacó devia ter condenado aquele ato, aquela ação criminosa dos seus filhos, não apenas se preocupando com as consequências, mas deveria condená-los porque aquela não era uma atitude correta de se ter diante de um semelhante. O pecado deve ser combatido ou condenado de qualquer forma. Por quê? Ora, porque o pecado ofende a Deus. Ao invés de querermos fazer justiça ou vingar-nos com nossas próprias mãos, temos que confiar e deixar que Deus exerça a sua justiça. E também, Jacó errou quando pensou apenas nas suas consequências, nas consequências imediatas que poderiam advir sobre ele. Jacó estava preocupado consigo mesmo e não estava preocupado em educar corretamente os seus filhos. Levi e Simeão responderam ao pai, tentando se justificar, mas ao mesmo tempo sendo arrogantes diante da aparente passividade do pai. Querido amigo, que situação delicada. Que situação delicada. Que Deus nos proteja de não querermos exercer a justiça com as nossas próprias mãos. Que Deus mesmo nos capacite a dependermos dele, deixando com ele as injustiças que nós sofremos. Obrigado por sua atenção. Chegamos ao final de mais um programa. Anote o nosso endereço e escreva-nos. Espero por sua companhia no próximo programa. Deus o abençoe.
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4: Hoje é 9 de outubro. Título de hoje: Arrependimento. Leitura bíblica: Apocalipse, capítulo 9, versículos de 13 a 21. Versículo em destaque: Toquem a trombeta em Sião, deem o alarme no meu santo monte, tremam todos os habitantes da terra, pois o dia do Senhor está chegando, está próximo. Joel capítulo 2, versículo 1. O texto de Apocalipse mostra-se terrível para aqueles que não reconhecem Jesus como Salvador e, consequentemente, ainda não se arrependeram de seus pecados para, por meio do sacrifício de Cristo, fazer parte do povo de Deus. Essa condição lhes dará a salvação eterna e a proteção para enfrentar os últimos tempos sob cuidado divino, como ocorrerá com aqueles que, figuradamente, receberem o selo e a marca do Deus vivo em suas testas. Apocalipse capítulo 7, versículos 2 e 3 e capítulo 9, versículo 4. João, em visão, percebeu e anunciou que tudo estava preparado para a destruição. Versículo 15. Ele destacou que o exército dos executores daqueles que serão castigados no período que antecede o fim é incontável e imbatível. Versículos 16 a 19. Esse exército, na visão, prevendo o futuro de forma figurada, saiu para matar um terço dos moradores da terra. Versículo 15. E assim o fez. Versículo 18. As imagens descritas são assustadoras e tem levado seus intérpretes a conclusões diferentes e até contraditórias. Contudo, mais assustadora do que as imagens utilizadas na visão foi a reação dos sobreviventes. Seria normal esperar que todos os remanescentes, poupados da morte, tremendo e arrependidos, buscassem o perdão do Senhor. Mas, na visão, não foi isso que aconteceu. Pelo contrário, o texto é muito claro ao dizer que eles continuaram na prática dos pecados que já vinham cometendo. Versículos 20 e 21. Assim, entre as muitas lições do texto, percebe-se que aqueles que não se arrependerem antes da proximidade do dia do acerto com Deus não terão outra oportunidade e arcarão com as consequências da dureza de seus próprios corações. Se ainda é necessário mudar, mude já, confiando na salvação oferecida por Jesus, pois, quando a sexta trombeta soar, não haverá mais disposição no coração humano para o arrependimento. A hora do arrependimento é agora. Amanhã pode ser muito tarde. 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

0: Simpla. O América Futebol Clube foi declarado Patrimônio Histórico, Cultural e Imaterial do Rio de Janeiro. O reconhecimento destaca a importância histórica, cultural e esportiva do clube, fundado em 18 de setembro de 1904 e tradicionalmente ligado à região da Tijuca, zona norte da capital. A declaração reconhece a relevância do América para a história do futebol e para a identidade cultural fluminense. A Rio Saúde abriu 40 vagas temporárias para enfermeiros generalistas, sem exigir experiência profissional anterior. A seleção pretende priorizar profissionais recém-formados que buscam ingressar no mercado de trabalho. Para participar, é necessário ter ensino superior em enfermagem, além do registro ativo e regular do Conselho Regional de Enfermagem do Rio de Janeiro. Os interessados podem consultar o edital disponível no site riosaude.prefeitura.rio/processos-seletivos. 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
0: A Secretaria de Estado de Saúde promove até o dia 31 de outubro uma campanha de vacinação contra meningite para pessoas de até 24 anos que não tomaram a vacina ACWY na idade recomendada. A ação ocorre nas cidades do Rio, Belfor Roxo, Duque de Caxias e Nova Iguaçu, na Baixada Fluminense, escolhidas pelo risco de transmissão da doença. Para tomar a dose única, basta comparecer à unidade básica de saúde portando a identidade. O El Niño deste ano deve intensificar até dezembro e tem quase 100% de chance de continuar até fevereiro de 2027. Os resultados são da Organização Meteorológica Mundial, que confirma que a temperatura da superfície do mar pode chegar a 3,7 graus Celsius acima da média, superando o recorde anterior de 2,6 graus, registrado entre 2015 e 2016. O Festival Crescer vai ocupar o Parque das Figueiras, na Lagoa Rodrigo de Freitas, na Zona Sul do Rio, em homenagem ao Dia das Crianças. As atrações artísticas e educativas gratuitas acontecem amanhã, das 10 horas da manhã às 8 horas da noite, com diversas oficinas de artes. O público infantil e adulto poderá conferir o espetáculo de teatro musical, shows e o tradicional Circo do Macaco Prego. A retirada dos ingressos poderá ser feita através do site bilheteria.edglobo.com.br. 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

somos salvos por meio da graça. Somos salvos por meio da graça. Não porque merecemos, mas isso é favor de Deus.

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1: Olá, aqui estou de novo com vocês, meus queridos amigos e irmãos, sempre comprometido com a palavra da graça de Deus e em linha com o novo pacto de melhores e superiores promessas. Sou seu amigo, o apóstolo Miguel Ângelo. Estou aqui como homem de Deus, como um anjo do Senhor, como um pastor, um amigo, que você deve aprender a confiar nessas questões que eu venho apresentando. Hoje eu quero lhe falar sobre cura, cura divina. Eu quero lhe falar sobre milagres. Eu quero lhe falar sobre sinais e prodígios de Deus. Eu quero lhe falar de um homem que era um grande homem, um grande militar, um grande general, Naamã, que ficou doente de uma doença, na época, hanseníase, que era contaminadora. Havia contágio entre as pessoas quando estava presente alguém com lepra. Graças a Deus, hoje em dia, já há medicamentos para isso. Mas imagine você, um homem poderoso, mas leproso. Vamos ver o que Deus pode fazer, o que Deus fez e o que Ele pode fazer na sua vida. Aliás, Ele já fez também na minha vida um grande sinal. Ele pode fazer com você. Vamos para o meu escritório para estudarmos juntos a palavra de Deus.
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1: Você sabe que algumas profissões que deixam a pessoa sem sensibilidade nenhuma, profissões, enfim, pessoas nesta terra, não é só a questão da prisão, que são insensíveis, não têm sentimentos, não têm afetos e são capazes de fazer coisas horríveis sem nenhuma mudança, nem sequer de rosto. São chamados psicopatas, pessoas que nós temos que nos livrar delas, pessoas que querem o mal. Este homem estava com uma atitude poderosa, ficou muito indignado, porque o profeta lhe disse uma coisa que ele não estava de acordo. Agora veja, então lhe chegaram a ele os seus oficiais e disseram: meu pai, se te houvesse dito o profeta alguma coisa difícil, acaso não o farias? Quanto mais, já que apenas disse, lava-te e ficarás limpo. Então os oficiais dele disseram: olha só, se o profeta tivesse te mandado subir o pão de açúcar, plantando bananeira, desculpa a expressão acadêmica, você entenderia, mas ele pediu uma coisa fácil. Ele disse: obedeça, quer me ver agir, quer ver o agir de Deus, obedeça a voz do profeta. Então, ele disse, desceu, versículo 14, mergulhou no Jordão 7 vezes, consoante a palavra do homem Deus, e a sua carne se tornou como a carne de uma criança e ficou limpo. Então, olha só, o momento em que você está lá na fronteira para acontecer um milagre na sua vida, este momento é muito importante, não haver murmuração, não haver queixumes, não haver críticas. Às vezes as pessoas estão à beira de um milagre, amado, estão incendiando selvas com a sua língua, estão dizendo, estão corroendo, e o milagre está ali. O milagre está aqui hoje. A palavra chegou à tua vida. A palavra que não volta vazia. O Senhor Jesus Cristo está usando, neste momento, a passagem do profeta Eliseu e usando o profeta Miguel Ângelo. E às vezes as pessoas pensam, ah, eu não preciso de igreja. Eu também posso em minha casa rezar, posso orar. Eu também tenho uma Bíblia. Eu não preciso seguir ninguém. Não, na realidade, na igreja, ninguém segue ninguém. Seguimos todos a Cristo. Eu sou apenas o pastor da igreja. Aquele que tem o chamado para anunciar o Evangelho. Amado, nós temos que querer a verdade. Eu não quero nada na minha vida parecido com Cristo. Porque às vezes as pessoas pensam que um milagre só pode acontecer se ela invocar um espírito ocultista, um espírito de nirvana. Amado, Deus tem formas e formas de agir, e elas são muitas vezes surpreendentes. Tudo depende da nossa obediência. Se eu quero ver Deus agir, eu tenho que ser obediente. Se eu quero ver Deus agir na minha família, nos meus negócios, na minha carreira, nos meus empreendimentos, eu tenho que obedecer à voz profética, à voz da Bíblia, à voz de Deus, que usa instrumentos, lábios de homens e de mulheres, para trazer a esperança à vida de todos. Então disse que Naamã aceitou o conselho dos seus oficiais e mergulhou. Diz que ele desceu, mergulhou 7 vezes e a sua carne se limpou, se tornou como a carne de uma criança, ficou limpo. Até então havia uma barreira, havia um obstáculo, que era a carne desse comandante, que se achava poderoso e tão poderoso que se esqueceu todos esses personagens da Bíblia, todos morreram como todos morrerão. E que ali estava o sinal de Deus. Se você obedecer à voz do profeta, se você obedecer à voz do Espírito Santo, se você fizer o que é fiel e reto, se você andar de inteireza de coração, Deus tem um amplo espectro de bênçãos e benefícios e frutos para a vida. Mas eu não posso procurar Deus só porque eu preciso de alguma coisa. Eu tenho que procurar Deus por Ele ser Deus. Então, eu não quero nada parecido com Jesus. As religiões oferecem coisas que parecem de Deus, coisas que parecem boas, né? Uma adoração, um ídolo, uma procissão, um santinho, um trabalho de búzios. Amado, isto, sabe, parece espiritual, mas não tem nada a ver. Eu não quero nada parecido. Eu quero Jesus. Eu quero o Senhor. E ele se revelou à minha vida exatamente no momento em que eu estava na cama de um hospital, desenganado pela medicina, a ponto de amputar uma perna, necrose, gangrena, problemas circulatórios. O que, que era importante naquela hora? Obedecer à voz do profeta. Deus enviou uma senhora, um anjo, parou diante da minha cama e disse, você levará a palavra de Deus à volta do mundo. E de 2 horas de guerra que tivemos, ela tirou de uma bolsa uma Bíblia, que pela primeira vez em 21 anos católico, era a primeira vez que eu tinha acesso à verdade libertadora. E quando eu li, por orientação dessa senhora, desse anjo, Jó 19, 25, que eu sei que o meu Redentor vive, quando eu obedeci à voz profética, Deus está te chamando hoje. Obedeça à voz de Deus, através da voz profética. Quando eu disse, eu sei que o meu Redentor vive, eu obedeci, eu fui curado, instantaneamente, milagrosamente, totalmente. Olha, não só curado fisicamente no corpo, mas também na minha alma, porque na realidade o que cheirava mal era a minha alma, meu espírito que estava morto em pecados e delitos. E Deus, por sua soberania, aleluia, ele foi, me buscou, foi lá até Angola, Luanda, entrou lá num hospital militar, terrível, infernal, e lá estava o Miguel Ângelo, lá estava o plano de Deus. E ele veio através hoje das mídias sociais, da televisão, da rádio, do satélite. Ele veio até você hoje para lhe dizer, obedeça. Se você entrar nessa água, mergulhar 7 vezes, você vai se surpreender. Se você seguir a palavra de Deus, se você seguir a voz profética, você vai se surpreender. O general ainda disse, mas lá na minha terra eu tenho Abana e Farfar, que são rios cristalinos. Eu vi este rio aqui, é um rio sujo, a água barrenta. Eu vou ter que me humilhar, eu vou ter que me despir de toda a minha grandeza? E o profeta deve ter dito sim. Os oficiais dele disseram sim. Você vai ter que se despojar de toda a grandeza, de toda a magnificência da carne. Não importa quem é a pessoa ou quem seja a pessoa. Estamos falando desde o mais alto lugar nesta terra de governo até a pequenina pessoa. Se você hoje se curvar, se entregar, se você hoje obedecer, há um milagre na sua vida, uma cura. Cura não só cura física, mas como sucedeu na minha vida, uma cura espiritual, uma cura da alma, uma cura das emoções. Então, o comandante mergulhou, e quando ele mergulhou a primeira vez, ele falou, está vendo, não aconteceu nada. Mergulhou a segunda vez, está vendo, não aconteceu nada, 3, 4, 5, 6. Eu disse, pô, estou quase desistindo. Eu já fui à igreja 3 vezes, não aconteceu nada. Mas ele, o profeta tinha dito, 7 mergulhos, 7 vezes. Quando ele a 7ª vez mergulhou, voltou, pele de criança, totalmente curado. Olha o que um ato de obediência a Deus pode provocar. Deus há muito tempo está trabalhando na tua vida. Deus há muito tempo está falando profundamente ao teu coração. Talvez muitos não consigam nem deixar de assistir e ver esta programação, exatamente, que é o Espírito falando. Quando se obedece, o milagre é completo. Neste caso, eu declaro e profetizo uma cura milagrosa na tua vida. Do alto da cabeça à planta dos pés, receba agora o milagre. Eu paraliso todo o espírito maligno que te ataca, toda a seta, todo o dardo, todo o principado, toda a potestade, toda a mentira, todo o engano, toda a iniquidade, toda a mentira, tudo que se opõe a Deus e o que é culto, eu repreendo na tua vida, para que não te humilhe mais, para que você não viva afrontado, mas torne hoje uma autoridade, aí sim, espiritual. Porque a grandeza do homem, as pompas e circunstâncias, todas elas terminam dentro de um esquife com flores à volta do rosto. É tempo de Deus. É tempo de Deus na sua vida. É tempo de obedecer à voz profética. É tempo de voltar a tua vida para Jesus. Faça isto. Rua Maricá 320, no bairro de Campinho, zona oeste do Rio de Janeiro, próximo BRT da Pinteres ou da 28DP, como ponto de referência para o seu GPS. Nosso telefone é 3017-9090. Ligue para nós, temos boas conselheiras para lhe ajudar. Estamos terminando a nossa programação. Obrigado, Jesus. Obrigado mesmo por me usares. Um vaso de barro, mas que tu usas. Obrigado ao povo da Igreja Cristo Vive. Estamos terminando o nosso encontro de hoje. Bem-haja então, meus queridos irmãos que cooperam comigo na televisão, nosso bispo Zé Carlos lá dentro, a parte técnica, todos que servem a Deus neste ministério, minha gratidão ao Senhor, recompensa-os a todos, Pai, em nome de Jesus. Apóstolo Miguel Ângelo, graça e paz.
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1: Olá, muito bom dia, graça e paz da parte do nosso Senhor e Salvador Jesus Cristo. Sou Miguel Ângelo, o apóstolo e bispo primaz da Igreja Evangélica Cristo Vive. Estou aqui por Deus, dentro de um plano perfeito de Deus, porque uma voz, a voz do Espírito Santo, me disse alguns anos atrás que nós precisaríamos de ter uma voz que indicasse um caminho através da televisão. Eu vou lhe dizer, senhoras e senhores, que já estou há mais de 35 anos na televisão, sendo voz de Deus para milhares de pessoas no Brasil e no mundo. É preciso haver uma voz que diga: este é o caminho. Porque diariamente, e eu sempre digo que este programa é um oásis no meio do deserto, diariamente muitas vozes se levantam. Vozes audíveis, vozes que não são tão audíveis, vozes boas, vozes más, vozes de socorro, vozes intimidadoras. E a realidade é que nós vivemos numa sociedade hoje muito confusa. O apóstolo São Paulo disse que há muitas vozes neste mundo e que todas elas têm. Então tem uma origem, tem uma função. Hoje você está ouvindo uma voz de paz e uma voz que vem de Deus através das minhas cordas vocais para abençoar a sua vida. Você precisa de ouvir o que o Espírito tem a dizer ao seu coração. Hoje nós vamos falar sobre evangelho. Você sabe que eu sou fruto do evangelho. Se eu sou hoje um pastor, um apóstolo, um bispo, eu lhe digo sem medo de errar, 100% por causa do evangelho. Se eu sou hoje um bom chefe de família, um bom pai, um bom profissional, um bom avô, que bom ter neto já, um bom esposo, um bom profissional, eu lhe digo, eu devo ao evangelho. Nenhuma experiência familiar, nenhuma universidade, nenhum conceito de ajuda poderia provocar uma mudança tão radical na minha vida, realmente da morte para a vida, a não ser através do evangelho pleno da graça.

Quando as pessoas falam sobre a minha vida e dou graças a Deus por falarem bem da minha vida, eu sempre digo, isto é fruto e resultado da pregação do Evangelho pleno de nosso Senhor e Salvador Jesus Cristo. Então, pela experiência tão profunda, tão radical, tão boa, tão importante que eu tive na minha vida, eu estou aqui para compartilhar com você sobre o Evangelho. Antes de mais nada, eu quero lhe dizer que Evangelho significa boas novas de grande alegria. Ou seja, quando o Evangelho é pregado, boas novas são pregadas. E elas geram alegria, porque Jesus, o reino é de justiça, paz e alegria, mas Jesus em nós é a esperança da glória. Sem Jesus, ele mesmo disse isso, nada pode acontecer de bom ou do positivo na vida. É com Jesus. É Jesus que faz isso. Então, o apóstolo São Paulo, na carta aos Romanos, porque Paulo escreveu 14 epístolas, e aos Romanos ele disse algo muito importante. Ele disse assim no capítulo 1: pois não me envergonho do Evangelho, que é o poder de Deus para a salvação de todo aquele que nele crê, primeiro do judeu e também do grego. Então Paulo disse que não tinha vergonha de pregar o Evangelho, não tinha timidez, não tinha nenhuma limitação, não tinha nenhuma amarra. Ele era absolutamente convertido e ele se sentia comprometido em anunciar o Evangelho, as boas novas de grande alegria. Ele disse, porque o Evangelho, as boas novas, são o poder de Deus para a salvação. Então, isso é tão importante você saber desta verdade, que quando você ouve o Evangelho e recebe o Evangelho, há um poder na sua vida, tão transformador, tão regenerador, que a pessoa sai da morte para a vida, das trevas para a luz, da ira para a graça, das garras de Satanás para uma vida livre. Ela recebe cura, ela recebe mudanças radicais na sua vida. Então, só o Evangelho proporciona isso. Então, Paulo disse, eu não me envergonho, não tenho vergonha. E eu já também não tenho também vergonha de pregar o Evangelho, porque eu sou fruto do Evangelho. Eu sou o resultado da pregação do Evangelho. Diz que a palavra de Deus, ela é viva, diz Paulo quando escreveu aos Hebreus, é viva e eficaz. E diz que ela é como uma espada cortante, separa juntas e medulas, a carne do Espírito, e diz que ela penetra até lá dentro o coração, as profundezas do coração, ela revela até os intentos do coração. Então, a obra da graça de Deus não é uma obra de estereotipos, de coisas exteriores, religiosas. Ela é penetrante, ela vai lá ao coração, onde a ultrassonografia, a tomografia não consegue chegar, aos sentimentos do coração, e ela revela quem é o homem. Ou seja, quando eu recebo o Evangelho e o recebo com alegria, é porque eu sou um salvo, uma ovelha. Se eu rechaço o Evangelho, se eu tropeço na palavra, é porque eu sou semente da perdição. Então, o Evangelho é o poder de Deus, é um poder transformador. Por isso, não tenho vergonha e quero a cada dia, e o faço já há 42 anos, todos os dias da minha vida só tem valor porque eu prego este Evangelho da graça, Evangelho pleno, Evangelho de resultados. Notem os senhores que os resultados inicialmente são espirituais, porque a pessoa sai da morte para a vida, das trevas para a luz, o seu coração é transformado, Deus arranca o coração duro, pedra, coloca um coração de carne sensível, ele escreve as suas leis na mente e no coração para a pessoa poder viver essas leis. Então, é um novo nascimento. O que você pode entender do Evangelho é que o Evangelho provoca um novo nascimento. Quando a pessoa roubava, não rouba mais, mente, não, mentia, não mente mais. Ela andava na lama, não aceita mais. Ela vivia dentro de um padrão mundano, ela rechaça. Se ela bebia, se fumava, se drogava, se prostituía. O Evangelho é tão importante, tão poderoso e tão sensível,

0: que faz uma pessoa derrotada se transformar num vitorioso. Faz uma pessoa maldita se transformar numa pessoa abençoada. O único poder, senhores, que tem esta capacidade de salvar, de transformar, de regenerar, de tirar da morte, do inferno, de Satanás, para gerar um novo conceito de vida, é o Evangelho. Durante muitos anos, 21 anos, eu conhecia bem, como as palmas das minhas mãos, a paróquia da igreja que eu participava em Angola, em Luanda, sendo o presidente da Juventude Operária Católica, da Juventude Estudantil Católica, eu conhecia as entranhas da igreja. E eu realmente nunca, em tantos anos que frequentei a igreja, eu nunca conheci o poder do Evangelho para a salvação. Por isso eu não era salvo. Porque a salvação, como é que vem a salvação? Pela graça sois salvos mediante a fé. Paulo disse, isso não vem de vós, isto é um dom de Deus. Então diz que é pela graça. E onde eu conheço essa graça? Graça é o Evangelho pleno. O Evangelho que mexe com o coração, com o espírito, com a alma, com as emoções, com a família, com a eternidade, com o dinheiro. Eu tenho uma relação de fé com este Evangelho, que a fé vem pelo ouvir a palavra. E é tão interessante você ouvir testemunhos de transformações que somente o Evangelho poderia proporcionar. Mais nada, ninguém mais. Eu volto a dizer como no início do programa, eu sou fruto do Evangelho. Eu contei aqui semana passada. Depois que eu vim, que emigrei para o Brasil, já no ministério, eu voltei a primeira vez a Portugal para estar com a minha família. Numa reunião de família, uma prima minha disse o seguinte, este não é mais o Miguel, o nosso Miguel. Ou seja, a minha família constatou que o poder do Evangelho, da salvação, o Evangelho pleno de resultados, estava ali. Eu estava com o mesmo rosto, eu estava com o mesmo corpo, mas ela disse, este não é mais o nosso Miguel. Ou seja, ela conseguiu identificar a mudança que o Evangelho provoca na vida das pessoas. Então, talvez eu esteja hoje sendo instrumento de Deus para a vida de alguém que está lá do outro lado, totalmente desinteressado da vida, sem perspectivas, sem um sonho, sem um projeto. Quem sabe o inimigo tem te jogado dardos para você fugir para outro país, para você fugir para outra cidade, você abandonar a família, abandonar a faculdade, a carreira, para você estar aí num tremedal, sabe, aquela areia movediça que você pisa, pisa e não sai do mesmo lugar. Ou quizás andando em círculos de vida. Agora, quando o Evangelho chega, eu vou lhe dizer isto com muito respeito e muita autenticidade. Você sabe que o Evangelho acaba com a doença, com a pobreza, com a condenação, com a morte, com o inferno, com o demônio, com o diabo. O Evangelho é poderosíssimo. Poderosíssimo. E talvez eu tenha que falar com você, você que tem essas saias rodadas, essas guias no pescoço, você sabe no fundo que você não nasceu para isso aí. Você que tem andado no ocultismo, na cartomante, há pessoas que não fazem nada sem a cartomante. E quem é que está por trás da cartomante das cartas? O próprio pata rachado, o próprio diabo, que iluda as pessoas, que engana. Ele é o chefe da mentira, ele é o pai da mentira. Então, essas guias têm que ser tiradas do teu pescoço. Essas velas que você acende 7 dias de cabeça para baixo, isso tudo, amado, são ferramentas diabólicas para te aprisionar. Você que tem uma posição social alta e você tem uma funcionária que tem levado sistematicamente ou peça de roupa, ou fotografia, ou roupa íntima, e tem colocado lá no gongá, no altar, bate cabeça. Amado, você tem que sair disso. O único poder transformador é o Evangelho de nosso Senhor Jesus Cristo. É o Evangelho de resultados. É o Evangelho da fé. Pastor, mas eu estou quebrado financeiramente. O Evangelho restaura. Pastor, eu tenho uma crise familiar. O Evangelho conserta. Pastor, eu tenho desejo às vezes de sumir, dar um tiro na capa. O evangelho transforma. Eu sou, sem ser prolixo, eu digo hoje pela quarta vez, eu sou fruto do evangelho. O evangelho é maravilhoso. O evangelho são boas novas de grande alegria. Mas pastor, quando eu sigo o evangelho pleno, o evangelho da graça de Deus, eu tenho algum compromisso com Moisés, com a lei, com cerimônias, com rituais, jejuns, batismos? Não. Nosso ministério não tem compromisso com Moisés. Você sabe, a Bíblia diz que quando muda o sacerdócio, muda a lei. Implicitamente tem que mudar a lei. Então, se a lei está metida, a lei é um ministério de condenação e morte. Por isso a igreja gentílica não pode ser uma igreja também judaizante. Paulo diz, a lei é um ministério de condenação e de morte. Paulo disse aos Gálatas, quem vive debaixo das obras da lei, 3:10, está debaixo de maldição. Ora, maldição não há salvação. Se é maldição, é maldição. Porque a maldição, o que que é? A ausência de Deus. É o distanciamento de Deus. É a doença, é a pobreza, é a miséria. Isso é o espírito da maldição. Graças a Deus que o Senhor nos livrou da maldição da lei. Que a pessoa vai lá no livro do tribunal, olha, se você fizer acontecer, então serás castigado, maldito, terás doenças, pobreza, enfermidade, tua mulher será tirada, os teus filhos. Então, isso tudo diz que Jesus se fez maldição no nosso lugar para que a bênção de Abraão, atenção, a bênção de Abraão, a saúde, a riqueza, o bem-estar, a harmonia, a vida espiritual íntegra chegasse à nossa vida. Eu não posso voltar lá a Moisés. Diz que quando alguém se converte, o véu é retirado. Então, o evangelho pode transformar a sua vida. Você que é tão infeliz, você que chora às vezes copiosamente, 1, 2, 3 horas. Você que anda às vezes de carro, de um lado para o outro, sem saber, você sabe aquela vida confusa? Isto é falta de foco espiritual, é a falta de Jesus. É a falta do evangelho, porque o evangelho é o poder de Deus para a salvação. Salvação significa fora do diabo, fora do inferno, fora da doença, fora da perdição do mundo. Só o evangelho pode fazer isto. As cartas não fazem, os búzios não fazem, o catular dos braços, da língua, da cabeça não fazem. O que faz o evangelho? Transforma a vida. Você precisa do evangelho. Você precisa do grande transformador que usa o evangelho, as boas novas, através do pregador para transformar a sua vida. Talvez você sonhou tanto, fez mestrado, fez pós-mestrado, doutorado, PhD, você agora está aí atrás desse sofá dizendo, meu Deus, eu tinha tantos sonhos, eu achava que se eu fizesse isto ou aquilo, comprasse ou adquirisse isto, pronto, estava a minha felicidade, você se descobre extremamente infeliz. Falta Jesus, falta o evangelho pleno, o evangelho de resultados. Amado, eu vou lhe dizer, evangelho tem que trazer resultados. O indivíduo não pode ser fruto do evangelho, doente, quebrado ou quebrado, sem finanças, a vida desconjuntada. Não existe isso aqui. Pastor, então, o senhor está falando do evangelho. Diz que o evangelho é o poder de Deus para a salvação, para a libertação, para a transformação. E que este evangelho é uma manifestação de fé. Eu ouço o evangelho, a palavra de Cristo, eu recebo a fé e depois eu vivo pela fé. Esta atitude de viver pela fé já é fruto do evangelho. Eu vivo há 42 anos pela fé. 42 anos pela fé. Então, creia em Jesus Cristo. Porque na realidade o evangelho, o Logos, é o próprio Cristo. Quando se prega a palavra de Cristo, é Cristo que está sendo pregado, é Cristo que está sendo anunciado. E ele começa a boa obra, ele termina. Ele faz o querer, ele faz o realizar. Pastor, então o que, é que eu tenho que fazer? Entregar a sua vida a Jesus. Quando Jesus pregava o evangelho do reino, almas vinham sedentas para ouvi-lo, assim como você está sedento. Você pode estar num CTI, atrás das grades de uma prisão, num hotel, em casa, no carro, porque hoje tem televisão em carro. Você pode estar aí dizendo, meu Deus, parece que não existo. Parece que para o contexto da humanidade nem existo. E você é tão precioso, tão precioso para Deus. Deus, o Senhor Jesus lhe ama tanto que ele escolheu esse dia para que o evangelho chegasse à sua vida. Apóstolo Miguel Ângelo, então o que, que eu tenho que fazer? Render-se a ele. Reconheça a sua incapacidade, a sua insuficiência e entregue-se. Bote a mão assim sobre o seu coração e diga comigo, Senhor Jesus Cristo, eu te recebo como meu Senhor e meu Salvador. Eu confesso com os meus lábios e creio com o meu coração que tu ressuscitaste dentre os mortos, que tu és o Senhor, o único Senhor. Eu rompo agora, eu corto o cordão umbilical com o mundo, com o pecado. Eu quero te servir no reino. Eu sou um novo homem, uma nova mulher. Eu sou salvo. Amém. Esta oração confirmou que você sempre foi uma ovelha de Jesus. Apenas você não sabia desta verdade. Você vai ver a partir de hoje resultados. Eu, honestamente, eu não acredito em evangelho sem resultados, porque ele é pleno em todas as áreas da vida. Então, você vai começar a ver, se você fizer esta oração sincera e honestamente, se isso foi recebido lá dentro do coração, sua vida é de um novo homem, é de uma nova mulher. Obrigado por você estar atento a estas verdades. Eu venho num viés de trazer à igreja a revelação da visão de Deus para a vida. Ouça, uma pessoa sem visão, o sábio Salomão diz que ela perece. Não há profecia, perece. Uma pessoa sem visão perece. Você precisa correr atrás de uma visão ou receber no seu coração o que o Espírito Santo vai colocar na sua vida para que você diga, a minha vida vale a pena. Deus tem um plano na sua vida tremendo. Deus tem um projeto. Não ande aí em círculos. Siga a voz de Deus. Siga essa, não é intuição, porque o homem faz planos e a resposta certa vem dos lábios do Senhor. Mas o que Deus colocar no seu coração para você fazer, faça. Vai dar certo. Ele está orquestrando todas as coisas para um fim precioso, que é o fim que nós desejamos. Nós vamos continuar ensinando este assunto na igreja, aqui na Rua Maricá, 320, aqui no bairro de Campinas, na zona oeste do Rio de Janeiro. Esta rua é paralela a Cândido Benício, próximo do BRT da Pinto Teles, da 28DP. Gostaria muito que você viesse conhecer o nosso ministério. Vai valer a pena. Você tem um ministério da graça de Deus com resultados. É o que você precisa, é o que eu preciso. Religião, show passarinho da nossa vida, não serve para nada. Religião é confusão. Graça é vida. A graça é vida, é transformação. Nós temos um telefone de contato, você pode usar, por favor, 3017 9090. Nós temos bispas conselheiras que lhe ajudarão. Quero também deixar um desafio. Eu sou um homem que vive de desafios. Eu sou fruto do evangelho, eu vivo de desafios. Se este programa lhe fala ao coração, se ele é importante para a sua vida, se você segue os ditos de Deus através deste programa, ligue 3017 9090 em nome de Jesus. Obrigado ao povo da Cristo Vive, que ama o apostolado e ama a pregação do Evangelho. Por isso, nos permite estar aqui diariamente. Amanhã eu volto. Em meu nome, apóstolo Miguel Ângelo, minha amada esposa, bispa Roxana, nossa equipe de televisão, sempre aqui apostos para servirmos e darmos o melhor por Deus. Em nome de Jesus, eu declaro que o poder do Evangelho transformou a sua vida, curou você, libertou você. Diga, eu tomo posse. Até amanhã, em nome de Jesus. Graça e paz.
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3: Graça e paz, eleitos e eleitas do Senhor. Eu sou o Bispo Sérgio Costa, o Bispo Nacional da Igreja Evangélica Cristo Vive, e é uma honra muito grande poder nesta madrugada compartilhar com você uma palavra de sabedoria, conhecimento, que gera paz ao coração do povo de Deus. Olha, eu quero levar você a compartilhar comigo, se você tiver a sua Bíblia, acompanhe, por favor, em 1 de Pedro, capítulo 5, versículo 6, diz assim a palavra do Senhor: humilhai-vos, portanto, sob a poderosa mão de Deus, para que Ele, em tempo oportuno, vos exalte. Olha que palavra maravilhosa! Deus está mostrando aqui que Ele há de honrar a vida daqueles que se submetem, a vida daqueles que se comprometem, a vida daqueles que se colocam debaixo da sua poderosa mão, ou seja, aqueles que são obedientes à sua voz, que não são negligentes, mas que são operosos praticantes, diz Tiago. Portanto, esta é a recompensa de Deus para o seu povo. Receba aí na sua vida, receba para a sua família, ser uma família obediente a Deus, uma família submetida aos mandamentos do Pai, para que você possa desfrutar, para que você possa viver nesses dias que a Bíblia fala que são maus, mas de forma vitoriosa, de forma feliz. Então, meus amados, e esta palavra vem edificar a sua vida, independente daquilo que você esteja vivendo, independente, né, das dificuldades, das altivezes que se levantam contra o povo de Deus, nós sabemos que muito maior é aquele que está em nós. Diga assim: maior é o Espírito Santo de Deus na minha vida do que aquele que está neste mundo, do que aquele que tenta nos tirar a paz, o inimigo das nossas almas. Mas o que importa é que nós temos a vitória em Cristo Jesus. Então, meus amados, fique com a nossa programação. O nosso apóstolo estará então dando continuidade a esta programação com uma palavra que também edificará a sua vida. Fique atento. E se você tiver a oportunidade, faça uma visita. O nosso endereço é Rua Maricá 320, em Campinho. E você aqui será recebido com todo carinho e amor. E este é o perfil do nosso ministério. Então, graça e paz, uma madrugada abençoada em nome de Jesus.
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0: Vamos à palavra. Esta é a 10ª mensagem sobre a visão de Deus. A falar sobre a visão de Deus, especificamente. E hoje eu vou falar sobre seja persistente para alcançar a visão de Deus. Abra sua Bíblia em 1 João 5, 4 e 5. 1 John chapter 5, verses 4 and 5. Vamos lá. 1 João 5, 4 e 5. Porque tudo que é nascido de Deus vence o mundo. E esta é a vitória que vence o mundo: a nossa fé. Quem é que vence o mundo, senão aquele que crê ser Jesus, o Filho de Deus? Alguém pode ser vitorioso neste mundo se não tiver Jesus como Senhor e Salvador? Não. Vamos ouvir o Espírito falar. Com alegria, amado. Deixa o seu coração aí tranquilo, que Deus tem muito para que a espada corte para lá e para cá. É uma espada de quantos gumes? De dois gumes. Vamos orar ao Pai. Senhor Jesus, eu quero dizer o quanto eu te amo, Pai. Como tu és precioso, és real, és verdadeiro. Eu posso quase te tocar, porque a minha intimidade contigo é intensa e profunda. Usa-me nesta manhã e quizás em todo este dia, para que a tua palavra seja manifestada e revelada e vidas sejam transformadas. Em nome de Jesus Cristo, eu oro com fé, com alegria e com fé, para a glória do Senhor. E o povo de Deus diga amém, amém e amém. Muito obrigado, Bispo Amado.
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0: Meus amados irmãos, minha família, santos preciosos, povo escolhido, povo eleito, noiva de Cristo. Hoje vamos falar sobre uma virtude muito importante na obra de Deus. Se Deus te deu uma visão, qualquer área da sua vida, algo que você sonha, que você deseja, que você anela, que Deus colocou no teu coração, seja na área profissional, empresarial, espiritual, ouça, porque é minha experiência, viu, pastor Teixeira, é minha, tudo que eu falo aqui é experiência do apóstolo. Nós temos que ser persistentes, nós temos que ser perseverantes, constantes. Tem que haver uma pertinácia na nossa vida para alcançarmos algo nesta vida. E você sabe por que temos que ser persistentes? Porque muitos obstáculos aparecem contra nós e contra a visão que Deus nos dá. Ninguém está livre desta realidade. Dificuldades não nos deixam em paz. Todos os dias nós temos obstáculos. Então, quando você decide ser alguém na vida, quando você decide viver algo importante na vida, e eu vou repetir esta frase sem ser picuinhas, mas quando você decide ser alguém na vida, quando você diz, não, eu vou ser alguém nesta vida, eu quero viver algo importante nesta vida, obstáculos surgem para impedir essa sua visão. Então você tem que estar preparado para desafios que vêm. Quando você diz, não, eu vou construir a minha casa, eu vou fazer um curso superior, eu vou abrir a minha loja, eu quero ter o meu salão, eu quero ser um comerciante, eu quero ser o meu próprio patrão. Quando você se levanta para ser alguém na vida, prepare-se, porque desafios virão. Agora, você sabe, não há resistência se você não se mover.
6: Se você não quiser fazer alguma coisa na vida, se você não quiser ser alguém importante, viver algo importante, não há resistências. Se você disser, oh, na boa, tá bom, na boa, você não terá nenhuma resistência, nenhuma oposição. Você sabe que o avião, para levantar, ele só levanta contra o vento. Então o avião acelera, ele tem nas asas uma frente chamada bordo de ataque, e a asa é redonda para que o vento corra mais rápido por baixo do que por cima. Então há uma hora que aquela resistência faz o avião levantar. É um fenômeno físico. Então não há resistência se você não se mover. Se o avião estiver no chão, ele não acontece nada, está lá parado. Mas quando ele resiste perante o vento, ele levanta. Então, amado, quem não faz nada, não se preocupa com nada. Se você não quer ter problemas na vida, não faça nada importante na vida. Porque se você quiser fazer alguma coisa importante na vida, você vai ter resistências. Isso é bíblico. Isso é o dia a dia da vida. Então, não há nada a fazer importante, não há resistências. Olha, eu estou nisto há mais de 42 anos. Há tempos de desapontamento. Quando você diz, não, eu vou fazer uma pós-graduação, mestrado, doutorado. Amado, você vai ter tempo de desapontamento. Quantas vezes as pessoas chegam, são 10 períodos, chegam no sétimo período e a pessoa diz, uau, ainda faltam 3, e desistem. Mas se esquecem que já viveram 7 para trás. Então começam as pressões, começa o stress, as provações, para que você não seja alguém, não faça alguma coisa importante. Mas eu queria lhe dizer, amado, Deus é fiel, Ele é fiel, Ele dá a visão, Ele faz o querer, Ele faz o realizar. Tudo que Deus colocou no meu coração se cumpriu. Então, uma pessoa de fé, nada o poderá deter, nada. Então você tem que ser o quê? Constante, persistente, perseverante, pertinaz. Porque senão você nunca alcançará alguma coisa na vida. Então, ficar constante quer dizer que eu tenho que ser firme diante das resistências e das oposições. Constante é aquela pessoa que não dá meia volta. Decidiu? É isso que quer? Foi Deus que falou? Não vou voltar atrás. Mas tem pressão? Não vou voltar atrás. Mas tem oposição? Não vou voltar atrás. Porque as oposições, amado, nos mostram que elas nos fortalecem. Então, eu tenho um sonho, foi Deus que deu, eu vou em frente, eu não olho para trás. Então, isso se chama coragem também. Coragem para enfrentar os medos. Porque, irmãos, nós somos humanos. E lá, às vezes, no recôndito do coraçãozinho, bate aquele frisson, aquele medo, e o que vai ser, o que não vai ser, e fulano de tal, e oposição. Você sabe que um dia, o povo estava sendo conduzido do Egito para a Terra Prometida, e no meio da viagem, que durou 40 anos, o profeta do grupo morreu. Moisés morreu. Olha, tinha lá 3 milhões de homens, fora mulheres e crianças, andando num deserto. E Deus levantou quem? Josué. Olha o que, que Deus disse a Josué. Primeiro capítulo 6 e 9. Olha, Juju, sê forte. Bom, porque Deus trabalhava com ele com intimidade, né? Porque a palavra, o nome, o substantivo próprio, Josué, José, Jesus, tem a mesma etimologia, é a mesma palavra do original. Então diz, Josué, você tem que ser forte, você tem que ser pertinaz, você tem que ser perseverante, você tem que ser corajoso. Sabe por quê? Porque você vai fazer este povo herdar a terra que eu prometi, que eu jurei e prometi dar aos seus pais. É você. Versículo 9. Não te mandei eu, Josué. Você tem que ser forte, corajoso. Não temas, não te espantes. Porque o Senhor, aqui vem, Porque, olha, sozinhos na carne a gente teme e se espanta. Mas ele diz, olha, ser forte, tem que ser corajoso, porque o Senhor teu Deus é contigo por onde quer que andares. E aqui está feito, amado. Aqui está, ponto final. Porque eu acho que bateu no coração de Josué um pequeno estado de medo. Ele era militar, comandante e tal. Mas fazer a função de Moisés, o profeta que Deus falava boca a boca, olhos nos olhos, falava pessoalmente com ele, fazer a função daquele homem não era mole. Então bateu lá algum medo. E Deus, como sonda os corações, diz: está com medo? Então seja forte, seja corajoso. Sabe por quê, Josué? Eu estou contigo. Você não está sozinho carregando este povão todo. Sou eu que movo as águas deste povão todo. Sou eu. Eu é que faço a nuvem de dia para o sol não vos queimar. Eu é que faço a coluna de fogo para o frio do deserto não vos congelar. Eu é que dou codorniz, eu é que dou maná, eu faço a água sair da rocha. Amado, toda a provisão de Deus é sempre perfeita. Porque Deus é conosco. Deus é conosco. Então, talvez alguém entre nós esta manhã me diga: mas apóstolo, eu estou com medo porque a visão que Deus me deu é muito grande. Nós estávamos lá no cinema Piedade, os irmãos do cinema, sabe, estiveram comigo no cinema. Era um lugar atroz, difícil, tinha assalto, muito complicado, não tinha ar. Eu perdia de manhã 1,5 kg, à noite, domingo eu chegava a perder 2, 3 quilos, amado, de tanto calor. E a igreja sempre lotada. E às vezes, era tão grande a visão que eu estava vivendo ali, e Deus disse: eu tenho algo maior. Você vai construir uma cidade refúgio, vai construir uma catedral, vai construir um edifício, vai construir capela. Amado, houve momentos que bateu o medo. Agora, eu continuei indo em frente, confiando no Senhor, e disse Mateus 19:26, Jesus, fitando nele o olhar, disse-lhes: isto é impossível aos homens, mas para Deus, amado. Quando eu acabar de ler, dê um glória a Deus forte. Mas para Deus, tudo é possível. Tudo é possível. Tudo é possível. Então, com o Senhor somos mais fortes de qualquer oposição ou medo. Deus disse a um comandante militar: Josué, seja forte, não te espante, não comece a tomar calmantes, não comece a tomar Prozac, não fique desesperado. Sou eu que estou contigo, você por onde for, estou eu. Amado, onde você estiver, Deus está presente. Deus está presente.
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6: E quando o Senhor está presente, ele é mais forte do que as provações. Ele é mais forte e mais sábio do que a sabedoria humana. E eu penso, pela experiência que eu gosto de passar à igreja, que provações refinam a fé. Porque nós temos a fé que vence o mundo. Mas quando você passa pela aquela coisa do: como é que eu vou abrir a minha oficina? Como é que eu vou abrir uma escola, um salão, um comércio? Como é que eu vou fazer uma pós-graduação? Tenho um sonho de fazer um curso numa faculdade no exterior. A visão é muito grande. Eu tenho medo, apóstolo. Amado, tira esse negócio de medo, porque medo é fé no diabo. O que você tem que aprender é que as provações refinam a fé. nos tornam pessoas muito melhores. Qualquer provação torna a pessoa muito melhor. Eu conheço gente que era muito orgulhosa, vaidosa, prepotente. Um dia foi ao médico e o médico disse: você tem um tumor. Ui! A pessoa fica humilde, pequenina, ama todo mundo, abraça todo mundo, porque aquilo está refinando a fé. Por isso eu tenho dito, amados, chegar a um altar para liderar vidas, o indivíduo tem que realmente desaparecer e diminuir, porque a tendência é a carne se ensoberbecer. Paulo disse isso: por causa da grandeza das revelações, para que não me ensoberbecesse, Deus permitiu um espinho na minha carne. E era Paulo. Então, eu venho dizendo isto há muito tempo. Eu desci do pedestal há muitos anos. Por quê? Porque eu quero ser melhor a cada dia em tudo que Deus me propõe, coloca no meu coração. Eu vou lhe dizer, amados, muitas pessoas estão doentes e enfermas nas igrejas, e quizás entre nós, porque elas não têm sido refinadas, elas não se permitem refinar, não se tornam melhores a cada dia. Você sabe que uma das coisas que me preocupa na vida espiritual, nós temos muito pouco tempo de culto, você sabe? Domingo de manhã, domingo de tarde, oração, escola bíblica, noite apostólica, juventude, 2 horas, 1 hora e meia. Nós temos muito, amado, tem que haver ordem no culto. Há pessoas que não respeitam nem os horários. Ouça, você não está aqui porque quis vir. Você está aqui porque Deus soberanamente lhe trouxe. Você tem que ter uma revelação de quem é Deus. Então, você tem que aprender para ser melhor. Olha, comece por respeitar os horários da igreja. Você sabe, às vezes, bispo, eu estou pregando, passaram 5 minutos. Já tem gente que se levanta e vai embora. Para saber se tem Deus, se não tem Deus. Mas nós tínhamos um irmão aqui, 11h30 da manhã de domingo, ele tinha um relógio grande, levantava o braço e fazia assim: vai terminar ou não vai terminar? E ele fez isso 1 ou 2 anos, ficava ali do meu lado direito, lá atrás, e olha a hora, olha a hora, olha a hora, está na hora. E Deus um dia disse: eu tenho que recolher este homem. Ele tem que descansar no seio de Abraão, porque ele vai perturbar o anjo da minha igreja. E um dia Deus disse: pô, eu também chamo os bons, vem cá, meu filho. E recolheu. Por quê? Porque, amado, ele não respeitava horários. Passava 15 minutos, gente se levanta. Não entendem que o culto é ao Senhor. O culto não é a Miguel, nem João, nem Antônio. Nós estamos aqui cultuando ao Senhor Jesus Cristo, amado. Então tem que aprender a respeitar os horários da igreja. Se você for a uma audiência com o juiz, amado, o juiz diz 9 horas da manhã, se você aparecer às 10, perdeu a oportunidade, arquiva o processo, vai embora. Mas para Deus as pessoas se habituaram a fazerem um culto que não é um culto a Jesus Cristo, é um culto a quem? Jesus está esperando o nosso culto. E a nossa fidelidade começa até com os horários. Não é chegar a que horas eu quero chegar e sair a que horas eu quero sair. Isto é um contexto espiritual. Então, há muitos anos atrás, eu fiz um curso do Regai em Singapura e visitei algumas igrejas em Singapura, onde eu passei 34 dias estudando na Leadership, Advanced Leadership, fiz esse curso avançado, pago por uma igreja inglesa, que pagou $10,000 para que eu fosse fazer esse curso. E durante o curso eu vi, chegava quinta-feira, os irmãos brasileiros pegavam trem, iam para a Malásia, iam para a Austrália e voltavam segunda-feira. Estavam lá para fazer um curso pago por uma igreja. Eles estavam lá fazendo turismo. Eu estive na igreja do Paul Yong-cho, em Seul. Eles têm 7 cultos por dia, de domingo aos domingos, com 20 mil pessoas. É um templo e depois tem vários templos à volta, subterrâneos, 20 mil pessoas. Amado, eu não vi um papel no chão. É assim, as portas abrem de lá, o povo entra, senta. Alguém bate um sino, o povo começa, aleluia, porque falam em coreano, não sei falar coreano. Então, todo mundo, quando era o pastor, chegou, todo mundo. Então, Acabou o culto, abriram as outras portas do lado, tipo um maracanãzinho, sai aquele bolo de gente, abrem aquelas portas, entram mais 20 mil pessoas. Eu não vi um papel, eu não vi ninguém conversando, fazendo fofoca, nada. O povo estava ali para adorar ao Senhor. Então, será que em cada país tem um Jesus diferente? Amado, eu vou lhe dizer uma coisa, é um pecado diante do Senhor a falta de respeito que as pessoas têm com o culto. Vir de chinelo havaiana para um culto? Vir de shortinho, abandalhado e tal para um culto? O culto não é o pastor da igreja, o pastor da igreja não vale nada, é pó. O culto é a Deus. Então, se eu quero fazer grandes coisas com Deus, eu tenho que aprender a respeitar, a ter respeito com Deus. Olha, domingo, só para você ver por que eu tenho razão, porque eu estou aqui para corrigir, eu sou o pastor da igreja. Não, vamos, não estamos aqui na igreja para fazer o que queremos, estamos aqui na igreja para fazer a vontade de Deus. Domingo, um bispo chegou junto de mim e disse, apóstolo, tem lá fora um monte de gente. Eu disse, bispo, por favor, em nome de Jesus, vá falar com o povo para vir aqui para dentro, o culto é aqui. Ele chegou lá e disse, minha gente, boa noite, graça e paz, ou bom dia, não sei qual foi o culto. É, o apóstolo mandou voltar para dentro da igreja. Sabe o que eles disseram? Não vamos sair daqui. Por que você veio à igreja? Você veio à igreja para ficar lá fora batendo papo? E depois diz, Senhor, eu quero fazer pós-graduação e quero ter uma... Não pode? Amado, eu vou lhe dizer uma coisa. Nós reverenciamos ao Senhor nesta igreja. Nós tememos a Jesus. Nós honramos ao Senhor. Ah, mas a nossa cultura é bíblica. Você sabe ao domingo de manhã quantas pessoas aí no meio do culto para ir comer coxinha lá do outro lado, no meio do pó, da sujeira dos caras, saem do culto para ir comer e voltam. Amado, isto é uma indecência. É por isso que as pessoas não alcançam nada de Deus. Imagina lá se eu estou aqui na hora do culto. Irmãos, um momentinho que eu vou comer uma coxinha lá fora. Vou comer duas coxinhas cheias de gordura para arrebentar com o coração e com fazer um AVC, arrebentar com a vesícula. Você algum dia me viu sair no meio do culto para comer coxinha? Sai no meio do culto para comer, no meio do culto para bater papo lá fora. Estamos no culto com o celular. E Deus está falando. O negócio está correndo o culto e a pessoa está no celular. Amado, não faça isso. Você tem grandes coisas diante de Deus, mas você tem que saber que a vida espiritual tem compromisso. Onde está a vida da fé? Você veio à igreja para glorificar o Senhor, para viver o reino. Não pode-se viver isso sem esforço. Você tem consciência de quem é Deus? Olha, nós temos 15 mil membros na igreja fichados aqui, 15 mil. Sabe quantas pessoas vêm à reunião de oração segunda-feira? 800 por aí, 800. Sabe que nós temos aqui intercessões antes dos cultos, domingo de manhã, domingo à noite, quarta-feira. Sabe quantas pessoas vêm à intercessão? 20, 30. Que vida de fé é essa, mano? Pouca gente tem consciência de quem é Deus. Eu vou lhe dizer uma coisa, como diz o outro pastor. Se nós não orarmos na igreja, quem vai resolver os nossos problemas? Ah, o culto é às 9, eu vou chegar às 10 horas, porque não estou nem aí para Deus. Já vou fazer um favor a Deus ir à igreja. Amado, nós queremos refinar a nossa vida, a nossa fé, nos tornamos pessoas muito melhores. Então, saiba quem é Jesus, Ele é o Todo-Poderoso. Saiba por que você está aqui. Você está aqui para ouvir a Deus e viver o reino, amado. Você está aqui porque você anseia a graça de Deus. Nós cremos na Bíblia. Nós não podemos nos levantar no meio da mensagem e ir embora. Então por que nós viemos? Ah, o meu marido não gosta quando o Senhor começa a falar de dízimos e ofertas. Por que veio à igreja? Você não sabe que dízimos e ofertas fazem parte do culto sacrificial a Deus? Ah, o culto é às 9 horas, eu vou chegar às 10. Porque o louvor para mim é negócio que não engula. Aposta, louvor para mim, mas Deus busca os verdadeiros adoradores, aqueles que o adorem em espírito e em verdade. Então, você veja, quer ver outra coisa importante, bispo? Isso diz respeito à sua diretoria, que eu sei que o irmão sofre com isso. Nós temos uma vez por ano uma convenção nacional. Uma vez em 365 dias. Amado, a maioria dos bispos de fora, dos pastores, não vem, sabe por quê? Puxa, a passagem custa dinheiro. Ué, faça um ano de uma poupança, R$20 por mês para comprar uma tal de passagem, amado. Hoje é mais barato andar de avião do que de ônibus. Tem uma reunião em consagração. Onde estão os bispos? Onde estão os pastores? Onde está o corpo ministerial, amado? E depois querem coisas grandes diante de Deus? Não, não vão ter. Você acha o quê? Que eu cheguei onde cheguei brincando com Deus? Eu quero ser melhor a cada dia. Então, chegar a que horas quer, sair a que horas quer, é falta de reverência. Eu vou lhe dizer mais. Eu, quando vejo um irmão dormindo no culto, amado, eu fico desesperado. Tem nem que dorme, ainda abre a boca. Vê se até a glota, epiglota, vê se até o esôfago. Eu falei, o que que esta pessoa veio à igreja, veio dormir no ar-condicionado, veio fazer o que na igreja? Só Jesus Cristo, amado. Amado, sabe outra coisa? Comer dentro do culto. Às vezes eu estou pregando, tem uma irmã, a pipoca, a batata frita. Depois pega o pacote, joga para... Depois os escravos da igreja vêm e limpam. São os nossos funcionários. Ficam aqui até 10, 11 da noite para carregar lixo. Então a pessoa vem comer dentro da igreja. Pastor, mas eu preciso de uma águazinha, porque o senhor já ensinou aqui na igreja que a pessoa de mais idade tem que se hidratar, senão ela perde... Ah, uma água, tudo bem. Agora, ficar comendo um sanduíche com linguiça aqui dentro, fui comprar lá fora. Você sabe o que você comprou lá fora, de onde vem o que comprou lá fora? Poluição, só Deus sabe, amado. Gordura tirada da onde? Então, dormir na pregação, comer na pregação, mastigar chiclete, amado. O pregador está pregando. Aí passou para o outro dentro, ficou preso, meteu uma... Aí tirou do outro lado, botou do ar... Aí acabou aquele sabor, a pessoa tira e põe debaixo do banco. Sabe como é que dizia a minha avó portuguesa? Ave Maria. Não pode. Eu vou lhe dizer, amado, diante do Senhor, dormindo, comendo, chicleteando, olha, tem gente que vai continuar comendo chiclete, aí está olhando para mim, comendo chiclete, diz, eu vou continuar comendo chiclete, o Senhor não manda em mim. Você tem razão, eu não mando em ninguém. Mas Deus está vendo o teu coração.
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1: Ao Rei de Reis, Senhor de Senhores, ao Cristo Jesus, ao Messias, ao soberano Deus, a sua igreja se reúne para lhe oferecer o mais perfeito louvor, porque só Ele é digno, só Ele é Deus, só o cristianismo é a verdadeira religião, só Jesus é a única divindade que deve ser adorada. Sejam todos muito bem-vindos. Eu agradeço de todo o meu coração por sua vida, estendo a minha destra de amor e digo: graça, paz, misericórdia e amor vos sejam multiplicados. E a igreja do Senhor diga: amém, amém e amém. Obrigado, meu amado. Deus seja louvado. Que bom nós podermos estar aqui reunidos em nome de Jesus. Todos são muito bem-vindos. Quero também mais uma vez agradecer a Deus pela vida daqueles que estão pelas mídias sociais aqui no Rio de Janeiro, no Brasil ou em outro lugar, e que fazem deste altar e deste apostolado o seu altar, a sua doutrina, o seu líder espiritual. Muito obrigado pelo prestígio, a honra que você dá ao nosso ministério. Hoje nós damos continuidade a esta série de mensagens sobre os anjos, ministros de Deus, santos. Por que eu digo santos? Porque existem outros anjos decaídos que são maus, que a Bíblia chama de demônios. O nosso viés nesta igreja é falar das coisas grandiosas, e esta questão dos anjos é fundamental para a nossa vida espiritual. Anjos, ministradores, ministros de Deus, santos. Eu vou lhe dizer, antes de mais nada, ouse acreditar. Tenha coragem de acreditar. Aliás, nós temos um detalhe na nossa vida que nos proporciona isso. A Bíblia diz que a nós foi nos dada a fé dos eleitos, a fé santíssima, a convicção, a certeza das coisas que eu não posso ver, mas a certeza do que eu espero. Então, ouse acreditar. E olha, ouça bem o que o anjo da sua vida vai lhe falar. Você, independentemente da sua idade, da sua posição social ou da sua família, você pode ser o protagonista da sua própria história. Presta atenção. Não se preocupe nunca com a opinião alheia. Nós não podemos ter este peso do que o próximo vai dizer, do que o vizinho vai dizer, do que os familiares vão dizer. Não se preocupe com a opinião alheia. Siga esta noite o que o seu coração for inspirado pelo altar. Seja constante em toda a sua vida, seja perseverante e tenha foco naquilo que o Senhor ensina em sua sagrada palavra. Perseverança, constância e foco. Perseverança, constância e foco. Por que eu estou dizendo isto? Porque todas as vezes que você é constante, perseverante e mantém o foco, você deve saber que uma grande vitória se aproxima à sua vida. Uma grande vitória. Eu sei que às vezes as pessoas me escrevem, mandam um bilhete e dizem: apóstolo, estou passando por uma turbulência. Todas as turbulências pré-anunciam uma grande vitória.

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3: Hebreus 1:14 diz assim a palavra do Pai: não são todos eles espíritos ministradores enviados para serviço a favor dos que hão de herdar a salvação? Vamos ouvir o Espírito falar sobre os anjos, ministros de Deus, santos. Oremos ao Pai. Senhor Jesus, a nossa alegria é imensa. Nosso coração se dilata desta felicidade de podermos estar em Tua casa, mas não estar de passagem, estar pertencendo, com raízes profundas. Sabemos, Pai, que às vezes os ventos chegam, a chuva cai, os rios transbordam, mas aquele que tem a vida alicerçada sobre a rocha, sobre Jesus, sobre os princípios da palavra, ela pode vergar, mas ela não cai, porque a sua vida não foi construída na areia frágil da ruína, foi construída na certeza da palavra eterna de Jesus. Então, nesta quarta mensagem, revela-te à igreja em nome de Jesus, e a igreja do Senhor diga amém, amém e amém. Graças a Deus.
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3: Meus amados irmãos, minha família bendita, meus filhinhos em Cristo Jesus. O Senhor Jesus Cristo, o Senhor Deus, tem preparado já, e hoje é a quarta mensagem, os nossos corações para podermos, a partir de agora, aprofundar o conhecimento sobre o exército invisível de Deus, o ministério angelical. Nosso coração já está preparado. Me recordo na primeira mensagem, após a mensagem, muita gente me mandou WhatsApp, mas isto, aquilo, onde é que está? Quero ver o versículo. Agora a igreja serenou, já não há vidas céticas neste lugar, agora a fé prevalece. Então, vimos e temos visto aqui muitos fatos sobre os anjos santos de Deus. Quando você começa a entender o ministério angelical, você tem também uma compreensão muito melhor do próprio Deus, da sua soberania, esse cuidado tremendo que Deus tem para assegurar esta segurança dos eleitos, da igreja, no sentido físico também. Deus tem preparado a compreensão desta igreja, através desta série, para entender que muitos livramentos de acidentes, de perigos, de doenças.

0: são anjos que estão ministrando com um cuidado muito especial pelo nosso físico, pela nossa proteção, pela nossa orientação aqui nesta terra. Então, eu vou lhe dizer uma coisa surpreendente, talvez alguns vão entender mais profundamente este ministério angelical quando tiverem um encontro sobrenatural com um anjo, como eu tive naquele hospital, já lhe contei isso tantas vezes. Condenado pela medicina, vésperas da amputação de uma perna, necroses, entra uma senhora, era proibida entrar no CTI, para e diz: você será um pregador que levará a palavra de Deus à volta do mundo. Tira uma Bíblia e me entrega uma Bíblia. Desaparece. Tantos enfermeiros quanto os médicos, não vimos ninguém, aqui não pode entrar ninguém. A minha primeira experiência na vida espiritual foi com um anjo de Deus de forma corpórea, porque eles são incorpóreos, não têm corpo como nós. Mas às vezes, diz a Bíblia Sagrada, você está diante de uma pessoa que na realidade é um anjo de Deus. Creia nisso. Paulo chegou a dizer: às vezes você recebe em casa, você é hospitaleiro, recebe em casa uma pessoa e na realidade foi um anjo. Como disse o pastor de uma das nossas igrejas: apóstolo, estava no CTI com Covid, a morte, e de repente sentou uma senhora na minha frente com um caderno de anotações e disse: eu vim aqui para cuidar de você. Mas quem é a senhora, quem não é? Ela disse: eu vim aqui para cuidar de você. E num piscar de olhos a senhora desapareceu. Não era uma senhora, era uma manifestação angelical. Agora, o cético diz: não, mas eu quero ver, quero tocar na ferida de Jesus. Não, bem-aventurado é aquele que não vendo, crê. Então, Jó disse isto, quando Deus criou este encontro sobrenatural com os anjos e com os filhos de Deus. Ele diz em Jó 38:4: onde estavas tu quando eu lançava os fundamentos da terra? Diz-me se tens entendimento. Quem lhe pôs as medidas, se é que o sabes? Ou quem estendeu sobre ela o cordel? Sobre que estão fundadas as bases, ou quem lhe assentou a pedra angular? Quando as estrelas da alva juntas alegremente cantavam. Os irmãos sabem que estrela não canta. Quem são essas estrelas da alva? Os anjos. Quer dizer que quando Deus nos criou em espírito, quando ele disse: façamos o homem a nossa imagem e semelhança, Gênesis 1:27, na realidade ele criou o nosso espírito a imagem de Deus e a imagem dos anjos. Façamos o homem a nossa imagem e semelhança. Por isso é que a Bíblia diz que nós somos, a nossa medida é de angelical. Nós somos anjos, espíritos angelicais que habitam um corpo. Você pode receber isso em seu espírito? É que às vezes a pessoa diz: eu sou um gafanhoto, eu sou o pó da terra, eu não presto, eu sou um fracassado. A Bíblia diz: não, que você tem uma medida angelical. Volto a dizer, você se lembra quando João, no livro do Apocalipse, viu um anjo, se ajoelhou, portanto era de forma corpórea, se ajoelhou e começou a adorar, e o anjo disse: não faças isso, adora somente a Deus, porque eu sou um conservo teu e dos profetas, eu sou igual a você, igual aos profetas. Então ele está mostrando que o ser humano salvo, o eleito de Deus, o escolhido de Deus, na realidade tem algo angelical na sua vida. Isso é simplesmente maravilhoso, eu creio nisso. Já lhe expliquei por que Deus, quando escreve as igrejas da Ásia, as sete igrejas da Ásia, ele diz: ao anjo da igreja escreve. É porque os anjos são ministradores, e quem é líder de uma igreja é o ministrador, o Senhor o compara a um anjo. Então, as estrelas da alva juntas alegremente cantavam, rejubilavam os filhos de Deus. Quer dizer que nós fomos criados para termos essa comunhão com os anjos, desde antes da fundação do mundo. Fomos criados para isto. Eu vou lhe dizer, possivelmente muitos irmãos já tiveram um anjo do lado, já foram libertos, já tiveram livramento, já passaram por situações duras, difíceis, ásperas, obstáculos terríveis, de repente mudou tudo por quê? Porque um anjo de Deus ministrou. Um anjo de Deus ministrou. Então, nós entendemos que este universo, quando você olha para os céus, este universo não poderia estar vazio. Por isso o livro de Apocalipse 5:11, ele diz: vi uma voz de muitos anjos ao redor do trono dos seres viventes, e dos anciãos. Então ele está chamando seres viventes e anciãos. Isso são terminologias dos anjos, cujo número era de milhões, de milhões, milhares, de milhares. Então são incontáveis, incontáveis. Jesus disse, se eu quisesse agora, eu mandaria vir uma legião, milhares de anjos. Oh, milhares de anjos estão sobre... Isso tudo são expressões que nos têm que dar muita paz e segurança de sabermos que nós não estamos aqui neste mundo sozinhos. E o que os anjos diziam? Versículo 12. Proclamando os anjos em grande voz, digno é o Cordeiro que foi morto de receber poder, riqueza, sabedoria, força, honra, glória e louvor. Versículo de número 9. Entoava um novo cântico dizendo, digno és de tomar o livro, abrir os selos, foste morto, com teu sangue compraste para Deus os procedendo da tribo, língua, povo e nação. Versículo 13, aquele que está sentado no trono ao Cordeiro, seja o louvor, a honra, a glória. Você percebe uma coisa, os anjos têm, a primeira missão dos anjos é estar em torno do trono de Deus, louvando e adorando o Senhor. E eles nos ensinam que eles não ficavam no céu dizendo, aleluia, glória a Deus, dá um pulinho para a esquerda, dá um pulinho para a direita. Eles dizem, aquele que está sentado no trono, ao Cordeiro, seja o louvor, a honra, a glória, o domínio. Você veja o louvor que eles cantam e que ensinam a igreja a cantar? Isso é maravilhoso. Isso é uma inspiração. Para mim é uma inspiração, porque eles cantavam na criação, cantaram no retorno de Jesus, como seres santos criados por Deus, seres espirituais que se movem e que ministram. Os anjos ministram a Deus no trono, é a primeira função deles. A Cristo como homem, lembra-se no deserto, quando Satanás tentou Jesus, quem é que o serviu? Anjos. Servem aos crentes em Jesus Cristo. Então, existe, por isso é que nós não podemos terminar a série domingo, nós vamos entrar em setembro. Eu tenho algo profundo, mas eu preciso do amadurecimento da igreja para depois entrarmos em fatos muito mais profundos do que abordamos até hoje, amado. Então Deus está preparando, Deus está amadurecendo o coração. Certamente haverá coisas gloriosíssimas passando no meio desta igreja, no meio das famílias desta igreja. Então como é que o profeta Isaías disse? Havia serafins, anjos, e eles cantavam o quê? Santo, santo, santo é o Senhor ao redor do trono. Então, o ministério dos santos, anjos, porque estamos falando dos anjos santos, sagrados, criaturas criadas por Deus para o seu próprio louvor e para o cuidado com a igreja. Então, eles têm um ministério para os cristãos. Eles não têm um ministério pro curioso, é um ministério pro fiel, porque ele diz em Hebreus, nós lemos no início, não são todos eles espíritos ministradores, eles são espíritos angelicais, anjos incorpóreos, às vezes se materializam como um corpo de uma pessoa, nós já vimos isto e vamos ver hoje várias vezes. Ele diz, eles foram enviados para um serviço. Portanto, eles não foram enviados para ficar voando dentro da igreja com peninhas brancas. Eles foram enviados para um serviço. Que serviço é este? Livramentos, curas, milagres, prodígios, maravilhas. Você vai ver hoje isto aqui tudo sendo ministrado. Eles foram enviados para serviço. Não foram para ser adorados, foram para servirem. E diz aqueles que hão de herdar a salvação. Então quem são os que hão de herdar a salvação? Os eleitos, os salvos, os predestinados. Todo aquele que crê na suficiência de Cristo. Quando Cristo disse tudo foi consumado, ele estava dizendo, não há mais nada a fazer, eu fiz tudo. E ele está dizendo entre parênteses, não venha à igreja agora e diga que o que eu fiz não valeu de nada e você tem que passar pelas águas, jejuar, fazer ritos, sacrifícios para completar a obra que eu fiz. Jesus é a nossa suficiência. Eu me recordo quando eu fui salva, quase 50 anos, eu dizia assim, Jesus é o meu único e suficiente Salvador. Quer dizer que o que Ele fez é suficiente. Eu não posso tirar nada da palavra, eu não posso acrescer nada à palavra, porque a Bíblia diz que há flagelos para quem faz isso. Pastor, mas os pregadores que estão aí hoje em dia, uns são liberais, outros são cheios de ideologia de gênero, outros são a favor do aborto, outros são a favor da descriminalização da droga, outros são a favor da venda de indulgências na igreja. Você está chamando estas pessoas de pastor? Pelo amor de Deus. A função de um pastor é pastorear a igreja, não é enganar a igreja. Alguém da igreja me mandou um vídeo no outro dia, dizendo, os 10 pastores mais perigosos do Brasil. Gente, os 10 mais perigosos. Você sabe que existe um líder no Brasil, eu acho que essa pessoa não pode ser salva, que disse que quando aquele Jesus se encontrou com a mulher samaritana e disse, ó, do teu interior fluirão raios de vida, eu tenho uma água para beber. Jesus estava falando da virilidade dele e de uma vida conjugal com ela. Gente, essa pessoa tinha que ser riscada do nome do livro da vida. É pena que Deus não risca. Mas um indivíduo que faz uma asseveração forte e diz, isto aqui é um encontro para falar da virilidade de Jesus. Jesus nunca pecou, gente. As pessoas dizem cada coisa. Não posso considerar uma igreja que é envolvida 100% em política. Isso não é o chamado de Deus. Jesus disse, eu edificarei a minha igreja. Então é a igreja dele, não é a igreja do homem. Então eles foram enviados para servir, para ministrar aqueles que creem na suficiência de Jesus, aqueles que são salvos. E eles vieram para servir, cuidar dos cristãos. O serviço dos anjos em tempo integral, 24/7. Muitos anjos ao nosso dispor para qualquer uma das nossas necessidades. Lembra-se que eu já ensinei? Os anjos observam a igreja, observam o pregador, observam a vida do crente, porque eles são vigilantes. O livro de Daniel diz, os anjos vigilantes. Eles revelam a verdade, porque eles fizeram isso quando trouxeram notícias a respeito do nascimento de Jesus. Eles trazem as escrituras à igreja, eles anelam prescrutar a graça de Deus. Foram eles que entregaram a lei a Moisés, foram eles que entregaram a revelação do velho pacto, são eles que guiam também as nossas vidas. Assim como o anjo que guiou Filipe, Cornélio, Pedro, trazendo provisão a Elias. Você se lembra? Elias queria morrer, já estudamos isso. E ele foi para debaixo de uma árvore, um zimbro, e disse, Senhor, eu quero morrer, eu não sou melhor que os meus pais, basta esse sofrimento da minha vida. E diz que ele foi, dormiu, um anjo chegou, botou pedras quentes, pão assado, uma garrafa d'água, botou tudo e disse, acorda, Elias, a jornada é grande, come aí, beba aí. Quem trouxe esse pão assado com brasas? Quem trouxe a água para ele beber? Ele voltou a dormir, o anjo chegou, acorda, por favor, você tem uma jornada longa. Ele comeu e bebeu. Quem lhe trouxe a provisão? Jesus.
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0: Então, vamos agora ver várias manifestações de Deus através dos anjos. O livro de Daniel ensina-nos coisas lindas. Daniel 3:1 disse, o rei Nabucodonosor, agora trata-se de um rei incrédulo, fez uma imagem de ouro, tinha 60 côvados de altura, 6 de largura, levantou-a no campo de Durá, na província da Babilônia, Então o rei Nabucodonosor mandou juntar os sátrapas, os prefeitos, os governadores, os juízes, os tesoureiros, os magistrados, os conselheiros, toda essa gente que leva dinheiro do povo e todos os oficiais das províncias para que viessem à consagração da imagem que o rei Nabucodonosor tinha levantado. Então se ajuntaram os sátrapas, os prefeitos, os governadores, os juízes, tesoureiros, magistrados, essa gente viva à custa do povo, conselheiros, oficiais das províncias para a consagração da imagem do rei Nabucodonosor tinha levantado. Estavam em pé diante da imagem que Nabucodonosor tinha levantado. Diz o versículo, nós estamos aqui, quatro. Nisto o arauto pregoava em alta voz, ornando, ordena-se a vós outros, ó povos, nações e homens de todas as línguas. No momento em que ouvis o som da trombeta, do pífaro, da harpa, da cítara, do saltério, da gaita, de folos, de todas as sortes de música, vocês têm que se prostrar. Vos prostrareis, adorareis a imagem de ouro que o rei Nabucodonosor levantou. Mas, pastor, me ajude, bispo, 16. Responderam Sadraque, Mesaque e Abednego ao rei. Ó Nabucodonosor, quanto a isto não necessitamos de te responder. Se o nosso Deus, a quem servimos, quer livrar-nos, ele nos livrará da fornalha do fogo ardente das tuas mãos, ó rei. Senão fica sabendo, ó rei, que não serviremos aos teus deuses, nem adoraremos a tua imagem de ouro que levantaste. Então Nabucodonosor se encheu de fúria, transtornado o aspecto do seu rosto contra Sadraque, Mesaque e Abednego, ordenou que se acendesse uma fornalha 7 vezes mais do que se costumava. Ordenou aos homens mais poderosos que estavam no seu exército que atassem Sadraque, Mesaque e Abednego e os lançassem na fornalha de fogo. Você está vendo aqui uma situação esdrúxula, o limite. Eles estavam para ser queimados numa fornalha, 7 vezes acesa. Para o homem, impossível. Talvez você tenha dito hoje já, mas isto é impossível, aposto. O médico disse que é, olha aqui, olha o que diz aqui o meu diagnóstico médico, olha o que diz o prognóstico, olha o que o meu advogado falou, olha o que... Não... Amado, ouça, em qualquer situação de extrema necessidade, Deus age também com os seus anjos. Então, que os lançassem na fornalha do fogo ardente. Então esses homens foram atados com seus mantos, as suas túnicas, seus chapéus, com as suas roupas, foram lançados na fornalha sobremaneira acesa. Porque a palavra do rei era urgente, a fornalha estava sobremaneira acesa. As chamas do fogo mataram os homens que lançaram de cima para dentro. Veja, quem os lançou? As chamas eram tão grandes que morreram. E os nossos irmãos Sadraque, Mesaque e Abednego caíram lá dentro. Estes três homens, Sadraque, Mesaque e Abednego, caíram atados dentro da fornalha sobre maneira acesa. Então o rei se espantou e se levantou depressa e disse aos seus conselheiros: não lançamos nós três homens atados dentro do fogo? Responderam ao rei: é verdade, ó rei. Tornou ele e disse: eu, porém, vejo 4 homens soltos. Nós estamos falando de extrema necessidade, era morte, eles seriam torrados em vida, queimados. Diz, mas nós lançamos 3, quem os lançou foi consumido pelo fogo, como é que agora eles estão ali 4 e soltos, se nós os colocamos atados e amarrados? Agora ele diz que dentro do fogo, sem nenhum dano, e o aspecto do quarto é semelhante a um filho dos deuses. Então se chegou Nabucodonosor à porta da fornalha sobremaneira acesa e disse: Sadraque, Mesaque, Abednego, Salamaleco, servos do Deus Altíssimo, saí e vim. Então Sadraque, Mesaque e Abednego saíram do meio do fogo. Ajuntaram-se aos sátrapas, aos prefeitos, aos governadores, aos conselheiros do rei, e viram que o fogo não, ouça, o fogo não teve poder algum sobre os seus corpos, nem foram chamuscados os cabelos da sua cabeça, nem os seus mantos mudaram, nem cheiro de fogo passou por eles. Nem cheiro de fogo. Eu quero muito que você creia nisso, amado. Falou Nabucodonosor, diz: bendito seja o Deus de Sadraque, Mesaque e Abednego, que enviou o seu anjo e livrou os seus servos. Os servos que confiaram nele, eles vieram a serviço dos que herdaram a salvação, os que confiaram, pois não quiseram cumprir a palavra do rei, preferindo entregar o seu corpo a servirem e adorarem a qualquer outro Deus, senão ao seu Deus. Portanto, faça um decreto pelo qual todo o povo, nação, língua que disser blasfêmia contra o Deus de Sadraque, Mesaque e Abednego seja despedaçado, as suas casas sejam feitas monturo, porque não há outro Deus que possa livrar como este. Amado, então fez o rei prosperar a Sadraque, Mesaque e Abednego na província da Babilônia. Amados, temos um chamado a acreditar. Não seja cético com Deus, não duvide, não seja Tomé. Esta igreja não tem nenhum Tomé aqui dentro. Você dizer, não, eu vou acreditar quando eu colocar o dedo na ferida. Não, acredite, Deus está falando, Deus já te mostrou o primeiro. Olha o que diz o versículo 22, é muito importante. A palavra do rei era urgente, a fornalha estava acesa. As chamas de fogo mataram os homens que lançaram de cima para dentro a Sadraque, Mesaque e Abednego. Quer dizer, aqueles que eram servos do diabo foram queimados. E quem estava lá? Um quarto homem. Um anjo poderoso de Deus, que não deixou nem o cabelo chamuscar, amado. Isto é realidade. É Deus falando à sua igreja. Durante séculos, esse assunto dos anjos teve simplesmente caído no esquecimento por causa da igreja católica, que criou a adoração dos santos e dos anjos. Então a igreja protestante recuou, deixou de falar nisso por causa da igreja católica. E aí o diabo criou uma narrativa: se eu vou enviar para a igreja os meus demônios, os anjos decaídos, eu vou confundir o povo de Deus e vou fazer o povo de Deus ser aficionado pelos demônios e rechaçarem os anjos de Deus. E foi isso que aconteceu. Experimenta falar a um crente da lei num anjo, ele fica cético: não pode, isso não existe, isso é o apóstolo que está inventando. Fala de uma pena verde, ele fica desesperado, ele fica babando. Zé Pilintra fica babando. Ele quer ver na igreja rolar debaixo dos bancos, mas ele não quer ver um anjo agindo na sua vida. Creia no que estamos ensinando. O fogo não teve poder sobre eles, fio de cabelo, manto, porque os anjos os livrou. Vamos para outra passagem, Daniel 6, 16. Então o rei ordenou que trouxessem Daniel e o lançassem na cova dos leões. Uns foram lançados no fogo, outro no Daniel, na cova dos leões. Disse o rei a Daniel: teu Deus a quem tu continuamente serves, que te livra. Amado, as pessoas não têm ideia do poder de Deus. Ele desafiou a fé. Aí é Daniel, agora eu quero ver se esse Deus que você se ajoelha 3 vezes por dia, ele vai te livrar, porque eu vou te botar dentro de uma cova dos leões. Então o rei ordenou uma pedra fosse posta sob a boca da cova, selou o rei com o seu próprio anel e com os seus grandes, para que nada se mudasse a respeito de Daniel. Então o rei se dirigiu para o palácio, passou a noite em jejum, não deixou trazer à sua presença instrumentos de música e fugiu dele o sono. Pela manhã, ao romper do dia, levantou-se o rei e foi com pressa à cova dos leões. Chegando-se dele à cova, chamou Daniel com voz triste. E ele disse: Dani, servo do Deus vivo, dar-se-ia o caso de que o teu Deus, a quem tu continuamente serves, você que vem à igreja todos os cultos, você que não falta, você que é focado, dar-se-ia o caso que o teu Deus, a quem tu continuamente serves, tenha podido livrar-te dos leões? Então Dani falou ao rei: rei, vive eternamente, rei. Rei, vive eternamente. Então agora, você sabe, quem que lançou Sadraque, Mesaque e Abednego na fornalha? Nabucodonosor. Quem é que jogou Daniel na cova dos leões? O rei Dario. Você vê, nós convivemos com um mundo de governos que são hereges, pagãos. Mas nós temos um governo que nos protege. O meu Deus, disse Daniel, versículo 22, enviou o seu anjo. Que fechou a boca dos leões para que não me fizessem dano, porque foi achada em mim inocência diante dele. Também contra ti, ó rei, eu não cometi delito algum. Deus enviou o quê? Um anjo. Quando saíram aqueles leões todos esfomeados, o anjo agora disse: fecha a boquinha, cara. Aquele ali é meu. Quantas vezes você já teve em situações que que o anjo chega e diz, não, nessa pessoa não. Ele fechou a boca do leão. Quem consegue fechar uma boca do leão? Ninguém, a não ser um poder sobrenatural, nesse caso do anjo. Vamos ver mais intervenções. Segunda de Reis 6:12. Respondeu um dos seus servos, ninguém, ó rei, meu senhor, mas o profeta Eliseu, que está em Israel, faz saber ao rei de Israel as palavras que falas na tua câmara de dormir. Ele disse, ide e vê de onde ele está, para que eu mande prendê-lo. Foi-lhe dito, eis que está em Dotã. Então enviou para lá cavalos, carros fortes, tropas. Chegaram de noite e cercaram a cidade. Tendo-se levantado muito cedo o moço do homem de Deus e saído, eis que tropas, cavalos e carros haviam cercado a cidade. Então o seu moço lhe disse, ai meu senhor, o que é que nós vamos fazer? Olha um exército aí fora. Ele respondeu, está falando de Eliseu, não temas, porque mais são os que estão conosco, milhões de milhões, milhares de milhares, do que os que estão com eles. Orou Eliseu e disse, Senhor, peço-te que abras os olhos para que veja. O Senhor abriu os olhos do moço e ele viu que o monte estava cheio de cavalos, carros de fogo em redor de Eliseu. São mais os que estão conosco do que os que estão neste mundo, amado. Se isto não fosse verdade, eu não poderia estar aqui vivo hoje. Se isto não fosse verdade, pelas lutas e guerras que se levantam constantemente no reino, nós não poderíamos ser uma igreja. Não teríamos um grupo tão grande numa quarta-feira à noite. Cheio de cavalos, carros de fogo, um exército. Amado, vamos ver mais. Lembra-se quando Paulo ia numa viagem que se levantou um vendaval tremendo? Em Atos 27:14 ele diz, entretanto, não muito depois, desencadeou-se do lado da ilha um tufão de vento chamado Euroaquilão, e sendo o navio arrastado com violência, sem poder resistir ao vento, cessamos a manobra e nos fomos deixando levar. E não aparecendo, já havia alguns dias, nem sol, nem estrelas, caiu sobre nós uma grande tempestade, dissipou-se, afinal, toda a esperança de salvamento. Havendo todos estado muito tempo sem comer, Paulo, pondo-se em pé, no meio deles, disse, senhores, na verdade, era preciso terem me atendido, quando ele disse para não viajar, e não partir para Creta, para evitar este dano e esta perda. Mas agora, já vos aconselho a bom ânimo, porque nenhuma vida se perderá de entre vós, mas somente o navio. Por quê? Por que Paulo soube dizer isso? Foi capaz de dizer isso? Porque nesta mesma noite, olha que eles estavam à deriva, se deixando levar, sem condições de sobreviver, e diz que naquela mesma noite, um anjo de Deus, ele diz, um anjo de Deus, de quem eu sou? Ele está dizendo, eu sou salvo, eu sou de Deus, o Deus a quem eu sirvo, esteve comigo, o anjo esteve, disse, Paulo, não temas, é preciso compareças perante César, eis que Deus por sua graça te deu todos quantos navegam contigo. Portanto, senhores, tendo bom ânimo, eu confio em Deus que sucederá do modo em que o anjo falou. Gente, você tem que ter, nós vamos ver isto constantemente na vida do povo de Deus. Você tem que crer nestas verdades. Não deixe de induzir o seu coração a crer nestas verdades. O anjo cuidou de Paulo, de quem ia com Paulo, protegeu, ninguém morreu naquele acidente. Vamos ver mais, porque é muito interessante isso. Atos 5, 17, 20. Levantando-se, porém, o sumo sacerdote e todos os que estavam com ele, isto é, a seita dos saduceus, tomaram-se de inveja. Prenderam os apóstolos e os recolheram à prisão pública. Você está vendo situações. Fornalha de fogo, cova dos leões. Olha quantas situações. Desastre, barco todo desfeito. Todas elas foram protegidas por anjos. Por que não seria isso também real na tua vida? Então ele disse, mais de noite, os apóstolos foram presos, mais de noite, um anjo do Senhor abriu as portas do cárcere, conduziu-os para fora e lhes disse, ide, apresentando-os no templo e dizei ao povo todas as palavras desta vida. Vai pregar o evangelho, o teu lugar não é aqui na prisão. Versículo número 21, não? 21 temos, bispo, 5, 21, não? Esteve no 20, ok, então estamos vendo várias situações onde anjos trabalharam, operaram e serviram. Veja, um anjo abriu as portas do cárcere.
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0: Deus é por nós, quem será contra nós?
5: Meu nome é Antônio Gonçalves Martins. Antes da Igreja Cristo Vive, vivia aquela vida mundana, vida de farra, e sob muito sofrimento. E chega um ponto que a pessoa não aguenta mais. Bebia, não tinha uma casa, não tinha nada. Eu praticamente já fui quase vivi na rua. Porque não tinha nada, não tinha nem onde morar. E morei num barraco, emprestado, numa favela. Antes eu não tinha nada, não tinha nada. Antes eu não tinha nem condição de muito passagem, assim, de pagar uma passagem, não tinha. Vivi uma vida difícil. Morei na favela, até na favela Nova Holanda. E quando eu cheguei na igreja, a palavra foi diretamente para mim. Todas as palavras que vinham, iam direto na situação que eu estava passando. E através dessas palavras foi resolvendo a minha vida, através da pregação da palavra de Deus. Foi mudando a minha vida, foi mudando. E hoje em dia, graças a Deus, depois que eu entreguei minha vida a Jesus, minha vida mudou, graças a Deus. Hoje em dia tenho meu apartamento, Marechal Hermes, tenho minha casa em Sepitiba, que eu agora estou ficando mais em Sepitiba, graças a Deus, lugar abençoado, viu? Tem outro terrenozinho lá também, a igreja que estou vivendo aí, onde eu nasci, né? Nasci de novo, fui nessa igreja. E graças a Deus, né? Estou nela até hoje, e vou continuar até assim que Deus permitir, né? Significa muito para mim. Conheci o apóstolo, é meu amigo, é um homem de Deus, um homem abençoado, e eu sou muito feliz por isso.
6: Meu nome é José Bernardo, eu venho oriundo da Igreja Universal, né? E eu conheci a minha esposa, veio, passou a frequentar primeiro, e depois eu vim através dela, e tem sido uma bênção. Porque a palavra é realmente diferente, a palavra de confissão, e tem me feito muito bem. Antes, através da frequência na outra igreja, era aquele correntes, mais correntes, problemas só ia, começavam, voltavam, através aqui da palavra que é pregada aqui na Igreja Cristo Vive, por intermédio do nosso apóstolo, Miguel Ângelo, eu tenho conseguido grandes coisas. E um testemunho forte, há alguns anos eu passei a sofrer de problemas na próstata e foi diagnosticada uma adenose e no exame de biópsia constatou que suspeita de uma lesão invasiva. Passado algum tempo, foi feita outra biópsia e eles acharam, segundo os médicos, um câncer. E eu penei durante 2 anos e quase 3 anos usando uma sonda, porque não conseguia urinar, e fui submetido a uma cirurgia já há 2 anos atrás. Feito novos exames, foi constatado que estou em perfeita vitória. Não existe mais câncer, nem suspeita, eu estou curado. Foi um milagre de Deus, porque nesse período eu pedia sempre a Deus que desse sabedoria aos médicos, que não fossem os médicos que estivessem cuidando de mim, mas sim o próprio Deus. Porque a gente vê lá no próprio hospital pessoas que passam por esse mesmo procedimento e acabam não progredindo e voltando com o mesmo problema, pessoas que não foram curadas. E eu pela graça de Deus, através da palavra de confissão, fui curado em nome de Jesus. Essa igreja Cristo Vive, para mim, tem sido uma bênção. Pela palavra que é pregada, as admoestações através da palavra de Deus, tem sido uma bênção para mim e para minha família.
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0: Um anjo vai te abrir uma porta de trabalho muito maior do que você imagina ganhar. Um anjo vai abrir uma porta de oportunidade, vai te liberar, livrar de euroaquilão, de terremotos da vida, vendavais da vida, de cova dos leões, de fornalha acesa 7 vezes mais. Pastor, o senhor está mostrando tantas situações, e nós vamos fazê-las muito mais, porque de Gênesis, Apocalipse, 34 livros falaram de anjos, são 273 vezes. O profeta Isaías disse, Isaías 63, em toda a angústia deles foi ele angustiado, e o anjo da sua presença os salvou, pelo seu amor, pela sua compaixão, ele os remiu, os tomou e os conduziu todos os dias da antiguidade. O anjo salvou, o anjo remiu, o anjo deu um recado a Paulo, o anjo estava na cova dos leões, o anjo estava com Eliseu, o anjo estava com Daniel, estava com Sadraque, Mesaque e Abednego. Eu vou lhe dizer, os anjos estão no nosso ministério, os anjos estão na tua casa, na tua família, nos teus caminhos, nos teus negócios, no teu dia a dia. Você tem que acreditar e usar a palavra. Pastor, como é que eu faço para ver o agir de anjos? Você diz, segundo a palavra, anjo de Deus, faça. É assim que ele diz, são espíritos ministradores a serviço dos que hão de herdar a salvação, dos fiéis. Não é dos infiéis, é dos fiéis, os que hão de herdar a salvação. Então, o céu desta terra com os santos anjos. Eu acredito que anjos de Deus vieram esta noite. Estão aqui neste lugar, estão ministrando a nosso favor, estão ordenando, estão revelando, estão guiando, estão protegendo, estão provisionando, estão libertando, estão trazendo respostas às orações, e são eles que um dia nos levarão para os céus. Falaremos disso no domingo. Eu termino com Lucas 15:10. Eu vos afirmo que, de igual modo, há júbilo diante dos anjos de Deus por um pecador que se arrepende. Então eu vou dizer, se alguém entre nós que ainda não entregou a sua vida a Jesus, que ainda não criou raízes, que ainda não se tornou membro da igreja, não pegou uma ficha e colocou os seus dados para receber uma carteira de membro, se você ainda não teve um reencontro com o teu Criador no sério, no duro, se a sua vida ainda não tem sentido, se você muitas vezes usa uma confissão errada de fracasso, onde não, você não consegue ver o potencial que Deus tem na tua vida, e esse mundo sobrenatural que nos cerca, eu vou dizer, não saia daqui esta noite sem uma entrega da sua vida a Jesus, sem uma entrega sincera, sem um rompimento, cortar o cordão umbilical com o mundo. Porque, irmãos amados, filhos da fé, o mundo não tem nada de bom para te dar. Você já veio de lá, você já tem experiência, você sabe como é que era a nossa vida, nas garras de Satanás, na ira, na morte, na escuridão, na cegueira, fazíamos a vontade do príncipe, das potestades do ar. Então é hora de você dizer, eu quero ter uma vida verdadeira, eu quero me entregar a Jesus, eu quero confessar com a minha boca, crendo na justiça de Deus através do meu coração, confessar que Ele ressuscitou dentre os mortos, que Ele é o Senhor, que Ele é suficiente, que eu sou salvo e eu tenho direito a um ministério de milhões e milhões e milhares e milhares de anjos. Eu sei que a vida espiritual é dura, é uma renúncia. Jesus disse: quem quiser me seguir, toma a sua cruz, negue-se a si mesmo e siga-me. É muito triste você ver às vezes pessoas que passaram por grandes transformações de Deus e que nunca mais vieram à igreja. Tivemos aqui casos de pessoas à morte, com câncer, com condenação, com diagnósticos, vai morrer, chegaram aqui, receberam a oração da fé, foram curados. Os primeiros dias, primeiro amor, aleluia, glória a Deus. Depois começa a baixar os braços, começa a cruzar os braços, começa a baixar a cabeça, começa a ficar lá atrás, começa a se esconder e começa a desaparecer da igreja. Este ministério dos anjos não é para estas pessoas. É para aqueles que hão de herdar a salvação. É aqueles que são fiéis. Aqueles que dizem: haja o que houver, aconteça o que acontecer, eu sou de Jesus. Muitas coisas eu renunciei na minha vida. Eu também penso como Paulo. Paulo disse que por causa da sublimidade do conhecimento de Cristo, todo o seu currículo, ele tinha um currículo vitae como ninguém. Cidadão romano, hebreu, era aprendiz de Gamaliel, era do Sinédrio, era do Supremo Tribunal, era zeloso com as coisas de Deus, era a pessoa mais bem preparada dos fariseus. E ele disse: o dia em que eu conheci a Jesus, sabe o que é que eu fiz com o meu currículo? Ele disse, a palavra original grega é lixo. Perante a sublimidade do conhecimento de Deus, tudo o que eu sou, tudo o que eu tenho é lixo. Eu quero Jesus Cristo. Eu quero ver este povo deste ministério apaixonado por Deus. Eu quero você ver você vibrar na casa do Pai, tendo deleite espiritual. Eu quero ver você em êxtase espiritual diante do Criador, temer e tremer perante a palavra, viver uma vida onde os momentos mais difíceis que você atravessar, diz a palavra do profeta, que o fogo não te queimará, as águas não te submergirão, os rios não te afogarão. Eu creio nisso. E se você crê, diga amém, amém e amém. Graças a Deus, diga graças a Deus. Mais alto, graças a Deus. Senhor Jesus, muito obrigado por esse tempo que passamos hoje investindo no conhecimento de Deus. A sabedoria do Senhor, a mente de Cristo foi liberada. O teu povo recebeu a palavra. Está protegido por anjos. Está guardado por anjos. Da fornalha acesa, que às vezes são os problemas da vida, a cova dos leões, ao cerco de cavalos e carros, as portas de uma prisão, ou num vendaval de um euroaquilão, que era o vento mais temido do Mediterrâneo, chamado vento nordeste forte aqui no Brasil. Quando a vida desses homens deixar, eles se deixaram levar porque não tinham mais condições. Não havia recursos humanos. Mas é nessa hora, Pai, quando nós não temos mais a capacidade humana, é nessa hora que Tu ages através dos Teus anjos. Faz, ó Deus, com que todo o povo deste ministério sinta e viva estas verdades. De algo que está ao nosso dispor, para nosso livramento, para nossa cura, para vermos milagres, prodígios e maravilhas. Em nome santo de Jesus, oramos com fé. E a igreja do Senhor diga amém, amém e amém. Graças a Deus. Vamos lá, igreja. Graças a Deus, obrigado pela honra que você trouxe à igreja esta noite, de estar na casa do Pai. Levante as suas mãos para os céus. Senhor Jesus, muito obrigado por este encontro dos remidos do Senhor, esta universal Assembleia dos Santos. Obrigado, meu Pai, porque muito além dos nossos pensamentos, foram os Teus pensamentos que hoje se manifestaram nesse lugar. que nós recebemos, que nós tomamos posse, nós cremos que agora os anjos de Deus te levem em paz e segurança, te livrem do homem mau, do fraudulento, do enganador, do sanguinário. Toda arma que foi forjada contra você não prosperará. Toda fortaleza, todo sofisma, toda altivez já caíram por terra. Os anjos estão à frente, atrás, do lado, sobre a nossa vida, em nome de Jesus. E a igreja alegre e feliz diga mais uma vez: amém, amém e amém. Graças a Deus.
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5: Bora avançar, igreja! Né? Nós somos daqueles que não retrocedem. Não é? Esse é o espírito da igreja, determinação de avanço, né? Pessoal que está na internet aí, nós vamos seguir juntos. E eu queria só falar desse livro aqui, porque durante muito tempo foi um livro assim meio de cabeceira na minha vida. E é muito importante você compreender como nós somos completamente guiados por aquilo que Deus já tem preparado para nós. Não é que Ele vai preparar, Ele já tem preparado. Um grande segredo é você e eu, nós podemos, por sensibilidade e inspiração de Deus, perceber a direção que nós temos que tomar. Ok? Isso vem do céu, sabia? Para a tua vida. Então, isso não está intrinsecamente dentro de mim, de você, numa capacidade assim, ah, eu imaginei, vou fazer assim, assado. Não, a igreja, o pastor falou muito bem, nós estamos em Cristo Jesus. Ele é a cabeça, nós somos o corpo, esse livro... Volta e meia, eu lembro de algumas passagens, de tanto que eu li esse livro, Seguindo o Plano de Deus para a Sua Vida. Olha que bacana. Tá bom? Então, depois, se você desejar, tem lá, a gente recomenda. É um livro também que nós usamos na nossa escola, na Escola Atos. Então, é show de glória. Vamos lá, gente. Eu acredito que eu vou terminar. Aleluia. Hoje, né? E às vezes eu venho pensando sobre isso, outro dia estava conversando com um pastor, muitas vezes você vem com algo para levar para as pessoas e não necessariamente seria aquilo que Deus quer que elas ouçam. É bem bacana isso, né? E eu creio que Deus nos inspira e é isso que a gente vem falando, eu quero falar sobre esse assunto e dar continuidade para que eu e você a gente possa... entrar, interiorizar naquilo que verdadeiramente nós somos. Lembra que eu comentei com vocês sobre a importância de avançarmos? E duas coisas são importantes para nós avançarmos nos dias que nós estamos vivendo, igreja: identidade e propósito. Identidade e propósito. A sua identidade descobriu o seu propósito. Pronto. Aí o inimigo está liquidado. A claridade chegou para que você possa seguir em frente. Então a igreja está vivendo esse momento de nós abraçarmos a identidade do céu, de entendermos a obra que Jesus fez na nossa vida por dentro e abraçarmos ela no nosso dia a dia, ok? Porque senão nós somos muito dependentes e a gente fica muito dependente de todo um sentimento a respeito de situações que eu vou vivendo, pensamentos que chegam na nossa cabeça, esse homem exterior que eu venho falando hoje à noite, vou estar lá em Niterói, vou falar sobre o homem interior, a importância de nós segurarmos os pensamentos que vêm na nossa cabeça, que não estão alinhados com a verdade. Diga um amém aí. Hoje você está calado, hein? Carioca não é assim calado não, hein? Tá com sono? Entende? Nós estamos alinhados por dentro com o pensamento de Deus. E é dessa maneira que o apóstolo Paulo, ele fala lá de nós fazermos esse bom combate, de anular sofisma, de todo pensamento contrário à verdade, trazendo cativo. Isso é um processo diário na nossa vida, gente. Ok? Então não tome a identidade, nem assuma a identidade que você não tem. Não é a que você sente, é a que Deus diz, é a que está escrito na verdade, ela é inabalável. Ela é perfeita, ela não muda nem hoje, nem amanhã, nem depois. Ok? Quantos aqui são novas criaturas e têm certeza? que durante muito tempo eu convivi com uma igreja que não entendia muito bem a respeito de ser nova criação, gente. O velho homem morreu, você é uma nova criatura. Para viver essa plenitude, é óbvio que eu sou nova criatura, você também é, né? Essa identidade, ela não crescerá, mas crescerá se você meditar a respeito, a tua consciência a respeito de quem você é. Aleluia. Isso é importante, gente. É dessa maneira que a gente vai vencer nas trevas. Ele diz para você o que você não é, e eu para ele quem eu sou. Pronto. Aí as coisas vão avançando. A contradição da verdade é o que nós vivemos no nosso dia a dia. Todo dia a verdade está sendo contradita para mim e para você. E a gente não avança se nós não ficarmos com o que está escrito. Hoje, amanhã, depois, a respeito de quem nós somos, do propósito que nós temos, e nós vamos seguindo adiante. Aleluia! É isso, então vamos embora. Andando na luz da nova criação, eu quero ler esses textos novamente. Ah, isso aí é um devocional que eu tinha colocado aí domingo passado, meu e da Deise, que tem abençoado bastante. Essa semana, 2 dias, eu precisava ler aquilo que estava escrito. Parece que encaixa perfeito, né? É aquela carga de força naquele dia, de ânimo, um renovo que nós precisamos. Então, depois, está aí no QR Code, se você

Filho do Deus Altíssimo. E eu quero falar um pouquinho dessa gênese, dessa natureza, para você assumir isso. Você não viu, você não tocou, né? Você não estava lá, Jesus ressuscitou, mas você tem aquilo que é fundamental, você creu. E eu também, igreja. Essa é a força de nós avançarmos, a nossa verdadeira crença numa obra muito bem definida na cruz do Calvário a respeito de quem nós somos, da representação do céu para ajudar outras pessoas. Eu não sou perdido. Oh, vou te falar isso nessa manhã. Você que está me assistindo, você não está perdido, você não está confuso. É porque nós estamos colocando o foco do lado de fora. Não põe o foco do lado de fora com as pressões, situações que você está vivendo, que o inferno vai te falar uma porção de coisa que não é verdadeira. Até mesmo que Deus te deixou na pista, você está sozinho, nem liga para você e tal. Estava conversando com o pastor ali em cima. Gente, eu tenho visto muitas pessoas desistirem da fé. Meu Deus, por outro lado, a porta está aberta, o Espírito Santo está salvando e pessoas estão sendo batizadas. Mas olha, caminhar com Deus leva tempo, hein? Alguém sabia disso ou não? Você vai gastar alguns anos, hein? Não é não? Ao longo de anos. Eu espero a vinda do meu Senhor. Eu sirvo a Deus hoje, amanhã e depois. Tem que ser determinado, gente. Mas o que está do lado de fora pressiona bastante eu e você para assumirmos identidade que não somos. Para termos uma compreensão de algo que é simplesmente natural e está dizendo, daqui você não passa. Ei, não dá. Então levanta todo dia, liga o homem interior, ok? Liga essa nova criatura, assuma a tua identidade e segue. Enfrente o que tiver que enfrentar com a realidade do mundo do Espírito. Aleluia! Só eu estou animado, Jesus. Anime essa igreja. Eu sabia que quanto mais você medita, você pensa nessa realidade que você lê da obra da cruz do Calvário, cara, você vai ficando um gigante por dentro. Eu não sou melhor do que ninguém, mas eu preciso dessa força, estar fortalecido nessa verdade da minha identidade, para caminharmos o propósito de Deus sobre a face da terra. Ok? E aí você será uma pessoa, quero te falar até o final, imparável. Eu falo para o teu irmão, você será imparável. Não porque somos especiais, não que somos melhores que os outros, não somos super-homens, super-homem é Jesus, o Rei da Glória, mas eu estou inserido nele, eu estou em Cristo Jesus, é mesmo? Meu Senhor Jesus mandou eu ir, então eu vou. Ele não vai me largar na pista, não me largou, nunca me largou. Se ele falou direita, então eu vou. Se falou esquerda, também vou. Se ele falou para, então a gente para. Se ele fala assim, tenha paciência ali, estamos tendo, né, pastor? O negócio lá está chato, né? Tem paciência. Ontem mesmo eu fui abençoado porque duas pessoas, uma me mandou esse verso, muito legal, na Bíblia Mensagem. Alguém tem essa versão aí da Bíblia Mensagem? Na verdade, a Bíblia Mensagem não é uma Bíblia, né? Ali, ipsilítero, direitinho e tal. É mais um colorido, né? De vez em quando, um confete. Alguma coisa, mas que cai muito bem para determinados versos, cara, é fantástico, né? Mas então essa pessoa me mandou, vou te abençoar, que eu sei que você também está nessa parada aí. Salmo 27, abre aí, no verso 14. Espera no Senhor. Uhul! Renove aí o seu ânimo, se fortaleça o seu coração. Espera pelo Senhor. No verso anterior, Davi diz, eu creio que verei a bondade de Deus sobre a face da terra. Pastor, estou aguardando, estou esperando. Salmo 27, 14, não é isso, Cris? É, espera pelo Senhor. Eu falo para o teu irmão, espera, cara. Você está aguardando nele. O que você está aguardando nele de promessa? E pronto, já fui para o outro lado. O que você está aguardando que Deus já te falou há alguns anos? Pastor, não fala não, que agora você foi no meu âmago. É isso aí, essa é a minha dor. Porque está demorando demais. É assim que funciona. Mas o que eu sei é que Deus, ele cumpre a sua palavra.

0: Se ele te disse, ele vai cumprir. Pode ser que daqui a 25 anos. Está vendo? Todo mundo fica triste comigo. Porque essa é a nossa maneira de servirmos a Deus até o final. Que eu saiba, Deus nunca deixou de cumprir a sua palavra. Você vai ficar PhD em espera. Ele vai te dar o diploma do céu, vai vir, pastor Rodrigo, para nós. PhD em paciência. Mas, hein? É isso aí. Mas nisso tudo que está acontecendo, gente, eu vejo também na tua vida, se você tem a sensibilidade, caminha com Deus e tem o teu coração tranquilo, de que você está no lugar certo, na hora certa, está tudo legal, está tudo sendo preparado para o momento certo chegar a algo. E quando Deus chega no momento certo, tudo é estabelecido, o inferno não derruba. O que eu tenho visto é que muitas vezes o homem quer construir algo, a sua força, e depois aquilo tudo cai. Muitas vezes eu quero ajudar o Espírito Santo, não posso fazer isso. Dois, eu não posso sair para fazer algo que eu sei que está no meu coração, mas não tenho comando. Então a gente tem que caminhar nesse ritmo, é o ritmo do céu, é celestial, gente. Eu estou falando de algo porque só o homem interior percebe isso. Esse ser espiritual que é vivo, que é você que está aqui sentado nessa manhã, tem sensibilidade pela presença do Espírito Santo para perceber momentos da sua vida, momentos de paciência, momentos onde de repente o Espírito Santo já vem falando contigo. Eu não posso botar debaixo do tapete, não. Manda ver. E todo posicionamento que Deus chama a mim e a você, quando eu já tenho no meu coração, eu sei que eu preciso dar o passo, o pastor falou muito bem, pastor Rodrigo, é passo de fé, meu amigo, não tem jeito, crendo que é o momento, tal, você percebeu, então vamos embora, e Deus então, ele começa a pavimentar isso aí. Vocês estão entendendo o que eu estou falando? Eu estou reforçando, gente, porque essa é a igreja que realmente vai avançar. É a igreja dirigida, ela entende, ela tem uma movimentação dentro dela, diferente desse homem exterior que enfrenta problemas, que olha as situações e que fica difícil e tira conclusões e muitas vezes vai dormir, não consegue, a cabeça fica agitada e tal. Esse é o homem exterior que eu tenho que aprender a lidar com ele, colocar ele no seu devido lugar e permitir que o homem interior governe. Diga aleluia. É muito bom, gente, é muito bom. A igreja, ela, desse momento agora que a gente está, óbvio, né, com o mundo, as situações, ela precisa demais disso. Ela só vai avançar dessa forma. Você sabe que sabe dentro de você que é isso. Mas a minha cabeça, ou aquilo que me intimida, diz outras coisas. Estou fora. Vamos botar o foco na verdade. Bora nessa manhã voltar aqui a falar um pouquinho sobre esse foco nessa verdade maravilhosa, nessa gênese da nossa natureza. Tudo isso aí é plano de Deus. Isso aí não foi invenção nossa, não. Eu quero te falar, você é nova criatura. De velho você não tem nada. Era bom falar isso, viu, Maurício? De velho você não tem nada. Nem eu, aleluia. Né? De velho não tem nada. Você é novo, jamais envelhecerá. Eu vou repetir isso, você não fica animado, não? Jamais envelhecerá. Então toma posse da sua identidade de dentro, cara. Você é muito bonito. Fala pro teu irmão, tu é bonitão. Pastor Hélio, eu já sei o que você vai falar. Pastor Hélio, eu não gosto do meu cabelo, eu não gosto do meu pé, eu não gosto, não gosto. Não... Deus te fez assim, você é bonitão. Se entender a tua nova natureza, teu rosto vai ficar todo formoso, cara. Alegria vem de dentro. Gente, minha força é porque, caramba, Jesus está dentro de mim. Uma pessoa do Espírito Santo sozinha que eu não estou. Não luto sozinho, aliás, nem luto. Senhor, eis-me aqui, acompanhe, olha os anjos de guerra, aleluia, hein? A vitória é total do Senhor. Uau! Você entende, gente? A igreja não pode cair na cilada. O inferno está te puxando para sair do... Estou assentado em lugares celestiais, em Cristo Jesus. Mas você não vai receber isso com a cabeça. Isso aqui que a gente está conversando, essa série aí, você só vai receber com o teu coração. E só avança porque você crê. Não dá para entender que eu estou assentado em lugares celestiais, mas estou. E aí o inferno fica me chamando, vem para cá. Para eu poder sair daqui e lá fazer um combate com ele. Que combate, cara, que eu vou fazer com as trevas? Jesus venceu. Não tem combate. O Novo Testamento, como instrução para mim e para você, só diz uma coisa: resista. Da vitória de onde você está sentado, em Cristo Jesus, eu resisto daqui. Nem suei, não preciso nem me levantar. E aquele negócio, aquela agitação do lado de fora e tal, e ele dizendo uma opção de coisa, mostrando os dentes, vai te matar, te mandou um diagnóstico, vai morrer, aquilo outro, eu estou sentado em Cristo Jesus, em lugares celestiais, porque ele me colocou lá, eu morri com ele, ressuscitei com ele, eu vou tomar posse dessa obra, ele apanhou para burro. Eu venho fazendo algumas escolas de fé, e eu venho trazendo só aquele do filme A Paixão de Cristo, só o momento que Jesus, ele toma aquela surra brutal, porque a Bíblia declara que sobre aquela surra, aquele sangue que verteu, levou as minhas enfermidades e as minhas dores. Igreja precisa experimentar mais a verdade com ela até o final. O que está escrito é o que vale, e as escrituras não podem falhar. Para se cumprir as escrituras, Jesus fala para os seus discípulos que estavam na Torá, que estavam lá nos Salmos, que estavam nos profetas. Tudo se cumpriu. Então a sua palavra, ela se cumpre na vida daquele que crê. É esse homem interior que tem que abraçar, é ele que tem que governar. Ele tem que mandar. Sentado em lugares celestiais, nós estamos avançando, nos movimentamos com o céu. Eu gosto demais da passagem de Atos 17. Abra lá em Atos 17, no verso número 28, quando Paulo fala sobre o Deus desconhecido, discursando lá para a galera daquela cidade idólatra. Ele diz algo bem legal, falando a respeito desse Deus. Ele diz assim: pois nele, quantos estão em Cristo Jesus aí? Então você está nele. Nós estamos nele, amém? Quem? O homem interior. É isso? Levanta a tua consciência, quem você é. Você é um ser espiritual pensante. Então eu tomo posse, perdão. Pois nele vivemos. Nele nós o quê? Ah, nele, eu estou inserido nele. Se ele não se move, eu também não vou me mover. Agora, se ele se move, eu também. E nele nós o quê? É isso aí, pronto. Pergunta se estamos fora dele. Não, não tem como. Então são versos importantes para nós compreendermos como nós nos movimentarmos, como nós andarmos nos dias de hoje, como nós vencermos toda essa força de desânimo que bate, né? Porque as coisas só pioram. Não é isso? Bate na tua cabeça, na minha, houve uma notícia ruim ali, outra para cá, é aquilo outro e tal. Como é que você se fortalece? Fortalece na verdade. Ele é o teu ânimo, ele é a tua alegria, ele é o teu prazer. Quero te explicar, você não recebe isso de ninguém a não ser dele. E ele mora em você. Ele é a minha paz, Jeová Shalom em mim. Do lado de fora pode estar agitado, mas dentro eu estou tranquilo, cara. Entende, igreja? Estou movimentando, eu venho falando com vocês isso e tal. É isso aí, a tua força está dentro. Valorize o teu homem interior, a obra que Jesus fez. Não sou melhor do que ninguém, mas eu tomo posse de quem eu sou. Eu sou o filho preferido. Que metido esse pastor. Gente, Se Jesus estivesse aqui, qual seria aquele que iria encostar a cabecinha no ombro de Jesus? Sou eu, claro. Sou João. Você pode fazer isso todo dia, na presença dele. Eu já contei isso para vocês, é o que eu faço. Em dias difíceis para mim, eu sento no meu sofazinho, né, Deise? Fico ali quietinho, só relembrando da obra da cruz do Calvário com esses versos que nós vamos ler aí, ó. E usufruindo da pessoa dele, que não está do lado de fora, no meu sofá, sendo do meu ladinho, está dentro de mim, misturado. 1 Coríntios 6, 17. Eu me renovo nele. Não, e a força do que está... Exatamente. Deixa para fora. Agora sou eu e ele. Daqui a meia hora, 40 minutos, você está todo renovado. O Espírito Santo te fala. Ele te tranquiliza. Essa igreja está nele. Fala aí, cara. Está precisando de proteção? Você já está nele. Está precisando de provisão? Você já está nele. Está precisando de alegria, ânimo, força? Você já está nele. Está precisando de saúde? Ele é a saúde, você está nele. O que mais você está precisando? De mais nada. E nele nós nos movemos. Nele nós existimos, teu coração está batendo. Não, está plugado na tomada toda noite, né? É, um impulso eletromagnético. É mesmo. E ninguém presta atenção para detalhes sobrenaturais, cara. Você tem vida por causa do propósito que Deus te deu. Não terminou o meu. E olha, quero te falar, hein? Tu anda com ele, você vai entender no teu coração até quando você vai partir. Pastor Hélio, isso é meio doido, hein? Exatamente. Ele ama tanto você que você está aqui com um propósito debaixo de tudo isso. Assistido, provisionado, protegido. Mas no momento que você terminar, ele te tira rápido, porque ele não aguenta ficar sem você. E a gente fica vendo o inferno fazer estardalhaço lá de fora, e a gente fica, às vezes, dando valor, ou achando que ele é grande demais. Ele não é nada. Jesus venceu na cruz do Calvário para te resgatar e te libertar. Palavra muito própria, libertos. Você é um ser espiritual liberto, enfrentando problema ou sem problema, nos dias difíceis ou na ocasião, na temporada mais difícil da tua vida, eu quero te falar, você é liberto, assentado em lugares celestiais, em Cristo Jesus. Essa é a verdade. O Espírito Santo te guiará a mim, a você, a toda a verdade. Uau! Gálatas capítulo 4, eu amo. Algumas passagens bíblicas fazem parte da minha confissão diária. Essa é uma. Amo falar isso diariamente. Vindo à plenitude do tempo, Deus enviou seu filho, nascido de mulher, nascido sobre a lei, para resgatar os que estavam sobre a lei, a fim de que recebêssemos a adoção de filhos. Olha lá, paternidade. Eu falei isso no domingo passado. Não é assim, Elinho, eu vou te chamar de filho porque eu te amo, mas não. É um filho legítimo, tem a ver com DNA, tem a ver com a natureza dele, porque a natureza dele está em mim. Não tem como dissolver mais isso. Você está misturado, já te falei, você é um milkshake do céu. Misturou. Não tem mais. Não, toda vez que eu medito nisso, eu me alegro mais ainda. Mais ainda. Olha que identidade tremenda, gente, sendo filhos, representantes dele. No mundo do espírito, o inferno passa do outro lado da rua para não te ver, nem encontrar contigo, porque você é uma pessoa perigosa. Quem eu, pastor? No reino do espírito, você é perigoso. E é bom ter esse gostinho de ser perigoso para o inferno, cara. Que a gente representa o nosso pai, que outras pessoas sejam alcançadas. É só essa a finalidade. E aí, no verso número 6, e porque vocês talvez sejam, talvez não, dependendo de como sintam, não. Nós somos filhos. Eu botei aquilo ali que não está na Bíblia, mas é uma questão de natureza. Meu Deus, O apóstolo Paulo, nós vamos ler esse verso, mas não é legal ele dizer, libertos do império das trevas? E aí, Aline, você foi transportado. Ninguém chega no reino de Deus se não for nova criatura. Ninguém entra. Nicodemos, tem que nascer de novo. E porque vocês são filhos, natureza, Deus enviou o Espírito do seu Filho, a sua própria natureza, quem ele é, ao nosso coração. É por isso que então podemos dizer, Abba, Pai, Pai, e verdadeiramente nós somos. Verso 7, então você, Elinho, era escravo, tá bom? De uma natureza que te atrelava ao inferno, mas você foi liberto, porque Jesus pagou esse preço na cruz, ele levou a tua natureza, o teu pecado na cruz, as tuas doenças, para que você fosse liberto. Uau, aleluia! Ele pagou a penalidade, cancelado o escrito de dívida que era contra nós, hein? Quero te falar, gente, esse é o segredo. Se animar com a verdade por dentro, tomando posse dela, cada palavra da verdade.
1: Muito bem, você ouviu essa mensagem. E agora eu quero fazer um convite maravilhoso para você. E isso só depende de um coração aberto. De você poder receber, se você nunca fez isso, de você poder receber a Jesus como Senhor e Salvador da sua vida. E se você fizer essa oração comigo de maneira sincera, você será transformado, como diz a palavra, numa nova criatura, de dentro para fora. Ok? Vamos fazer juntos essa oração? Se é o teu desejo e é a sinceridade do teu coração, repita comigo, Senhor, ao ouvir a tua palavra, foi gerado fé no meu coração. E com base na tua palavra, e de sincero coração, eu entrego a minha vida e te recebo como Senhor e Salvador. Vem, Senhor, com teu Espírito Santo habitar em mim. Cancela o meu passado, porque eu não te conhecia. Mas a partir de hoje, eu vou andar contigo todos os dias da minha vida. E eu declaro, com base na tua palavra, que a partir de hoje eu sou um santuário vivo da presença do Espírito Santo. Em o nome de Jesus, amém. Agora eu te convido, você recebeu a Jesus como Senhor e Salvador, a você procurar uma igreja local perto de onde você mora e você possa se congregar, que é muito importante você estar no corpo de Cristo e você crescer junto com os teus irmãos e junto com o poder vivo dessa palavra, na qual também mudou a tua vida. Grande abraço.
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4: A Ecovias Ponte estima que cerca de 857 mil veículos passem pela ponte Rio-Niterói durante o feriado da Padroeira do Brasil. O maior movimento deve ser no sentido Niterói, principalmente a partir desta sexta-feira. Na rodoviária do Rio, a expectativa é de mais de 112 mil passageiros durante o feriado, com quase 1.500 ônibus extras disponíveis para atender a demanda. O Brasil segue sem medalhas no Mundial de Judô, realizado em Baku, no Azerbaijão, que pontua para o ciclo olímpico de Los Angeles 2028. A luta mais recente foi da judoca Nauana Silva, derrotada na disputa do bronze na categoria de até 70 quilos pela alemã Giovanna Siocomaro, por um Yoko. A esperança do pódio está em Beatriz Freitas, que luta hoje na categoria de até 78 quilos, e na Rafaela Silva, que participa da disputa por equipes no domingo. Projeto Social Instituto SOS Reviver está com vagas abertas para aulas gratuitas de música, esportes e criação artística em Nilópolis e Nova Iguaçu, na Baixada Fluminense. A instituição oferece treinos de judô, flag futebol e futebol, além de aulas de instrumentos musicais e literatura. Os cursos são voltados para crianças e adolescentes que moram na Baixada Fluminense. Mais informações sobre os locais, horários e inscrições nas aulas estão no site institutossreviver.ong. 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

0: mês para nos alegrarmos e nos regozijarmos nele. Eu já quero te declarar sobre a sua vida, meu irmão. Hoje é uma sexta-feira especial. Por quê, pastor? Porque Deus se fará conhecido para aqueles que o buscam. Então busque a sua presença, busque estar ouvindo a voz de Deus, que eu tenho certeza que você viverá uma sexta-feira completamente diferente de todas as que já se passaram pela sua vida. Obrigado por você me receber, começar o dia ao seu lado, onde quer que você esteja. Estamos juntos, ligados aqui na 93, no programa CSN em família. Vamos adorar e daqui a pouquinho a gente volta.
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2: Então, eu queria fazer uma proposta para você. Veja bem, as pessoas dizem que nesse nosso horário de 5h30 da manhã, a gente está aqui de segunda a sexta, 5h30 da manhã. O Ibope diz que mais de 150 mil pessoas circulam na faixa da 93 para escutar o nosso programa. E eu queria fazer uma pesquisa. Como é que eu vou fazer essa pesquisa? 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Eu escuto o programa CSN em família. Você vai lá no Instagram da igreja, ok? 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Se você quiser deixar seu testemunho lá, pode deixar o seu testemunho ali, você vai nos ajudar e muito. Nós já vamos fazer 4 meses que estamos aqui, né? Nesse horário de segunda a sexta, de 5h30 da manhã, né? Compartilhando com a palavra, orando, né? Recebendo da graça, da unção. E mais do que isso, eu tenho a honra de começar o dia ao seu lado. Mas eu preciso saber se você está sendo abençoado e se você escuta o nosso programa. 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
2: Eu quero ler um texto com você que você conhece, Josué capítulo 24, versículo 15. Mas quanto a mim e a minha casa, serviremos ao Senhor. Meu irmão, o Salmo de número 128, ele destaca a importância da família como parte de um plano divino. Deus não apenas abençoa o homem, mas também promete bênçãos para sua esposa e para seus filhos. Essa visão revela a intenção de Deus em ver as nossas famílias, em ver famílias inteiras prosperando em sua presença. Cada membro da família é precioso aos olhos de Deus e ele deseja que todos experimentem as suas bênçãos. A família não é um plano humano, mas uma instituição divina estabelecida por Deus desde o Éden, desde a criação. Quando a gente reconhece isso, entendemos que nossas orações e ações em favor das nossas famílias, elas são fundamentais. Deus se importa profundamente com cada um de nós e quer que experimentemos a sua abundância em todas as áreas da nossa vida. Quando colocamos nossas famílias nas mãos de Deus, nós estamos alinhando os nossos planos com o propósito divino. A família é o coração do plano de Deus e suas bênçãos fluem onde há temor e abundância. Talvez você esteja me escutando e esteja pensando assim: mas a minha família, pastor, a minha família está longe. Eu quero declarar uma palavra sobre a tua vida. Olha, preste atenção nisso. Não importa o quão distante filhos, marido, esposa estejam da presença do Senhor, o Senhor os trará de volta, porque família é promessa para sua vida. Recebe essa palavra. Vamos receber a palavra do Senhor e já já a gente volta.
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10: Por isso que o Jó termina, né, chorando: meu Deus, mas por que você fez isso? É mais fácil você vir aqui, Deus, e falar comigo. Não. Ainda bem que aconteceu tudo isso, porque agora os meus olhos te veem de verdade, eu conheço. Antes eu só ouvia, era só um Deus desconhecido, mas agora eu conheço você. Agora eu sei quem você é. E aí o Davi, vamos fechar, vamos lá. Salmos 51, já entendi aqui, mais 10 minutos passou. 10, 51, 10. Amém? Cria em mim, ó Deus, um coração puro. Renova dentro de mim um espírito inabalável, reto, talvez. Não me repulses da tua presença, nem me retires o teu Santo Espírito. Restitui-me a alegria da tua salvação e sustenta-me com o espírito voluntário. Então, ensinarei aos transgressores os teus caminhos e os pecadores se converterão a ti. Irmão, Davi era um ser humano estranho. Totalmente estranho. Desde o Salmo 24, aonde Davi fala sobre permanecer na presença do Senhor todos os dias da sua vida, ele se torna alguém muito estranho. Porque a ordem para aquele tempo de comunhão com Deus, se a gente pode chamar assim, de celebração, era uma ordem anual. De ano em ano você se juntava com o povo para celebrar o Senhor. Davi queria fazer isso todos os dias da sua vida. Davi entendeu que Deus podia reinar hoje, amanhã e todos os dias, não só no domingo religioso, não só no dia do culto, não só no dia da reunião, mas todos os dias. Então, uma coisa eu te peço, porque ele encontrou algo no Senhor, e isso eu vou buscar, que eu possa habitar no teu templo, no teu santuário, na tua presença, todos os dias. Agora, esse salmo aqui inaugura para Davi, sem perceber, quem sabe, ou percebendo de fato, muitos pontos teológicos, que se alguém lesse naquele período, poderia dizer que o Davi estava virando uma seita herege. Por quê? Ele vai falar o seguinte: não me repulsa a tua presença, ok, não retires de mim o teu Santo Espírito. Tirar o quê, Davi? Não tinha Santo Espírito. Primeiro homem, e até esse tempo ali, de Davi, cheio do Espírito Santo, foi Bezalel, para uma ordem específica: servir ao Senhor na construção do tabernáculo. Não tinha Santo Espírito. Como é que Davi está dizendo para não retires de mim o teu Santo Espírito? Não existia isso. Outra coisa: restitui-me, torna-me dar a alegria da tua salvação. Que salvação, Davi? Não tinha salvação. Cristo Jesus, 3 anos, talvez um pouco menos de 4 anos na frente, viria a nascer, e a partir disso conheceríamos a salvação. Davi está construindo um cenário totalmente na expectativa daquilo que Deus está fazendo. E aí ele continua dizendo: restitui-me com o espírito, ou torna-me dar, ou me sustenta com o espírito voluntário. Outro problema, porque só quem servia ao Senhor era a tribo de Levi. Então Davi, de uma forma futurista, profética, ora muitas das coisas que nós vivemos hoje: o Espírito Santo habitando em nós, a possibilidade de forma voluntária nos envolvermos, mas tudo isso com base na salvação. Por que Davi fala: restitui-me, torna-me dar a alegria da tua salvação? Davi entende que nesse contexto eu perdi alguma coisa que me fez ficar em casa, cuidar das minhas coisas, pecar contra o Senhor. Eu perdi a alegria da salvação. Que alegria é essa? Saber que não tem o que eu fazer, não tem o que eu comprar, não tem preço, é algo que não depende de mim, é graça. Eu perdi a alegria de saber que eu estou sendo cuidado, eu estou sendo guardado, eu estou sendo protegido pela graça e pela salvação. E ao perder essa alegria, eu preciso ser alguém que trabalha, batalha, que busca conquistar os próprios sonhos. Porque não tem alegria da salvação. Eu ainda estou batalhando para conquistar alguma coisa, buscando alguma coisa com o meu próprio braço e força. Não tenho alegria em saber que sou salvo. E aí esse é o contexto que Davi se enfia ali para ser o homem segundo o coração de Deus. Deus resiste ao homem soberbo e cheio de si mesmo. Ele dá graça, ele traz alegria a quem é humilde. E aí vale pensar, por exemplo, a teologia, não acadêmica, mas a teologia prática e aplicação, dizia uma frase, ou diz até hoje, que Jesus não precisou fazer nada para Deus dizer que o amava. Você está comigo? Quando Jesus foi batizado, ele não tinha começado o seu ministério, não tinha obras, não tinha ministério, não tinha feito nenhuma ação ainda, para os céus se rasgarem e aquela voz e aquela espécie de imagem de pomba vir sobre Jesus e a voz dizer: eu tenho prazer em você, eu me agrado você, você é o meu filho amado. Antes de começar o ministério, Wallace, antes de servir, sim, mas não é sobre não fazer nada para Deus te amar, porque tem uma coisa que agrada o coração de Deus, é um coração arrependido, quebrantado, humilde. E o Davi, olha aí, sai Davi, um minutinho, daqui a pouco você volta. O Jesus, não sei se você sabe disso, era um fariseu, um mestre fariseu, passou nas provas, ele era reconhecido como mestre fariseu, os fariseus o chamavam mestre, porque ele era um mestre fariseu. O Jesus está ouvindo durante dias o apelo de um maluco no deserto, seu primo, mas é maluco, família meio maluca de Jesus: arrependam-se, fariseus, hipócritas, raça de víboras. Irmão, Jesus, sem pecado, sem maldade, sem teologia torta, ele caminhou de acordo com o convite de João Batista: eu me arrependo. Irmão, é a graça de quem é muito perdoado, não é que cometeu um pecado, mas se reconhece pecador. E esse é o problema de gente que perde a alegria da salvação. Ele se acha muito bom, ele vai construindo uma narrativa que ele começa a ver a primavera chegar e começa a pensar: não preciso mais pedir perdão, não preciso mais consertar meu coração, eu não preciso mais me envolver com essa ordem de arrependimento, está tudo certo, a primavera está chegando, está florescendo, está dando certo. Ele se perde nas conquistas da sua vida e acha que tem a ver com ele, com o que ele fez, com as suas mãos, e não com a graça do Senhor. Ele perde a alegria da salvação, ele se torna um soberbo, ele se torna orgulhoso, ele não sabe mais que depende do Senhor para tudo o que faz e que há. Por isso que Jesus agrada a Deus se movendo, se tornando humilde. Se é para se converter, eu me converto. Se é para arrepender, mas de que pecado? Irmão, essa é a coisa mais bela do evangelho, é se possível fosse alguém não ter pecado se arrepender, a coisa mais bela, porque se é o convite para o reino, se é esse o preço que eu preciso pagar para adquirir esse tesouro, eu me arrependo. Jesus sem pecado, sem erro, o próprio Deus em forma de homem que veio para servir, o Jesus. E aí a gente constrói narrativas eclesiásticas, institucionais, de religião, que se fizermos um apelo, o pastor não pode se arrepender, tem que se arrepender em outra igreja, porque a igreja fica assim: como assim o pastor está se ajoelhando? Como assim? Ó, eu sou líder, não posso fazer isso, eu preciso esperar os meus liderados se ajoelharem para eu orar por eles. Soberbos, orgulhosos, gente que a gente se torna, perdendo a alegria da salvação, aprendendo que tudo que temos e somos, a primavera que se instaura sobre a nossa vida, tem a ver com o que eu estou fazendo e não com o que Deus está fazendo comigo. Se você quer ser um homem abençoado, pare de buscar ser abençoado, e a bênção te atropela. Não tem a ver com o que você vai conquistar, com quanto você trabalha, tem a ver com uma confiança, irmão, e esse aqui é o desafio. Como é que você fala para alguém confiar? Um homem de verdade, um homem, é o desafio de um homem de verdade confiar em Deus, porque um homem de verdade, não um garoto, um homem de verdade, uma mulher de verdade é batalhador. Povo brasileiro, nós vamos para cima. Só que o para cima tem que ser para cima de Deus, e não para cima de conquistarmos o que precisamos. Quantos de nós esperam viver o testemunho? E aí tem um conflito ideal também aqui. Ah, eu queria ver aquele testemunho de um carro chegando em casa com 10 cestas básicas e falar assim: olha aí, Deus mandou para você, irmão. Isso é para o necessitado que precisa de pão. Vai ver, você é o cara da semente. Deus está dando semente, você não sabe reconhecer. Ei, está aqui semente para você. E você falando, ah, eu queria tanto viver como dependente, como pessoa que precisa. Maior é o que está servindo, irmão. Porque quem precisa ser servido tem necessidade. Ah, eu queria viver tanto a experiência de receber 10 cesta básica. E o incircunciso é o cara que pode doar 20 cesta básica. Mas quer viver a experiência de receber 10. Irmão, se torne um cristão. Vá para o mercado, compre uma cesta básica e doe para alguém. Queria viver, viva. Seja a resposta de Deus na vida de alguém. Isso serviu ao Senhor. Serviu ao Senhor. Que coisa louca. O universo que Cristo criou. Porque Cristo não é cristão, sabe disso, né? A gente criou aqui uma. Cristo criou uma igreja, família dele, ok. Mas Cristo quer que todo mundo se ganhe, ou que seja ganho. Então Deus não é cristão, Deus é Deus. Ele é além de qualquer nome que a gente possa dar. Deus não se diminui a Cristo. Cristo se diminui ao homem. Então vamos lá, vamos construir isso juntos. Então o ser humano é o ser humano de Deus, ele criou. E aí o que, que eu gosto de ver no Instagram, por exemplo? Às vezes eu fico vendo aqui o vídeo e sempre aparece um cara, ou pessoas, homens, totalmente desvestidos de uma característica cristã. Não é um pastor consagrado, ungido, ou um representante de Deus, é um homem. Alguns são funkeiros, alguns, se você correr o Instagram, você vai se, meu Deus, quanto palavrão, porque não é um homem de Deus que jejuou, que orou, não é um homem cristão de Deus. Vai pra rua, e aí alguns que eu sigo, por exemplo, ô senhora, tudo bem? Meu patrão mandou eu vir aqui te entregar aqui, aí uma cesta básica. Mas quem é seu patrão? JC. A mulher começa a chorar, irmão. Quanta gente que começa a chorar antes da brincadeira ser descontinuada. Meu Deus, eu sabia que você não ia me abandonar. Como assim, irmão? Eu fico pensando, oh Deus, você está sendo. Deus, está se perdendo nesse negócio aí. Porque como é que você usa um cara desse? Quanto funk tem ali? Quanto heresia tem ali? Aí a preocupação de Deus, você acha que é com um cara santo ou com a pessoa que precisa ser alcançada? O problema é que tanto a mula que está sendo usada, como a pessoa que precisa ser alcançada porque orou para Deus, Deus não abandona, estão envolvidos com Deus. Imagina o coração dessa pessoa que orou de manhã, pai, eu não tenho o que dar para meus filhos. Parece um cara maluco do nada, cheio de tatuagem, com pisse, com bico, com caminhonete, tocando funk. E a pessoa ajoelha e fala, meu Deus, obrigado, eu sabia que você não ia desamparar. Está sendo usado. Só que imagina esse cara ouvindo isso todo dia, coração grato. Rapaz, de novo Deus se enfia na história. Rapaz, de novo Deus se enfia na história. Ele está sendo evangelizado, não sabe. Entregando a cesta básica, ele está aprendendo que Deus é fiel, que Deus se faz presente, que através de uma brincadeira, através de um vídeo viral, através de uma ideia que ele teve idiota na casa dele, vou fazer um vídeo para dar um ibope, Deus se faz presente. Sabe qual que é a crise da igreja brasileira? Achar que culto é domingo, que Deus é domingo, que Cristo é domingo, que acontece aqui. Como eu disse, o Spurgeon dizia já, o culto não é suficiente. Não importa se você jejuou para vir para a igreja, porque hoje eu tenho uma oportunidade na igreja, eu vou servir, vou cantar no louvor, irmão. Isso é coisa de gente infantil. Gente infantil, que não está pronto, não venceu guerras internas e externas. Não está pronto para reinar, para servir ao Senhor. Vai continuar sendo escravo, não amigo. Porque gente de Deus vai jejuar para trabalhar. Vou jejuar hoje, por quê? Vai para a igreja? Não, vou trabalhar, vou costurar, vou fazer pão, vou vender roupa, vou trabalhar, vou jejuar, porque é um crente, ele lê a Bíblia, ele ora, ele jejua, ele vive com o Senhor. O que, que adianta dizer, cheguei na hora marcada, que já seria um grande avanço, a gente não faz isso, né? Nem hora a gente consegue fazer, já seria um grande misericórdia, aleluia. Ó, cheguei, pastor, todos os cultos dos últimos 20 anos, cheguei na hora, mas o cara não lê a Bíblia, o que, que adianta? Vai ele o relógio pro inferno. Não, cheguei, ó, eu parei bem, olha, você viu como é que eu parei bem o carro na rua? Eu fiz pro cara assim, vem, manobrar, pá, não sei o que, passou certinho, 20 centímetros aqui, 20 aqui, e que adianta, irmão? Que adianta? Vai a vaga, o carro, o motorista, tudo, todo mundo. Que adianta? Que adianta louvor? Que adianta câmera? Que adianta som? Que adianta cadeira? Tudo isso que a gente tem. Se a gente insiste em pensar igreja domingo à noite, talvez Deus queira, inclusive, destruir tudo isso para que você entenda que igreja é domingo à noite, é todo dia, é segunda-feira, é terça-feira, é quarta-feira, é quinta-feira, é todo dia. Quando nós começarmos a jejuar na segunda-feira para sair para o trabalho, nós vamos viver uma vida de propósito, cheia de Deus, totalmente abastecidos. Quando começarmos a ler a palavra, não porque eu vou dar palavra de oferta na igreja, mas porque eu quero me relacionar com Deus da palavra, irmão. Comece encontrando a sua Bíblia em casa. Tem gente que não sabe onde está a Bíblia. Eu sei que tem uma Bíblia, mas não sei onde está, não. Está guardada em algum lugar lá. Está bem guardada porque é preciosa. Eu sei, irmão, é preciosa. Mas é aberta e lida. Fechada não adianta de nada. Eu sinto Deus distante. Comece a se tornar perto de alguém. Porque a fé vem pelo e ouvir a palavra de Deus. Você está triste? Fale com alguém que esteja triste também, sobre a fé que você tem. Ó, eu sei que Deus é fiel, Deus consegue, Deus vai te alcançar, a sua família, a sua casa. Você está falando e ouvindo, falando e ouvindo. É que tem gente que é tão mimimi, que quer ser ovelha o resto da vida, só que esquece que a ovelha existe para morrer e para ressuscitar um leão. É assim com Jesus. Era um cordeiro, mas um cordeiro que morreu e ressuscitou como leão. Então todo mundo quer ser cuidado. Ai, mimimi. Ai, pastor, vem cá. Pastor, faz isso. Se o pastor não fizer, eu não faço também. Pastor, precisa de um abraço. Irmão, tem uma tecnologia no ser humano, que é nova tecnologia, atual, tá? Que se você parar na frente de alguém, abrir os braços, alguém te abraça também.
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2: Pai, obrigado por mais uma semana que termina aqui. E eu quero te pedir, Senhor, dá-nos um final de semana debaixo da tua provisão, proteção, da sua guarda, Senhor. O que seria de nós se não fosse o Senhor em nossas vidas? Queremos colocar nossa casa, nossa família diante de ti. Nós te pedimos, Senhor, que nesse final de semana os nossos cultos sejam cheios, mas não apenas de pessoas, mas cheios da tua presença e da manifestação da tua glória. Eu quero te pedir sobre os enfermos, que a tua mão poderosa possa ser estendida sobre os enfermos agora, tocando em cada corpo, tocando em cada enfermidade e dissipando as enfermidades, seja do corpo físico ou da alma. Te pedimos também libertação sobre os cativos, os que são prisioneiros, os que estão presos a vícios e a pecados. Liberta-nos, Pai. E eu te peço, na autoridade do nome de Jesus, que o teu Espírito Santo traga consolo para aqueles que perderam um ente querido, um amigo. Ô, Espírito Santo, faz a tua obra. Nós te louvamos e te agradecemos e declaramos: segunda-feira estaremos de volta aqui com o nosso coração queimando para compartilharmos desse tempo tão precioso aqui no CZN Família. Que Deus te abençoe. Até segunda-feira. Bom final de semana. Graça e paz.
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27: Olá, eu sou Maiara Macedo, do portal Pleno.News. A senadora Damaris Alves, do Republicanos, declarou que apoia o fim da escala 6x1, que está em análise no Senado. A parlamentar, que é conservadora, criticou o PT por querer aprovar o texto em período eleitoral. A PEC, que trata da pauta, deverá ser colocada em votação na semana que vem. Damaris disse ser a favor do que é melhor.

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0: 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Bom demais a sua companhia em casa, carro, trabalho, pelas ruas da cidade. Mais uma manhã se inicia e com ela vem a graça de Deus. As suas muitas misericórdias. 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E o desejo para você?
2: Vai ser feliz.
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0: Deus amado, Senhor dos exércitos, Deus nosso, invencível nas batalhas, Deus todo-poderoso, El Shaddai das nossas vidas, tu és a nossa bandeira, tu és a nossa provisão, Jeová Nissi, Jeová Jirei. Oh, te amamos, te louvamos, te adoramos, te bendizemos. Vem, Senhor, e perdoa os nossos erros e pecados. Tu és aquele que faz infinitamente mais do que pedimos ou pensamos. Ah, e sabes muito bem o que é melhor para cada um de nós. Portanto, queremos te agradecer pela tua infinita bondade, muitas misericórdias. Deus, aplaca a fúria do inimigo de nossas almas. Tu está nos controle de todas as coisas, grandioso és em fidelidade. Ah, Senhor, continue a nos abençoar poderosamente, com toda sorte de bênçãos, Pai. Somos abençoados e declaramos a tua bênção sobre nossas vidas, Pai. Seja engrandecido, meu Deus. Nós cremos que onde pôr as nossas mãos, haverá de sermos prósperos, onde colocarmos a planta dos nossos pés. Ali o Senhor nos dará por herança, nos dará honra, Senhor. Queremos, Senhor, transbordar da tua presença, brilhar a tua luz nesta terra. Ah, Deus, em tudo que fizermos, seja para a glória do Senhor. Por isso, Senhor, somos livres para louvar, para cantar, para glorificar. Sim, para engrandecer o Senhor aonde quer que estivermos, Senhor. Vem, Pai, com o teu poder, com a tua glória, continua a cuidar de nós, da nossa família, do nosso bairro, cidade, estado, do nosso Brasil. Ah, Pai, sara a nossa nação. Que haja paz na nossa nação. Que haja paz entre as nações no Oriente Médio. Que haja paz em Israel. Nós oramos em nome daquele que é sobre todo nome. Jesus. Amém.

0: Declare a tua bênção. Você é abençoado, é abençoada. Dá e toque no altar toda sorte de bênçãos. É, as bênçãos do Senhor seguem o que creem. Que maravilha. A hora certa, confere. 6:15 no Rio.
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0: aí pra você, Léa Mendonça. Vem coisa nova por aí. Ô, glória, Deus é bom. Hora certa. 6h23 no Rio. Turma, tá ligado? Todo mundo querendo pro restaurante, Bauru. Eita. O vale de 100 reais, tá bom pra você? Pois é. Tem gente aí querendo. Bom dia, bom dia. Alô, Alex Tocha. Alô, paciência, aquele carinho. Um abraço pra Belfor Roxo. A Andressa Navarro tá ligadinha ali no lote 15. Eu quero esse vals do Bauru. Ei, Vilar dos Teles, o André, deixando um abraço a todos da Vitória em Cristo em Bangu, obreiros e pastores. Ligados também, dando aquele bom dia, Andriele. A Andriele também é do lote 15, ó. Um abraço, Deus abençoe sua vida, tá? Silvio Werneck, bom dia, Lotanguá. Oferecendo a esposa Silvia Maria, parabenizando pelo aniversário da Igreja Assembleia de Deus do Bandeirante 2, pastores Rafael, é o dirigente Tiago, todos do Ministério Venda das Pedras, José Carlos é o pastor, também Jean Carlos. Olha, Deus abençoe, tá? Tio Bebetinho de Nilópolis já tomando aquele café no capricho. E você que tá com a gente, olha, um abraço aí pra Dinaura Paulino, de Alto da Boa Vista, todos da Igreja Batista Itacuruçá, na Tijuca, deixa um abraço. E acorda cedinho pra ouvir, pra orar com você. Um beijo, minha querida, Deus te abençoe, tá, Dinaura? Tem também aqui, ó, a vozinha Margarida tá de pé com a filha Rosane, dizendo que o café hoje tá diferente, tá abençoado. É, tomando café caprichado, bolinho de milho e tudo, que é isso? Um abraço pra você. Olha, mandar um beijo aqui pra turma que tá mandando áudio.
1: Bom dia, Marcinho. Uma ótima sexta-feira pra você.
0: Bom dia.
1: E todos os ouvintes da rádio, aqui é o Cláudio da Igreja Ministério Palavra Vida de Nova Friburgo. Desejo um ótimo dia, abençoado por Deus.
0: Abraço, querido. Deus abençoe. Tem mais? Quero ouvir.
2: Bom dia, Marcinha Cartier. Bom dia. Que é a por aí. Estou já ligadinha no Café com o Crente.
0: Benção.
2: É ouvir as orações. Te desejando uma ótima sexta.
0: Amém.
2: Né? Você e todos os ouvintes loucos. Vai ser feliz, minha filha.
0: Vamos juntos. Bom dia.
3: Marcinha linda. Oi. Bom dia, Marcinha. Já estou indo para o trabalho. Escola Stanislau, da Rua Nova. Beijo para todos os professores, Marcinha. Sextou, Sueli da Silva, da Assembleia de Deus em Cerâmica.
0: Beijo!
4: Eu não sei você, mas eu vim falar com Deus. Quantos vieram?
0: Delino Marçal! Ha! 6h25!

0: Delino Marçal, vim falar com Deus.
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0: É, e você, hein? Você que tá aí ligadinho com a gente, que não consegue se levantar para fazer uma tarefa de casa sem sentir as costas, sente que tá dormindo mal? Ou o problema é que anda sem tempo para cuidar da sua saúde? Calma, calma. A gente tá aqui com ele, ao vivo em cores, Roberto Nazário. Bom dia, meu querido, tudo bom? Que bom receber você aqui no ar da 93 FM, ao vivo, para falar do biomagnésio, não é isso?
2: Bom dia, Márcia, bom dia para toda a sua audiência. Vamos falar de magnésio. Olha, biomagnésio é sinônimo de coisa boa, de saúde e qualidade de vida.
0: Verdade.
2: E olha, vou te dizer uma coisa, muita gente, Márcia, pensa que esse cansaço, essa fadiga, essa falta de disposição, ah, é porque eu tô envelhecendo. Não é não, tá faltando magnésio no seu organismo. E outro detalhe também é que quando você tá com falta de magnésio, que é um mineral fundamental para pro nosso dia a dia, é cãibra. É, quando você tem algumas cãibras, tem gente que às vezes acorda com cãibra, né?
0: Verdade.
2: E pensa que fez algum esforço, às vezes não fez absolutamente nada, mas é porque está faltando magnésio no seu organismo, além dele regular mais de 300 reações bioquímicas no nosso organismo.
0: Nossa, olha só, agora para quem costuma reclamar das articulações, muita gente está sofrendo com isso. Esse biomagnésio também ajuda, Roberto?
2: Pois é, Márcia. Muita gente reclama disso pelo seguinte. Existe um líquido chamado líquido sinovial. Esse líquido, ele fica nas nossas articulações. Quando ele diminui, aí tem o atrito. E dói. A dor realmente é incômoda, né? Você imagina, tem gente que acorda com dor, fica o dia inteiro com dor, vai dormir com dor.
0: Dá pra subir uma escada.
2: Exatamente. Vai pegar um copo d'água, às vezes, tá sentindo muita dor. E o biomagnésio, ele preserva esse líquido. Isso significa que ele trabalha diretamente as inflamações e exatamente em cima das dores.
0: Gente, ele é completo, inclusive pra memória também,
2: exatamente,
0: né? Pra foco.
2: É.
0: Muita coisa boa. Olha, gente, eu já garanti o meu, tá? 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
0: Léo Vieira, bom dia, Léo.
14: Bom dia, Márcia Cartier, bom dia para você, bom dia para todo mundo ligado no 93 FM, uma manhã abençoada a todos. De olho na movimentação do trânsito para quem circula pelas vias expressas, linha vermelha com problemas entre a saída de Caxias e a chegada à cabeceira da pista do Galeão, na circulação pela Maré, um acidente com três carros ocupa a faixa da via em direção ao centro. Para quem circula pela Avenida Brasil, um carro enguiçado no trecho Guadalupe, causando já congestionamento desde a Vila Militar até a chegada à altura da passarela 31, onde esse veículo ocupa uma faixa da pista central. Ainda observo problemas entre Irajá e Parada de Lucas e a partir de Olaria até a chegada ao Caju. Para quem circula da Zona Norte em direção ao centro, dá para ganhar um tempinho entre Ibiapina e Ruranos, ou mesmo a circulação por Dom Helder Câmara, opções para ganhar um tempinho neste início de manhã. 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

0: único, único Deus que merece honra, glória, louvor e majestade. Esse é o Fernandinho, único. Antes Midian Lima, O Preço de Sangue. E a hora certa, 6h43 no Rio.
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0: Juliano Medeiros, bom dia.
2: Bom dia, Márcia Cartier. Bom dia também aos ouvintes da Rádio 93 FM. Márcia, rapidinho, quero agradecer, ganhei um presentão. Não posso falar do presente, não, porque é propaganda, entendeu?
0: É, não pode.
2: Mas, ó, amaciou o coração.
0: É verdade,
2: é, o negócio
0: falou, né?
2: Conquistou.
0: É.
2: Conquistou meu coração ainda mais, entendeu?
0: É, os nossos, né?
2: Preciso registrar. Muito obrigado. Ganhar presente é bom, né?
0: É bom.
2: Ainda mais na sexta-feira.
0: Verdade.
2: É, ó, a cabeça agora, o cérebro vai ficar ótimo, maravilhoso. Melhor do que já é, espero, né? Mas vai acontecer, vai acontecer. O pessoal tá rindo aqui do lado.
0: É verdade.
2: Ô, Márcia, eleições 2026, o ministro do Supremo Tribunal Federal, Cristiano Zanin, rejeitou o recurso do candidato Eduardo Paes, do PSD, contra a anulação dos votos de Antony Garotinho, do Republicanos, na eleição para o governo do Rio. Mais um capítulo dessa história, né? A decisão do Cristiano Zanin foi ontem à noite. Zanin entendeu que a coligação recorreu ao STF antes de apresentar o recurso necessário ao Tribunal Superior Eleitoral. Com a decisão, o TRE fará a retotalização dos votos amanhã às 15h na sede da Corte, no Palácio da Democracia, no centro do Rio. O procedimento para confirmar a eleição de Douglas Ruas, do PL, no primeiro turno. Vamos falar de esporte. O Flamengo empatou com o Santos em 2-2 nesta quinta-feira, lá na Vila Belmiro, pela 29ª rodada do Campeonato Brasileiro. O rubro-negro abriu 2-0 no primeiro tempo, mas aí sofreu um empate com 2 gols de pênalti de quem? Neymar. Jorginho foi expulso durante a partida. Com o resultado, o Flamengo chega a 61 pontos e segue na liderança. O próximo compromisso será no domingo contra o Fluminense, às 17h30, aqui no Maracanã. E por falar em flusão, o time das Laranjeiras goleou o Coritiba por 4-0 aqui no Maraca, também ontem à noite. Savarino foi o destaque da partida com 3 gols. Lúcio Acosta fechou o placar no fim do jogo. Com essa vitória e o tropeço do Atlético Paranaense, o tricolor volta à terceira posição com 51 pontos. Já sabe que Fla-Flu de final de semana vai ser animado, né? 6h46 aqui no Rio.
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Um certo homem ficou viúvo muito cedo e teve que cuidar de dois filhos pequenos. E ele cuidava daquelas crianças com todo amor e carinho, porque sabia que aquelas duas crianças eram o grande tesouro que ele tinha herdado nesta vida. E ele morava numa casa que ficava na parte mais baixa de um grande rio. Um rio, inclusive, navegável. Ele morava coisa assim de 100 metros do rio. E cuidava dos filhos, e o tempo foi passando. Quando o seu filho mais velho estava com 12 anos e a menina com 5, ele recebeu um telegrama. E ao abrir, ficou sabendo que uma tia muito querida estava no hospital, muito mal, precisando da sua visita. Mas ele não poderia levar as crianças na visita ao hospital, porque o hospital não permitia a entrada de crianças. Então ele chegou para o seu filho de 12 anos e disse: Maurinho, eu vou ter que visitar a tia Filomena. Você acha que seria capaz de tomar conta da sua irmãzinha até eu voltar amanhã? E o menino disse: lógico, papai, eu sou o homem da casa, pode confiar em mim. E este pai, que era cristão, disse assim: meu filho, eu vou pedir a Deus que proteja você e a sua irmãzinha, e amanhã eu volto, está bem? Tem leite na geladeira, tem bolachas ali na despensa, você não precisa se preocupar. Se der fome, cuide da sua irmãzinha, e amanhã o papai estará de volta. E se despediu dos dois filhos e caminhou saindo ali da margem do rio e foi até a grande avenida, pegou um ônibus e se retirou. E o menino de 12 anos, o Maurinho, estava se sentindo o homem da casa e cuidou da irmãzinha quando ela pediu comida, deu leite para ela, deu bolacha de chocolate, e estava tudo bem. Mas teve um momento que a sua irmãzinha começou a chorar: eu quero o papai, cadê o papai? Aí ele disse: o papai já vem, mas olha, não chore não, que nós vamos dormir na cama do papai, aquela cama é bem grande. Ah é, nós vamos dormir no quarto do papai? Vamos. Ah, que bom. Aí a menininha parou de chorar, e de fato, a noite estava ali, já dormindo tranquilamente, quando se ouviu um grande e um temporal desabou. Mas foi um temporal tão terrível que parecia que o mundo ia acabar. Parecia que o céu estava desabando naquele lugar. E foi tanta água, mas tanta água, que o rio começou a transbordar. E foi enchendo, e as águas chegaram até a casa, e o menino acordou com um solavanco. E quando ele foi até a janela do quarto do seu pai, viu que tudo à volta, todo o terreno, tinha se transformado num grande lago, e a chuva descia, cada pingo grosso de água, e o vento, e os trovões, e os relâmpagos. Ele sentiu medo, mas não podia passar esse medo. A sua irmãzinha acordou assustada e começou a chorar, e ele abraçou a irmãzinha e disse: não chore não, não chore. O papai orou a Deus para nos proteger. Deus está nos protegendo. E a menininha foi parando de chorar enquanto ele abraçava a irmãzinha, mas estava muito preocupado, porque a água foi subindo. A água foi subindo e logo já estava entrando dentro da casa. E logo estava invadindo o quarto. E a pequenininha começou a chorar: eu quero papai, eu quero papai. Papai já vem, não chore não. Água, nós vamos morrer afogados, a casa vai cair. Não, não vai não. O papai orou para Deus nos proteger. O menino dizia isso com fé, acreditava na proteção de Deus, acreditava no poder da oração. Mas a água não parava de subir, porque a chuva continuava caindo, e agora já estava quase cobrindo a cama. O que o menino fez? Pegou a sua irmãzinha no colo e foi andando no meio das águas e disse: vamos subir a escada ali, pro telhado.
subindo. E ele olhava para trás e a água continuava entrando dentro da casa. E ele pensou, ah, com certeza não vai chegar aqui em cima no telhado. Então ele ficou lá em cima com a sua irmãzinha no sótão. Ficou apavorado. E a noite era iluminada pelos relâmpagos e os trovões eram cada vez mais ensurdecedores e a água continuava descendo. De fato, o céu estava desabando naquela noite. E o menino pensava, ah, meu Deus, meu pai pediu para o Senhor nos proteger, nos proteja. E ele fazia força para não chorar, para a menininha não ficar impressionada. E ele estava ali dizendo, vamos confiar em Deus, Deus está nos protegendo. E a menininha ficou ali abraçada com seu irmãozinho e a água descendo. Foi assim aquela noite toda. E a água foi subindo, já estava quase chegando no sótão. E o menino, apavorado, olhou e viu que a água estava chegando ali no limite da casa. Muitas telhas já tinham se desprendido. Realmente, todo lugar tinha se transformado num grande lago, num grande profundo lago. A correnteza era muito forte. E o dia começou a amanhecer. Foi quando ele viu uma grande embarcação ali, chegando na direção da casa. E ele viu no convés daquela embarcação um homem que gritava, meu filho, minha filha. Ele reconheceu que era o pai. E ele dizia, alá o papai, alá o papai. E aquele homem não esperou o bote descer na água. Mergulhou e veio nadando. Veio nadando, nadando. E chegou na casa e abraçou o filho e a filha. E disse, eu não falei para vocês que o Deus do céu ia proteger? Olha lá vindo o barquinho nos buscar. Os dois homens estavam no bote remando para pegar tanto o pai como seus dois filhos. E quando o menino e a menina entraram no bote, o menininho disse para um dos remadores, viu só? Deus nos protegeu. Vocês vieram mandados por Deus? E um deles, que era ateu, ficou sem graça. O que responder para a criança naquela hora? E ele disse, sim, foi Deus que nos mandou. E o menino e a menininha diziam, sim, eu sabia. Eu sabia. Sabe por quê, papai? Que eu sabia que Deus não nos abandonaria e que nós não morreríamos afogados. Porque eu lembro que um dia o Senhor leu na Bíblia Sagrada uma coisa que falava mais ou menos assim. Meu filho, não se preocupe, eu sou teu Deus. Quando passares pelas águas, estarei contigo. E quando pelos rios, eles não te submergirão. E foi só o menino citar isso para o seu pai, aos ouvidos dos dois remadores, uma correnteza mais forte veio e brum, levou aquela criança. Mas antes de chorar e lamentar, aquele chefe de família deu glória a Deus, porque a fé do menino na proteção do alto tinha guardado aquelas duas vidas preciosas de todo perigo. A casa, tudo bem, ele até construiria outra, mudaria para um lugar mais seguro, não tinha problema nenhum. O que ele não podia perder eram aquelas duas crianças, tudo que ele tinha de mais importante e precioso nesta vida. E ele deu glória a Deus que dera tanta fé ao seu filhinho de 12 anos. E o remador, aquele que era ateu, foi ouvindo o menino contar para o seu pai toda a segurança que ele tinha, na certeza de que Deus passou a noite com eles no sótão daquela casa. O menino dizia, papai, eu tive medo sim, não vou dizer que eu não tive, mas eu tinha certeza que nada aconteceria, porque Deus estava conosco. E foi o testemunho simples daquele menino, com um milagre tão poderoso de proteção, que converteu aquele remador de que nós não estamos sozinhos. Sejamos pequenos ou grandes, estejamos em terra ou em mar,
estejamos perto ou longe, onde quer que nós estivermos, o Senhor nosso Deus estará sempre conosco.

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2: Olá, muito bom dia, queridos amigos ouvintes da 93 FM. Você está no programa Momentos de Paz e Vida. E aqui quem vos fala é o seu amigo, é o seu companheiro de todas as manhãs. Eu sou o pastor Vitor Apolinário, pastor responsável pela sede da Paz e Vida na cidade de Niterói. Hoje, manhã de sexta-feira, dia 9 de outubro de 2026. E você acabou de ouvir mais uma linda ilustração do Reino de Deus, contada pelo meu pai na fé, o pastor João Ribe Palharim. E a ilustração desta manhã, ela teve o tema...
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2: Por você na sede da Paz e Vida em Niterói, em 3 poderosas reuniões de cura divina e de libertação. Vou orar por você, vou clamar a Deus em favor da sua vida e vou trazer uma palavra profética, reveladora, uma palavra do coração de Deus para dentro do teu coração. Não fique de fora, é hoje sexta-feira, às 9 da manhã, às 3 da tarde, às 7 horas da noite. O endereço para você comparecer é o seguinte: Avenida Visconde do Rio Branco, número 173, a Rua das Barcas, bem no centro, bem no coração da cidade de Niterói. Para você que me ouve de São Gonçalo, você que me ouve de Porto da Pedra, pastor Diego Guimarães estará te esperando na Rua Abílio José de Matos, número 1707. Compareça, certamente a sua vida, ela vai mudar. A minha participação, ela vai ficando por aqui. Deixo para todos o meu forte e carinhoso abraço.
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0: Cidade, Minas Gerais, Romeu Zema.
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0: Bom dia, família 93. Aqui é Gilson da Heloísa, da Igreja NTC na Pavuna. Deixando um grande abraço pro meu amigo Carlinho da JRS Embalagem. Bom dia. Todo ligadinho na 93.
1: Um happy day.
2: Oi. Bom dia, Marcinha. Bom dia. Eu, Rosimeire, da Nova Vida de Maricá. Sextou, minha linda. Ó, um dia abençoado. Manda beijo aí pro, pra Escola Romilda dos Santos, aqui no centro de Maricá.
1: Abraço.
2: Beijo, Marcinha.
1: Oi.
3: Ô, minha irmã, paz do Senhor Jesus. Sou Márcio Giovanni. Ligadinho na Rádio 93, aqui em São Paulo, através da internet.
1: Que maravilha.
3: Deus abençoe a todos.
1: Abraço, São Paulo.

0: Cabral, Pastor Lucas, suas digitais. Ouvimos ainda Ministérios Oi, Você Me Leva ao Deserto. Elaine Martins, A Palavra. São 93, ainda Anderson Freire, Efésios 6. É hora certa. 7:29.
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2: Fala, bênção, sexta-feira, se estamos na presença de Jesus. Engraçado, né? Tava todo mundo ali no barco, Jesus dormindo, e eles fazem uma, falam com Jesus, né? Dizendo: mestre, o senhor não se preocupa com a gente não, que pereçamos? Nunca se preocupado com a gente não? Verso de número 38 diz isso. E queridos irmãos, às vezes a gente acha que Deus está assim, Deus está dormindo, Deus não está preocupado comigo. Para de muxoxo, irmão, para de fazer biquinho. Sabe por quê? O Senhor está no barco. Queridos irmãos, Ele é o Senhor do céu e da terra. Ele é quem acalma o vento, Ele quem acalma o mar. Ele diz: até aqui, chega, paz, aquieta-te. Que a paz do Senhor chegue sobre a sua casa. Que a quietude do Senhor possa inundar o seu lar e a presença dele ser real e visível na vida de todos vocês. Que Deus

0: Eliane, 500 graus.
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0: É, nos atualizando aí do trânsito. Diga lá, Léo.
2: De volta, Márcia Cartier. Ouvinte ligado na 93 FM, um acidente envolvendo um carro e um motociclista dentro do túnel da Covanca vai causando um grande congestionamento na saída de Jacarepaguá em direção ao Fundão. O trânsito já é complicado a partir da altura da Cidade de Deus. Para quem está seguindo em direção ao Fundão, observa uma intensa movimentação também entre Del Caxilho e a saída para a Avenida Brasil. Um bom sucesso. Para quem circula em direção à Barra da Tijuca, problemas ali entre Inhaúma e a chegada a Pilares, também no trecho de Jacarepaguá, entre a Freguesia e o acesso à Avenida Ayrton Senna. Para quem está circulando entre a Zona Norte e a Zona Sudoeste, a autoestrada Grajaú-Jacarepaguá tem melhores condições. 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

0: Esse é o Pastor Lucas, música nova. Eu posso crer. Você pode crer? É, bem-aventurado é que não viram e creram. Olha, Pastor Lucas aqui na sua 93.
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2: 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E aí a gente tem uma outra dificuldade: nosso solo e a nossa água são pobres em magnésio, porque o magnésio, ele se dá em solos vulcânicos. Existe uma ilha no Japão chamada Ilha de Aokigaya, que ela é vulcânica, então ela é rica, a água e o solo é rico em magnésio. Tanto é que o pessoal de lá vive até os 100 anos, muito, com muita facilidade. Tudo isso em função do que o magnésio proporciona na nossa vida. E a medicina reconhece a suplementação como a melhor opção para você viver melhor. E o magnésio tem isso. 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
0: Juliano Medeiros de volta, Juliano.
9: Eleições 2026. Eduardo Paes, do PSD, afirmou que vai continuar atuando politicamente no Rio de Janeiro, mesmo após o fim da disputa eleitoral. O ex-prefeito voltou a criticar a situação do estado, principalmente na área da segurança pública, que classificou como uma das maiores crises da história fluminense. Nas redes sociais, ontem à noite, Paes também disse que o PSD e seus aliados vão continuar fiscalizando o governo estadual e cobrando resultados. O político defendeu mudanças na administração pública e afirmou que mantém o compromisso com a população do estado. Ainda não há informações sobre o sepultamento da menina de 6 anos que morreu após sofrer queimaduras graves durante um incêndio em casa, em São Gonçalo, na região metropolitana. A criança estava internada desde o dia 30 de setembro no Hospital Estadual Alberto Torres, mas não resistiu aos ferimentos. A irmã dela, de 2 anos, continua em estado gravíssimo no CTI. As duas estavam sozinhas em casa no bairro Guaxindiba quando o fogo começou. A mãe chegou a ser presa por abandono de incapaz, mas foi solta após a audiência de custódia. Com a morte da menina, ela responderá por abandono de incapaz com resultado morte. O Ministério da Educação acionou a Polícia Federal para investigar ameaças de ataques e incêndios contra universidades federais. As intimidações foram divulgadas em redes sociais e aplicativos de mensagens em meio à mobilização política de estudantes durante o período eleitoral. Entre os casos estão denúncias na Universidade Federal Fluminense, aqui em Niterói, na Federal de Minas Gerais, em Belo Horizonte, e na Federal de Campina Grande, onde ontem 3 pessoas foram detidas. Em Pernambuco, a gente lembra que um incêndio destruiu um prédio de laboratórios da Universidade Federal e pesquisas de 20 anos. A Polícia Federal apura as causas desse fogo como sendo com suspeita de ser criminoso. São 7:54 aqui no Rio de Janeiro.
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0: Elzinha! Tô por aqui, mas já tô indo embora agradecendo a Deus o seu carinho, sua audiência, sua boa companhia. É, você que durante toda a manhã fica com a gente, ora com a gente, ouve o melhor do louvor, participa, manda o seu áudio. Seu alô, não dá pra colocar o áudio, o alô de todo mundo, mas durante todo o dia você pode aí se manifestar, né? Com o seu carinho, a sua audiência, mandar o seu recadinho, tá certo? Daqui a pouquinho, Bom Dia 93 com Roberto Vidal. Olha, a promoção Vive Este Momento. 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Quem fatura foi pelo Insta. Aí o sorteio, olha, arroba vanessa.marquespereira.7. vanessa.marquespereira.7, a Vanessa Marques Pereira Santos. Parabéns, Vanessa. A produção entra em contato com você, tá? Gente, meu galo tá indo embora. Ei, galinho. Bom final de semana, ele só volta segunda-feira. Da manhã, a partir das 18, a permissão do senhor por aqui, fazendo o quê? Ei, nas 10 mais da semana, o Point 93. Meu desejo pra você, ó.
11: Vai ser feliz.
0: A gente fecha com ele, Samuel Messias.

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último sexta-feira, 8:05, dia 9 de outubro. A sexta-feira chegou, né, gente? Olha, sextou com muita saúde, S de saúde, S de sabedoria, S de superação, de mais o quê? De sucesso e, acima de tudo, S de salvação, meu irmão, minha irmã. Olha, que Deus abençoe essa sexta-feira, abra portas que ninguém pode fechar, livre-nos de todo mal, renove nossas forças e nos dê muita sabedoria para aproveitar cada oportunidade, tá? Que não falte pão na mesa, paz no coração, saúde para trabalhar, amor para compartilhar e fé para continuar. Não importa aí como foi a semana, Deus ainda tem planos, propósitos e surpresas para a sua vida. Confie, agradeça e siga em frente. Glória a Deus. Aqui tem promoção. Aqui tem alegria, tem ingressos para o cinema, convite para o Bauru, tem bicicleta valendo na palavra-chave e muito mais. Nosso WhatsApp para você começar, manda beijo, tá liberado. 968038319.

0: Na 93, Kemuel e Lucas Agostinho, algo novo. Aline Barros e Apaixonado. 93. Aí, é só musicão pra você que tá chegando agora aqui na 93, hein? A turma que tá dentro da van aí, pega a van, vai a galera lá conversando, né? A você que tá no ônibus aí, gente, tem ônibus que o pessoal faz festa pro motorista, né? Dentro do ônibus, comemora aniversário, tem ônibus que se torna uma família, né? A turma do busão aí, bom dia, obrigado por ouvir a 93, tá? É a sexta-feira e aqui você sabe que é sempre com muita alegria, paz, e a sua participação sempre bem-vinda, tá? Bom dia, turma de São João de Meriti, pessoal de Olinda, Nilópolis, ouvindo a 93, Olinda, Nilópolis, Ricardo, Marechal Hermes, Deodoro, pessoal de Realengo aí, ouvindo a 93, Magalhães, Bastos, Sulacap,
1: Guadalupe, Marechal, Facinha e Vidigal, Zona Sul, Serra, Coral,
0: todo mundo,
1: doutor ligado no Vidal.
0: Valeu, valeu. 8:17.
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0: Bom dia, 93. 8:21 é a hora certa para você.

0: Bruna Carla não acabou. Samuel Miranda, El Shaddai, a cada musicão. 93. 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Dois vales de R$100, tem que fazer o quê, Vidal, para concorrer? 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
1: Sem dúvida, bom dia. Bom dia, família 93. É isso aí, Milópolis em peso, tá ligado na melhor. A gente tem bom gosto, fazer o quê? Sumara Janidine Lopes passando pra desejar um lindo e abençoado fim de semana. E vem feriado por aí, Vidal.
0: Tá chegando.
1: Quer dizer, com a Maria Soares, da Igreja Assembleia de Deus no Sede Monte Águas Vivas, em Parque Moíza. Estou ligadinha aqui no aplicativo. Boa. Eu ofereço para todo o meu ministério, todos os ouvintes da melhor e todos os locutores. Um abraço, Vidal.
0: Abraço.
2: Bom dia, Vidal. Aqui é Zeniza de Itabor aí, já trabalhando ligadinha na melhor. Que Deus venha abençoar a sua vida e todos os ouvintes.
0: Sextou, fica na paz.
3: Bom dia, Vidal, sextou. Vidal, manda um abraço pro meu sogro aí, pastor Rogério. Sábado ele faz aniversário. Valeu, grande abraço.
0: Abraço, pastor Rogério, parabéns.
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0: Quem chega é o Léo Vieira. Bom dia, Léo.
15: Bom dia, Vidal. Bom dia para você. Bom dia para todo mundo ligado na 93 FM. Vidal, de olho na movimentação do trânsito ali na ligação entre a Lapa e a Chegada à Glória, a saída da Mendes Sá e Teixeira de Freitas no cruzamento com Augusto Severo, está com faixa ocupada por conta de um acidente envolvendo um carro e um táxi. Esse táxi acabou capotando e está com as rodas para cima ali na chegada à Praça Paris. O trânsito é intenso por lá. Quem circula pela Avenida Beira-Mar em direção ao trecho da Zona Sul vai encontrando trânsito intenso, mas sem grandes problemas. Para quem quer fugir desse congestionamento, pode acessar a Rua da Lapa, chegada à Rua da Glória, e aí sim, acessando Rua do Catete e a chegada Pedro Américo, dá para fugir do congestionamento. Para quem está pela Praia do Flamengo, a chegada à Avenida Oswaldo Cruz, Praça Nicarágua e Praia de Botafogo, o trânsito fluindo sem problemas. Quem circula pelo Aterro do Flamengo entre o Aeroporto Santos Dumont e Enseada de Botafogo também encontra pistas livres. 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
0: Agora no Rio, 8 horas e 40 minutos, na 93 a melhor. Sexta-feira tá chegando, hein? Não é chegando não, chegou, né, Marcelinho? Tá chegando.
16: Chegou com tudo, amigo.
0: Desde 6 da manhã com a Márcia Gardiela, chegou aqui. Marcela Basto, minha amiga, bom dia.
16: Bom dia, meu amigo Vidal, bom dia, você ouvinte da 93 FM. Olha que alegria, boa mão do Senhor nos trouxe até aqui, vai continuar nos conduzindo e a gente pode se alegrar. Vidal falou, né? Sexta-feira chegou e a Bíblia diz o quê? Bondade e misericórdia certamente estão nos seguindo nesse dia.
0: Isso aí, Marcelinho, isso é maravilhoso. Né?
16: Ó, debate de hoje, pra fechar, como diz você, com chave de ouro, ouvinte fala assim: o que que a gente faz quando as pessoas que a gente ama, ao invés de nos animar, só nos desanimam e só sabem criticar?
0: Ih, Marcelinha, direto.
16: Critica tudo. Aí perguntou assim, ó, ouvinte: qual é o prazer que as pessoas sentem em criticar as outras, hein? Como é que a gente supera as críticas e prossegue em busca dos nossos sonhos?
0: Verdade,
16: dos nossos,
0: Marcelinha,
16: objetivos.
0: Às vezes separa a sua para ficar se preocupando com o outro.
16: É, e tem gente que às vezes fica parado numa crítica. Então, não deixa uma crítica te parar. Observa quem é que tá criticando. E fica ligado, perceba tudo. E não falta o debate 93.
0: Isso, 11 horas da manhã, chama a galerinha, porque você vai ser muito bem orientado.
16: Exatamente.
0: As dúvidas serão saradas.
16: Todinhas.
0: Isso aí.
16: Vamos superar as críticas.
0: Isso. Ô, Lore, daqui a pouco tem comidinha, tem docinho, tem o quê? Que você vai ensinar pra galera?
16: Vou dar uma dica, quem sabe ainda dá pro almoço de hoje ou pra depois. É rápido, um bolo, uma torta de carne, na verdade. Fácil, fácil, mole, mole.
0: Torta de carne.
16: Conto, eu conto.
0: Caneta e papel na mão que ela vai
16: Por
0: contar.
16: Favor,
0: que ela vai contar.
16: Não conta.

0: Na 93, a Gisele Nascimento pode confiar na Hernani, melhor amigo, que seria de mim.
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0: Agora no Rio são 8:51. Pegou aí? São 8:51. 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Bom, intervalo e tem informação pra gente.
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4: Com Juliano Medeiros. Bom dia, Juliano.
5: Bom dia, Roberto Vidal. Uma mulher foi morta a tiros durante um confronto entre criminosos em Vicente de Carvalho, na zona norte do Rio, na noite desta quinta-feira. A vítima foi baleada em um bar perto da rua Itapuã. Policiais militares foram acionados, mas os autores dos disparos fugiram. A Delegacia de Homicídios da capital investiga o caso. A região enfrenta uma disputa territorial entre traficantes do Comando Vermelho e do Terceiro Comando Puro. O Ministério da Educação anunciou a construção de um novo prédio para substituir as instalações destruídas pelo incêndio na Universidade Federal de Pernambuco nesta semana. A obra, orçada em R$28 milhões, terá cerca de 7 mil metros quadrados e deve começar a conclusão da investigação prevista para 30 dias. O governo também vai recomprar equipamentos e garantir a continuidade das pesquisas. Estudantes de pós-graduação terão as bolsas mantidas e poderão receber mais prazo para concluir os trabalhos. Segundo a reitoria, cerca de 200 dissertações e teses estavam em andamento nos laboratórios atingidos. A Grécia retirou Eleni Lianadou do comando da embaixada do país em Brasília após denúncias de irregularidades trabalhistas e práticas abusivas contra funcionários. A diplomata era investigada pelo governo grego desde junho, quando o Ministério Público do Trabalho apontou possíveis violações à legislação brasileira. Entre as denúncias estão desvio de funções, jornadas além do previsto em contrato e falta de segurança no ambiente de trabalho. Segundo relatos de funcionários, as intimidações teriam aumentado após o retorno da embaixadora ao posto. 8:59 aqui no Rio de Janeiro.
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6: Olho nenhum viu. Ouviu.

0: Juliana Sinfrone com Elane Martins. Chegou o novo tempo.
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0: Já já tem nosso momento de oração na melhor. 9:04.
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0: Olha, você ligado aí na 93 FM, bora falar de saúde, gente. Olha, alterações emocionais como estresse, ansiedade e depressão estão frequentemente associadas ao aumento das dores no corpo. Quer saber como melhorar isso? Como é que o magnésio pode ajudar nesses casos? Quem chega é o nosso querido Roberto. Ei, Roberto, vamos ajudar essa turma nessa sexta-feira, meu irmão. Bom dia.
8: Oi, Vidal, bom dia. Bom dia para toda a sua audiência. O mal do século, ele tem afetado demais a população mundial, né? A ansiedade, a depressão, ela acaba causando prejuízos incalculáveis. Porque, primeiro, que atrapalha a sua vida social, sua vida profissional, a sua vida íntima. Você sente dores, insônia, aí começa o cansaço. E quando você dorme mal, o estrago é enorme, Vidal, pelo seguinte: você não equaliza os batimentos cardíacos, o corpo produz menos proteína, o corpo produz menos testosterona, você entra em modo colapso. Para você regularizar isso, o biomagnésio é uma excelente opção, até porque o nosso solo, a nossa água são pobres em magnésio. E o magnésio, ele tem como atividade principal regular o nosso organismo, equilibrar os hormônios e assim, trazendo o equilíbrio, você começa a viver melhor.
0: Olha, coisa boa, né? Então, né, meu amigo Roberto, o biomagnésio, ele ajuda na saúde mental e ajuda também no físico. Agora, como no alívio das dores no corpo, né? Como é que funciona tudo isso, o Roberto?
8: Especialidade do biomagnésio. O que que acontece? Boa. A gente tem muitas dores, por exemplo, nas articulações, porque existe um líquido chamado líquido sinovial. Ele protege as nossas cartilagens. Quando diminui esse líquido, em função de vários fatores, a dor aparece. Por quê? Porque tem o atrito da cartilagem. O biomagnésio, ele mantém esse líquido na sua quantidade correta. Então alivia as dores. Também trabalha as inflamações. Tudo que é IT, né? É inflamação. Gastrite, rinite, sinusite. Verdade. E ele atua diretamente, vai na raiz do problema das inflamações. E a gente pode falar que ele é bom para o estômago, ele é bom para o intestino, ele regula e...

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1: 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É só ligar, ser abençoado, depois contar pra gente. Roberto, um abraço, até já, tá?
0: Até já, querido.

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1: Nesse momento de oração, incluo os nomes da Sônia e família de Miguel Pereira. Também a Cleide e família de Olaria. Renato de Carvalho de Caxias, Cauã, Roberto Lima e família da Penha. Rosilene e família de Anchieta. Helena Lages e família de São João de Meriti. Isa Juvenal e família de Japeri. Lorena, Alisson, Alberto, Silvana e Ana Maria de Nova Iguaçu. Lizes e família também de Nova Iguaçu. Nova Holanda, Márcia e Vânia. Rafael, Cíntia e Manuela de Higienópolis e Cláudia e familiares do bairro de Deodoro. Deus, no nome de Jesus, nós te pedimos nesse momento. Antes eu queria agradecer ao Senhor pela vida, pelo fôlego, pela saúde, pelo trabalho, pela família e por cada livramento. A Deus, obrigado por nos sustentar até aqui, mesmo diante das lutas, das perdas e dos dias difíceis. Entregamos a Deus em tuas mãos esse final de semana que está chegando. Sejam dias de descanso, de alegria, renovação e comunhão. Pai, visita cada lar, fortalece os casamentos, protege nossos filhos, consola os que estão tristes e abraça aqueles que se sentem sozinhos. Ó Deus, nós te pedimos também que venha restaurar a unidade entre os amigos, afastando a inveja, o orgulho, os mal entendidos e as palavras que ferem. Ó Deus, ensina-nos a perdoar, a ouvir com amor, a estender as mãos e a celebrar as conquistas uns dos outros. Que nenhuma diferença seja maior do que o respeito, a amizade sincera e o amor que vem de ti. Senhor, manifesta o teu poder e haja testemunhos de superação, de portas abertas, vidas restauradas e milagres segundo a tua vontade. Pai, onde houver desespero, leva esperança. Onde houver lágrimas, traz consolo. Onde houver escassez, concede provisão. E onde a fé estiver enfraquecida, reacende a chama da confiança em ti. Abençoe os nossos amigos, colegas de trabalho, vizinhos e todas as pessoas que cruzarem o nosso caminho nesse final de semana. E quando esta semana terminar, Pai, que possamos olhar para trás e dizer: até aqui o Senhor nos ajudou. Entregamos tudo isso em tuas mãos, Pai. Confiando, claro, que os teus planos são maiores que os nossos. Em nome de Jesus, nosso Salvador, nosso médico e nossa esperança. Amém.

0: 93, a Sara Farias cantando essa canção que eu amo.
1: Sobrevivi.
0: Sobrevivi. Saudade com Marquinhos Gomes e milagres acontecem. Falando no Marquinhos, logo mais às 7 horas da noite tem Gênesis, o início de tudo. Aquela hora de muita saudade no comando do Barba Alexandre Teixeira. É top demais esse programa e apaixonante.
2: Bom dia, Roberto Vidal, graça e paz, sextou e nós aqui em Itaboraí, ligadinho no Bom Dia 93.
3: Uhul, é nós, vamos que vamos, trabalhar com Jesus.
2: Uhul. Um abraço, Deunilce Nova de Itaboraí.
4: Vidal, bom dia, paz, eu sou Lenice de Coelho da Rocha. Vidal, quero te agradecer pelas orações, que o Senhor continue te abençoando rico e poderosamente. Ótimo final de semana para você.
5: Bom dia, Alberto Vidal. Aqui é Valdete, do bairro Três Maria. Indo trabalhar mais ligadinha na 93. Quero ganhar um desses prêmios aí, hein, Roberto? Beijo. Amo vocês.
6: Bom dia, Vidal. Aqui é o Maxwell da Pavuna. Mandando um abraço para todos da Igreja Nova Vida da Abolição. Vamos que vamos.
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0: Chega mais, Léo Vieira.
8: De volta, Vidal, e ouvinte ligando na 93 FM. Vidal, tem um acidente envolvendo carro e moto que está interditando faixas da Avenida Brasil na pista central. Por conta desse acidente, equipes do Corpo de Bombeiros estão no local e o trânsito já é complicado a partir da Penha até a chegada a Bom Sucesso. Para quem está circulando na Zona Norte em direção ao centro, dá para ganhar um tempinho, escapando ali pela Avenida Brás de Pina, Rua Ibiapina, trecho da Rua Uranos entre Olaria e Ramos é mais lento. Dá para ganhar um tempinho para quem está escapando ali pelo trecho da Diomedes Trota e a chegada à estrada de Itararé. Para quem está pela Leopoldina Rego e a circulação pela Cardoso de Moraes, o trânsito é mais intenso também na chegada à Olaria, mas melhora no acesso a Bom Sucesso.

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Nel Vieira para 93 FM, a rádio que conquistou o meu coração.

0: Na 93, o Anderson Freire com a Natália Braga, ele não divide a glória. A ele a glória.
1: Sinta a presença dele.
0: Diante do trono, linda, né? Esse medley Preciso de Ti ficou top demais. Bate-volta no intervalo, já tem que isso, varoa. E resultado de promoção também, da

0: Agora no Rio, se liga aí, são 9:35. Pegou 9:35. 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
12: Olá!

0: Que isso, Varoa?
1: Aí, Varoa, sexta-feira chegou e com ela aquela dica de comedy.
2: Cara, molezinha, uma torta fácil de carne moída.
1: Então vamos para ingredientes, para a galera.
2: Pra massa,
1: torta
2: hein?
1: Fácil de carne moída. Ingredientes para massa.
2: 2 copos de leite.
1: 2 copos de leite.
2: 1/2 copo de óleo.
1: 1/2 copo de óleo.
2: 3 ovos.
1: 3 ovos.
2: 2 xícaras de chá de farinha de trigo.
1: 2 xícaras de chá de farinha de trigo.
2: 1 colher de sopa de fermento em pó.
1: Colher de sopa de fermento em pó.
2: Sal a gosto.
1: Recheio, pega aí.
2: 1/2 quilo de carne moída.
1: 1/2 quilo de carne moída.
2: 1 cebola pequena.
1: Tomate.
2: Uma calabresa.
1: Picadinha.
2: Pequena, pode ser pequena ou mais.
1: Pequeno mais.
2: Uma lata de ervilha. Azeitona sem caroço. Cheiro verde.
1: Anota aí, cheiro verde.
2: Se você gostar, né? É. Mas eu gosto. Isso. Orégano.
1: Pimenta.
2: Queijo ralado, o máximo que você puder.
1: Bota muito.
2: Margarina ou manteiga pra untar.
1: E olha o modo de preparo, Loura.
2: Vai pegar todos os ingredientes da massa, puf, joga no liquidificador e bate. Pro recheio, você vai fritar ali a carne, né?
1: Isso.
2: Vai dar aquela refogada, como de costume. Numa outra panela, dá aquela refogada na cebola, no tomate, na calabresa. Joga ervilhas, azeitonas, tudo cortadinho assim, bonitinho, pequenininho, tá? Aí mistura com a carne moída, ainda com fogo aceso. Coloca o cheirozinho verde picado ali, orégano, pimenta, queijo ralado ao seu gosto. Unta a assadeira média com a margarina, daquela farinhada com a farinha de trigo. Coloca assim, ó, metade da massa, no meio o recheio, depois o restante da massa. E eu, se fosse você, ainda colocava uma camadinha de mussarela por cima, levava no forno pré-aquecido a 180 graus, aproximadamente por 40 minutos e pronto.
1: Tá prontinho, ó, tá gotoso.
2: Amigo, pode fazer só uma saladinha para acompanhar.
1: Uhum.
2: Ou se a galera comer um pouquinho, mas faz um arrozinho, uma saladinha, delícia, mole, fácil.
1: Então, gostou da dica? É torta fácil de carne moída. Pede pra Pitica.
2: É, Pitica te dá.
1: 968038319. Loura.
2: Bora, hein?
1: Vamos botar a galera da Bioarte pra sorrir?
2: Vambora, galera, ó. Dá pra comprar o tabuleiro fácil.
1: Não, e eu comprei 4 pratos lá essa semana. Maravilhosos, lindos. 4 pratos lá e a Agnes comprou mais um negócio de Natal.
2: Maravilhoso.
1: Suelen Ferreira, você ganhou cenzão da Bioarte, arroba DRA. Deve ser doutora Suelen Ferreira, né?
2: Isso aí, Suelen Ferreira.
1: Outra que tá ganhando, Marcelinha. Jurema Bispo.
2: Jurema.
1: Arroba Jurema Bispo 81.
2: Arrasou.
1: Então é só correr atrás aí, curtir. E ó, ainda tem um negócio, se você chegar lá e falar assim, não, olha só, tô comprando isso aí, tô comprando 500 conto e sou amigo da Marcela.
2: E do Vidal. Mas, de desconto e ainda tá aí no mês de aniversário da Bioarte. Olha, gente,
1: fala que é amigo da gente, você se dá bem. Deixa 10% também. Marcelinha, um beijo pra você,
2: beijo,
1: bom fim
2: amigo,
1: de semana, amiga.
2: Também.
1: Valeu.
3: Isso, garoto.
1: Agora no Rio, se liga que tá valendo 4 ingressos para o cinema. Então vai lá nas redes sociais, curta 93, arroba rádio 93FM. O nome dessa canção é És Real Pra Mim. Quem canta, Vidal? Fernanda Brum.

0: Bom dia pra você, que bom ter você como ouvinte da 93.
1: Bom dia, é um bom dia, 93.
0: Tem informação chegando já já, são 9:52. 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
0: Juliano Medeiros.
5: A Polícia Civil investiga um ataque a tiros que deixou 3 pessoas feridas em Rio das Pedras, na zona sudoeste do Rio, nesta quinta-feira. A delegacia da Taquara apura se o crime está relacionado à disputa entre traficantes do Comando Vermelho e grupos ligados à milícia. Segundo a Polícia Militar, homens de moto dispararam contra um alvo na Rua Nova. Um dos suspeitos foi atingido por pelo menos 5 tiros e segue internado. Um homem de 29 anos e uma outra mulher de 47 também ficaram feridos e foram levados para o Hospital Lourenço Jorge, na Barra da Tijuca. O estado de saúde deles não foi divulgado. A inflação oficial do Brasil subiu 0,82% em setembro. A informação foi divulgada agora há pouco pelo IBGE. O resultado ficou acima da expectativa do mercado, que projetava alta de 0,73%. O principal impacto veio da energia elétrica, que ficou quase 8% mais cara com o fim do desconto do bônus de Itaipu nas contas de agosto. A habitação teve a maior alta entre os grupos pesquisados. Em 12 meses, a inflação acumula 4,58%, acima do teto da meta do Banco Central de 4,5%. A Justiça do Rio negou pela terceira vez o pedido do Vasco para disputar contra o Boca Juniors da Argentina no Maracanã a semifinal da Copa Sul-Americana. A juíza Georgia Vasconcelos, da segunda vara da Fazenda Pública da capital, considerou que os novos argumentos do clube não justificam mudar as decisões anteriores. O Vasco tenta utilizar o estádio porque São Januário não atende às exigências do regulamento da Conmebol para a partida. 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

0: A sua 93 FM, Eri Soares, Se Eu Cair. 10 horas e 1 minuto, que bom que você tá com a gente. Continua valendo aqui 4 ingressos para o cinema. Apresentão da sua 93 FM, a Rádio do Povo de Deus, tá? 968038319 para você concorrer. 968038319. Aí, se atrasa não, hein? 10 horas, 2 minutos.
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0: Você ligado que é a saúde? Quer saber mais sobre saúde? Coisa boa para você, para sua família, para seu pai, para sua mãe, seu vovô? Presta atenção. Muitas vezes convivemos com dores constantes e nos acostumamos com elas. E por isso, temos uma dica importante de saúde para você. Você não precisa ficar acostumado com essas dores, sofrendo, né? Meu amigo Roberto tá de volta. Ô, Roberto, vamos bater um papo novamente aqui. E explica pra galera como é que o biomagnésio pode ajudar o nosso ouvinte a viver melhor. É o que eles querem, né, Roberto?
1: Meu amigo Vidal, ele pode ajudar muito. Bom dia mais uma vez, bom dia para toda a sua audiência. A gente tem uma desvantagem, né? O nosso solo e a nossa água são pobres em magnésio. Uhum. E aí é importante que você apele, né, e faça um processo de trabalho diário. A gente precisa fazer a manutenção da nossa saúde diariamente. Não adianta você, por exemplo, você imagina o seguinte: você tem o seu carro, você tem um carro importado, que eu sei, eu já vi uma vez ali na garagem, no estacionamento da rádio, eu vi o seu carro importado, é um carro caro, né?
0: Tu acha caro?
1: Eu acho caro, né? Carro de R$1 milhão não é barato.
0: Olha, convite vai acreditar, hein? Mas fala do magnésio.
1: Então, vamos lá, se você faz a manutenção do seu carro mês sim, mês não, vai dar problema, né? Você tem que olhar o óleo, você tem que ver as correias, você tem que ver a parte elétrica, verdade. A alimentação da bateria e tudo mais. O nosso corpo é assim também. Você precisa se alimentar direito, você precisa de sono, você precisa de atividade física e você precisa de suplementação. E o biomagnésio, ele tem esse papel muito importante, porque como ele é responsável por mais de 300 reações bioquímicas no nosso organismo, por isso ele é chamado de mineral da vida. É, ele é completo, ele regula os nossos hormônios e alinha o nosso corpo, por isso que ele dá tanto resultado.
0: Ah, e quem tem agora, né, muita gente sofre com diabetes, colesterol alto, que é um perigo, o biomagnésio ajuda também, Roberto?
1: Ele é muito importante nesse processo, até porque muitas pessoas no Brasil, segundo pesquisas, nem desconfiam que tem, que está no período da pré-diabetes, está com gordura no fígado, e às vezes ela fala assim: mas eu não como muito doce, mas come muita fritura, não pratica atividade física, o estresse também é um detalhe que acaba influenciando muito nessa questão, porque balança a nossa imunidade. Então, para você que não tem a menor ideia de como tá as suas taxas, faz um exame de sangue, investiga, busque ajuda médica pelo menos uma vez por ano. Mas, gente, o biomagnésio é importante que você faça uso dele sobre todos os aspectos da sua saúde, porque ele é comprovadamente o mineral da vida.
0: Então tem que prestar atenção, né? Agora é o seguinte, para você que tá ligado, né? O Roberto me presenteou com uma caixinha aqui, obrigado, tá, Roberto? Do magnésio quelato aqui.
1: Tamo junto.
0: Né? Esse suplemento alimentar. 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
0: 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Roberto, bom fim de semana para você, meu amigo.
1: Para você também. Grande abraço,
2: querido. Bom dia, com alegria.
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0: É comigo mesmo.

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0: Na sua 93, são 10h17. Musicão, hein? Mariana Góes, só a tua glória importa. Silmarão se abrir, firme nas promessas, Kemily Santos e Damares no Bom Dia 93. 93. Vamos mandar alô pra essa turma bonita aí. Vamos mandar alô pra essa turma bonita.
1: Bom dia, Vidal.
0: Bom dia.
1: Eu me chamo Rosiane, da Cerâmica, Nova Iguaçu.
0: Oi, Nova Iguaçu.
1: Minha igreja é Igreja Batista e Cerâmica. Manda um abraço para todos meus familiares. Graça e paz,
0: amada. Graça e paz, amada.
1: Bom dia, meu amigo, meu irmão Vidal. Uma sexta-feira, um feriadão abençoado para todos nós. Amo vocês, vocês são uma referência para mim, Vidal. Beijo, amo vocês. Fé no Pai que o inimigo cai. Sandra de Queimados.
2: Bom dia, Vidal. Aqui é Silvânia Gomes de Anchieta. Eita, glória a Deus. Todas as manhãs, ouvindo essa rádio maravilhosa. Olha, não há impossível naquele que crê. Deus é fiel. Isso. Ontem, hoje, para todo sempre. Amém.
0: Isso.
2: Fé no Pai que o inimigo cai. Eita,
0: isso
2: glória.
0: Isso aí, guerreira.
3: Bom dia, Roberto Vidal. Me fala no meu sítio em Janópolis. Quero mandar um alô para minha esposa, Juliana, e para meus filhos, Júlio e Miguel. Que Deus abençoe a todos aí. Nós temos um ótimo dia. Em nome de Jesus. Amém.
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0: Chega mais, Léo Vieira.
14: De volta, Vidal e ouvinte ligando na 93 FM. Vidal, de olho na movimentação do trânsito na zona norte da cidade. Um acidente envolvendo um utilitário e um motociclista no elevado da Paulo de Fronten em direção ao túnel Rebouças, né, deixando o trânsito complicado nos dois sentidos da via, que é a faixa ocupada no sentido Rio Comprido por conta do atendimento à vítima. Já há um grande congestionamento no elevado Rufino Pizarro, saída da linha vermelha em direção ao Rebouças, Praça da Bandeira, Francisco Bicalho, tudo parado para quem está tentando acessar o túnel Rebouças. Na saída da zona norte do centro em direção à zona sul, 31 de março, e túnel Santa Bárbara com panorama bem tranquilo. Quem circula pelo Aterro do Flamengo vai perdendo tempo entre a altura do Morro da Viúva e a chegada à Avenida das Nações Unidas, no acesso à Enseada de Botafogo e a chegada ao túnel do Pasmado. Para quem está circulando pela região portuária, trânsito também complicado no acesso à área de desembarque e embarque da rodoviária Novo Rio. Quem tem viagem marcada, é bom se adiantar. 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

0: Legal, né? No Bom Dia 93, Marina Freza em Óleo de Alegria. 93. Antes, aqui na 93, teve Eixla com Juliane Souza e Léo Brandão. Simplesmente te adorar, eu só quero tua presença. 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
0: Boa.
1: 93, é a melhor. Sextou nesse ritmo de feriadão. A Tayane de Queimados, ligadinha na melhor.
0: Bom dia, Queimados.
2: Bom dia, Roberto Vidal e todos os ouvintes da melhor. Pé no pai que o inimigo cai. Vidal, quero concorrer aos ingressos aí, ó, para ir no cinema. Quero ganhar. Aqui é o Evangelista André Luiz e Dani, da Imos, Metodista Ortodoxa de Santíssimo. Graça e paz, amado.
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0: São 10 horas e 34 minutos. 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

93, Pastor Lucas e Atos 2, Worship, vou deixar na cruz, depois da cruz. 93. 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

0: Gente, são 10 horas e 48 minutos. 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
11: Juliano Medeiros.
12: Uma auditoria do governo do Rio identificou indícios de irregularidades superiores a R$ 400 milhões na Sedai Saúde, caixa de assistência dos funcionários da companhia estadual. Segundo o relatório, quatro empresas suspeitas de ligação com uma offshore nas Ilhas Virgens Britânicas receberam R$ 95 milhões durante a gestão do então presidente Eric Frederico Gualberto. A auditoria também apontou suspeitas de favorecimento e registros contábeis que foram apagados, mas recuperados pela perícia. O documento será encaminhado ao Ministério Público Estadual para aprofundar as investigações. O ministro André Mendonça, do Tribunal Superior Eleitoral, determinou que a campanha do presidente Lula, do PT, retire do Instagram um vídeo que relaciona propostas econômicas do candidato à presidência, Flávio Bolsonaro, do PL, a cortes em programas sociais. A decisão estabelece prazo de 3 horas para execução e proíbe a republicação sob multa de R$ 10 mil por postagem. Mendonça alegou falta de elementos objetivos para atribuir os cortes ao candidato e destacou que o plano de governo prevê a manutenção dos programas sociais existentes. O INMET emitiu alertas de tempestades para as áreas das regiões sul, sudeste, norte e centro-oeste do país nesta sexta-feira. O aviso vermelho de grande perigo atinge partes do Paraná, Santa Catarina e Rio Grande do Sul, onde os ventos podem atingir 100 km por hora e o acumulado pluviométrico bater os 100 milímetros. Aqui no Rio de Janeiro, há alerta amarelo para o sul do estado, com a possibilidade de chuva isolada nas demais áreas. O calor predomina em boa parte do país neste momento. As máximas podem chegar a 37 graus em Boa Vista e Cuiabá. No Rio, os termômetros devem registrar pico de 31 graus. 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

0: Essa é a última de hoje do nosso Bom Dia 93. Toda a terra. Gabriela Rocha aqui fechando o nosso encontro. Olha quem tá levando 4 ingressos para os cinemas da rede UCI aí, qualquer filme, tá? Qualquer filme em cartaz, arroba, segue lá, UCI Cinemas, UCI Cinemas. Valesca, moradora do Meier. Valesca, você vai, hein? Telefone final 8590. Valesca, vai lá. Olha, segundo versículo da palavra-chave aqui que tá rolando bicicletas para você, Gênesis 9:4. Gênesis 9, versículo 4, palavra-chave pedalada 93. 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Gente, olha, amanhã, meio-dia, eu espero você aqui na 93. Amanhã eu tô apresentando aqui o Web 93 e 93 minutos de músicas. Vem aí, o Debate 93 no comando do J.R. Vargas. Aquele abraço do Roberto Vidal, bom fim de semana, fica na paz aí, porque na paz eu vou e fé no pai que o inimigo cai. Tchau, tchau.
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0: 11:01 no Rio. 93. E aí, 93, é sexta-feira, 9 de outubro de 2026. 93,3. Fechando a semana no nosso debate 93, com alegria, eu acolho você aqui na nossa 93 FM. Conquistou meu coração.
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0: horas, estamos de volta, minha gente, começando aqui mais uma super edição do nosso debate 93 de hoje. Que a bênção do Senhor repouse sobre a sua vida, sua casa, sua família, sobre todos os seus, em nome de Jesus. Muito bom dia para os nossos queridos e amados debatedores no programa de hoje: pastor Douglas Guimarães, Eveline Ventura, pastor Ronald Gustavo, Daniel Brunet, todo mundo no debate 93. Estamos juntos, minha gente, ao vivo em 93,3 no FM no Rio de Janeiro para todo o Brasil e o planeta. O debate 93 também está ao vivo no canal do YouTube. Estamos aqui em rádio 93 FM Gospel, rádio 93 FM Gospel, subindo todo dia a participação dos nossos maravilhosos ouvintes. As inscrições aqui no canal do YouTube hoje, mais de 1.512.279 inscritos no canal do YouTube. Estamos ao vivo aqui transmitindo o debate 93 também aqui na página do Facebook, rádio 93.3 FM. Rádio 93.3 FM. Muita gente chegando também no Facebook. Muito obrigado, gente. 904.290 amigos no Facebook. Bom dia para você que nos acompanha também pelo site radio93.com.br e também pelo nosso aplicativo, o Rádio 93 FM Oficial. Para interagir, para conversar, para falar com o nosso debate 93, você fala com a gente aqui, ó, no chat do YouTube, chat do Facebook, chat do aplicativo e também no nosso WhatsApp 21968038319, 21968038319. Marcela Bastos, bom dia.
1: Bom dia J.R. Vargas, bom dia aos nossos queridos debatedores, que alegria a gente terminar essa semana ao lado de vocês e aos nossos maravilhosos ouvintes. Ah, J.R., gente tão amada. Gente, olha, a Júlia Frati chegou aqui dizendo que o sol tá lindo, tá sol de sextor. Mandou dizer pra você. É, e a Valéria Silva, pra quem você vai mandar um abraço, mandou te dizer que BH tá, ó, ligadinho no debate 93.
0: Ê, Valéria, tá em BH, Valéria. BH, que cidade linda, é Belo Horizonte. O nome já ajuda, né? Belo Horizonte. A poesia dos mineiros, o jeito especial de se comunicar, o sotaque, a culinária. Jesus, minha bana, que maravilha. Ô, Valéria, o debate 93, Valéria, é pra você, menina. Sexta-feira, meta de sexta-feira.
1: São 600 likes.
0: 600 likes é a marca mais ambiciosa da semana. Toda

0: Semana, sexta-feira, fechamos aí com 600 likes para ter a participação dos nossos ouvintes. Hoje é o dia de começar cedo.
1: Isso.
0: Corre, já deixa o seu like na nossa transmissão para que a gente alcance essa nossa meta dos 600 likes, tendo a participação maravilhosa dos nossos ouvintes. É só entrar no chat do YouTube. Chegou no YouTube? Deixa o seu like. Chegou no YouTube? Deixa o seu like. E assim nós vamos bater a nossa meta de 600 likes, até porque, chegando aos 600 likes, a trombeta vai soar.
1: Bonita, né?
0: E quando toca a trombeta, tem gente que diz assim: é hoje, Jesus.
1: Essa aí tá no...
0: É hoje.

0: Marcela Veja trouxe um monte de coisa diferente, já deu. A Veja, o que a Veja tá falando aí?
1: Pois é, segundo a Veja, um áudio da Veja, o Vorcaro pagou 30 milhões de reais para um filme sobre o Lula em troca de negócios, diz a revista Veja. Mas
0: foi por dentro ou por fora?
1: Foi por fora.
0: Segundo o áudio. Segundo o áudio do Vorcaro.
1: Que falou com todo mundo.
0: Publicado pela revista Veja.
1: Isso.
0: Tá certo? Então nós temos aí essa notícia. Vamos falar sobre esse assunto daqui a pouquinho, porque já. Notícia.
1: É notícia.
0: É informação.
1: Isso aí.
0: Pro nosso amado ouvinte ligado conosco, daqui a pouquinho nós entraremos nesse assunto também. Uma de nossas queridas ouvintes está dizendo: o que fazer quando as pessoas que amamos nos desanimam e só sabem criticar? Qual o prazer que as pessoas sentem em criticar as outras? Como superar críticas e prosseguir em busca de nossos sonhos e objetivos? Qual o caminho para vencer o medo e a insegurança? Daniel Brunet está conosco no debate 93 de hoje. Quero ouvir a sua palavra inicial sobre esse tema, querido. Bom dia, bem-vindo.
2: Bom dia, JR, bom dia a todos aqui, vocês que estão nos acompanhando pelo rádio, pelo YouTube. Vamos lá. Primeiro, a gente precisa definir quem são as pessoas que nós iremos dar ouvidos. Eu aconselho que você ouça apenas as pessoas que te amam e as pessoas que têm conhecimento técnico sobre o que você está fazendo. Então, se alguém nunca passou pelo que você está passando e ela quer falar da sua vida, não ouça. A pessoa que não te ama, que não gosta de você, ela vai falar, às vezes, para te machucar. Já a pessoa que te ama, ela quer o seu bem. Então, nós devemos selecionar muito bem quem iremos ouvir. A minha dica, ouça quem te ama e quem tem conhecimento técnico.
0: Eveline Ventura, você ouviu aí o nosso querido Daniel Brunet sobre esse assunto. Eu também quero ouvi-la primeiro, se você concorda com ele ou não. Bom dia, bem-vinda.
3: Bom dia, JR, bom dia aos demais debatedores. Eu concordo com o que o Bruninho falou e acredito que a gente precisa passar um filtro a essa crítica, porque às vezes até mesmo quem nos ama pode ter ali outros sentimentos envolvidos na crítica. Às vezes nos ama, mas não conseguiu fazer aquilo que a gente está tentando fazer, se frustrou quando tentou e acredita que você também não vai conseguir porque a pessoa já se frustrou naquela área. Então, é amor, mas também tem outros sentimentos envolvidos. Então, a gente precisa passar numa peneira aí. E nesse caso específico, quando as pessoas nos desanimam, eu diria para essa ouvinte que ela precisa primeiro guardar o coração, né, e não tomar a crítica como uma questão da identidade dela. Não é porque alguém criticou que de fato eu sou, ou isso vai dar ruim, né? E dentro do possível, evitar compartilhar projetos, se ver se as pessoas em volta não estão vibrando nem torcendo, porque ela diz aqui que sempre está desanimando ela. Então, guarda teu coração e compartilha com quem realmente acredita e torce por você.
0: Pastor Ronald Gustavo, muito bom dia, seja bem-vindo ao debate 93. E o senhor, pastorzão?
4: Bom dia aos ouvintes da 93, bom dia aos meus amigos aqui debatedores, JR, a Marcela. A crítica faz parte da vida, né? Ela faz parte, desde o momento que a gente nasce, já faz parte da nossa vida. E hoje, com a questão de mídia social, o próprio nome já diz, né? Publicar. Tudo aquilo que você publica, você torna público, então você abre uma ideia sobre a ideia de crítica. Isso

0: inovação na mente, você pondo o capacete, que você consegue fazer exatamente isso. Esquecendo-me das coisas que para trás fico, prossigo adiante para o alvo do prêmio da soberana vocação em Cristo Jesus, o nosso Senhor. Meu conselho para lançar minha fala inicial era pôr o capacete, porque crítica vai existir em toda parte da vida.
1: E pastor Douglas, bom dia, bem-vindo.
2: Bom dia, JR, bom dia aos queridos debatedores aqui, bom dia a você que nos ouve. Os colegas já falaram aqui um pouco sobre como a gente não tem que dar ouvidos a qualquer pessoa, né? A gente tem que saber quem a gente ouve. Pastor Ronald aqui também trouxe para a gente uma dica como se proteger. Mas eu queria tentar entender um pouco o que essa ouvinte está trazendo, porque de fato é muito doloroso quando a gente ouve uma crítica de alguém que nos ama. E parece ser o caso aqui, pelo que ela colocou, pelo que ela relatou, é alguém próximo. Porque quando é alguém distante, quando é alguém que já não faz parte do nosso círculo de amizade, a gente lida muito bem com isso. Mas quando é alguém muito próximo, acho que fere um pouco mais. E aí a gente precisa se perguntar cada vez mais o que a gente vai fazer com aquilo que a gente está ouvindo. Em que ações práticas nós vamos transformar? Como nós vamos responder isso? A primeira coisa que a gente precisa entender é que nenhuma voz pode ecoar mais forte no nosso coração do que a voz de Deus. Então não importa o que estão dizendo, a gente tem que se lembrar do que Deus falou. Porque palavras como você não vai conseguir, você não é ninguém, você está sonhando demais, você não tem capacidade, essas palavras elas sempre vão circular a nossa vida, circundar a nossa história. Mas quando a gente se lembra do que Deus disse, a gente consegue seguir em frente.
1: Bom, existem pessoas que são chamadas de freios de mão, né? Pessoas que atrapalham o bom andamento do carro. O carro está lá andando, alguém puxa o freio de mão, o carro dá uma rateada, parada. Existem pessoas que são encorajadoras, são aquelas pessoas que turbinam. Entendeu, pastor? Entendeu, Ronald? Estou pensando aqui no carro. Freio de mão, turbina, dá uma acelerada no carro, o carro fica forte. Não tem que ter as duas coisas, não? Porque se só for encorajamento, turbina bobagem, pensamento doido, sonho inalcançável. Se também botar freio de mão em tudo, a pessoa não sai do lugar, ela fica ali onde ela está. Como equilibrar o freio de mão e o turbo, queridos debatedores?
3: Eu acredito que é regando isso tudo com amor. A gente consegue perceber na crítica, e eu acho que o X da questão é esse, é ter esse discernimento de se é uma crítica de alguém que sempre só me critica, tudo que a gente faz só critica, então você, peraí, é o freio de mão, peraí. Freio de mão. Nada do que eu faço tá bom, sempre tá ruim, sempre tem que melhorar. Ou se é uma pessoa que não, que tá me encorajando, mas quando vê que de repente eu tô me excedendo, e aí, puxa, não, olha só, acho que por aqui vai ser um caminho. E eu acho que a crítica também, gente, tem muito a ver com o local, o momento, o tom de voz que se fala, porque pode ser um conteúdo valioso, mas de repente falado de uma forma inadequada, num ambiente que você tá lá comemorando e alguém vem e joga um balde de água fria em você, na frente de todo mundo ali. Então tem que ter sim um equilíbrio, e eu acho que a amizade sincera vem desse posicionamento também, de trazer crítica. É aquele que vai dizer para você, ó,
1: não tá bom não.
3: Não tá bom isso não. Isso, vem cá, eu te conheço.
1: Vai dar errado, hein? Agora não tem, pastor Douglas, aquela pessoa que tá vendo que vai dar errado exatamente por causa disso, apoia? Vai, vai sim, amiga. Vai sim, miguxa, vai dar certo.
2: A gente precisa saber diferenciar o que é uma crítica destrutiva, a famosa crítica destrutiva e a famosa crítica construtiva, né? É muito batido esse termo, mas ele é muito válido para o momento. A gente pensa na palavra crítica e a gente logo se ofende, porque quando a gente pensa em crítica, a gente acha que alguém está contra a gente. Mas a Bíblia diz, lá em Provérbios 27:6, quem fere por amor mostra lealdade, mas o inimigo multiplica beijos. E às vezes o papel se inverte. O cara do acelerador, da turbina, como você disse, é o inimigo. E às vezes o cara do freio de mão é o amigo, dizendo, você está acelerado demais.
1: Cuidado.
2: Então a gente precisa também entender os dois lados da moeda.
1: E aí, pastor Ronald?
0: Não concordo. A questão tanto da turbina quanto do freio de mão é a questão do equilíbrio, da maturidade. Por exemplo, eu trabalho com área de teologia, então trabalho com texto, aula, já há muito tempo. Então a gente aprende desde novo, quando produz material de teologia que você vai ser criticado. Você tem linhas de interpretação.

0: Então as pessoas te criticam, talvez é pelo modelo que você utilizou, pela corrente que você usa. Por exemplo, nós estamos aqui num debate, né, o Dário, o Daniel, melhor dizendo, está lá na mídia, está participando, está... Então, todo mundo está nos assistindo. Então, tem pessoas que estão nos assistindo nesse momento, estão me criticando. Eu não concordo com o pastor Douglas, não concordo com o que a jornalista falou, que o Daniel disse, que a maneira como o JR...
1: Só com o JR que eu concordo.
0: Unanimidade.
1: Isso eu falei.
0: Eu disse.
1: Né? Às vezes eu discordo de mim mesmo, várias vezes, né?
0: Então, assim, a questão da crítica, ela faz parte... O que você tem que ter é o que o pastor Daniel... É o que o nosso amigo Douglas e que o pastor Douglas disse. É a questão do equilíbrio, sabe? O que é construtivo... E o que é destrutivo? Vai fazer parte da vida. Você, em toda a sua carreira de vida, você vai pregar, vai ter alguém sentando, poxa, não gosto desse ser irmão. Esse irmão prega de maneira diferente. Mas tem um outro do lado dizendo assim, Deus está falando comigo. Então, assim, faz parte da vida. A pessoa, a nossa irmã que tá ouvindo, eu sei que dói alguém próximo fazer essa crítica, mas tem que ter a questão da maturidade. Por isso, eu saliento aqui novamente. É o capacete da salvação. O que vai filtrar o que entra... É o evangelho no nosso coração. Aquilo que vai entrar, ele vai filtrar. Isso aqui você guarda, isso aqui você joga fora. Eu aprendi desde cedo, né? Questão teológica. É, come o peixe, cospe a espinha, fica com a carne. Então você tem que fazer dessa forma.
1: É, pai. O senhor tá com fome?
0: Se você pagar um almoço, eu...
1: Não, eu... Pagar almoço? Que é essa frase aí? Essa frase eu conheço, não.
0: Sextou.
1: Ô, Daniel, querido, e aí? Como é que você vê aquilo que está sendo compartilhado aqui pelos companheiros do debate?
2: Vamos a Provérbios 15, 31, 32. Lá diz que quem dá ouvidos à crítica construtiva permanece entre os sábios. E segue dizendo assim, quem rejeita a disciplina a si mesmo se despreza, mas quem atende à repreensão adquire conhecimento. Uma grande verdade é que a gente cresce mais com crítica do que com aplauso. Porque se a gente faz algo e alguém está nos aplaudindo, está tudo certo. Mas pode ser um aplauso bajulador, como o beijo do inimigo. Agora, quando vem alguém e aponta uma falha, e aponta um ponto de melhora, a gente tem a chance de ajustar e crescer. E eu volto à minha fala inicial. Escolha quem você vai ouvir. Pessoas que te amam e pessoas que têm conhecimento técnico. Qualquer outro, simplesmente agradeça e siga a sua vida. Guarda o coração, como foi dito aqui hoje. Né? O que a palavra diz sobre as nossas vidas é muito maior do que as pessoas podem falar. Pastor Douglas falou muito bem algumas frases que a gente costuma ouvir. Está sonhando demais. Se a pessoa conhece a palavra, ela vai rebater mentalmente. Ela não precisa nem entrar num debate verbal. Ela fala, mas José também sonhava demais. Então, a Bíblia te permite sonhar demais. Tem gente que vai falar que você está sonhando demais para te colocar para baixo. E tem gente que vai falar que você está sonhando demais e vai te elogiar por isso. Né? Então, saiba quem está ouvindo, entenda o que a palavra diz sobre quem você é e, principalmente, né, às vezes nós estamos errados, JR. A gente tem que considerar essa possibilidade. Eu posso estar errado e, como diz Provérbios, ao ouvir a repreensão, a crítica, eu tenho a chance de andar com os sábios e crescer.
1: Muito bom. Obrigado, querido. Marcela.
3: Olha, o Luiz Rodrigo disse que a gente pode até amar esse tipo de pessoa, que critica demais. Que critica. Mas não, diz ele, mas eu não sei se esse tipo de pessoa nos ama, não. Porque tem gente que realmente gosta de criticar para além da conta.
1: Colocar para baixo a pessoa. Tem gente que tem esse hábito. A pessoa fala uma coisa, ele quer destruir. Tem gente, sim, ué.
3: E aí já
1: outro... Não escutam a gente. Entendeu? Graças a Deus. São pessoas que estão ouvindo outras coisas.
3: Aí uma outra ouvinte disse que esse tipo de gente é recalcada. Os recalcados são críticos em tudo que gostariam de fazer, mas não tem coragem de fazer. Sim. Aí recalcadamente vai lá e te critica.
1: A Evelyn
3: fica
1: tá falando
3: te criticando o tempo inteiro.
1: É, Evelyn?
4: É isso mesmo. E a gente vê, né, o pastor Ronald falou aqui das redes sociais. Eu tava até no carro comentando com meu pai sobre isso. Às vezes a pessoa coloca um processo de emagrecimento que tá ali, vencendo. Aí sempre tem um, mas também com canetinha. Ah, mas também com dinheiro.
0: Irmão Jairo.
4: Irmão Jairo, isso.
1: Irmão Jairo,
4: E mas também. Para diminuir a conquista do outro, sempre tem alguém. Por quê? Porque aí a pessoa expor isso significa que a minha desculpa, né? A desculpa dessa outra pessoa para não conseguir ficaria evidente. Então, se ele conseguiu e eu não, eu preciso arrumar algum argumento aqui para diminuir essa conquista, senão vai ficar evidente que eu não corri atrás o suficiente, então eu preciso diminuir. A gente precisa ter, na Bíblia, né, tem isso, quando Davi vai lá ouvir que o gigante está lá desafiando o povo, o próprio irmão deles, ah, o que você está fazendo aqui? Vai lá cuidar das tuas ovelhas, está querendo o quê agora, virar lutador, entendeu? Vai desdenhando dele, mas ele, como o pastor Ronald disse, tinha um foco. Tô focado, não essa palavra. Era alguém que ele amava, era alguém da família dele, mas ele estava muito determinado no que ele ia fazer. Então a gente precisa saber quem a gente é para não paralisar diante das críticas.
1: Tudo bem, aproveita que você está animada e brava.
4: Sim.
1: Chama o like aí para a participação dos nossos ouvintes no canal do YouTube.
4: Gente, vocês que estão aí nos ouvindo, para tudo agora e dá um like no nosso no canal aí do YouTube, segue a Rádio 93 e curte aí o nosso debate, porque a gente tem meta hoje para bater, ajuda a gente a bater a meta, hein, gente?
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1: Ô Marcela, deixa eu perguntar aqui uma coisa aos nossos queridos debatedores e na sequência você traz aí a fala dos nossos maravilhosos ouvintes, é que uma pessoa tá no carro, né? Aí tem o freio de mão e tem o turbo, certo? Tem aquele que turbina e tem aquele que puxa o freio de mão. Mas essa pessoa que também está no carro, ele tem dois amigos. Um tem olho grande e tudo que você fala ele quer. E o outro tem a língua comprida. Tudo que você diz, ele conta para os outros. Tá tudo no mesmo carro. Depois eu volto a esse carro aí para ouvir a opinião de vocês.
3: A pessoa é muito boa de fazer amizade, né? Mas vamos lá. Um dos nossos... A Evelyn tocou no assunto de Davi, né? E aí o Thiago Silva lá no YouTube, ele já tinha dito antes assim, fico pensando se Davi fosse dar ouvido aos irmãos, o que teria sido dele? Davi não teria sido o Davi que a gente conhece. Aí uma outra ouvinte disse assim, crítica construtiva até acho válido, mas a gente precisa abrir os olhos para os invejosos. E o Ian Carlos, logo abaixo dela, faz uma pergunta para os debatedores. Será que de verdade existe essa tal de crítica construtiva? Será que uma crítica construtiva ela é real ou é algo que foi criado existe. Pelo imaginário?
1: E aí?
0: Existe muito. Quando alguém... Deixa eu levar de novo aqui para a área acadêmica. Quando alguém vai se formar, ele tem que fazer o trabalho de conclusão de curso, o TCC, o artigo científico. Inclusive, fiz agora, minha esposa, ela fez o dela, de psicanálise, terminou agora o artigo dela, né? Então tem lá 20 folhas, a regra da IBNT e etc. Então, quando você faz o artigo, você envia para a banca. Então, a banca, ela vai analisar a respeito daquilo ali. Então, vai fazer crítica. Olha, esse espaçamento, o texto não ficou bem desenvolto, está muito fluido, não tem uma linguagem mais técnica. A pessoa vai fazer uma defesa de tese de mestrado numa banca julgadora, em qualquer universidade, seja mestrado ou doutorado, ela a banca vai julgar, vai criticar o trabalho. Então, assim, existe a crítica construtiva. Olha, você tá, não pode ser dessa forma. O professor de autoescola, olha, você tem que dar seta. Olha, você está indo muito rápido. Está turbinando muito o carro. Você tem um pé de chumbo. Então, assim, a crítica faz parte. Eu de um jovem que começa a liderança. O pastor Douglas aqui é alguém responsável por juventude. Então, a juventude tem muita força. Mas, às vezes, você tem... Não, vai devagar. Vai com calma, pensa, vai dosando. Então, existe sim a crítica construtiva que você vai falar para a pessoa, você está indo rápido demais ou você está indo devagar demais. Então, isso faz parte. Você tem que ir só controlando, né? Não acelera muito, como o pastor JR disse aqui a respeito, não turbina muito.
1: Turbina muito.
0: E também não puxa muito. Então, tem que ter o equilíbrio. É por isso que eu disse. É a maturidade. A maturidade, a pessoa vai aprender que, de fato, existe a crítica construtiva.
1: O pastor Douglas, e o carro? Tá no carro lá, o amigo tem lá, tá no carro, certo?
0: Certo.
1: O mesmo carro tem o amigo que é o freio de mão, tem um amigo que é o turbo. Aí tem um amigo que tem olho grande e tem um amigo que tem língua comprida. Tá difícil esse carro, chega a algum lugar, não chega, o que o senhor acha?
6: Ele precisa em primeiro lugar rever as amizades, né? Esse carro aí é um forte candidato a capotar.
1: Que isso?
6: Começar uma discussão dentro do carro, daqui a pouco eles estão capotando. Mas eu até separei aqui uma história que vai muito ao encontro disso que a gente está falando do carro. Porque Davi teve um momento da vida dele que ele ouviu de tudo, ele ouviu do fofoqueiro, do linguarudo, de todo mundo que está dentro desse carro aí. Davi, ele está ali prestes a enfrentar Golias, e ele vai ali, todo mundo conhece a história, levar alguns pães para os irmãos, queijo para o comandante, aquela coisa toda, e de repente o irmão dele vê essa cena. 1 Samuel 17, 28. e a primeira voz contrária que ele ouve ali. O texto diz assim: quando Eliabe, o irmão mais velho, ouviu Davi falando com os soldados, ficou muito irritado com ele e perguntou: por que você veio até aqui? Com quem deixou aquelas poucas ovelhas no deserto? Sei que você é presunçoso e com o seu coração mau. Você veio aqui só para ver a batalha.
1: Meu Deus.
6: Daqui a pouco, o negócio continua. E Davi chega diante de Saul. E aí ele pensa: pô, agora o rei vai dizer, pô, até que enfim um homem corajoso. Mas olha só, 1 Samuel 17:33. Respondeu Saul: você não tem condições de lutar contra este filisteu. Você é apenas um rapaz e ele é guerreiro desde a mocidade. Aí Davi pensa: pô, né, o que está acontecendo? E aí a gente pensa assim: agora acabou a voz da crítica. Davi chega diante de Golias. 1 Samuel 17, a partir do 42. Olhou Davi com desprezo, olhou para Davi com desprezo e viu que ele era só um rapaz, ruivo de boa aparência, e fez pouco caso dele. E disse a Davi: por acaso eu sou um cão para que você venha contra mim com um pedaço de pau? E o filisteu amaldiçoou Davi, invocando seus deuses, e disse: vem aqui e darei sua carne às aves dos céus e aos animais do campo. Então chega um momento que esse carro, ele está prestes a ficar desgovernado, porque tem muita gente falando muita coisa. Como é que a gente chega ao equilíbrio desse carro aí? É quando Davi lembra quem ele é, e ele lembra principalmente quem é o Deus dele. E isso faz toda a diferença. É a gente entender que em Deus nós somos sim capazes de prosseguir, independente da crítica que for. Seja construtiva, seja uma crítica destrutiva. Foi perguntado ainda há pouco se tem crítica construtiva, né? Hoje, muitos ministérios na igreja chamam isso de feedback. Já viu? Reuniãozinha depois do terminou ali o grupo de louvor, o grupo da mídia, todo mundo reúne. Vamos aqui, galera, vou passar o feedback de hoje. O feedback é uma crítica.
0: É para aliviar a gramática.
6: Isso, é o feedback. Então ali eles têm um momento onde eles vão alinhar o trabalho. É uma crítica construtiva.
0: Sim, perfeito.
6: Gente, vamos melhorar aqui. Então tem a crítica boa, claro que tem, mas a gente precisa encontrar esse equilíbrio, porque se, até mesmo uma crítica boa, ela pode se transformar em algo ruim para o nosso coração. Se toda vez que eu descer do altar, todo mundo falar que o sermão foi uma bênção, aquele irmãozinho que machuca naquela hora é bom, porque ele faz a gente preparar melhor a próxima mensagem. Aquele que fala assim: ah, pastor, só não concordei com... Aí você fica pensando: eita, será que eu... O que eu posso melhorar?
1: Mas se ele sempre estiver ali, todo domingo.
6: Glória a Deus.
1: Todo domingo. Pastor,
6: de alguma forma ele está gostando.
1: É. Você está indo todo domingo, né?
6: Todo domingo.
1: Está prestando atenção também, né?
6: Está prestando atenção.
1: É um sinal de bênção. Alguma coisa boa vai acontecer. Daniel, querido, nesse carro, né, que estava lá essa turma toda aí, o freio de mão, o turbo, o olho grande e o língua comprida. O dono do carro mandou sair todo mundo. Falou assim: ah, saiam todos, que vocês estão me atrapalhando. Mas agora ele tem um certo medo e uma certa insegurança. Qual o caminho para vencer o medo e a insegurança, querido Daniel Brunet?
2: JR, eu tiraria do carro o linguarudo, né, e o do olho comprido, o olho grande, porque fazer que nem Abraão fez com Ló, falou: ó, segue teu caminho para lá que eu vou para outro lado. O que acelera, o que puxa o freio de mão, eles trazem equilíbrio. Cada um criticando de um lado, você já sabe que um quer acelerar, o outro quer frear, e você encontra o equilíbrio. Mas eles saíram do carro na nossa ilustração. Como vencer o medo? Entendendo quem nós somos, entendendo quais são as promessas que Deus tem para a nossa vida. Então nada, nem ninguém é capaz de impedir o plano de Deus. Nós precisamos, ao proteger o coração, a gente faz como? A gente para de se importar com o que o outro está falando e começa a dar mais valor ao que a palavra diz sobre quem nós somos. E falando sobre crítica construtiva, quero lembrar o caso do rei Davi e do profeta Natan. Natan foi enviado por Deus para dar um feedback negativo. Levou Davi, por meio de um storytelling, entender que ele tinha cometido um erro. E se Davi não tivesse humildade no coração para reconhecer, ele continuaria afastado de Deus. Então muitas pessoas serão usadas por Deus para nos dar o feedback. E se todo domingo aquela pessoa estiver lá, agradeça a Deus pela vida dela, ore pela vida dela e proteja o seu coração, porque na vida cada um vai ter a sua missão. Tem gente que ouve melhor e avança, e tem gente que só fica criticando. Isso é uma escolha que a gente faz. Quem você quer ser? O que critica ou o que avança?
7: Muito bem. Pastorzão, eu vou pedir ao senhor, querido jornalista e escritor Daniel Brunet, que traz transcrições tão claras, né, frases tão objetivas
1: e tão bem construídas, para chamar o like agora na transmissão do debate 93 de hoje.
2: Meus queridos e queridas irmãs que estão nos acompanhando pelo YouTube, é hora de você apertar aí o botãozinho do like, o joinha. Sabe por que você vai fazer isso? Porque cada vez que a gente diz para o YouTube que as pessoas estão gostando e você faz isso com o seu like, ele entrega esse conteúdo para mais pessoas. Aqui nós estamos falando sobre como enfrentar as críticas, como crescer. E muitas pessoas precisam ouvir essa mensagem. Ao você deixar o seu like, a gente já bateu a meta, vai bater outra, mas quando você dá o seu like, o YouTube entrega para mais pessoas. E nós precisamos ser a boa influência que esse mundo precisa. Dando o seu like, você está colaborando e está do nosso lado, né, nessa trincheira da influência. Seja a boa influência que o mundo precisa, deixe o seu like e vamos crescer juntos.
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0: 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Ô
1: Marcela, nós temos aí informações sobre o ex-prefeito do Rio de Janeiro, Eduardo Paes. Ontem o TSE trouxe aquele julgamento a respeito da questão das urnas aqui no Rio. E aí ele fez algumas manifestações. Você pode compartilhar com os nossos ouvintes?
2: Isso, a partir do resultado do TSE, a equipe do Eduardo Paes acionou o STF, no caso aí foi o ministro Cristiano Zanin, que ficou responsável por essa análise, e o pedido da equipe de Paes era para suspender a decisão do TSE, que excluiu os votos de Garotinho da contagem, favorecendo aí a vitória de Douglas Ruas no primeiro turno. Mas o ministro Cristiano Zanin foi contrário ao pedido de Eduardo Paes e sua equipe. E aí, a partir da negativa de Cristiano Zanin, Eduardo Paes declarou que decisão judicial a gente respeita e reconheceu que a eleição chegou ao fim. Ele disse, abre aspas, no último domingo a maioria dos eleitores fluminenses votou para que a eleição para governador do Rio de Janeiro fosse decidida no segundo turno. Infelizmente, a justiça decidiu que não haverá segundo turno, contrariando a vontade soberana dos eleitores, e disse, decisão judicial a gente respeita, é assim que funciona a democracia, disse Eduardo Paes.
1: Pastor Douglas, o senhor tem parentes fora do Rio?
3: Não.
1: Não tem parente fora do Rio?
3: Não.
1: Eu, o que houve com o senhor? Com a sua família ficou só aqui mesmo?
3: Só daqui.
1: Não tem ninguém de longe? Eveline, tem Eveline? De onde?
4: Do Nordeste praticamente inteiro.
1: Dá uma cidade lá.
4: Ó, tem Recife, tem João Pessoa, tem Natal.
1: Tá bom. Recife. Tá certo? Aí a sua, é prima?
4: Meu primo.
1: Seu primo.
4: Tia.
1: Seu primo, sua tia. Vamos falar sobre a sua tia do Recife. Ela fala pro seu, Eveline, me explica o que acontece na política do Rio de Janeiro. Imagine bem quanto tempo você precisaria para explicar para ela que o desembargador, que é governador, assumiu porque o governador saiu, o vice já não estava e o presidente da Assembleia estava preso. E aí nós temos uma eleição, que tem eleição, entra um candidato sob júdice que não podia ser candidato, mas foi candidato, e ao se candidatar recebeu votos, mas os votos dele não contam porque depois da eleição o Tribunal Superior Eleitoral anulou a candidatura dele. E aí nós teríamos um segundo turno, não teremos um segundo turno. Veja como as coisas no estado do Rio são complexas. Será que da agora em diante vai simplificar ou você sente que pode ter alguma dificuldade ainda?
4: Eu acho que a expectativa de todo mundo é que simplifique, né? Porque a gente vem não só dessa eleição, mas com um histórico aí de o Rio sofrendo bastante com os antigos governadores. Então a gente espera que esse governador eleito cumpra o mandato e cumpra as promessas e faça um bom governo, porque a gente está precisando muito aqui no Rio.
1: Existem aqueles que estão defendendo que ele tome posse logo, diferente dos outros governadores que só tomarão posse em janeiro. Vejam como o Rio de Janeiro, de fato, não é para amadores, e nós estamos exportando direito eleitoral, porque aqui quem estuda esse assunto precisa se aprofundar muito em razão das suas múltiplas características. Pastor Douglas, mas a internet o senhor tem, né? Parente fora o senhor não tem.
3: A internet tem.
1: Pelo amor de Deus, o senhor faz, não.
3: Gente de todo o Brasil.
1: Eu não assisto nada na internet, eu não tenho redes e tal, porque existem agora, em campanha política, o senhor sabe bem que existem agora as denúncias, né? E existe aquilo que a gente chama de fake news, né? Que todo mundo sabe que são notícias falsas, né? E as publicações são feitas, primeiro elas são feitas, aí o outro lado diz, olha, isso é notícia falsa, sobe com pedido para a justiça e a justiça manda retirar, ainda que já tenha rodado, se espalhado e multiplicado. Marcela, conta aí por gentileza.
2: Pois é, o TSE determinou a retirada de publicações aí de Lula, Janja, André Janones e Lindbergh Farias com críticas ao candidato Flávio Bolsonaro. As determinações foram dadas em 4 processos apresentados por Flávio aí e que atingem conteúdos publicados nas redes sociais. De uma maneira geral, tanto Cássio, os ministros Cássio Nunes e André Mendonça entenderam em decisões liminares que determinadas afirmações apresentavam como certas propostas ou consequências de um eventual governo do Flávio sem que houvesse elementos concretos mínimos. Vou dar um exemplo. No vídeo da Janja, ela afirmou, entre outros pontos, 7 dias por semana, que ele acabaria com a farmácia popular e que com ele na presidência, o crime organizado dominaria o Brasil. E a publicação também dizia que uma nova pandemia haveria novamente covas abertas. Para Nunes Marques, algumas passagens do vídeo estavam protegidas pela liberdade de expressão, como uma crítica genérica sobre os direitos das mulheres e referências à política de armas. Mas o ministro entendeu que outras afirmações ultrapassaram os limites da crítica política.
1: Então, nós temos aí, ele determinou que fossem retiradas.
2: Retirados.
1: Entendeu, pastor Douglas? Então, lançou-se a palavra vai, e o senhor já sabe com essa ilustração, não junta pena em hipótese alguma, as coisas caem, de vez em quando pega, alguém acredita, alguém não acredita, em razão de ter um anúncio de fake news. Chegou agora para nossa vida, eu não sabia que existia, a Ana Elisa, ela é deputada federal eleita por Minas. Ela é uma menininha, 21 anos, está aí desenvolvendo muito a sua área de comunicação. Ela é uma excelente influencer, parece que ela tem uma grande influência agora sobre o presidente da República atual, o presidente Lula, está influenciando na sua campanha. Só que, dizia o irmão Harold, que a internet não perdoa esquecimento. Eu posso esquecer. Sou esquecido, pastor Douglas?
3: Eu sou bastante.
1: Sou esquecido. Eu também sou esquecido, mas a internet não é esquecida. E a internet resgatou alguns posts que ela colocou. Vamos colocar aqui na nossa tela para o senhor analisar. Ela disse o seguinte, olha só, está na tela aí. Lula, eu acho mesmo que você deve fechar as igrejas. Esses crentes só fazem, eu não posso dizer o que, que ela disse. Meu Deus do céu, em caixa alta. Vamos para outro? Eu só quero saber quando o Vaticano vai proibir padre de ter rede social. Não casar é o de menos. Eles precisam começar a focar no que realmente importa, tipo os fiéis. E aí tem outras, né? Lula, eu acho mesmo, tá aqui, autorizar a legalização do aborto para que cada vez menos o mundo tenha que conviver com pessoas como tal. Claro que ela está dizendo que ela não disse isso, e eu preciso registrar isso aqui, mas muita gente está dizendo que isso é print do que ela declarou anteriormente, ainda que ela possa ter mudado de opinião. É isso que aí está, isso levantou uma lebre para discutir o seguinte assunto: quem é que pode influenciar e que tipo de influência isso gera quando fake news, mentiras ou posicionamentos radicais são colocados nas redes dentro de um segundo turno que já está bem quente?
3: A gente vive um tempo assustador, essa é a verdade. Porque as pessoas inventam um fato, esse fato é colocado no ar, na internet, e depois que isso acontece, juntar os cacos é muito difícil. Depois que inventaram uma história, é muito difícil essa história ser contornada. Então, por mais que as publicações sejam proibidas, o estrago que tinha que fazer já foi feito. Algumas pessoas vêm, acreditam, e infelizmente isso acontece dos dois lados. A gente também não pode aqui, claro, ser hipócrita, né? Agora, é interessante porque a gente percebe que o desespero que parece que está batendo nessa turma está um negócio assim até engraçado, até cômico de se ver. Porque antes eles estavam se achando detentores da verdade e agora eles estão fazendo uma campanha de terror. Eu até compartilhei um pouco do que essa moça falou hoje também nas minhas redes sociais. Porque assim, é triste você ver alguém que se posiciona e depois apaga o post, simplesmente para dizer, ah, não, eu vou apagar os rastros. Como você bem disse, a internet não perdoa, a internet registra. E a gente nunca sabe, mas alguém tirou um print. Olha que coisa louca. Quando ela postou isso, alguém foi lá e tirou um print. Então, a gente precisa, no final de tudo isso, o que a gente precisa é buscar cada vez mais que o nosso Brasil tenha a capacidade de pensar, de raciocinar. A gente estava conversando ali antes de entrar, E é interessante como as pessoas estão cegas pela política, que você pode mostrar o fato para elas e ainda assim elas vão dizer, não, mas eu justifico. Se é o meu candidato de bolsa, eu justifico. E quando se trata, então, da esquerda, quando se trata das coisas que o Lula disse, das coisas que os seguidores dele, os apoiadores dele disseram, passa-se um pano assim, inacreditável. As pessoas justificam de uma forma assustadora. E aí, quando é uma fake news, as pessoas reafirmam como se aquilo fosse verdade. A gente chegou num tempo de loucura.
1: Deixa eu dar uma informação verdadeira. Já passamos de 430 likes, estamos pertinho dos 600 likes. Chama aí, pastor Douglas.
3: Ah, a gente já está perto, a gente vai ultrapassar essa meta. E o entendimento é muito simples. Quando, já foi explicado aqui pelo Daniel, né? Quando a gente interage com um vídeo, esse vídeo ele é mais apresentado a outras pessoas. E é a nossa forma de fazer com que essa boa verdade, essa boa palavra aqui de Deus chegue a outras pessoas. A gente vê as mídias tendo alcance e chegando em tantos cantos, mas a internet nos dá a possibilidade de chegar em pessoas e isso basta você interagir. Vai lá dar o seu like, né, para a nossa meta, vai ajudar bastante. Mas faz um comentário também, compartilha, vai lá na aba de compartilhar, compartilha, segue, ativa as notificações, faz tudo que for o combo da alegria e você vai ver que essa mensagem vai chegar em mais pessoas. E aí você vai fazer a sua parte como servo de Deus.
1: Muito bem, obrigado, pastorzão. Marcela, e a Veja, hein?
2: Pois é, segundo uma reportagem publicada pela revista Veja aí no início das horas dessa sexta-feira, o Daniel Vorcaro relatou ter destinado 30 milhões de reais em espécie ao Instituto Lula, supostamente para financiar um documentário sobre o presidente, e isso seria para obter acesso a recursos de fundo de pensão de empresas estatais. Segundo matéria da
1: Tem Veja. Áudio?
2: Tem áudio.
1: Então explica. Vamos o áudio, explica só um pouco, explica o áudio antes aí.
2: Então, esse áudio é uma conversa, um vazamento desse áudio de documentos obtidos pela revista que teriam sido apresentados por Vorcaro durante as suas tentativas de firmar um acordo de colaboração com as autoridades. Então, o banqueiro também atribuiu aos integrantes do governo federal participação nas articulações para permitir que o Master recebesse investimentos de fundo de previdência. Essa é a origem desse áudio, pode
5: soltar. Banco Brasil, as instrutores, coelho, Augusto adianta, ali pro outro, com canotos, tudo, e aí tem o negócio do fio.
6: O fio, eu coloquei, acho que até mais, na mais, não, só que o do Lula foi fora, o do Lula foi água. O do Flávio não foi, ele patrocina.
1: Você pode falar, Marcela, porque às vezes o áudio não é compreensível.
2: A gente vai ter que passar aqui novamente para eu poder.
1: Coloca na tela, vai lá.
2: Coloca lá. Banco do Brasil, a gente estruturou isso com ele, diz ele. O Augusto adianta ali para o Okamoto do Instituto Lula, é o homem que é responsável pelo Instituto Lula. E aí tem o negócio do filme. O filme do Lula eu coloquei, acho que até mais, diz o Vorcaro, eu acho que até dá mais. Só que o do Lula foi errado, disse ele, repetiu. O do Flávio não foi porque pediu patrocínio, disse Daniel Vorcaro.
1: Muito bem. Então, pastor Ronald, e o senhor como analisa esse assunto?
7: Isso é grave, porque como foi dito aqui na matéria, então os áudios já pela questão de delação, já tinha passado, a PGR tinha acesso. A pergunta é, por que a PGR só falou do Flávio e não falou do Lula? Você já sabia que do Flávio era patrocínio. Então a coisa é grave, porque assim, a questão de um escândalo, a gente, com o Brasil vendo escândalo, a gente já tem alguns. Valério Duto, Sanguessuga, Operação Zelotes, Mensalão. Teve a questão do Petrolão, ou seja, escândalo em cima de escândalo. Eu acho que isso é muito grave, né, pela questão, principalmente já falo quando ele fala assim, é por fora. Tem que ser analisado de maneira muito séria, e porque o Vorcaro, ele se posiciona como aquilo que Aristóteles diz, né, como um oligarca. Ele sai comprando todo mundo e mantém todo mundo à sua volta, né, é o poder da oligarquia. E ele demonstrou ele tendo tentáculos em tudo quanto é tipo de acesso, tomando uísque em Londres, em tudo quanto é tipo de relacionamento. Então, assim, a gente, como Brasil, a gente precisa pôr isso na mesa, de maneira justa, julgar, resolver esse problema, expurgar isso, porque o Brasil não aguenta mais não. O Brasil não aguenta mais não, é muito sério isso aí, o JR, muito sério.
1: Muito sério. Obrigado, pastorzão, muito obrigado. O senhor quer chamar o like aí do povo de Deus?
7: Agora. Por favor, eu JR, eu concordo com o Cid. A gente tem uma discussão a respeito. Uhum. Cid diz que é fagote. Uhum. JR diz que é trombeta.
1: Trombeta.
7: Eu tô mais para eu fico entre fagote e trombeta. Uhum. Mas, ó, se é fagote ou trombeta, eu preciso saber a diferença. Então, para você me ajudar, dá um like. Que aí aqui na mesa a gente vai debater se é fagote ou se é trombeta. E através do seu like a gente vai ter esse debate. E o Daniel lá vai poder também dar a sua opinião. E aí, Daniel, é fagote ou é trombeta?
1: Só quero lembrar o senhor
7: que... O corneta?
1: Que o programa do Cid é às 15h. Às 15h, só pode dizer fagote. Agora, entre 11h e 12h, eu pensaria duas vezes. Mas eu não quero ameaçar ninguém, que eu não sou disso. Daniel, querido, você deve ter acompanhado aquela menina Safira Emanuele, ela foi picada por várias abelhas, foi atacada, motoboy foi lá, ajudou, esse rapaz é um rapaz incrível, ganhou já uma moto, ganhou até um carro, sei lá o que mais, e essa menina é cristã, e ela gravou agora um vídeo cantando, e eu quero colocar para os nossos maravilhosos ouvintes aqui ligados no debate 93 de hoje, a menina que foi atacada pela abelha, tá lembrada dela? Olha aí, Safira Emanuele.

0: Ei, que menina linda cantando. Pastorzão, eu tô insistindo aqui chamar o Daniel de pastor. Fiz isso várias vezes hoje aqui, faço respeitosamente, porque sei que ele tem um ministério lindo, mas eu quero ouvir a sua palavra sobre essa menina que, há algum tempo atrás, picada por muitas, atacada por abelhas, foi muito atacada por abelhas, internada, passou por um processo de recuperação delicado, sai disso glorificando a Deus. Que coisa linda, Daniel.
1: Essa história é impressionante, né? E quero deixar o meu abraço à família da menina, dizer que nós torcemos pela recuperação dela e que é maravilhoso. No momento em que os holofotes se viram para ela, para saber como ela está, ela glorifique o nome de Jesus. Que mais pessoas sejam como ela. Diante de uma oportunidade de falar para muitas pessoas, para multidões, que essas pessoas falem e apontem Jesus. Porque tem muita gente que precisa ouvir. Eu não tenho dúvida que a música que ela canta, o que ela vier a falar, o que ela vier a fazer, vai tocar o coração de muitas pessoas. Ela podia reclamar da natureza, ela podia reclamar da vida, do infortúnio que aconteceu sobre a vida dela, mas ela prefere declarar o nome de Jesus. Então é um grande exemplo de uma menina tão novinha que já está ensinando a gente algo que todos temos que fazer.
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0: Olha aqui, minha gente, uma de nossas ouvintes está contando o seguinte: olha só, Eveline, meu filho é um gastão. Coisa, sim, né?
3: Que coisa,
0: hein? Tô impressionado. Ele é um gastão. Ela dá exemplo. Ela disse: ele só gasta com besteira. Por exemplo, ele sai para comprar 1 quilo de arroz, que esse é o foco. Ah, vai comprar, olha, vai lá e comprar 1 quilo de arroz. Ele volta com queijos finos, iguarias e bebidas. Não sei se com arroz. Talvez ele tenha se esquecido. A minha nora já não aguenta mais e tenho medo de que isso destrua o casamento deles. Como parar alguém que só sabe gastar? Gastar demais revela uma falta interna. O que uma mulher deve fazer quando está casada com um homem descontrolado financeiramente? E quando a mulher que é a gastadeira, hein? O que é pior, homem gastão ou mulher gastadeira? Misericórdia. Esses e outros assuntos estarão nesta segunda-feira, se Deus quiser, a partir das 11 horas da manhã, em mais uma super edição do nosso Debate 93, ao vivo, no dia 12 de outubro, ao vivo, aqui no nosso Debate 93. Pastor Douglas, obrigado. Deus abençoe o senhor, pastor.
4: Deus abençoe a todos, muito obrigado pela oportunidade de estar aqui mais uma vez. Aproveitar e deixar um abraço aí, claro, para todo mundo lá na minha igreja, Primeira Igreja Batista em Heliópolis, e também pro pessoal lá da Maranata, que segunda-feira eu inventei uma corrida, rapaz. Eles estão fazendo a corrida, eu vou correr lá na Lagoa, que Jesus me ajude.
0: O senhor me representa. Já estou cansado. Eveline Ventura, muito obrigada, Eveline.
3: Eu que agradeço por estar aqui mais uma vez. Quero mandar um beijo especial para as minhas amigas. Hoje nós vamos ter uma noite do pijama. Pijamas, propósito e presença. Meu só Deus. Com mulheres. Estamos muito animadas. Um beijo para todas elas. Um beijo para meu irmão que está assistindo lá no trabalho com toda a equipe, Eliabe. Que não é o Eliabe da Bíblia, esse aí é um apoiador, incentivador de irmãos. E pro meu pai, que tá aqui comigo e fez aniversário ontem.
0: Opa!
3: E está aqui comigo hoje.
0: Que maravilha, muito obrigado. Presente é nosso, louvado seja Deus, que alegria ter o senhor aqui conosco também.
5: Viu a camisa dele, Jota?
0: Não vi, não.
5: Não viu, não?
0: Vi, não. O que tem a camisa
5: vou botar
0: dele?
5: Pra você ver.
3: Eu não tô... Ele preto.
0: É Mengão, olha lá. É Mengão. É Mengão,
5: sabia
0: Mengão.
5: Que você ia gostar.
0: Sensacional. Muito obrigado. Pastor Ronald e Gustavo, obrigado, querido.
6: Obrigado aí a você, a toda a direção, meus amigos aqui debatedores, que Deus abençoe, e aos nossos ouvintes também.
0: Muito obrigado, meu querido Daniel Brunet.
1: Obrigado pelo convite, mandar um abraço a todos. Mandar um abraço especial pro pai da Eveline, que fez aniversário ontem. Também foi meu aniversário ontem. Também estou vermelho e preto.
0: Opa!
1: Então estamos aí conectados.
0: Parabéns.
1: Deixa uma mensagem que dá um que influencie como Jesus seja a boa influência desse mundo.
0: Bênção, querido. Muito obrigado. Parabéns, tá? Parabéns. Você é uma bênção, que o senhor continue a usar a sua vida grandemente. Louvado seja Deus pela sua história. Obrigado, querido. Marcela.
5: Um beijo aos nossos debatedores, que bom que a gente tem vocês. Um beijo aos nossos ouvintes. Até segunda-feira, com a graça do nosso Deus, se assim nos permite.
0: Já já tem horário eleitoral, hoje mais rápido, você participando com quem quer ouvir aí o horário eleitoral?
7: Para com isso
0: que eu não acredito. Vamos orar juntos, pastor Ronald, vamos orar juntos, buscando aqui a presença de Deus, orando uns pelos outros, orando pela cura dos enfermos, orando pelos temas que tratamos e pelas eleições no Brasil.
6: Deus bendito, te louvamos, ó Pai, nesse dia, te agradeço, ó Pai, por estar aqui em sua presença. Senhor, em teu nome, visite agora os enfermos nesse momento que estamos ouvindo. Pai, que o Senhor venha agir, ó Pai, em favor dos seus filhos, venha curar. Pai, esse pleito eleitoral que se aproxima aqui do Brasil, algo extremamente importante, que seja de maneira ordeira, de maneira organizada, que a tua bênção esteja, ó Pai, sobre esse momento. Também, ó Pai, o final de semana, as vidas que vão pegar a estrada, ó Pai, guarde seus filhos, livre de todo mal, de todo acidente, que a tua mão esteja guardando cada família, para honra e glória do teu santo nome, em nome de Jesus. Amém.
7: Que Deus te abençoe.
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0: tarde, Rio! Boa tarde, Brasil! Meio-dia, 11 minutinhos. Vamos iniciando a programação da tarde aqui na 93 FM. É hora do Caravana 93. Olha, eu já conto com você participando por aqui. Hoje é sexta-feira, aliás, sexta-feira, véspera de feriadão, né? Segunda-feira é feriado, não é isso, gente? Né? Segunda-feira é feriado, gente. Tô sabendo aí que é feriado. Pitica tá perguntando, mas feriado pra quê? Porque ela trabalha na segunda-feira, né? É, mas eu também trabalho, gente. É uma galera que trabalha também. É isso aí, pra gente aqui tem folga, não tem feriado, né? Então pra mim se é segunda, terça, quarta, quinta, sexta, não faz a menor diferença. Mas vamos lá, tô participando com você, deixando o brinde aqui na programação. 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Participando aí com a gente desse sorteio de um vale de 150 pilas, R$150, tá bom? Então vamos lá, meio-dia, 12 minutinhos, vamos abrindo o Pediu Tocou e a sua participação.
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0: Vá pensando numa música bem maneira, bem bonita e manda pra gente pelo WhatsApp 968038319. Bem, vamos abrindo com uma saudade linda, linda com Cad Singers, Adoração. E daqui pra frente é com você, tá? Agora 12:13.

lá com o pediu, tocou participação de Niterói. Quem faz é o Moisés do bairro Maravista. Fala aí, Moisés. Tá oferecendo para a esposa Lívia com muito amor, também aos filhos Caleb, Beatriz e Isabela, a canção do 4x1, um chamado. 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

0: Padre Gilberto Ribeiro, sou o pastor Reginaldo, da Assembleia de Deus. Meu pediu, tocou, é Aline Barros. Soube que me amava. Oferecer para minha esposa, missionária Márcia. Um abraço, Gil.
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0: Edson Jesus, de Casa de Silva, Jardim Catarina, São Gonçalo. Gostaria de ouvir com a noção, venha ser feliz e oferecer para todos os membros da Assembleia de Deus, Jesus, e um ajudar. A paz.
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0: Linda, linda sequência. Pois é, praticamente saudade, né? Ouvimos Novo Som, Venha Ser Feliz, Aline Barros, Soube Que Me Amavas, 4x1, Um Chamado e Cade Singers, Adoração. Lembrando que hoje é sexta-feira, tem Gênesis, O Princípio de Tudo, mais tarde com Alexandre Teixeira, só saudade da boa das boas para você conferir aqui na programação. 93. Agora 12:30, volto daqui a pouquinho.
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12: Meu nome é Karina Miranda, sou da Igreja PIB Santa Cruz e ter sido escolhida para participar do Som Gospel 93, edição 2026, foi sensacional. Eu conto com seu voto e a sua torcida. 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
13: É a vez de Juliano Medeiros. Olá, Juliano, boa tarde.
14: Boa tarde, Gilberto Ribeiro. Dois homens morreram e outros seis foram presos hoje durante um confronto com a polícia militar na comunidade do Dique, em Duque de Caxias, na Baixada Fluminense. Segundo a PM, os agentes atuavam para impedir uma tentativa de invasão por criminosos ligados ao Comando Vermelho. Entre os alvos estaria Jonathan Cassiano da Silva, conhecido como Bochecha Rosa ou BX, apontado como liderança do tráfico na região. Três fuzis e roupas táticas foram apreendidos. O caso é investigado pela Delegacia de Homicídios da Baixada Fluminense. A Rodoviária do Rio espera receber cerca de 112 mil passageiros durante o feriado prolongado da Padroeira do Brasil entre hoje e a próxima segunda-feira. Para atender a demanda, foram programadas mais de 4 mil viagens de ônibus, incluindo 1.490 extras. O maior movimento é esperado para esta sexta, com mais de 29 mil passageiros. Os destinos mais procurados são as regiões da Costa do Sol, Costa Verde e Serrana, além de cidades de São Paulo e Minas Gerais. A orientação é chegar com uma hora de antecedência e levar documento de identificação com foto. O Supremo Tribunal Federal determinou a prisão da porteira Nailze Aparecida Silva, de 54 anos, para o cumprimento de 14 anos de prisão pelos atos de 8 de janeiro em Brasília. A ordem foi expedida pelo ministro Alexandre de Moraes após o fim da possibilidade de recursos. Nailze foi presa em janeiro de 2023, no acampamento montado em frente ao quartel-general do Exército. Segundo a Procuradoria-Geral da República, vídeos gravados por ela registraram o interior do Senado e a área externa do Congresso Nacional sendo vandalizados. 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
13: Bem, estamos de volta com o Pediu, tocou. Participação da Daniele de Marechal Hermes. Ela deixa o oferecimento pro esposo Wagner. Também as filhas Sheila e Sara. Com a paz do Senhor. Música de Gisele Nascimento, a tua presença.

0: Boa tarde, meu mano Gilberto Ribeiro. Aqui quem está falando é Vanessa, de Bom Sucesso, do Ministério Vida Plena da Maré. Se possível, toca a Cassiane, Oferta Agradável, e ofereço para os meus filhos Thaís e Heitor e meu pai, Pastor Antônio Alves.
1: Amém, já está no ar. Cassiane, Oferta Agradável a ti.
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0: fechando a sequência, a oferta agradável a ti, tá? É na voz de Cassiane. Ainda a Gisele Nascimento cantando a música. Gisele Nascimento cantando a tua presença ao vivo. Meio-dia e 47.
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11: 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Oi, Gilberto, boa tarde, aqui é Marisa Gomes do Centro. Quero pedir uma música aí, crescer para meus três filhos, Maísa, Alexa e Matheus. Eixo lá, até tocar o céu. Beijos, uma ótima tarde.
12: Aí a canção, Eixo lá com Suede Silva, Até Tocar o Céu, profetiza. 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

Vamos à saideira do Pediu Tocou de hoje. O Bruno Medeiros, de Campo Grande, participa e oferece para a esposa Leide, os filhos Miguel, Milena e Gael. A canção do Ministério Sarando a Terra Ferida, o Novo de Deus. A gente volta já a partir de 1 da tarde trazendo os aniversariantes do dia. Se você tem algum parente, algum amigo aí completando mais um ano, manda pra gente. WhatsApp liberado, tá? 96803-8319.

0: Bem, foi a saideira do Peugeot, tocou. Ministério sarando a terra ferida, o novo de Deus. Ainda a voz, essas vozes de Eichla e Suede Silva cantando Até Tocar o Céu, profetiza. Agora 1:02.
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2: Olá, eu sou Maiara Macedo e esse é um dos destaques do portal Pleno.News. Os Estados Unidos terão a primeira execução pública em 90 anos. A informação foi confirmada pelo secretário de defesa do país, Pete Hegseth. O alvo é Nidal Hassan, condenado à morte por matar 13 pessoas em um ataque a tiros em 2009. A execução ocorrerá em 3 de dezembro por pelotão de fuzilamento. De acordo com Pete, o ato será transmitido online. Ele defende que, assim, os cidadãos entenderão que crimes possuem consequências graves. Saiba mais em Pleno.News.
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14: Desde os dias de João Batista até agora, o reino dos céus é tomado à força e os que usam de força se apoderam dele. Que forte isso! 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
0: Parabéns, feliz aniversário pro Carlinhos de Souza de Santo Aleixo, Everaldo dos Santos Barbosa de Copacabana, Kleber dos Santos, Portugal, de Del Castilho. A Fernanda Oliveira, de Campo Grande. Lair Paes Leme Durão, do Maracanã. Manoel Rocha dos Santos, de Realengo. Vânia da Silva Gomes Queiroz, de Guadalupe, também aniversariante. Parabéns para vocês. Quem mais aqui? Participação também da Lilian de Mesquita. Olha, para vocês um grande abraço, tá? Vou liberar a canção com o Marcos Salles, Estamos de Pé. E é assim que a gente caminha, confiando em Deus. E é de pé, viu?

0: Esperança, tá aí a canção com Aline Barros e antes o Marcos Salles, Estamos de Pé, foi a música dos aniversariantes do dia. 1:17.
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0: Vamos de alô, tá? Lembrando aqui que tem brinde valendo na programação. Você que tá acompanhando a gente, olha. Vamos sortear um vale de R$150 do restaurante Oliveiras Grill. É um self-service com muita variedade, um atendimento de qualidade em São Gonçalo, no Oliveiras Grill, Rio do Ouro. Então, se você quer participar desse sorteio, já sabe, mande seu alô, vale pelo nosso Instagram e pelo WhatsApp, tá? Falando nisso, começo com a Lilian de Mesquita, tá deixando o oferecimento para Cissa, ali da confecção. Aquele abraço para vocês, Deus abençoe, obrigado pela audiência. Tem mais, tá? Vamos ouvir.
7: Boa tarde, Gilberto Ribeiro. Boa. Que é Zeniza de Itaburaí.
0: Uhum.
7: Estou ligadinha na melhor, né? Graças a Deus, desde cedo. Né? Sou da Igreja Remanescente de Itaburaí. Fica na paz, um abraço a todos.
0: Rapaz, Júlio César de São Manuel, aquele abraço, Júlio, Deus te abençoe. Participação também do João Veloso, tá oferecendo para todos da Metodista em Pilares, e ao amigo Alexandre. Valeu!
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0: Manda muito bem, não é? Pastor Lucas, a música Eu Posso Crer tá aí para você. Antes, o louvor com Aline Barros, Esperança, e Delino Marçal cantando Eu Não Sabia. Bem, volto daqui a pouquinho com você. 1:32.
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6: Pastor Arão Machado de Paula, da Igreja Renovo do Senhor em Paciência.
7: Olá, amar, paz a todos. José viveu na terra da aflição, mas foi exatamente ali que frutificou. Manassés representava a dor que Deus o ajudou a superar. Efraim testemunhava que Deus o fez prosperar onde ele havia sofrido. A terra da aflição não precisa ser o lugar da sua esterilidade. Deus pode fazer nascer frutos mesmo em territórios onde você derramou lágrimas. José não apagou sua história. Ele transformou sua dor em memória e sua memória em testemunho. Não permita que a aflição receba a última palavra. Aquilo que feriu você não precisa governar o seu futuro. Jesus deixou escrito: no mundo tereis aflições. E se ele teve aflições, ele disse: e se eu venci, vocês também vencerão. Deus ainda pode fazer você frutificar no lugar onde pensaram que você morreria. Deus controla a terra, mas a terra não controla o céu. Tem José na casa. 93.
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9: Bem, ele já chegou, Marcos Caetano Júnior. Boa tarde.
10: Boa tarde, Gilberto. Muito boa tarde a todos os ouvintes da 93 FM. Uma ótima sexta-feira. Começo aqui falando de eleições 2026. O candidato do PL ao governo do Rio, Douglas Ruas, comemorou a decisão do Tribunal Superior Eleitoral de anular os votos de Antony Garotinho do Republicanos. Durante uma coletiva, Ruas afirmou que pretende governar para todos os fluminenses e disse que o governador interino, Ricardo Couto, foi procurado para garantir uma transição pacífica. A decisão do TSE, por 5-2, confirmou a recontagem dos votos neste sábado, às 15h, na sede do TRE no Rio. O resultado dos votos válidos oficializará a vitória de Ruas no primeiro turno. Um avião de pequeno porte caiu hoje próximo a uma estação de metrô no bairro São Gabriel, em Belo Horizonte, Minas Gerais, deixando uma pessoa morta. O Corpo de Bombeiros foi acionado e mobilizou 6 viaturas para a ocorrência na Avenida Cristiano Machado. O piloto, que ainda não foi identificado, foi encontrado carbonizado. Ele era o único ocupante da aeronave. As causas do acidente serão investigadas. 2 pessoas morreram e outras 3 ficaram gravemente feridas após uma explosão em uma usina de Tapiratiba, no interior de São Paulo. O acidente aconteceu no início da manhã. A suspeita é de que uma turbina tenha explodido e lançado peças e destroços contra os funcionários. Os feridos foram levados para a Santa Casa de São Lucas. A perícia investiga as causas do acidente. A usina, que produz fermentos biológicos e químicos, farinhas especiais e misturas prontas, está interditada. 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

0: É verdade, né? Agindo Deus, quem vai impedir, né? Daí a mensagem na voz de Samuel Messias, os planos de Deus. E antes o louvor com a família Cavalcante, Shirley Carvalhais, Faraó Deus. 1:48.
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0: Vamos lá, participando, deixando o oferecimento. Selminha, tudo bem? Selma de Santa Cruz, tá ligada na 93 FM. Uma boa tarde para você, Selma. Obrigado pela participação. Cati Ellen de Sepetiba, tá participando, quer faturar o voucher. Valeu. O Ricardo Teixeira, de Paciência, teve por aqui na rádio hoje, não é? Passou aqui em cima no estúdio, bateu papo com a gente. Um abraço para você, Ricardo. Deus abençoe. Participação também com áudio.
17: Boa tarde, Gilberto Ribeiro. Aqui é Kátia, Campo Grande.
0: Opa!
17: Kátia Cama, Adevec. Quero participar desse sorteio, hein?
0: Tá dentro, minha irmã.
18: Boa tarde, 93. Boa. Aqui quem fala é o Samuel da comunidade da Praia. Eu quero mandar um abraço para o meu amigo Moura. Estamos trabalhando aqui em Bom Sucesso. E a 93 conquistou meu coração.
0: Valeu.
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0: Bem, foi a última música da hora com Preto no Branco e Gabriela Rocha, Ninguém Explica Deus. Agora a hora certa, se liga. 1:58, a gente vai aqui pro pequeno intervalo e eu volto já já com Samuel Sabino ao vivo aqui no estúdio da 93. Você vai poder acompanhar a gente pelo YouTube da 93FM ou pelo Facebook, um bate-papo com o lançamento da música Tem Jeito. Então já já, ele com você, Samuel Sabino no ar.
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0: sou eu mesmo, seu irmão e sempre amigo aqui na 93 FM, 2:03. Conforme eu avisei a você, nós estamos numa sexta-feira muito especial, recebendo aqui no estúdio da 93 o querido Samuel Sabino. E ele vai conversar aqui com a gente, vai contar tudo sobre o novo single, sua nova música, dando início ao lançamento do novo EP ao vivo pela MK Music. Estamos falando do single Tem Jeito, é verdade. Vou liberar a canção pra você, já deixando de fundo. Essa é a música.
1: 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Fica tranquilo que Deus não perde o controle.
0: Ei, coisa boa! E a gente vai conversar com ele. O single Tem Jeito tá disponível em todas as plataformas digitais e o clipe no canal MK Music no YouTube. 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E aí, Samuel Sabino, boa tarde, bem-vindo.
2: Boa tarde, Gil, que prazer mais uma vez estar aqui falando com vocês. E tem uma novidade grande que chegou aí, mais uma promessa que Deus cumpriu na minha vida. Coração cheio de alegria e gratidão, viu?
0: Que bom, rapaz, que bom, que bom. Essa é a primeira música do seu novo EP gravado ao vivo e esse é 100% sertanejo, não é isso?
2: Isso, Gil. O outro projeto também foi todo sertanejo. Eu lembro quando eu tava bem tranquilo, que eu tinha acabado de lançar as canções, a Marina pediu o repertório novo. Pediu o repertório novo e falou assim, eu quero sertanejo, tão sertanejo quanto aquele. Aí eu falei, bora pra trabalhar, sentei pra compor, eu e Fá Paixão. E mandei várias canções pra ela, ela falava assim, Samuel, eu gostei dessa, mas as outras não escolhi porque eu sei que sai coisa melhor aí. Então foi um repertório bem seletivo, escolhido a dedo, com muito carinho. E essa é a primeira canção pra abrir o projeto, que essa canção chama Tem Jeito, bem diferente, um sertanejo menor ali, misturado com um pouquinho de pentecostal, que é a nossa essência.
0: Para quem conhece o Samuel Sabino, é um baita cantor, um baita compositor, muito, muito fértil e com certeza muito exigente também, né? As músicas não saem, as letras não saem do nada, as melodias, as harmonias, tudo vem junto, né? Com um pacote de uma coisa assim mais esmerada, com um bom gosto, com intencionalidade. Eu tenho certeza de que não é diferente com a canção Tem Jeito. Mas antes da gente falar aqui sobre a produção desse trabalho, escolha do repertório, conta aqui pra gente, Tem Jeito. Onde você quer chegar com a frase Tem Jeito?
2: Ô Gil, quando eu comecei a compor essa canção, estava lendo até a passagem de José, né? Uhum. José foi jogado no poço, o início fala do poço, da prisão, das perseguições. E quem olhava para a situação dele falava, já era, não tem. E eu tenho viajado muito pelo Brasil e também tem uma pessoa chegou em mim e falou assim para mim, rapaz, eu tô numa situação tão difícil que alguém da minha família, uma pessoa da minha família foi desenganado pela medicina. E eu falei para ele, para Deus nada é impossível, tem jeito. Porque quando Deus chega para fazer, quando é o tempo de Deus, não tem embaraço. O tempo de Deus é perfeito. E eu falei para ele, tem jeito. Profetize na sua vida, porque meu pai sempre fala, Gil, o poder da língua, o poder da nossa fala. Então, eu profetizo na tua vida que tem jeito.
0: Gente, é forte. É forte. E é diferente, né, Samuel? Quando a gente canta uma canção que é parte da nossa própria experiência, né? Você ganha propriedade para falar, né?
2: Exatamente.
0: Autoridade.
2: Exatamente. Eu sempre tive vontade também de gravar nesse estilo, que no outro repertório não tinha essa pegada menor. Inclusive, quando eu mandei, foi uma das primeiras canções que a Marina aprovou. Então eu vi uma confirmação de Deus e Deus trabalhou muito nesse projeto. Tá incrível, viu?
0: E aí, me conta aqui sobre a produção geral desse trabalho. A gente está falando aqui de um trabalho 100% sertanejo. O que você pode falar pra gente sobre a produção, né? A escolha do repertório, já pra gente aqui poder dar uma ideia pro nosso ouvinte do que ele pode esperar do teu EP.
2: Ô Gil, a minha raiz sempre foi sertaneja, né? Sempre foi sertaneja, pentecostal. Meu pai é um baita segundeiro, faz segunda voz. Então, o outro projeto eu gravei bem sertanejo e esse também, a Marina, que nem eu falei, a Marina pediu para ser tão sertanejo como Taquile, que a Marina amou, era apaixonada.
0: Uhum.
2: E quando eu mostrei o repertório pro Léo, quando ela aprovou, o Léo falou assim que tinha que ser algo pra surpreender de novo. Algo que, tipo assim, destoasse, assim, sabe? Eu falei, Léo, vou confiar em você. E quando o Léo foi mostrando pra mim as pré-produções, assim, eu falei, rapaz, tipo assim, era muito além do que eu esperava. Então, sim, quando o produtor trabalha com o coração também é diferente, né?
0: Que legal, que legal. Agora, pra você, como intérprete, para você que ama sertanejo e que esperava tanto por uma oportunidade como essa de expressar 100% do seu talento, do seu dom, através do estilo, né, que te define musicalmente falando. Como é que ficou o resultado para você?
2: Ficou incrível, ficou, como eu falei, ficou além do que eu esperava.
0: Legal.
2: Eu vi a mão de Deus também na quando a Marina falou, vai ser aqui no Rio para fazer, e, tipo, quando ela foi lá em São Paulo, a gente já conseguia levar público e tal, porque a gente é de lá, então a gente vai conquistando nosso espaço. Aí quando eu cheguei aqui no Rio no dia da gravação, vi aquela galera ali, nossa, todo mundo feliz, cantando junto. Pra mim foi resultado de muitas orações, e eu posso falar pra você que Deus é maravilhoso, Deus é fiel.
0: Amém. E a música está aí pra todo mundo ouvir, e mais do que isso, pra se deixar alimentar por uma boa palavra cantada. O single Tem Jeito, ao vivo, de Samuel Sabino, disponível em todas as plataformas digitais, aí você escolhe da sua preferência. E o clipe Tem Jeito, ao vivo, está disponível no canal MK Music no YouTube. E a gente sempre lembra você para assistir, deixar o like, comentar, e sempre para você se inscrever e ativar o sininho. Aí você fica sabendo de todos os nossos lançamentos. Eu vou tirar aqui o fundo musical. Samuel, eu queria que você tocasse no violão. Pode ser?
2: Bora.
0: Manda pra gente.

coisa boa. Glória a Deus. Samuel Sabino cantando teu Tem Jeito aqui. Essa foi uma session aqui maneiríssima pra gente ao vivo. Samuel Sabino, muito sucesso, que Deus abençoe você com a canção, né? Que seja uma ministração aí pro Brasil inteiro, mais do que uma letra, mas uma verdade da palavra de Deus a ser vivida e cantada.

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2: Ok, 2:15.
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0: Canta muito, hein? Felipe Rodrigues, digno é o Senhor. Eixla cantando Chuva de Poder e Samuel Sabino, Tem Jeito. Aliás, ele esteve aqui com a gente no estúdio, cantou ao vivo. Que afinação, hein, JP? Fala sério, tem um autotune na garganta, canta muito. Samuel Sabino aqui na programação com o seu novo single, a música Tem Jeito. Agora 2:30.
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9: Daniel 10, 12. Então me disse: não temas, Daniel, porque desde o primeiro dia em que aplicaste o teu coração a compreender e a humilhar-te perante o teu Deus, são ouvidas as tuas palavras, e eu vim por causa das tuas palavras. Joelho no chão, toque de Deus. Joelho no chão, amor de Deus. Rosto no pó, Deus sobre nós. Joelhos dobrados, Deus colocando mais unção. Quanto mais temente for ao Senhor, mais ele se achega. Aqui a palavra revela que desde o primeiro momento que o servo do Senhor se colocou para buscá-lo, Deus já era com ele, já era dando força para ele e enaltecendo ele. 93
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12: Gilberto, uma onça parda macho e adulta foi atropelada hoje na RJ-162, conhecida como Rodovia Serra Mar, nas proximidades do distrito de Rio Dourado, em Casimiro de Abreu, na região dos Lagos. O animal foi resgatado pela Guarda Ambiental e encaminhado para atendimento veterinário no Centro de Reabilitação de Animais Silvestres, em Vargem Pequena, na zona oeste do Rio. Na avaliação inicial, foi identificado um possível traumatismo craniano. O governo federal anunciou que vai zerar os impostos federais sobre a gasolina por um mês, como medida para conter a alta dos combustíveis. Segundo o ministro da Fazenda, Dário Duringa, a redução será ampliada de 63 para 89 centavos por litro. O pacote também prevê a manutenção da desoneração do etanol hidratado em 19 centavos por litro e o aumento do subsídio ao combustível de 25 para 43 centavos. As medidas buscam reduzir os impactos da alta dos preços no país. O governo dos Estados Unidos impôs sanções ao Tribunal Penal Internacional horas depois de uma de suas ex-juízas ganhar o Prêmio Nobel da Paz, colocando Washington em rota de colisão diplomática com aliados europeus. A vice-promotora do TPI, Nazat Shamim Khan, condenou as sanções e afirmou que elas não interromperiam o trabalho do tribunal. O governo do presidente Donald Trump tem demonstrado hostilidade em relação ao tribunal e havia imposto sanções a seus promotores e juízes anteriormente. 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

0: Elaine Martins. Aí a canção Deus Te Viu. E antes ainda, a Letícia Vitória cantando Deus Não Esqueceu de Você. Aproveitar para mandar alô, segue aqui.
1: Boa tarde, Gilberto. Aqui é a Solenir, moro em Queimados. Eu quero oferecer o próximo louvor para você e toda a equipe da 93 FM concorrer à promoção de hoje.
0: Amém. Tá valendo, tá? Sorteio ainda não aconteceu, não, tá? Já tá incluído então. André Cristina de São Cristóvão oferece o próximo louvor com um ótimo final de semana para as nossas crianças e famílias. Diaconisa Cláudia de Capivari, Caxias, tá mandando aqui o seu alô para todos da 93 FM. Muito obrigado. Um abraço para você também, minha irmã. O Anderson tá deixando aqui o seu alô, tá ligando para cá, né? Mas a gente não atende ligação não, tá bom, Anderson? Telefone aqui da rádio, todo mundo manda aqui zap, texto, áudio, mas se ligar a gente não atende não, não tem como, tá bom? Senão a gente não consegue trabalhar, filho.
2: Alô, Gilberto, é Jurema da Pavuna. Gostaria de fazer um oferecimento para minha mãe, Dona Edite, para todos que estão ouvindo essa rádio maravilhosa. A rádio que tocou meu coração. Beijo, Gilberto.
0: Beijo, minha irmã.
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0: Faltando 15 para as 13, voltamos já já trazendo o Esporte 93 com Marcos Caetano Júnior.
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2: Fala aí, Marcos.
3: Fala, Gilberto. Agora vou trazer as informações do esporte. Começo falando do rubro-negro, que ainda amarga o empate com o Santos. Flamengo! O técnico Leonardo Jardim lamentou os pontos perdidos após chegar a ter vantagem de 2-0 no placar. Na segunda etapa, a equipe viu Jorginho ser expulso e o Peixe arrancou o empate com 2 gols de pênalti de Neymar na reta final. Para Jardim, a marcação dos 2 lances foi acertada. O técnico, no entanto, criticou a atuação de Anderson Daronco por erros em decisões que o árbitro não apitou a favor do Flamengo. Enquanto isso, no tricolor, Savarino está com status de herói. O meio-atacante fez 3 gols na goleada por 4-0 contra o Coritiba e recuperou o protagonismo na equipe. Essa foi apenas a 2ª partida dele começando entre os 11 desde que o time passou a ser comandado por Marcão, mas por questões físicas. Desde que chegou ao Flu, Savarino sentiu problemas musculares pelo menos 3 vezes. O jogador foi elogiado pelo técnico Marcão e deve receber mais oportunidades. No Cruz Maltino, a torcida esgotou os pouco mais de 4 mil ingressos para o jogo contra o Boca Juniors na Bombonera na próxima terça-feira pela semifinal da Copa Sul-Americana em cerca de 15 minutos. As semifinais começam a ser decididas na Argentina. Para a volta, ainda não há definição sobre o local do jogo. O Vasco tem ações na justiça para mandar o duelo no Maracanã, mas já recebeu 3 negativas. Enquanto isso, tenta aprovações com órgãos cariocas para usar São Januário, o que é considerado difícil. A SAF do Alvinegro pediu à justiça mais 180 dias de proteção contra cobranças de dívidas no processo de recuperação judicial. O prazo atual termina no dia 18 de outubro e a ideia é estender até abril de 2027. A dívida incluída no processo é de R$1,286 bilhão, mas o passivo total supera R$2,5 bilhões. O clube ainda não tem previsão para votar o plano de recuperação judicial. Agora vamos sair do gramado e entrar no mar. O brasileiro Rayan Cainaldo é o primeiro classificado do Challenger Series para a elite do Circuito Mundial de Surf de 2027. Aos 20 anos, o surfista de Ubatuba conseguiu a classificação ao avançar na 3ª fase da etapa de Ericeira, em Portugal. Rayan é o atual líder do ranking. Além dele, o Challenger Series conta com mais de 15 brasileiros. Os 10 melhores colocados avançam para o Championship Tour no ano que vem.

0: Aí, gente, a canção de Juliano Som, Livres para Adorar, Milagres, foi a última de hoje aqui do Caravana 93, e a Sara Farias cantando Obra Santa. Vamos pro resultado do sorteio, tá? 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Tá bom, Davi? Deus abençoe, mano. A gente vai encerrando aqui o Caravana 93. Agora 3:03. Vamos para um pequeno intervalo e já já você confere 93 Radical.
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11: Graça e paz, amados do Senhor. A provação é um nivelador espiritual, porque diante dela, todos descobrem em quem confiam. Aqueles que confiam nas riquezas, nas coisas materiais, veem suas bases caírem como a flor que murcha sob o sol forte. Mas quem confia em Deus, descobre que permanece de pé. Há mais consolo em Deus, porque Deus permanece sempre fiel, do que nas coisas passageiras. Agostinho dizia que o coração humano foi feito para Deus e não descansa até descansar nele. Então, quando perdemos algo, muitas vezes é Deus nos libertando daquilo que havíamos transformado em ídolo. Amado irmão, amada irmã em Cristo Jesus, deixe Deus mostrar o que precisa ser solto hoje e construa suas bases na graça de Deus. 93.
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0: Boa tarde, meu povo! 3:08, a gente vai seguindo aqui com a programação. O Cid Gonçalves tá no caminho, gente, tá pertinho da rádio, mas pegou trânsito na rua, gente. Imagina esse povo aproveitando feriadão, olha, sábado, domingo, segunda-feira, o povo tá partindo, ah, é isso mesmo, faz parte. Daqui a pouquinho o Cid está aqui na programação. Enquanto isso, eu sigo com você aqui no ar da 93 FM, trazendo música e a sua participação. 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Você que está acompanhando, você que vem deixando o seu alô ao longo da tarde aqui na promoção, hoje, como é sexta-feira, a gente vai sortear durante o programa do Cid Gonçalves, promoção Cinema com a 93, olha aí. São 8 ingressos para os cinemas UCI para assistir a qualquer filme em cartaz. Então, duas pessoas vão faturar brinde, tá? Cada uma vai levar 4 ingressos. Também tem, deixa eu ver aqui, palavra-chave. Já saiu o primeiro, saiu o segundo versículo. E o terceiro você vai conferir com ele, Cid Gonçalves, ao longo da programação. Tá bom? Então é isso aí, filho. Vamos de música? Midian Lima, Medley, Corinhos de Fogo. Agora 3:09.

0: Agora 3:23, 3:23, depois do trânsito ruimzão, mas chegamos, estamos aqui, estamos em casa, já aqui na programação da 93 FM. Então, ó, se tá preso no engarrafamento, ouve a 93 FM, se acalma, se aquieta, tá bom? Porque não tem jeito, o que não tem jeito, já ajeitado está. Pois é, estamos juntos, Gilbertão já se mandou, mas Gilberto volta no final de semana, aqui com você na programação da 93 FM, a rádio que conquistou meu coração. Estamos juntos.
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0: 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É 93. E o louvor por aqui, você sabe que não para de jeito nenhum. Tem Anderson Freire e Natália Braga agora.

0: Anderson Freire e Natália Braga, ele não divide a glória, e a ele a glória pra você ligada aqui na melhor, na 93 FM, a rádio que conquistou meu coração. Lindo momento, que cantou foi Juliane Souza, aqui na programação da melhor. Também tivemos novo som pra você, Midian Lima e a canção Medley Corinhos de Fogo, na 93 FM. Agora 3:30 no Rio.
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0: Muito bem, as informações vêm chegando com ele, Léo Vieira. Diga lá, Léo, boa tarde.
2: Boa tarde, Cid, boa tarde para você, boa tarde para todo mundo ligado na 93 FM. Cid, de olho na movimentação na zona sul da cidade, viaduto Engenheiro Noronha já foi liberado após a retirada de um carro e duas motos que se envolveram no acidente mais cedo ali na entrada do túnel Santa Bárbara em direção ao centro. O trânsito já melhorou na região, ainda é intenso para quem está circulando ali já a partir da saída do viaduto Santiago Dantas, mas o motorista já encontra já melhor panorama até o acesso ao Catumbi. No sentido contrário, na ligação entre centro e zona sul, o motorista vai encontrando bom panorama. Dificuldades mesmo para quem está pela Orla da Lagoa. Epitácio Pessoa e Borges Medeiros com trânsito bem complicado. No caso da Epitácio, desde o corte do Cantagalo, Borges Medeiros com problemas a partir do Jardim de Alá até o acesso ao viaduto que faz a ligação entre a Lagoa e o túnel Rebouças. Nessa ligação entre Zona Sul e Centro, dê preferência pelo Aterro do Flamengo. Por lá o panorama é tranquilo nos dois sentidos. 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Léo Vieira para 93 FM, a rádio que conquistou o meu coração.
0: Valeu, Léo!
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0: Essa é a bela voz da Aline Souza aqui na 93 FM, enquanto você louva, coisa linda, viu? Antes, Bruna Carla deixar a lágrima rolar aqui na melhor, na 93 FM. Agora são 3 horas e 46 minutos.
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0: Com ele, Marcos Caetano Júnior. Diga lá, Marcão, boa tarde.
19: Boa tarde, Cid. A Polícia Civil prendeu nesta sexta-feira um homem que se identifica como pastor, suspeito de cometer abusos sexuais contra pelo menos 9 vítimas na Baixada Fluminense. Segundo as investigações, os crimes teriam ocorrido em Nilópolis e São João de Meriti ao longo de vários anos. De acordo com a polícia, após um ano de investigação, Rafael Átila Teles foi indiciado por estupro de vulnerável. Rafael foi localizado em Italva, no noroeste do estado, e levado para a delegacia de Itaperuna. A Defesa Civil de Manaus enviou um alerta aos celulares dos moradores devido à fumaça de queimadas que encobre a capital amazonense. Pelo segundo dia consecutivo, a cidade registra a pior qualidade do ar do Brasil. Pela manhã, o índice chegou a 366 pontos, nível considerado perigoso com alta concentração de partículas poluentes. A orientação para a população é evitar a exposição a essa fumaça e usar máscaras ao sair de casa. Um terremoto de magnitude 7,6 na escala Richter atingiu o Panamá nesta sexta-feira e provocou um alerta de tsunami. Segundo o Serviço Geológico dos Estados Unidos, o tremor foi sentido na capital, cidade do Panamá, e teve epicentro no sul do país, a 10 quilômetros de profundidade. Há risco de grandes ondas em países próximos, como Colômbia, Costa Rica, Equador e México. Ainda não há informações sobre vítimas ou danos estruturais. Outras notícias você encontra lá no nosso site, radio93.com.br.
0: Valeu, Marcão.
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0: Agora 4:02, tá aí o Isaac Marins aqui na 93, Viverei Milagres. Tivemos também na nossa programação aqui da melhor, Disco Praise, Se Eu Me Humilhar.
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0: É a rádio do povo mais feliz e abençoado do planeta. 4:03 agora. 93. Essa é a 93 FM, o povo mais feliz e abençoado do planeta, hoje concorrendo a 4 pares de ingresso. Olha que maravilha. 4 pares de ingressos para assistir a qualquer filme na rede UCI Cinemas. Olha aí, gente boa. Quer, tá bom ou quer mais ainda, hein? Eita!
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0: Essa é Fernanda Brum aqui na 93 FM e a canção Pavão, Pavãozinho, 4 horas e 15 minutos, agora 4 e 15. Ouvimos antes o Isaac Marins cantando Viverei Milagres, aqui ó.
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3: Tá na hora de informação do trânsito, bora lá.
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3: As informações vêm chegando com ele, Léo Vieira. Diga lá, Léo.
5: Digo sim, Cid, de volta e de olho na movimentação do trânsito para quem está se deslocando na saída do Rio em direção à região dos Lagos. Feriadão começando a partir dessa sexta-feira. E o motorista já encontrando problemas na ponte entre os acessos da reta do cais e a chegada à Praça do Pedágio. O tempo de travessia já supera os 30 minutos em direção a Niterói. Para quem está circulando pela Niterói-Manilha, observa retenções entre o viaduto do Barreto e a chegada à Ilha das Flores e trânsito intenso entre o Gradim e a chegada à altura do Parque Nosso Sonho. Para quem está circulando no Trevo de Manilha, o trânsito também é complicado na chegada a Itaboraí. Para quem está optando em direção à região dos Lagos pela Alameda e RJ-104, observa problemas entre o Getulinho e a chegada à subida da Caixa d'Água. RJ-104 com trânsito intenso entre Tribobó e a passagem pelo Columbandê. 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Léo Vieira para 93 FM, a rádio que conquistou meu coração.
3: Valeu, Léo!
4: Noventa e três.

0: Essa é Vitória Souza aqui na 93 FM. Eu permiti o vento. William Nascimento e Rose Nascimento. Teu cenário vai mudar. Fernanda Brum cantou Pavão, Pavãozinho.
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0: Agora 4:31.
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0: Cassiane, Midian Lima, o Leão e o Cordeiro ao vivo aqui na 93. Samuel Miranda, El Shaddai ao vivo. E Eu Permiti o Vento, Vitória Souza cantando aqui na melhor.
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10: Com um benigno, benigno te mostrarás. Com um íntegro, também íntegro. Com um puro, puro te mostrarás. Com um perverso, inflexível. Porque tu salvas o povo humilde, mas os olhos altivos tu o abates. Porque fazes resplandecer a minha lâmpada. Senhor meu Deus, derrama luz nas minhas trevas, pois contigo desbarato exércitos, com o meu Deus salto muralhas. O caminho de Deus é perfeito, a palavra do Senhor é provada, ele é escudo para todos os que nele se refugiam. Salmo 18, 25 a 30.
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0: Com ele, Marcos Caetano Júnior. Diga lá, Marcão.
12: O Ministério Público do Rio denunciou 8 policiais militares por crimes cometidos durante a Operação Contenção realizada nos complexos da Penha e do Alemão, na Zona Norte, em outubro do ano passado. A ação terminou com 122 mortes. Segundo as denúncias, os agentes retiraram ou obstruíram câmeras corporais para impedir o registro das atividades. Parte dos policiais também é acusada de invadir uma residência e furtar bens de moradores. Os casos serão analisados pela Auditoria da Justiça Militar. Um relatório interno do Supremo Tribunal Federal identificou ameaças de morte e agressões contra ministros da corte na rede social X. As mensagens mencionam fuzilamento, explosões, enforcamento e esquartejamento. Parte das publicações foi feita após o primeiro turno das eleições. O ministro Flávio Dino divulgou trechos do documento e afirmou que as ameaças não vão mudar a atuação profissional. Segundo ele, o ódio expresso nas mensagens é alimentado pela repetição de mentiras. O Supremo não divulgou o relatório completo por motivos de segurança. O Tribunal Regional do Trabalho do Rio abriu inscrições para o programa de estágio em Direito. São 272 vagas. Podem participar estudantes maiores de 16 anos, matriculados entre o 5º e o 9º período do curso. A bolsa é de R$ 1.317,00 mais auxílio transporte. Os interessados podem se candidatar até 31 de outubro pelo site siderrh.org.br. A prova será online no dia 8 de novembro. Agora no Rio, são 4h54.
0: Valeu, Marcão.
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0: Agora são 5:02, Marco Teles, F Hope Music, único. Tivemos ainda aqui na programação da 93 FM, Gisele Nascimento, a dona da voz, pode confiar, ao vivo, o Leão e o Cordeiro também ao vivo, canção com Cassiane Midian Lima, aqui, ó.
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10: Olá, povo de Deus, ouvinte amado e querido. Gente boa demais. De domingo a sexta-feira conosco, nesse melhor horário da melhor, Rádio 93, da Rádio do Povo de Deus, a rádio que tá todo mundo dizendo, conquistou meu coração, que alegria. Hoje é sexta-feira, gente boa. E aí, final de semana chegando, e você, melhorou? Vamos para cima, cara. Feliz a nação, pois o Deus é o Senhor. Vamos dizer para todo mundo que Jesus é o Senhor do Brasil, que a nossa missão é gerar vencedores, que nós somos o povo mais feliz da terra, porque quando o justo governa, o povo se alegra, mas quando o ímpio governa, o povo chora, geme. Olha aí como é que tá. Você precisa glorificar o Senhor, levantar os olhos para cima, agradecer a Deus, bendizer o nome do Senhor, mudar a estratégia. Em vez de reclamante, você agora vai ser gente que adora, gente que glorifica, gente que exalta o Senhor, porque nós temos uma missão. E a nossa missão é...

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1: E a baixada também tá ligada na melhor, na 93 FM, a rádio que conquistou meu coração, sarando a terra ferida, o meu amor é teu.

0: Essa é a Sara Farias aqui na 93 FM, só quem tem raiz. Tivemos ainda Sarando a Terra Ferida, Meu Amor é Teu, canção ao vivo aqui na Melhor, na 93, a rádio que conquistou o meu coração.
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0: Daqui a pouquinho tem informação do trânsito pra você que tá ligado aqui com a gente na 93 FM, então fica atento aí, já
2: tá
0: tem.
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3: E as informações vêm chegando agora com ela, Milena Viana. Diga lá, Milena, boa tarde.
4: Oi, Cid, boa tarde pra você, boa tarde pra todo mundo que acompanha a gente aqui na 93 FM, começando com destaque sobre a Avenida Brasil, porque tem uma faixa ocupada por conta de um acidente entre carro e moto no sentido Zona Oeste, na altura do bairro Vasco da Gama, que complica bastante a movimentação pro motorista. Tô observando reflexos no viaduto do gasômetro, na saída da ponte, também na Avenida Rio de Janeiro. Motorista que segue pela Avenida Francisco Bicalho também tá encontrando o trânsito já bem impactado nesse momento, no sentido Bom Sucesso, de preferência pela Leopoldo Bulhões. Observo melhores condições, viaduto de Benfica com trânsito lento para o motorista que acessa pela Avenida do Helder Câmara, trânsito lento também no sentido contrário até a chegada ao acesso à Rua Senador Bernardo Monteiro. 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Milena Viana para 93 FM, a rádio que conquistou o meu coração.
3: Valeu, Milena.
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0: Essa é a 93 FM, Mariana Góes, novíssima canção dessa voz incrível. Só a tua glória importa. Essa é a 93 FM, onde você também ouviu Luma e Elpidio. Que amor é esse, hein? Sara Farias cantou Só Quem Tem Raiz. Agora são 5 horas 31 minutos, 5:31. Segura aí que eu volto já.
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0: Com ele, Marcos Caetano Júnior. Diga lá, Marcão.
17: Um avião da Polícia Militar de Minas Gerais caiu agora à tarde nas proximidades do aeroporto regional do Vale do Aço, em Santana do Paraíso. 3 integrantes da corporação morreram no acidente, segundo confirmação do coronel Flávio Santiago durante pronunciamento à imprensa. Até o momento, não há a investigação se há possíveis vítimas ou as causas da queda. Este é o 2º acidente aéreo registrado em Minas Gerais nesta sexta-feira. Mais cedo, um avião de pequeno porte caiu em Belo Horizonte e o piloto morreu. Um homem investigado por movimentar 50 milhões de reais em um ano para o Comando Vermelho foi preso no Aeroporto Internacional do Galeão nesta sexta-feira. Segundo a Polícia Civil, ele voltava de uma viagem turística pela Europa, avaliada em cerca de 200 mil reais. As investigações apontam que o suspeito comandava uma estrutura de golpes financeiros no Complexo da Penha, na Zona Norte, e ocultava dinheiro do tráfico por meio de empresas de fachada e contas de terceiros. A polícia também identificou ligações com lideranças da facção. Bancos e instituições financeiras começaram a devolver nesta sexta-feira cerca de R$1,325 bilhão que ficaram nas contas de usuários de plataformas de apostas online encerradas por uma medida provisória do governo federal. A restituição deve beneficiar aproximadamente 26 milhões e 500 mil apostadores e seguir até quarta-feira, dia 14. O prazo para retirar voluntariamente os valores nos sites terminou na última segunda-feira. Outras notícias do dia você encontra lá no nosso site, radio93.com.br.
0: Valeu, Marcão.
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0: Esse é o Paulo Neto e a Alana Silva cantando Teu Deus ao vivo. A canção com Eixla e Soraya Moraes que você ouviu, Terremoto e Cadeias Quebrar. Ainda Mariana Góes, Só a Tua Glória Importa. 13 minutos agora, faltando para as 6.
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0: 10 minutos agora faltando para as 6. 10 faltando para as 6.

0: Estela Laura, o Senhor é o meu pastor, aqui na Melhor, na 93 FM, minha última canção de hoje, aqui da nossa programação da 93 FM. Quem leva pra casa os prêmios de hoje, hein? Quem leva pra casa hoje dois pares de ingressos. Primeiro aqui saiu quatro pares, na verdade. Dois pares aqui saíram pra Ângela. Ângela, nosso ouvinte lá de Vargem Grande. Atenção, Ângela de Vargem Grande, você, final de telefone 0096, você ganhou dois pares de ingressos. Também quem ganha dois pares de ingressos participou com a gente lá pelo Instagram, arroba Vanessa_Martins123, Vanessa Martins. Nosso ouvinte Vanessa Martins, então, ganhando também dois pares de ingresso. E eu tô indo embora. Mas eu volto amanhã junto com você aqui na 93 FM, a partir das 7 horas da madrugada, junto com você aqui no nosso Acorda Crente. Ele já tá na área, daqui a pouquinho tem Gênesis, tem as 10 mais e Gênesis, a volta ao começo. Coisa boa pra você, ele, Alexandre Teixeira, o Barba. Beijo pra todo mundo, fiquem com Deus e hasta amanhã.
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0: Obrigado, meu Senhor, por essa semana. Obrigado, Senhor, por tudo que o Senhor nos ensina. Muito obrigado, Deus, pelos livramentos. Muito obrigado pelos encontros, muito obrigado, Senhor, pelas bênçãos que ouvimos, pelas palavras que escutamos e, acima de tudo, por tudo aquilo que o Senhor quis nos mostrar sobre a Tua boa, perfeita e agradável vontade. Obrigado, Pai, em nome de Jesus. Amém.

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13: Bora lá em 6 e 4, começando por aqui as 10 mais da 93, nessa sexta-feira, dia 9 de outubro, ano 2026. Tá começando o programa que você interfere diretamente na programação. O que você faz? Vai no site radio93.com.br, olha lá aquelas mais de 100 músicas, escolhe a que você gosta, vota, vota muito, e elas aparecem por aqui no finalzinho do dia, né? No início da noite, às 6 da tarde, para eu dar play. E quero saber o que vocês arrumaram para mim hoje, ó. Só vou fazer o seguinte, eu vou dar play e a gente vai ser abençoado. Combinado? Eu e você juntinhos aqui, ó.
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0: perfeito, coral, canto jovem e Raíssa Andreoli. É isso aí, esse é o nome, né, André? Ó. E antes teve, essa foi a nona mais pedida, antes teve Eu Creio, ao vivo com Midian Lima e Bruna Carla. Agora 6h14, bora saber como tá o trânsito no Rio de Janeiro.
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2: Sandro, boa noite para todo mundo que acompanha a gente. Destaque agora sobre a Avenida Presidente Vargas. Tem uma faixa ocupada na altura da Cidade Nova, no sentido Praça da Bandeira, por conta de um acidente entre carro e moto. Estou observando movimentação intensa. Quem segue para a Praça da Bandeira encontra melhores condições pela Avenida Salvador de Sá. Atenção no elevado Paulo de Fronten, trânsito lento em direção à Zona Sul. Estou observando dificuldades também pelo túnel Rebouças. Na saída do centro para a Zona Sul, dê preferência pelo túnel Santa Bárbara, melhores condições. Também estou observando pistas livres pelo viaduto 31 de março. Aterro do Flamengo também é uma alternativa nessa noite, nesse início de noite de sexta-feira. Você, motorista que segue pela Avenida Brasil, ainda encontra dificuldades. Tem uma faixa ocupada no sentido centro, na altura de Benfica, por conta de um acidente entre utilitário e dois carros, que complica muito a movimentação para o motorista nesse momento no sentido centro. Linha vermelha também com retenção a partir do Galeão. 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
0: 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Agora 6h18 no Rio, você está curtindo as 10 mais na rádio que
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0: Letícia Vitória cravando a oitava posição de hoje. Deus não esqueceu de você.

0: Juliane Souza, ah, Jesus, coração igual ao teu. Que musicão, hein? Tô todo arrepiado aqui, é muita unção nesse louvor, meu Deus do céu. Agora 6:31 no Rio, essa foi a sexta mais votada na programação. Antes, em sétimo lugar, teve Letícia Vitória, Deus Não Esqueceu de Você. E Coral Canto Jovem, cantando também aqui na programação da melhor, defendendo aí a nona mais pedida da 93. Eu volto já com a Top 5.
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0: 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Agora 6:35, chegando informação com Marcos Caetano Júnior.
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0: E aí, Marcão? Boa noite, bem-vindo, irmão.
10: Boa noite, Alexandre. Um homem armado com uma faca invadiu um centro municipal de educação infantil em Curitiba, no Paraná, e fez cerca de 20 crianças reféns nesta sexta-feira. Segundo a Polícia Militar, o suspeito entrou na unidade após pular o muro e permanece dentro de uma sala. O Batalhão de Operações Policiais Especiais negocia com o homem, que também teria ameaçado incendiar o próprio corpo. As crianças, que estavam em outras salas, conseguiram sair. A ocorrência segue em andamento e equipes da Prefeitura prestam apoio às famílias. A divulgação de um suposto áudio de Daniel Vorcaro, ex-dono do Banco Master, divulgado pela revista Veja, provocou reação da Polícia Federal, da Procuradoria-Geral da República e da defesa do ex-banqueiro. Na gravação, ele afirma ter destinado R$30 milhões em dinheiro vivo ao Instituto Lula para financiar um documentário sobre o presidente. A Polícia Federal informou que Vorcaro não prestou depoimento com esse conteúdo, nem entregou documentos relacionados às acusações. A PGR também negou que tenha ocorrido depoimento oral ou contato direto com o ex-banqueiro durante as negociações de delação premiada. Há suspeitas de que o áudio tenha sido gravado após a prisão de Vorcaro, mas a data e as circunstâncias não foram confirmadas. A defesa, inicialmente, afirmou não reconhecer a origem e a autenticidade do material. Depois, o advogado Daniel Binhalski disse que a voz é de Vorcaro, mas não soube informar quando nem em que circunstâncias a gravação foi feita. A Advocacia Geral da União pediu direito de resposta à revista Veja. A campanha do presidente Lula informou que vai processar o banqueiro. Outras notícias estão lá no nosso site, radio93.com.br.
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0: Essa é a Sara Farias, Obra Santa. A segunda mais votada de hoje na programação da 93, antes teve Delino Marçal na top 3. Eu Não Sabia, versão ao vivo. Agora no Rio, 7 horas em ponto. Já já a gente volta juntinhos para conferir a primeiríssima.
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0: aí, Get Your Chip, um novo dia. A primeira mais votada no site radio93.com.br. A primeiríssima. Tá aí, você votou, escolheu? Essas foram as 10 mais da 93. Em segundo lugar, teve Sara Farias, Obra Santa.
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0: Ó, oh, vai começar, hein? Vai começar. Saudade chegou, sexta-feira também.

0: Agora 7:08. Começando mais uma edição do Gênesis 93, o início de tudo. Com produção de Cristiane Moreira. Programação musical de Cláudia Mérida, nessa sexta-feira, 9 de outubro. Você vai fazer essa viagem no tempo, uma viagem maravilhosa, relembrar momentos que a gente, né, viveu aí com muita alegria. Todo mundo novinho, sem barba branca, sem cabelo branco, geral, né, jovem, né? E esse é o momento da nostalgia, né? A gente faz essa viagem maravilhosa. Aliás, a música tem esse poder, né, de nos transportar aí pelas décadas, nos transportar pelos anos passados e nos fazer reviver momentos que marcaram a nossa vida, a nossa trajetória cristã. Está no ar o Gênesis 93 e a gente começa todo Gênesis com o Baú da Bênção.
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0: Bênção. E a música que a gente relembra é do ano de 1978. Ó, e lá se vão aí o quê? Uns 40 e poucos anos, quase 50 anos, né? General. É, 50 anos quase. É a música do Luiz de Carvalho, Alvo Mais Que a Neve. E quando o assunto é música evangélica no Brasil, esse nome não fica de fora, né? Luiz de Carvalho. Puxa vida, é um nomaço. É um grande nome. É um verdadeiro pioneiro da música cristã. Lançou em 1958 o LP Boas Novas, considerado o primeiro disco de longa duração evangélico do país. O cara fez história, né? Desbravou. Era tudo mato, ele tava lá cantando. Luiz de Carvalho também marcou época em 1965 e cantou para um público de mais de 70 mil pessoas no Maracanã naquela época, hein, gente? Na década de 60, ele inovou ao interpretar hinos em ritmos como bolero e como ritmo de marcha também, além de tocar o violão, algo que na época enfrentava resistência em muitos meios evangélicos. Agora vocês veem, hein? Você vê nessa época aí, década de 60, até o violão. Oh, isso não é coisa de Deus e tal. Pois é, gente, ao longo de mais de 60 anos de ministério, deixou esse legado de louvores que atravessaram gerações, como Não Há Deus Maior, O Rei Está Voltando, Alvo Mais Que a Neve. Luiz de Carvalho é um nome histórico, né? É uma voz marcante e um legado que faz parte da história da música gospel brasileira. Então a gente vai abrir muito bem o Gênesis 93 de hoje, dessa sexta-feira, dia 9 de outubro, com essa música maravilhosa. Gênesis 93, no Baú da Bênção. Quem canta é ele, Luiz de Carvalho, Alvo Mais Que a Neve. Senhoras e senhores, quem conhece, relembra, quem não, apresenta.

0: Ó, oh, você cantou que eu ouvi, hein? Musicão, né? Que isso? Tava todo mundo cantando aqui, tava um coral lindo, né? Coisa maravilhosa. Abraço pra você que tá curtindo aqui a programação. Alô, Pedro! Pedro tá ligado com a gente. Mandando um abraço aí. Esse Pedro aqui é de onde? Ele não falou o bairro, né, Pedrão? Abraço, obrigado, tá, fera, pela tua participação aí. Outro ouvinte colocou aqui, boa noite. Beleza, ele, aqui, ó, deixa eu ver aqui, ó, o histórico do ouvinte. Ele só bota assim, boa tarde, aí, boa noite, bom dia, boa tarde, boa noite, bom dia, boa tarde, boa noite, bom dia, agora pra mim, boa noite. Ele não fala nada, só isso. Ah, meu Deus do céu. Perde tempo pra mandar o boa noite e não fala o resto. E daí? Boa noite, nananana, entendeu? Boa noite, nananana. Ô, oh, consiga se manter aí, varão. Alô, Júlia Pinheiro. O Júlia bota oi, oi, Pai do Senhor, amém. Aí. Alô, Davi Cunha. Obrigado pela audiência e pela tua participação. Tamo junto. Alô, Rosana. Fala, Rosana.
1: Boa noite, boa. Alexandre Teixeira. O melhor programa de sexta-feira, Gênesis.
0: É isso aí.
1: Aqui quem fala é Rosana, da Assembleia de Deus de Marechal Hermes.
0: Alô, Marechal Hermes. Abraço. Oh, o nosso ouvinte aqui também, mandando um abraço para geral que tá curtindo a gente. Ele mora no bairro Cobrex, em Nova Iguaçu. É o Valdemira da Silva Félix. Que legal aí. Deus abençoe, Valdemira. Obrigada. Alô, Tereza Cristina, também sintonizada na 93. Boa noite.
2: Tereza Cristina do Clube Andê. Galera do bem, o Alexandre já tá na área.
0: Tô aqui.
2: Estou ouvindo a 93 desde o momento do Vidal. Estou ligadinha
0: aí,
2: ainda. Amém?
0: Amém. Alexandre, manda um abraço para todos os ouvintes e para minha mãe Marilene. É o André Bonitão, em Vilar dos Teles. André, você é uma figura, cara. Seu sobrenome é Bonitão, nunca vi ninguém chamar Bonitão. Quero ver você mandar a foto aí para ver se é Bonitão mesmo. Vou postar lá no meu status, lá no meu Instagram, para saber, perguntar ao ouvinte. Aí, o André é Bonitão ou não é Bonitão? Aí o pessoal vai votar, vai fazer a votação lá. Manda tua foto aí, André. André Bonitão, aí na programação da 93, manda a foto aqui que eu vou postar lá no meu Instagram. Alexandre Teixeira Oficial. Aí tu vai lá e vota, vê se ele é bonitão mesmo, é só o nome. Oi, Alexandre, boa noite, tô ligada com você, Elaine de Guaratiba. Oi, Elaine, tamo junto, Elaine.
3: Oi, Alexandre. Opa. Teixeira, aqui é Priscila da Igreja Pentecostal. Oi, Senhor, Nossa Justiça no Vale de Pei, Belfor Roxo. Toca aí saudade, Denise Cerqueira, eterno amor, ofereço para todos meus irmãos e para vocês, beijo.
0: Olha, quem participa agora, vamos pro Matar a Saudade.
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0: Saudade chegando pelo Instagram da 93. Ela pediu aí durante a semana, a produção preparou tudo direitinho. Vai tocar pra Rosana Silva ouvir e ser abençoada aí. Todos nós, juntamente com ela, né? O Dom de Amar, do ano 2002, Ministério Nova Jerusalém.

0: Ariane, Tempo de Voltar. Música linda, maravilhosa, né? Você curtiu aí, relembrou o ano 2010. Quem pediu pra ouvir essa música, tava com saudade lá no Instagram da Rádio 93, foi a Virgínia da Cruz. Antes teve Rose Nascimento, de 1993, pedido da nossa ouvinte Ana Maria, também pelo Instagram. Final Feliz. E abriu a sequência a Rosana Silva pedindo pelo Instagram da 93, o Dom de Amar, de 2002, Ministério Nova Jerusalém. Ó, já já tem mais uma saudade na sequência Linha do Tempo. Vou pro intervalo rapidinho e a gente volta aí. Daqui a pouquinho também tem beijo, abraço, tem oferecimento pra você curtindo a programação da melhor. 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
5: Agora 7:36. Obrigado aí pela tua audiência. Tá no ar o teu Gênesis 93, esse programa que é o maior sucesso nas sextas-feiras à noite. E você participa deixando mensagem no WhatsApp 968038319. Ô, tô ligadinho aí, Alexandre, no melhor horário, melhor programa, Gênesis 93. Lidiane de São Gonçalo, sintonizada aqui. Alô, Edson. Edson de Costa Barros, sintonizado na melhor. Fala, Edson.
6: Boa noite, Alexandre Teixeira, o Barba.
5: Boa noite, cara.
6: Que é o Edson de Azevedo, morador de Costa Barros. ligado no Gênesis 93 desta sexta-feira abençoada. Eu gostaria de ouvir Denise Cerqueira, Jerusalém e eu, e oferecer para todos os ouvintes.
5: Olha, participando também aqui o Renato Teixeira. Alexandre, tô curtindo a programação Gênesis 93 nessa noite abençoada, tô em Campo Grande, no Rio de Janeiro. Valeu, Renato, meu xará no sobrenome, né, Renato? Abraço, irmão.
7: Boa noite, Alexandre. Boa. Gênesis 93.
5: É o melhor aqui programa da sexta.
7: Eu só gostaria de mandar um alô para toda a minha família do Rio de Janeiro, um beijão para minha esposa Grátis, um alô para todos os ouvintes da Rádio 93 FM.
5: Valeu, irmão. Abraçando o irmão Alex Tosti, de Paciência também, Rio de Janeiro, sintonizado. Alexandre, é meu aniversário, é segunda-feira, dia das crianças, hein? Manda logo aí uma o quê? Manda uma pro teu amigo Chiquinho. Não entendi, varão. Entendi, foi a nada. É, manda logo o quê, Vaso? Ô, Chiquinho, se explica melhor, meu irmão. Pelo amor de Deus. Aí, Alexandre, tô ligado em você aqui em Duque de Caxias, meu querido Alexandre Teixeira, músicas lindas, marcaram época e tudo mais, aquela coisa toda. É a Cláudia, oi Cláudia, abraço pra você.
8: Ô,
5: fala,
8: glória,
5: Lenita.
8: Pode ser, Alexandre. Rapaz. Aqui, pastora Lenita de Mesquita, ligadinha.
5: Até rimou,
8: melhor.
5: Lenita de Mesquita.
8: Pastor Maurão e todo o povão. Alô, de Mesquita, Maurão. Ligado.
5: Valeu, menina, valeu, pastora. A Evelyn Franca, sintonizada também na 93. É Franca, não França, né? Evelyn França, de Tribobó, ligada na 93, curtindo aí, mandando um abraço para todos da Igreja Batista do Calvário, de Tribobó, aqui na 93. Então, bora matar aqui a saudade com mais esse som?
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5: Agora é o som do Val Martins. Olha, quem pediu pra ouvir essa música aí, saudade dela, né? Essa música aqui na programação da 93. Foi o Luiz Felipe, de Andaraí.

0: Essa música é maravilhosa, né? Do Val Martins, O Encontro. Música que foi título do álbum, completando, né? Relembrando aí esse ano de 1996. Música linda pra você aqui no Gênesis 93. Esse álbum aí tinha várias músicas, né? Quero Muito Mais, a música radical, A Luz, O Encontro, Canto de Renovação, Prazer de Viver, Um Sonho a Mais, Pastor da Nossa Redenção, Luz do Mundo, Sol da Minha Vida. Cara, muita música boa, né? Meu Deus do céu. Arrebento. Sensacional. Isso aí. Bom, agora 7:44. Eu vou pro intervalo rapidinho aqui, daqui a pouquinho tem o nosso queridão Marcos Caetano Júnior e a gente vai pra linha do tempo, os melhores dos anos 80, 90 e 2000. Daqui a pouquinho, peraí.
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0: Ele tá de volta, grande Marcos Caetano Júnior. Fala, Marcão.
17: Alexandre, trago aqui informações de luto no esporte. A remadora Ria Luciana Nagasako, de 48 anos, morreu nesta sexta-feira. Ela estava internada em estado gravíssimo no Hospital Miguel Couto, na Gávea, na zona sul do Rio, após cair de uma canoa na Barra da Tijuca, na zona sudoeste. O acidente aconteceu nesta quinta-feira durante uma aula de canoagem. A atleta tentou orientar os alunos a seguirem para um local seguro, mas perdeu o equilíbrio, caiu na água e foi levada pela correnteza. Rie foi campeã pan-americana de canoagem havaiana em 2025 e conquistou bronze no Mundial da modalidade.
12: Também seguimos acompanhando o terremoto de magnitude 7,7 que atingiu o Panamá nesta sexta-feira. O Aeroporto Internacional de Tocumen suspendeu temporariamente os voos e retirou todos os passageiros e funcionários. A retomada das operações depende da inspeção das instalações e da verificação da torre de controle. Segundo o Serviço Geológico dos Estados Unidos, o epicentro foi registrado a cerca de 14 quilômetros de Pitalozza Arriba. Após o terremoto, foi emitido um alerta de tsunami para áreas costeiras de 9 países da América Central e do Sul, além do México.
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12: O tempo deve mudar na cidade do Rio neste sábado. De acordo com o Alerta Rio, a previsão é de céu parcialmente nublado a nublado. A possibilidade de pancadas de chuva isoladas a partir do final da tarde. Os ventos estarão moderados a forte. A temperatura segue estável entre mínima de 22 e máxima de 37 graus. Agora no Rio, são 7h49.

0: Tá aí o Gênesis 93, agora a gente vai aí fazer aquela viagem, né, no tempo, na nave do tempo, as melhores dos anos 80, 90 e 2000. E a gente segue então assim, ó.
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0: A Linha do Tempo foi parar lá em 1987 com o Grupo Semente Teus Altares.

0: Esse é o Ministério Sopro de Deus aqui na sua 93 FM, a rádio que conquistou o meu coração. Ó, finalizando então aqui o Gênesis 93. Volto daqui a pouquinho no culto doméstico e que Deus abençoe a sua noite rica e poderosamente. Que a graça do Senhor esteja sobre a sua vida. Eu quero aproveitar aqui e já dizer aí, ó, o sorteio, né? Quem é que se dá bem, quem é que fatura. 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Essa música é maravilhosa, o Gênesis é bom demais. E claro, né? Agora nesse momento tem aquele sorteio delicioso e vou agradecendo a você aí pelo carinho e pela audiência. 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Obrigado pela audiência, pela participação. Se deu bem. Rio, ó, volto daqui a pouquinho no culto doméstico. Fico por aqui com Gênesis 93, o início de tudo. Até já, meu Rio. Até já, Brasil.
1: Alexandre, opa.
0: Valeu, diretor.

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6: Neste sábado, o Maracanãzinho vai receber homens, mulheres, jovens e crianças que juntos vão adorar e agradecer a Deus pelo centenário das Assembleias de Deus do Ministério Madureira. A celebração começa às 14h e vai até às 18h, com momentos de louvor, oração, mensagens e participação nas igrejas. Queremos valorizar as pessoas que construíram e continuam construindo essa história, reconhecendo a contribuição de diferentes gerações, disse o pastor Paulo Ricardo, responsável pela organização do evento, que promete marcar centenas de famílias. Neste domingo acontece na Praia de Copacabana a caminhada em defesa da vida e da família. A mobilização vai ter a participação de líderes religiosos, profissionais da saúde, famílias, grupos comunitários e cidadãos que desejam manifestar publicamente seu compromisso com a defesa da proteção da vida humana desde a concepção. A concentração acontece às 10h no posto 5, na altura da rua Miguel Lemos. Os organizadores pedem que todos vistam camiseta branca. Nos Estados Unidos, durante um jogo de futebol americano, uma mãe inspirou milhares de pessoas ao ser filmada orando pelo filho. Um dos atletas do Dallas Cowboys, time que venceu a partida, Linda Tran, mãe do jogador Amir Speed, consagrou a vida do filho ao Senhor. Num vídeo, ela aparece se inclinando sobre a arquibancada do estádio e colocando a mão sobre a cabeça do filho enquanto os dois oravam juntos. A cena da mãe orando pelo filho viralizou nas redes sociais e muitos internautas destacaram o poder da oração de uma mãe por seus filhos. Essas e outras notícias estão lá no nosso site, radio93.com.br. Eu sou a Marcela Bastos, esse é o Giro Cristão. Na segunda-feira, a gente volta a se encontrar aqui na sua 93 FM e aproveite o seu final de semana para adorar a Deus junto com a sua família. Até mais.
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8: De volta para mais um culto doméstico aqui na 93 FM, esse programa onde você e sua família recebem sempre uma palavra de fé, esperança, transformação. Fique com a gente aí até o final, porque está começando. Este é um momento preparado por Deus para você, para sua família, para todos nós. E é com muita alegria que eu recebo hoje o pastor Cláudio Gama, ele que é da Assembleia de Deus Cristo em Voz, a Esperança da Glória, ADCVEG. Bem-vindo, pastor Cláudio Gama.
9: Com muita honra e alegria, eu cumprimento a você, Alexandre Teixeira, e os diletos e abençoados ouvintes da Rádio 93 FM, com a preciosa a paz de nosso Senhor e Salvador Jesus Cristo.
8: Pastor, conta pra gente onde será feita a leitura.
9: Livro dos Salmos, de número 103, versículo 19.
8: Ah, então você de casa, deixa a sua Bíblia aberta em Salmos, porque daqui a pouquinho a gente vai meditar nessa palavra.
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0: Lívia Soares no culto doméstico, reina sobre mim. Agora, vamos ouvir a palavra de Deus, pastor Cláudio Gama.
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2: Meu dileto ouvinte, o texto ora lido, Salmos 103, versículo de número 19. Por obra e graça e inspiração do bendito Espírito Santo, onde fundamenta-se a ministração da palavra de Deus para o seu coração. Este salmo foi escrito por Davi. O salmo começa com louvor íntimo da alma pelas misericórdia e perdão de Deus, e culmina neste versículo mostrando que esse Deus compassivo é também o Rei Supremo do cosmos. A mensagem central é de consolo, mesmo quando há desordem no mundo. Deus mantém o controle absoluto e soberano. Deus seja louvado, porque o Deus da Bíblia, o Deus de Jesus Cristo, o nosso Deus, é o Deus soberano. Quando olhamos para o versículo 19, a parte A, está escrito assim: o Senhor estabeleceu o seu trono nos céus. Observe, o trono nos céus significa que a autoridade de Deus está em um lugar alto, eterno e inabalável. O céu representa a transcendência. Ele está acima de qualquer problema, governo ou circunstância terrena. Quando olhamos

domínio, a regência, a soberania, o governo do Deus, o Todo-Poderoso. Ele tem o controle de tudo. Ele está assentado em um alto e sublime trono. Digo, ele está assentado em um alto e sublime trono. O trono já está estabelecido. Não há ninguém que possa remover este trono do lugar. Esse trono permanece lá de eternidade a eternidade. Glória a Deus. O trono de Deus está estabelecido nos céus. Porém, diante desta verdade, quando olhamos para a realidade de cada um de nós no dia a dia, não se pode negar que vivemos dias de caos, crises institucionais, guerras e ansiedade generalizada. A terra parece que clama por ordem. Porém, acima do caos terreno está o trono de Deus. E o trono de Deus nunca foi e nunca será abalado. Ele não está tentando assumir o controle. Ele já tem o controle. Deus tem o controle de tudo nas suas mãos. Nada foge o seu domínio. Tudo está debaixo da sua regência. E ele está dizendo para mim, para você, ouvinte, que devemos tirar os olhos da crise e olharmos para a estabilidade do seu trono. No trono de Deus não há crise. No trono de Deus não há instabilidade. Além disso, analisando as expressões comportamentais do homem moderno, percebemos que ele vive numa ilusão, porque o homem moderno tenta governar a sua própria vida, construir suas próprias torres de Babel, editar as suas próprias regras. No entanto, a palavra de Deus afirma: o reino de Deus domina sobre tudo. Isto significa dizer: toda tentativa humana de viver de forma independente de Deus gera frustração, deserto e morte espiritual. Hoje, via a ação do Espírito Santo, aplicando a sua palavra no coração do ouvinte, ao ecoar da voz de Deus nesta soberania expressa, que é hora de arrepender-se da autossuficiência e curvar-se diante da soberania divina. Ou seja, é hora de reconhecer que Deus não é fantoche de ninguém. Deus está no trono. O seu trono está estabelecido nos céus e o seu reino domina sobre tudo e todos. Deus seja louvado pela sua preciosa, santa

hoje Deus está sinalizando que um dos caminhos para encontrar estabilidade espiritual e paz em um mundo caótico está no reconhecimento da soberania de Deus. Deus é soberano. Deus é soberano. Nós que carregamos a hereditariedade adâmica, temos a tendência de olharmos para os

0: abalados e vermos o mundo em constante crise, guerra, instabilidade econômica, depressão e incerteza sobre o amanhã. A sensação humana é de que todas as coisas estão saindo do controle. Mas Deus usa o salmista Davi, nos convidando a mudar a nossa perspectiva e olhar além do caos, olhar além das crises, olhar além do sistema caótico a qual estamos inseridos, olhar para o céu, olhar para o trono, olhar para Deus, olhar para o alto, porque é do alto que vem o nosso socorro. Deus está no trono. Deus não é brinquedo de homens. Ele é soberano. Ele é soberano. E Deus está lhe dizendo hoje aqui: tudo aquilo que o inimigo fez, tentou para te paralisar até o momento, eu estou fazendo uma intervenção agora, porque eu sou o Senhor que está no trono e reina para todo o sempre. Observe este versículo, diz que o trono de Deus está estabelecido nos céus. Significa afirmar, e dou ênfase a isto, que este trono está firmado na eternidade. Dizer que o trono está nos céus significa que ele está fora de qualquer alcance das crises humanas. Nenhuma eleição é terrena, digo, nenhuma eleição terrena, nenhuma crise financeira, nenhuma força do mal pode abalar ou destronar a Deus. Deus é soberano, Deus está no trono, e ele está dizendo que por ele ser soberano e por ele estar no trono, ele está acima do seu problema. A palavra aos céus neste versículo aponta para a transcendência. Deus vê o fim desde o começo. O que para você hoje é uma tempestade desesperadora, para aquele que está sentado no trono, é apenas uma nuvem passageira. Oh, Deus seja louvado. E Deus está falando contigo agora, ouvinte. Filho, filha, pare de tentar resolver todo o seu problema no nível terreno, que você não vai conseguir. Se você quer viver o melhor de Deus, alcançar um nível mais alto, cantar o hino da vitória, colher frutos bendito, olhe para o alto, olhe para o trono de Deus no céu. Descanse na estabilidade de Deus, descanse na potencialidade de Deus, descanse na justiça de Deus, descanse no poder de Deus, descanse na majestade de Deus, descanse na soberania de Deus, descanse na misericórdia de Deus. Deus é fiel, logo descanse na sua fidelidade. Deus seja louvado. Outra verdade que eu aprendo neste versículo é quando afirma que o seu reino domina sobre tudo e todos. Esta revelação é tremenda, mostrando que o governo de Deus é absoluto. Observe a palavra tudo, é sobre tudo, significa exatamente tudo. Deus está dizendo: eu reino, eu governo, eu domino sobre tudo. Isto vale salientar que Deus domina sobre a história, Deus domina sobre a natureza, Deus domina sobre os reis da terra, Deus domina acima de tudo e sobre todos e sobre os mínimos detalhes da sua vida. Receba esta palavra: a sua vida está debaixo do governo, do controle, do domínio, da majestade do Senhor dos Exércitos, o Deus Todo-Poderoso. Deus seja louvado, bendito é o Deus que está entronizado entre os querubins e vive e reina para todo sempre. Deus seja magnificado, Deus seja adorado. Ouvinte, sobre a sua vida existe um comando maior, e esse comando vem do trono de Deus. Muitas das vezes olhamos para as nossas circunstâncias e temos a impressão de que tudo está fora do controle. Aí o cansaço bate, os prazos apertam, as crises parecem maiores que as nossas forças e o medo sussurra que o esforço não vai valer a pena. É diante disso que Deus ecoa a sua voz dizendo: meu filho, minha filha, eu estou no controle da sua vida. Guarde isso no seu coração. O seu cenário atual não define o seu destino final. Eu sou o Senhor teu Deus, não temas. Eu estou com meu trono estabelecido nos céus e o meu reino domina sobre tudo e todos. E quero que você compreenda que, por mais que você diga que está num caos, eu lhe digo que este caos é passageiro, mas a minha promessa para contigo é eterna. O que parece confuso hoje está sendo moldado pela mão daquele que governa o universo. Deus seja louvado. Além disso, Deus está lhe dizendo, ouvinte, que você não está caminhando sozinho. A força que você precisa para dar o próximo passo não vem de recursos humanos limitados. Ela vem daquele que sustenta o universo. E Deus está lhe dizendo agora: eu estou contigo, eu te ajudo, eu te fortaleço, eu te sustento com a destra da minha justiça. E eu estou autorizado por ele para liberar esta palavra para a sua vida, ouvinte. Nenhuma porta que Deus abre pode ser fechada pelas dificuldades da terra. Então, alimente a sua alma, o seu coração com esta palavra. Deus já estabeleceu o seu trono. Agora, cabe a você a confiar, a tomar posse desta palavra e tomar uma postura de vencedor. Ou seja, Deus está lhe dizendo: se posicione, porque eu estou no trono. E o que isto tem a ver? Deus está lhe dizendo: silencie os seus medos, pare de dar ouvido às vozes que você alimenta dizendo que você vai falhar, que você não vai vencer, que você não vai superar, que você não vai conseguir. Receba esta palavra. Foque na voz de quem te chamou, de quem te formou, de quem investiu em você é a voz daquele que está sentado em um alto e sublime trono, e do trono agora está ecoando a voz do Todo-Poderoso, e Deus está falando contigo, filho, filha. Pelejarão contra ti, mas não triunfarão, porque eu estou no trono e sou eu que cuido de você. Então, levante a cabeça, porque quem tem o reino de Deus em seu favor não pode caminhar de cabeça baixa. Quem tem Deus ao seu lado não pode caminhar de cabeça baixa. Quem tem o Rei do Universo ao seu lado não caminha de cabeça baixa. Então enfrente os desafios com a certeza de que a vitória já foi decretada, e eu estou agora debaixo da graça de Deus, coberto pelo sangue do Cordeiro, para lhe anunciar, fundamentado na palavra de Deus, em Salmo 103, versículo 19: o Senhor estabeleceu o seu trono nos céus e o seu reino domina sobre tudo e todos. Isto significa dizer que, exatamente agora, no céu, Deus em seu trono está decretando e liberando uma vitória para você. Se prepare, porque Deus vai te surpreender. Deus está liberando, em forma de decreto, uma vitória. Essa vitória vai chegar na tua casa, na tua família, no teu trabalho, na tua vida, onde quer que você estiver, chegará esta vitória. Fique com esta palavra, confie em Deus, porque o Deus que você serve é o Deus que está assentado em um alto e sublime trono. Deus te abençoe, fique na paz. Amém, amém e amém.
1: Que palavra abençoada, hein? Com certeza Deus falou profundamente ao nosso coração através da sua mensagem. Agora é o momento de oração. Vamos apresentar ao Senhor as causas dos nossos ouvintes: saúde, vida financeira, união nos lares, portas de emprego abertas, autoridades constituídas. Vamos orar também pelos trabalhadores da segurança pública, da educação, as famílias que perderam entes queridos, pessoas hospitalizadas, e também pelas nações e pela paz no mundo. Oremos agora todos por essas áreas, em nome do Senhor Jesus Cristo, e vamos abençoar também os nossos ouvintes.
0: Senhor nosso Deus, o nosso Pai, oro, Senhor Deus, em favor da diretoria da Rádio 93 FM e da MK Music, Senhor. Estas diretorias que têm sido canais da bênção de Deus para o seu povo na face da terra, conceda-lhes saúde e longevidade. Senhor, também te suplico pelos enfermos, venha repreender todo tipo de enfermidade, porque o Senhor é Jeová Rafá, o Senhor que sara e dá saúde. Também te suplico em favor dos aflitos, dos enlutados. O Senhor é socorro bem presente no dia da angústia, e o Senhor tem o bálsamo e o refrigério para cada coração aflito e sangrando. Senhor Deus, eu suplico a ti, haja vista que o Senhor tem nas mãos a chave de Davi, então abra portas de emprego para esta cidadã, para este cidadão, para que eles possam adquirir o pão de cada dia por meio de um trabalho digno. Senhor Deus, abençoe o nosso país, sara a nossa terra, estabeleça seu trono em nosso país. Também eu lhe apresento todas as autoridades constituídas,
2: Venha conceder a elas graça, sabedoria, força, Senhor Deus, para exercer as suas funções. Suplico em favor dos encarcerados, Senhor Deus, daqueles que estão desesperados. Senhor Deus, estenda suas mãos, vai desfazendo os laços, armadilhas e liberando a sua bênção. Que nesta hora o Senhor possa se levantar do trono, Senhor, e mover as tuas mãos, atender a nossa oração e liberar o grande milagre. Toma, Senhor Deus, estas pessoas nas suas mãos, atende o nosso clamor e, por amor a Jesus Cristo, responde-nos. Assim nós te agradecemos, na autoridade do nome de Jesus, que vive e reina para todo o sempre. Amém, amém e amém, Jesus.
1: Amém, graças a Deus. Quero agradecer mais uma vez a sua presença aqui no Culto Doméstico e deixar este espaço para você compartilhar as redes sociais, o endereço da sua igreja e os dias de culto.
2: Meu nobre Alexandre Teixeira, quero agradecê-lo muitíssimo por esse convite honroso de estar participando deste culto maravilhoso. Agradecer a diretoria da Rádio 93 FM, a diretoria da MK Music por esta oportunidade riquíssima, que é contribuir com a expansão do reino de Deus e abençoando todo este dileto ouvinte com a ministração da palavra de Deus. A nossa igreja, Assembleia de Deus Cristo em Voz, a Esperança da Glória, fica na rua Nazário Machado, número 415, Amendoeira, São Gonçalo. Os cultos são às terça-feiras, às sexta-feira e domingo pela manhã, uma abençoadíssima escola bíblica dominical. Domingo à noite, uma celebração a Deus em família. E às segunda-feira, o Instituto Bíblico. E nós temos a honra e o prazer de receber cada um de vocês na nossa igreja. E amém, Jesus.
1: Mais uma vez, muito obrigado por compartilhar conosco esta mensagem e orar pelos nossos ouvintes. Antes da gente encerrar aqui o programa, eu quero dizer uma palavra para você. Se você já é um cristão, permaneça firme. Continue caminhando, mesmo quando o caminho estiver parecendo muito difícil. Agora, se você está afastado da fé, preste atenção. Ou se você ainda não reconheceu Jesus como seu único e suficiente Salvador, talvez este seja o momento de você dar esse passo. Abra o seu coração hoje. Não adie essa decisão. Entregue a direção da sua vida para Deus. Permita que Ele conduza seus caminhos e procure uma igreja evangélica aí perto da sua casa para você caminhar na fé, aprender mais da palavra de Deus e fortalecer a sua vida espiritual. Você que nos acompanhou até agora, lembre-se que o Culto Doméstico está disponível nas plataformas digitais no formato de podcast. Você pode ouvir novamente esta mensagem e compartilhar com seus amigos e familiares. Eu sou Alexandre Teixeira e fico por aqui. Uma boa noite, Deus abençoe você e até o nosso próximo encontro no Culto Doméstico. E lembre-se, agradece que a graça desce. Tchau, meu Rio. Tchau, Brasil.
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1: A Polícia Civil prendeu dois suspeitos de integrar a milícia de Gilson Ingrácio Júnior, o Juninho Varão, no bairro Valverde, em Nova Iguaçu, na Baixada Fluminense. Segundo a investigação, Bruno da Silva Ribeiro, conhecido como Di Porcão, e Marcos Vinícius Dionísio, o GTA, cobravam dinheiro de comerciantes sob ameaça. Enquanto Bruno fazia as cobranças, Marcos Vinícius dava cobertura às ações. Com GTA, os policiais apreenderam uma pistola com a numeração raspada. Com o Di Porcão, foram encontrados R$ 1.900 em espécie. A Justiça de Alagoas condenou a senadora Soraya Tronic a pagar R$ 50.000 por danos morais ao deputado federal Alfredo Gaspar, candidato a vice-presidente na chapa de Flávio Bolsonaro do PL. O juiz entendeu que a declaração da parlamentar, que associaram o deputado a um crime de estupro, não tinha provas suficientes e ultrapassaram os limites da imunidade parlamentar. A decisão ocorre após o ministro Gilmar Mendes, do Supremo Tribunal Federal, arquivar um pedido de investigação sobre o caso por falta de indícios suficientes. A sentença é de primeira instância e pode ser contestada. Eleições 2026. A TV Record anunciou o cancelamento do debate presidencial do segundo turno entre Luiz Inácio Lula da Silva, do PT, e Flávio Bolsonaro, do PL, que estava marcado para domingo. Em nota, a emissora alegou incompatibilidade nas agendas dos candidatos. O encontro seria o primeiro confronto direto entre os dois neste segundo turno. No primeiro turno, a Record também cancelou o debate após os dois presidenciáveis informarem que não participariam. Nenhum dos debates realizados na primeira etapa da eleição contou com a presença dos dois candidatos. Do Departamento de Jornalismo, Marcos Caetano Júnior.
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10: Queridos, a paz do Senhor Jesus, eu sou o Bispo Maurílio Luiz e começo esse programa sempre agradecendo a Deus, louvando a Deus pela sua vida que tenha estado acompanhando o programa do Comércio. Que Deus abençoe sua vida, sua casa, sua família, seus sonhos e seus projetos. Esse é o programa do Comércio, Conselho de Ministros Evangélicos no estado do Rio de Janeiro, porque o Comércio é um lugar para se fazer amigos. Vamos com a adoração, daqui a pouco voltamos com a

queridos, a paz do Senhor Jesus, uma ótima noite. Eu sou o Bispo Maurílio Luiz. Mandar aqui um abraço para todo o pessoal da Baixada Fluminense. Que Deus abençoe você. Muitas pessoas acompanham o programa do Comércio. Como Deus tem sido bondoso. E se você, meu irmão, tem acompanhado também, como nós temos dito, o Comércio é uma família. O Comércio é um lugar para se fazer amigos. Hoje eu quero compartilhar contigo uma palavra que está lá no livro de 1 Reis, capítulo 18, do versículo 41 ao versículo 46, que vai dizer o seguinte: então disse Elias a Acabe: sobe, come e bebe, porque há ruído de abundante chuva. Acabe subiu a comer e a beber, mas Elias subiu ao cume do Carmelo e se inclinou por terra e meteu o rosto entre os seus joelhos. E disse ao seu moço: sobe agora e olha para a banda do mar. E subiu e olhou e disse: não há nada. Então disse ele: torna lá 7 vezes. E sucedeu que na 7ª vez disse: eis aqui uma pequena nuvem como a mão de um homem subindo do mar. Então disse ele: sobe e diz a Acabe: aparelha o teu carro e desce, para que a chuva não te apanhe. E sucedeu que, entretanto, os céus se enegreceram com nuvens e vento, e veio uma grande chuva, e Acabe subiu ao carro e foi para Jezreel. Deixa eu te falar uma coisa aqui, meu irmão. Durante essa semana inteira, eu tenho profetizado aqui: você vai terminar aquilo que você começou. Você vai terminar aquilo que você começou. E hoje eu quero ministrar essa palavra sobre Elias. Meu irmão, uma história fantástica, recheada de milagres. O mundo está cheio de histórias de pequenas chances que se transformam em grandes e surpreendentes finais. A chance de Davi derrotar o gigante Golias era muito pequena. A chance de Gideão vencer um exército numeroso com apenas 300 homens era muito pequena. A chance de Baraque, meu irmão, talvez viver uma transformação era muito pequena. A chance, talvez, da sua história viver uma grande virada talvez seja muito pequena. Geralmente, Deus usa pequenas coisas, algumas que já estão até diante de nós em nossas mãos. Um pouco de farinha foi o suficiente para alimentar uma família. Um osso de um animal feriu 1000 inimigos de Deus. A Bíblia narra essa história de Sansão em Juízes capítulo 15, versículo 15. Um copo de leite te aproxima do rei e faz reconstruir toda uma nação. Neemias capítulo 2, versículo 1 e versículo 2. Um instrumento musical move um grande exército. A gente vê a história de Gideão em Juízes capítulo 7, versículo 16. Uma pequena pedra tomba grande gigante. Eu vejo isso em Davi, em 1 Samuel capítulo 17, versículo 40. Uma agulha, meu irmão, foi o suficiente para vestir a muitos. A Bíblia narra a história de Dorcas em João capítulo 6, versículo 9. Um pouco de pão e peixe alimenta uma grande multidão. Uma pequena nuvem produz uma grande chuva. Eu não sei qual é a tua realidade hoje. Talvez você diga para mim: bispo, a minha realidade realmente é muito pequena. A chance é muito pequena de eu viver um milagre, de eu viver uma reviravolta, de eu viver uma transformação. Mas nessa noite, como aconteceu com todos esses que eu ministrei, meu irmão, essa é a noite de uma pequena chance na tua vida se transformar em algo poderoso. Eu vejo uma pequena nuvem do tamanho da mão de um homem, mas essa era a certeza de que Deus mandaria chuva. Pode ser que você esteja atravessando um vale, um deserto, e dizendo para mim: a minha chance é muito pequena. A mesma história aconteceu com o profeta Elias, que experimenta os limites. Elias é um homem que está sempre lidando com pequenas chances.
Elias é um líder que lida sempre com a escassez. Escassez de comida, escassez de água, escassez de ajuda, escassez de cooperação, escassez de perspectiva. O nosso mundo não é diferente, nos nossos dias não são diferentes. Parece que lidamos constantemente com pequenas chances. A chance de uma família superar seus conflitos é pequena. A chance de solucionar uma dificuldade financeira aparentemente é pequena. A chance de conseguir um emprego, da porta se abrir, do milagre acontecer, aparentemente é pequena. A chance de realizar os seus sonhos, aparentemente é pequena. A chance de superar essa dor que talvez você venha enfrentando e carregando ao longo dos anos na sua alma, viver nesse momento de depressão, ansiedade, síndromes, seja do pânico ou qualquer uma outra, aparentemente é pequena. E eu te faço uma pergunta: então, o que fazer quando a chance é pequena? Primeiro, manifeste a sua fé. Já faziam 3 anos e meio que não chovia, era arriscado falar de chuva. Meu irmão, talvez a situação e o cenário para Elias profetizar era o pior do mundo, mas Deus já havia dito que choveria. Ele já havia feito essa promessa. Então Elias acredita. A terra estava desértica, a miséria reinava em Israel, mas Elias acredita, e acreditar fez toda a diferença na vida de Elias. Quando a chance é pequena, ter uma fé grande faz toda a diferença. Hoje eu quero desafiar você a chamar a existência de coisas que já existem, meu irmão, e que ainda não se manifestaram.

acontecer. Eu quero profetizar que hoje é a noite da explosão de Deus, explosão de milagres, crescimento, conquista, neutralizando tudo aquilo que era negativo e te colocando na rota do seu milagre. Essa é a noite de que aquele que tinha uma pequena chance se transformar e ver o seu cenário sendo transformado num grande milagre. Que Deus abençoe a sua vida com essa palavra, que Deus abençoe a sua casa. Acredita, Deus não esqueceu de você, não esqueceu da sua casa e nem da sua família. Se você tomou posse dessa palavra, me chama no meu Instagram, Bispo Maurílio Luiz. Será um prazer poder orar por você. Que Deus abençoe sua vida, que Deus abençoe a sua casa, e acredite, coisas maiores estão por vir, coisas maiores estão para acontecer nesse lugar. Um beijo no seu coração, em nome de Jesus, amém.

0: Deus, que Deus abençoe sua casa, sua família, seus projetos, e acredite, em Deus sempre será possível recomeçar. Deus abençoe sua vida em nome de Jesus. Amém.
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4: 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As notícias do governo federal que movimentaram o país no dia de hoje.
5: Olá, boa noite.
6: Boa noite para você que nos acompanha em todo o país.
5: Sexta-feira, 9 de outubro de 2026.
6: Vamos aos destaques do dia.
5: Preço dos combustíveis.
6: Impostos federais sobre a gasolina são zerados por 30 dias e desoneração do etanol é prorrogada.
5: Medidas incluem subvenção ao óleo diesel e fiscalização contínua. Thaís de Araújo.
7: Com a decisão, fica zerada por 30 dias a cobrança dos impostos PIS, COFINS e CID sobre a importação e a comercialização de gasolina.
6: Santuário de Aparecida espera mais de 500 mil fiéis nas celebrações da Padroeira do Brasil.
5: Movimentação de peregrinos e visitantes deve injetar mais de 3 bilhões e meio de reais na economia.
6: E a Polícia Rodoviária Federal intensifica a fiscalização nas rodovias. Luciana Colares de Holanda.
8: Os corredores rodoviários de São Paulo e do Pará ganham atenção especial em direção ao Santuário Nacional de Aparecida e ao Círio de Nazaré.
5: Segunda-feira é Dia das Crianças. E quem vai comprar presente de última hora deve ficar atento.
6: E Metro alerta para cuidados na escolha dos brinquedos. Márcia Fernandes.
9: Segundo o Inmetro, um dos cuidados importantes é observar o selo que indica se o presente corresponde à idade da criança. É preciso observar também se há peças pequenas ou produtos tóxicos na composição.
5: Hoje na apresentação da Voz do Brasil, Luciano Seixas e Mariana Jung.
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5: Na próxima segunda-feira é dia de Nossa Senhora Aparecida, padroeira do Brasil.
6: E a Polícia Rodoviária Federal já está nas rodovias com operações de fiscalização e orientação aos condutores.
5: Com atenção especial para as estradas do interior de São Paulo, onde acontecem romarias em homenagem à Nossa Senhora Aparecida.
6: E também no estado do Pará, com as celebrações do Círio de Nazaré.
5: Com a movimentação, haverá reforço de policiamento para prevenir acidentes graves e aumento da criminalidade.
8: Todas as rodovias federais do país terão reforço na fiscalização entre 9 e 12 de outubro. E os corredores rodoviários de São Paulo e do Pará ganham atenção especial por causa da grande mobilização em direção ao Santuário Nacional de Aparecida e ao Círio de Nazaré. A Polícia Rodoviária Federal vai ampliar o policiamento nos dois estados com emprego de policiais de diferentes regiões, que vão atuar na fiscalização de trânsito com foco no controle de velocidade e nas condutas que possam aumentar os riscos de acidentes. E a PRF faz recomendações aos romeiros e motoristas, como detalha Natália Guimarães, da Comunicação Social da Polícia Rodoviária Federal.
10: Aos romeiros, a orientação é de usar roupas claras, materiais refletivos, deslocar no sentido contrário da via e mantendo distância dos veículos. Os ciclistas devem utilizar o capacete, se deslocar no fluxo dos veículos e manter distância deles. Aos motoristas, a atenção é reduzida.